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16: Pra levar, vai começar a prorrogação, eu devolvo pra você, vai nessa, Domênico Gatto.
17: Muito obrigado, André Ranieri. É, meu amigo, os vestiários vão ficar pra daqui a pouquinho, hein? Daqui a pouquinho. Prorrogação, dois tempos de 15 minutos pra Domênico. Você. O time de Cabo Verde vai ficar à direita, o time da Argentina à minha esquerda. Vamos ver, vai começar a partida, já já te chamo, Quintino. Apita o árbitro. Começa a prorrogação, diga, Quintino.
18: É só rapidamente, independente do que aconteça nessa prorrogação, ou até mesmo numa hipotética cobrança de pênaltis, Cabo Verde já foi gigante, já foi herói, já marcou história nesta Copa do Mundo.
17: Ah, concordo, claro. Concordo. McAllister vai tomar a carteira aqui do Cid Cabral. Bora tocada para trás, quem chega? Lisan trocou na frente, mas rapaz, já fica a bola com o time de novo de Cabo Verde. Bola esticada, aí é o Hélio, hein? Hélio Varela. Volta atrás, ali Kevin Pina, retorna no setor de zaga para trabalhar a bola com o Diney Borges. A esticada é no Pico Lopes. Recebeu o Pico Lopes. Bola esticada ali, perna direita, minha nossa, é uma totalmente torta, hein?
19: Dudu,
17: Diga.
6: Mande um abraço pro chefe de esportes lá da Clube FM, o Eduardo Casarim. Tá ouvindo você lá em Londrina.
17: Eduardo.
6: É muito seu fã. Poxa. Ele é narrador também lá
17: Eduardo
6: em Londrina.
17: Eduardo Casarim, rapaz.
6: Eduardo Casarim, o Rafael Ribeiro, que é o chefe de reportagem também da equipe de esportes.
17: Obrigado.
6: Todo mundo tá curtindo você lá na Clube FM em Londrina.
17: Obrigado, grande persona, né? Da transmissão. Bola esticada, que perigoinha, rapaz. Deu uma pra trás, Pico Lopes. Foi escorar a bola igual o taco. Lembra quando era o taco? Uma, três pra trás, tem que entregar o taco.
6: Entrega o taco, é, rapaz. Bons tempos na nossa infância. O toque ali foi do camisa número 4, o Pico Lopes, antes da bola chegar pro Enzo Fernandes, jogador do Chelsea, camisa número 24. É escanteio. Lionel Messi, capitão da equipe da Argentina, vem na batida. Pode pintar o segundo da Argentina, mas eu sou mais vozinha, hein, Dodô?
17: É, sai daí, Messi. Escanteio lado esquerdo, Messi. Vem de novo, olha o cruzamento, vem torto. Desviou, passa por todo mundo. Sobra de bola, dominou, bateu. E o gol. Lisandro Martínez.
7: Se ferrou.
15: Houve um equívoco.
17: Mas que bobagem, passou por toda a extensão. Sobrou pra ele, o Lisandro Martínez. Ele domina e fuzila o gol. Aqui do lado direito da área, fazendo a alegria da Argentina agora, meu caro Rafael Sgrilles.
6: É, e o Lisandro Martínez agora teve uma felicidade tremenda, porque ele aparece livre de marcação na batida do Messi do lado esquerdo, e ele tá lá, além do segundo pau, domina com muita categoria e bate sem chances para o goleiro Vozinha no começo do primeiro tempo da prorrogação. Ele deu o passe pro gol do Messi, agora marca o gol, Lisandro Martínez. É bola na rede. É que tem um número 17 dando posição ali.
17: Não, mas não.
6: É o Willis Semedo.
17: Mas
6: né?
17: Ele vem de trás,
6: é.
17: Ele vem. Se fosse no Taliafico, que é o 3, aí tava impedido.
6: Sim.
17: Mas ele vem por trás,
6: não, ali. É um gol legalíssimo.
17: Mas o Taliafico participa da jogada, né? O Taliafico vai pra cima ali e não tem como marcar aqui depois o jogador, hein? Não tem. Só vi, não sei se tem. Enfim.
6: Lisandro Martínez marca o segundo gol dele com a camisa da seleção. Poxa, bateu... argentina na sua segunda Copa do Mundo, 2-1 Argentina.
17: Caramba, bateu no canto do Vozinho, hein? Que pena, né?
6: Ah, mas fuzilou, né?
17: É, não tem jeito, é uma pancada, né?
6: Que pena.
17: É, Vozinho, mas tá bom, vai.
6: Bora, vamos lá, acreditar.
17: Por enquanto, até agora já fizeram o que tinha que fazer, né? Já marcou. Tá dado
18: não pode tomar gol de bola parada, né?
17: Não,
18: cara?
17: Não pode.
18: Copa do Mundo, seleção campeã mundial, tu vai dar mole na bola parada, no escanteio, pô, não pode.
17: Vamos ver. Trabalha a bola no setor de retaguarda de novo, o time de Cabo Verde. Vamos ver se vai ter, né? Fôlego pra buscar aí o gol de empate. Vamos ver, nós estamos aqui na torcida ainda. Enquanto tem tempo de jogo, a gente tá aqui na torcida, né? Não é verdade? Enquanto houver 1% de esperança...
6: Ah, o pulso ainda pulsa, né? É. Já diria o Titã.
18: Exato. Enquanto tem bambu, tem flecha.
17: Como diz Everaldo.
19: E Cabo Verde já mostrou reação duas vezes nessa Copa do Mundo, porque levou a virada do Uruguai, conseguiu empate, e levou o gol da Argentina, conseguiu empate.
6: Gol do Hugo Varela, 26, está em campo aí.
17: Enquanto houver 1% de esperança, haverá 100% de empenho. Boa bola, olha o Hélio, cortou, fintou, demorou para fazer o passe, consegue fazer o passe, pegou o jogador da Argentina, mas ficou com a bola, vai embora, vai descendo de novo, Esteven Moreira faz o passe ali no Monteiro faz a abertura de bola, tá caído aqui o jogador, hein?
6: O Cuti Romero,
17: que é um zagueiro, inclusive, podia se aproveitar dessa situação, olha a bola que chega, no Deroy Duarte, dominou, ele que fez o gol, abriu, Hélio, vai para cima Hélio, isso, ciscou, voltou um pouco para trás, só dá Cabo Verde nesse momento, que beleza, a bola tocada, chega de novo escorando para trás, para a chegada do Pico Lopes, Kevin Pina, chapada de bola, busca de novo ali o Hélio Varela, vai pra cima da marcação, Hélio, tapinha, deixou boa bola pra ele, Sidney Cabral bate em cima, escanteio, Sgrilles.
6: E foi muito bem na marcação, na recomposição ali, o McAllister, jogador da equipe do Liverpool, tocou de perna direita na bola, após o cruzamento do Hélio Varela, e ele mesmo vem na batida do tiro escanteado, quem sabe agora, tomou um gol na bola parada, pode fazer um gol de bola parada. Vem Cabo Verde, Dodô.
17: Sidney Cabral. Vai levantar a bola na grande área. Vamos lá, capricha, capricha. Cruzamento, tira de cabeça para afastar ali o Nico Gonzalez. É outro escanteio, hein, Sgrilis?
20: Atacante que veio ajudar no sistema defensivo. Foi o último a tocar na bola, o jogador da Juventus de Turim. Mais uma vez, Sidney Cabral, número 13, para colocar essa bola dentro da grande área. E o mundo vai dentro da grande área, Dodô.
17: Vamos lá, vamos tentar empatar um jogo de novo, Cabo Verde. Vamos lá, vamos voltar pro jogo. O levantamento no primeiro pau, passou, dominou, de calcanha, tira de novo para afastar de qualquer maneira ali. Era o jogador de número 6, Lisandro, né, que fez o gol. E pegou o jogador também ali, né?
20: O Dinei Borges ali, né?
17: Mas deixa eu ver se foi alguma coisa. Não, nada.
20: Disputa
17: nada,
20: normal de
17: nada.
20: Ah, que teve um aí depois, na hora que os dois estão caídos, teve um joelho acidente de percurso.
17: Não foi
20: um
17: nada.
20: Um joelho, né, na cara do Dinei Borges. Escanteio.
17: Tocou pra trás, Hélio dominou, bate pro gol, bate, bateu o Estevão Moreira, bate em cima do Julian Álvares, reboteou de novo, a bola que vem com o Kevin Pina, tentou meter no meio da caneta, nessa hora pra não é pra fazer isso, olha o contra-ataque, agora imprime velocidade, Julian Álvares, vai embora, o Messi tá caindo por dentro também, mas tá chegando tudo na rua, um mar azul pra fechar tudo ali, Sgrilis.
20: Não teve jeito. E mesmo o Álvares entrando no segundo tempo, deu a canseira também. Na hora que ele viu que tinham quatro jogadores de Cabo Verde, ele tava sozinho e falou, bom, deixa eu dar uma diminuída aqui, deixa eu pisar no freio, voltar, retroceder. 2-1, Dodô.
17: 2-1 pro time da Argentina. Sai jogando de novo. Cuti Romero, Lisandro Martínez, ele que fez o gol, hein? Subiu e fez. O quarto zagueiro do time da Argentina trabalhou bem. Recebe de volta. Retorna ali, Taliafico, esticou, vai embora, vai buscando o campo de ataque, o Enzo Fernandes ali, hein, naquele setor ali de esquerda, parou, brecou, tocou, recebeu de volta, tapa para trás, o time da Argentina vai tentando se aventurar na frente ali, hein, 7 passados por enquanto, 2 para a Argentina, 1 para o time de Cabo Verde, gol segundo da Argentina, marcado na prorrogação, que começou agora há pouquinho, já temos quase 8 minutos. Acho que 3 dedos na bola aqui, boa bola, Nico Gonzalez, cruzou, Julian Álvares está na grande área, dominou, tocou para Messi, recebeu de volta para Messi de novo, dominou, bateu, explodiu a marcação, afastou, sobrou, Julian Álvares, bateu, pega lá no Sidney Cabral. Eu tive a impressão num pé alto ali, mas o juiz não entendeu, entendeu como jogada batida no jogador. E escanteio, né, Sgrilis?
20: E como essa tabela argentina é perigosa na entrada da grande área, né? Passes curtos, né? Jogada de futsal com ali três jogadores, né? Principalmente o Lionel Messi e o Julian Álvares. E teve um chute do Julian Álvares e foi corajoso. Agora o Sidney Cabral se jogou. Escanteio, 2-1, Argentina.
17: Eles estão mostrando de novo se tinha a posição de impedimento, o que eu achava que estava, né? Que era o jogador Taliafico, mas não tava não, hein?
20: Não. E o semiautomático é rapidinho, né?
17: Verdade. É impressionante, né? É muito bom isso.
20: É muito bom.
17: Escanteio pra Argentina, hein? Messi. Agora é o lado direito. Tem que trazer. Levantamento no primeiro pau. Afastou. Sobra de bola. De pau! Aliás, era o Enzo, né? Porque depois já foi embora. É que eles têm o mesmo a chuteira. Mas era o Enzo que tentou a batida. Bateu em cima da zaga ali. E ganha. Ah, agora vem dois, hein?
20: Agora vem dois ali, vem camisa número 16, vamos ver quem vai entrar aqui na equipe de Cabo Verde, número 16 vem aí, jogador é o Yannick Semedo, volante, Yannick Semedo no lugar do Kevin Pina, meia dúzia, o Yannick Semedo é o 16 e o Kevin Pina, meia dúzia, foi embora, e vem o camisa de número 14,
17: Kevin Pina vai embora,
20: isso, vem o Benchimol, número 9, Benchimol, número 9. Já eu trago quem saiu na segunda alteração.
17: Foi o Deroy Duarte.
20: O Deroy Duarte, isso mesmo. Deroy Duarte,
17: o Deroy saiu que fez o gol.
20: Para a entrada do Benchimol, número 9, atacante.
17: Olha, ela fez o giro, vai embora. Rapaz, tá aberta a defesa. Tá aberta. Bola tocada. Chegou o Nico, tocou! Mas esse Nico é grosso, hein? Eu vou falar uma coisa pra você, hein? Ele não tem essa qualidade que os caras acham, hein? E vai embora. Olha o Hélio. Vai embora o Hélio Varela. Vai buscando o campo de ataque. Chega a marcação. McAllister fechou por ali. Arremesso manual ainda para o time do Cabo Verde. Toca na bola ali o Sidney Cabral. Jogou no jogador Monteiro. Faz o toque na bola para a chegada do outro setor. Agora na direita, hein? No campo de ataque. Bola no Monteiro de novo. É o homem das articulações agora do time de Cabo Verde. A bola esticada no Varela. Hélio, vem embora. Hélio Varela, tocou para trás. De novo, bola esticada na grande área. Pingou no terreno, fica com ele. Dibu Martínez, sem problema, fica com ela.
20: Esgrimes. E o Livramento pouco fez na partida. Agora o cruzamento veio oriundo do lado esquerdo para o Livramento, jogador do Verona da Itália. A bola foi muito forte e ficou nos braços do Emiliano Dibu Martínez.
17: Verdade, o Livramento quase nem pegou na bola, né? Impressionante, né? Bola no alto, fica de novo com o time de Cabo Verde. A Argentina agora parece que cansou de novo, né? E a bola vai embora. Vai embora de novo o time de Cabo Verde, buscando o campo de ataque. Esteven Moreira recebeu ali o Semedo aberto, ele prefere tocar um pouco mais atrás ali. Vai tentando trocar passe, agora vai inverter a jogada, vai chegar aqui no Hélio. Hélio Varela, recebe Hélio Varela, vai embora, vai para cima da marcação. Passou que nem um foguete, o Sidney Cabral, ele não viu. Ele toca para trás, de novo, sai trocando passes agora. No setor de retaguarda, a Argentina fica ali, na espera de pegar uma bola para tentar um lance aí, né? Para já matar o jogo, num contra-ataque mortal, quem sabe. Toca passes aqui na frente, Diney Borges, faz a abertura, chegou no Hélio de novo. Hélio vai para cima na marcação, Hélio Varela, cortou, fintou o primeiro, vai fintando o segundo, vai tentando, vai brigando. Protegeu, a bola sai. Vai comemorando ali o tiro de meta, meu caro Esgrilho.
20: É o Leandro Paredes, foi bem ali na marcação do Hélio Varela, camisa número 26. Ele é muito bom jogador, é aquele rabiscador, mas agora saiu com bola e tudo. Tiro de meta, não tem pressa de Dibu Martínez. A Argentina vai se classificando. Tem jogo ainda, dá para Cabo Verde chegar pelo menos no empatezinho, Dodô.
17: Olha o Vozinha, sai jogando aqui atrás com perigo e olha que beleza, hein? Trocou passes aqui.
20: Dinizismo, hein?
17: Ah, rapaz, sai jogando, hein? Protege ali, vai o Semedo, tocou, boa bola, recebeu a bola tocada no Monteiro, Jamiro Monteiro, ele faz a abertura, vai chegando aqui o Sidney Cabral, se manda, rompeu ali, incrível gramado, busca o campo de frente aqui do lado esquerdo, Hélio Varela, vai embora Hélio Varela, tocou o Sidney Cabral, recebeu, tá pedindo aqui atrás, o jogador Monteiro, recebeu Monteiro, ele estica agora no centro, bola tocada, enfiada, boa bola, cruza rapidinho, vai, cortou, fintou, agora se clareou, bateu, abriu, gol, golaço!

0: jogada sensacional. O Esgrimes alertou: tem jogo ainda, não acabou o jogo não. A Argentina achou que já tinha acabado o jogo. É, meu amigo, que tiraço, que tijolo, que pancada do Sidney Cabral. Buscou um ângulo lá esquerdo do Dibu Martínez, que olha, ele olhou, tentou, mas meu amigo, ali, mas nem que tivesse três dele. Um golaço, um golaço, um dos melhores gols da Copa do Mundo nessa versão 2026. Ah, Sidney Cabral, eu vou ter que descer aí pra te abraçar. Eu vou sair daqui agora, pegar o avião e vou aí te abraçar. E o detalhe do gol do 2x2, meu caro Rafael Sgrilli.
1: E nem o melhor roteirista de novela, de filme, poderia colocar a história de Cabo Verde nesta Copa do Mundo. Um time que chega para jogar o primeiro Mundial da sua história. Passa por Espanha, empate 0x0, empata com a campeã do mundo em duas oportunidades, que é Uruguai. Chega agora para enfrentar a atual campeã do mundo, a Argentina. E joga de igual para igual. E o Sidney Cabral, na lateral da grande área, traz para a perna direita um balaço, uma chicotada no ângulo do Dibu. É Cabo Verde fazendo história. 2x2. Te amo, futebol. Te amo, Copa do Mundo.
0: Rapa Quintino do céu, Quintino.
2: Coisa linda, hein? O gol da Copa até aqui. Ele é canhoto, trouxe para a perna direita e com muita confiança meteu lá no véu da noiva, ela fez chuá. Como é gostoso gritar gol contra a Argentina. Cabo Verde fazendo história. Tomara que tenha um final feliz. Vai, meu Cabo Verde!
0: Rapaz, que coisa de louco, Sgrilis.
1: Sensacional. E que golaço, né?
0: Estamos no acréscimo já, hein?
1: Já estamos no acréscimo já. E teve a mexida, até fui alertado aqui pelo outra. André Ranieri. O Montiel. Montiel, o número 4, Gonzalo Montiel, no lugar do Molina, número 26. Três minutos.
0: Montiel é quanto?
1: O Montiel, o número 4. Gonzalo Montiel, que fez o gol de pênalti que deu o título mundial para a Argentina na última Copa. Montiel, número 4. Molina, 26, foi embora. E nós vamos até 18 minutos.
0: Tá certo, vai chegando ao final aí. Já vão chegando 16 minutos. Tem jogo ainda, tem jogo. Olha, o Nico tocou pra trás. Messi bateu! Fozinho espalmou! Bateu!

0: ângulo. Dibu tá procurando a bola até agora, Dudu.
1: Rapaz, que coisa de louco. Como eu amo futebol, cara. Olha a bola por elevação. Mas o que, que é isso? Ah, mas o que, que é isso aí? Toda torta essa bola pra fora, hein? Meu caro Esgrilis.
0: Isso, a bola acabou saindo e agora estão registrando ali no, nos créditos da FIFA a entrada do Montiel, número 4, no lugar do Molina, número 26. Vai terminar o primeiro tempo da prorrogação e é mais uma pausa para hidratação. Não deveria ser assim, mas vai parar por conta do calor.
1: Verdade. Não tem como, né? Vai levando. Eu não curto muito, não. Mas foi, infelizmente. Paredes. Joga no círculo central. Trabalha a bola agora com Enzo Fernandes. Ele abre totalmente, Nico, volta no Enzo, Enzo. Um pouco mais atrás aqui, pro Paredes. Chama ali o Romero. Retorna para ele, volta no Messi. Domina Messi, tenta o corte. Chega o time de Cabo Verde tentando tirar, não consegue. A bola jogada pro Messi, chega a marcação. Vai levando, vai fintando, pode pintar um contra-ataque. Trocam passes aqui atrás no setor. De... Olha, pegaram ali, hein? Pegaram o Monteiro pesado ali. Aí era para amarelo, hein, os Grilis.
0: Também fiquei com a impressão de cartãozinho amarelo para o jogador da equipe da Argentina, mas o árbitro nada marcou. E o banco de reservas de Cabo Verde tá pedindo esse cartão amarelo, o técnico também. Olha, o Quintino falou...
2: O Romero bate, hein?
0: Bate. O Quintino, você tinha alertado, né? Pode ser também a última dança do Messi hoje. Será,
2: se rapaz? Deus quiser, hein? Com todo o respeito, hein? Se Deus quiser.
3: Cara, a última dança dele vai ser um dramático tango argentino, Dudu.
1: Putz, cara, mas você imagina? Mas que golaço, cara. Pra mim é o gol da Copa, cara. Eu não,
2: o gol da Copa e com a perna trocada, velho. Ele, rapaz, recebeu de esquerda e botou pra direita e meteu no
1: É no porque ele é lateral, né? O tal do Sidney Cabral. Ele corta com a esquerda do bico da área e ele mete com a direita. É uma coisa de louco. E faz a dancinha, hein? A dancinha, que beleza, hein? Que beleza, hein? E agora terminou, né? Terminou o primeiro tempo da prorrogação, evidentemente. 2 para a Argentina. O primeiro gol da Argentina foi marcado aos 28 da primeira etapa, Messi. Depois, no segundo tempo, o Deroy Duarte marcou aos 13. E aí terminou 1-1. Foi para a prorrogação, logo aos 2. Lisandro Martínez fez o 2-1 para a Argentina. E aos 12 minutos, Sidney Cabral marcou o gol de empate.
3: Ô, Dudu.
1: Diga.
3: Daqui a pouco a gente vai transmitir mais uma partida aqui no Energia na Copa, Colômbia e Gana, tá bom? Então vai ser o último classificado aí para as oitavas de final. E desse confronto vai sair o adversário da Suíça, tá? E as escalações, então, ó, para quem quiser ficar de olho, daqui a pouquinho, a partir das 10h20 da noite, né, o nosso aquecimento. E, Dudu, as escalações já saíram. Se você quiser, tem rapidinho aqui. A escalação
1: anda.
3: Colombiana. Camilo Vargas no gol, Daniel Muñoz volta, lateral direita, Davinson Sanches e John Lucumia, dupla de zaga, e o Juan Mojica, o lateral esquerdo. John Arias, do Palmeiras, Jefferson Lerma e Gustavo Puerta são os meio-campistas. James Rodríguez, confirmado, tá bom? No ataque, ao lado do Luis Díaz e também do John Córdoba. Isso, a seleção colombiana. Agora a seleção de Gana também já escalada. Lawrence Atzig no gol, Gideon Mensah na direita, Jeremy Opoku e o Derek Lucassen na zaga, Marvin Senaya na esquerda. Thomas Partey é o primeiro volante, Semenyo aberto pela esquerda, Kwasi Sibo e o Caleb Irem, que são os meio-campistas, Iñaki Williams aberto pela direita, irmão do Nico Williams, da seleção espanhola, Jordan Ayu, ele é o centroavante. Um detalhe, o Derek Lucassen, ele é irmão do Brobbey, atacante da Holanda, né? Zagueiro de Gana, irmão do atacante da Holanda, o Brobbey, já foi eliminado, viu, Dudu?
1: Rapaz, vem um jogão aí já, hein? Daqui a pouquinho aqui também com a transmissão do futebol Energia na Copa. A Copa de torcedor para torcedor vai começar, né? Vai começar o segundo tempo da prorrogação. Olha, o pessoal, eu vi aí, tá todo mundo suando. Nossa, em bicas, viu? Suando em bicas. Autoriza o árbitro. Começa o segundo tempo da prorrogação. Quem sabe o time de Cabo Verde não faz o vira-vira-virou, hein?
0: Ô, Dudu, a gente tá sempre nas zebras, hein?
1: Porra, rapaz. Só falta mais uma, né?
0: A gente tá sempre nas zebras.
1: Só falta mais uma, né? Eu vou dizer pra você, hein, rapaz. Eu não sei não, hein? Tá meio estranho. Tá com um cheirinho aqui. Cheiro de arroz queimado, meu amigo.

0: Sei lá, viu?
1: Eita, rapaz.
0: É, Cabo Verde. Não sei não, hein? Cabo Verde, quem diria? Cuti Romero faz a projeção. McAllister já rompe a linha aqui de vidro gramado, hein? Vai buscando ali com o jogador Montiel. Volta ali no McAllister, que volta um pouco mais para Paredes. Faz o giro do peão. Faz a abertura aqui. Vai chegando o cara que fez o gol, Lisandro Martínez. Esticou. A bola no Nico Gonzalez. Balança o corpo. Tocou. Rúlian Álvares. Esticou. Bola perigosa. É, mas aí não deu, não, hein, Montiel? Ele tentou o domínio, bateu na cabeça dele e foi para fora. Tiro de meta, Sgrilis.
2: Na tentativa de inversão ali do Rúlian Álvares, jogador do Atlético de Madrid. Da esquerda para a direita, muito alta. Não alcançou ali o Gonzalo Montiel. A bola acabou passando e os argentinos estão olhando um para o outro. Não estão entendendo absolutamente nada do que está acontecendo.
0: Rapaz, que coisa. 2-2, energia na Copa. Copa de torcedor para torcedor.
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0: Vai se projetando de novo no campo de frente, Paredes, chama Messi, recebe Messi como se fosse um meia direita, trabalha a bola, bola jogada na frente, pegaram o McAllister por trás, aí a falta é perigosa, hein?
2: E o Monteiro sempre chega atrasado no lance. Ele já fez uma falta agora há pouco em cima do Messi. E agora ele acertou o McAllister. E pro Messi é de longa distância, é verdade. Mas pode jogar com essa bola chuveirada na área. Com bons cabeceadores dentro da grande área. Lisandro Martínez, o Cuti Romero. Perigo pra meta do goleiro Vozinha, hein, ô Domênico Gato?
0: Fecha a porta aí, hein? Fecha a porta aí, hein? Ô Cabo Verde, segura a onda aí, hein? Messi. Essa bola vem na diagonal, ela é perigosa, rapaz, da direita para a esquerda, vem Messi para a bola, olha a perna esquerda trabalhando, levantamento, tira, ficou viva, rasga para tirar o Hélio, Hélio Varela dá uma bica na bola, subiu Paredes de cabeça, escora, escorou errado, olha o contra-ataque, vamos Hélio, Hélio, vai embora, Hélio Varela vai buscando o campo de frente, Hélio Varela, olha o livramento, enfim, enfiando na grande área, bate em cima da marcação do McAllister, volta, fez aí o passe, né, fez aí a bola chegar de novo na frente, o time de Cabo Verde dominou, bateu pro gol, não teve desvio, que pena, né, que pena, porque chegar com condições lá o Semedo, né, o Yannick Semedo, mas a bola foi pra fora, Sgrilis.
2: Poderia ter tocado a bola no Ben Chimol, que acabou de entrar agora, camisa número 9, tem um cabelo esquisito ali, meio avermelhado, mas estava livre de marcação, mais pro lado esquerdo, o Yannick Semedo, sem medo, bateu e a bola acabou saindo.
0: E vem de novo o time da Argentina trabalhando a bola de novo no campo de frente, hein? Lá do lado direito. A bola esticada. Será que chega? Olha o Taliafico, matou no peito, colocou no terreno. Joga para trás para a chegada aí do jogador. Enzo Fernandes dominou. Vai embora para cima da marcação. Vai fechando. Tira de qualquer maneira. Afasta ali a defesa. Mas deu bola reboteada de novo. Quem domina aqui é Lisandro Martínez, chama-lhe Cuti Romero. Pode esticar no Montiel se quiser, ele prefere se esperar um pouco mais. Faz o passe de novo no Lisandro Martínez, a projeção no Rúlian Álvares. Vai embora para cima da marcação, tenta a finta, estica a perna, não consegue pegar. A bola fica com o Taliafico vem cortando lado esquerdo aqui do bico da área. Volta atrás. O juiz marcou a posição de impedimento ali na frente, hein? Da Argentina, viu, Sgrilis?
2: E repara no Enzo Fernandes, estava comentando aqui com o André agora há pouco. Ele está com cãibra desde o segundo tempo. E ele não está que se aguenta ali. E o Scaloni não sabe se...
0: Scaloni.
2: É, está de olho ali. Cafu está de olho. Materazzi também. Mas só que o Enzo Fernandes não está aguentando, não. É um a menos para correr aí, hein, Domênico?
0: É, rapaz. É, não tem jeito. E o desgaste que dá também é uma coisa de louco, né? Que eu não me lembro agora se eles jogam na... Acho que joga na terça, por próximo
4: terça-feira, né? Uma da tarde em Atlanta, contra o Egito. E detalhe, né? Independentemente de quem passar, são duas seleções que vão ter jogado a prorrogação.
0: É verdade, porque o Egito também hoje jogou e foi pra pênalti, né? Ganhou nos pênaltis, né?
2: E uma hora da tarde. Imagina a lua que vai estar em Atlanta.
0: Quem é? Austrália?
4: É, o Egito passou pela Austrália.
5: A Austrália perdeu hoje pro Egito.
0: Então, ganhou da Austrália, é isso?
2: Isso. Imagina nossa, a lua que olha, vai estar na terça-feira, uma da tarde, hein?
0: Minha nossa. Mas vai dar Cabo Verde ainda, eu acho que vai dar. Vamos lá. A bola que chega de novo aqui, é desse lado. Nico, olha o Nico. Nico, fintou, clareou, chega pra tirar! de carrinho para afastar ali o Dinei Borges, ô Sgrilli.
2: Isso, mas era o último jogador, porque se ele passa do Dinei, ele sai cara a cara com o Vozinha, passou por dois jogadores, boa jogada, lado esquerdo fazendo a fumaça o jogador da Juventus aí, o camisa de número 9, camisa de número 5, o jogador da equipe da Argentina, escanteio, vem Messi na batida, no tiro escanteado, Dodô.
0: Messi cobrou, levantou, desvio e o gol. Não é possível. Cuti Romero.
1: Se ferrou.
0: Os dois zagueiros. Não é possível. Cuti Romero. Subiu de cabeça, bola alçada na área do Messi. Subiu alto, segundo andar. Aí não teve jeito, desviou lá no cantinho esquerdo do Vozinha, que nada fez, hein, Sgrilis?
2: E mais uma bola alçada na área, hein, Dodô? Mais uma vez no cruzamento do Messi, agora do lado esquerdo. O Messi colocou na cabeça do Cuti Romero, deu um passo na frente, venceu a marcação do Dinei Borges para colocar no canto do goleiro Vozinha, 6 do segundo tempo da prorrogação. A gente sabe que Cabo Verde é destemido, vai para cima, vai buscar também o empate, mas a gente sabe que é muito difícil nesse time lutador, e ainda teve um desvio depois da cabeçada do Romero, batendo o Vozinha que se esticou todo, é o terceiro gol da Argentina, Cuti Romero, é bola na rede.
0: E vou dizer, se ele não faz o gol aí, se a bola bate na trave ou sai para fora, ele ia dar pênalti, viu? Que a bola, olha lá, desvia na mão ainda. O do Dinei Borges.
2: O Vozinha poderia ter feito se não tivesse o desvio, o Vozinha poderia fazer a defesa.
4: Acho que é pra fora, viu? Se não desviasse na mão do jogador. Será? De Cabo Verde, parecia que é pra fora a bola.
0: É, mas quando desvia na mão, ele ia dar o pênalti ali. Porque não pegou em nenhuma parte do jogador, né? Ia dar o pênalti ali, com
5: não
0: certeza.
5: Não pode tomar gol de escanteio. O segundo gol de escanteio que toma, né? Na prorrogação, gente. Aí não pode.
0: Exato,
5: né?
0: Quintino. Dois gols de escanteio em prorrogação, cara. Não é possível, cara. Infelizmente, né? Infelizmente, Cabo Verde, mas Cabo Verde vai embora. Tenta buscar o campo de frente. Dá uma rasgada aqui de qualquer maneira. Pode pintar contra-ataque de novo, hein? Enzo Fernando, aqui domina, hein? Tá com cãibra, mas o cara é bom, viu? Messi, Enzo, olha o tapa. Ó, tapa de qualidade no McAllister. Recebe, joga lá atrás. Estamos se aproximando do final da prorrogação, hein? Já vamos chegando com 7 minutos e meio. Dibu Martínez. Sai jogando no setor ali, com Montiel, McAllister, errar ali, será que domina? Tenta, não, mas a bola tinha que chegar aqui, rapaz, minha nossa senhora, olha o contra-ataque, 3 contra 3, que perigo, jogou no Messi, chega antes o Monteiro para recuar pro Vozinha, que sai jogando, com muita qualidade, Dinei Borges, recebeu Dinei Borges, olha aí, perigo aí, hein, Vozinha, dá uma bica, Vozinha, boa, jogou bem o Vozinha, hein. Steven Moreira já rompe a linha aqui de gramado, chamou o Semedo, Semedo domina, vai pra cima, Semedo, vai pra cima, cortou, levou, vai Semedo, tapa pra trás, vai chegando o time de Cabo Verde, vai querer o empate, quer o empate, de novo, por duas vezes já buscou esse empate, Dinei, Sidney Cabral, aliás, toca um pouco mais atrás, a chegada de novo no Monteiro, Monteiro abriu, tá na grande área, vamos lá, cortou, fintou, bate em cima da marcação no Montiel, reboteou de novo com o Sidney Cabral, abriu, olha a bola fatiada lá na frente, furou, Steven Moreira, tentou ali a bola alçada na grande área, forte demais, ele até esticou ali, mas não deu, né?
2: Mas no segundo tempo da prorrogação, a bola esticada nessa pra você correr e também conseguir acompanhar é muito difícil. Valente Cabo Verde, foi atrás duas vezes do placar. Mas tomar mais um gol de bola alçada na área é complicado, hein, Dodô? 3-2
0: não pode, né? O Quintino matou a charada. Dois escanteios, rapaz. Na prorrogação você não pode tomar dois gols de bola parada, né? Tem que fechar, né? Tem que marcação cerrada em cada um. Mas tem jogo. Eu não duvido mais de Cabo Verde.
2: Também não duvido nada, não.
0: Eu não vou duvidar nunca. Monteiro, vai embora, vai pra cima. Já rompeu ali, que vira o gramado, sai lá abrindo de novo. Quem domina é o Hélio Varela. Vai embora, cortou. Opa, derrubado, falta perigosa.
2: Amarelo.
0: Pegaram e amarelo vem aí, hein? Subiu o canário.
2: É, pro Montiel. Veio ali, deu uma rachada no meio do Hugo Varela, na lateral da grande área. E esse aí no enfrentamento, no 1x1, como a galera mais nova fala, ele é perigoso. Tem... Quem sabe agora na bola parada, Cabo Verde faça o gol, Dodô.
0: Verdade, né? Tá aí amarelo para Gonzalo Montiel. amarelado no jogo. Deixa eu ver aqui, só ele que tem amarelo da Argentina. E o dos caras era o Kevin Pina, que já saiu, né?
6: Isso.
0: Dois amarelos no jogo. 10 minutos, hein? 10 minutos. Vamos chegando ao final da partida. Nossa, que partida, hein? É, meu amigo, prepara o coração aí, viu? A coisa não tá fraca aqui não, hein? Vem ele, ele que fez o bom golaço, diga-se de passagem, que é o Sidney Cabral. Sidney, não tem o E. Bola batida pro gol, espalma de Dibu Martínez! Ele arriscou ali, ô, meu caro Esgrilis.
6: Esse tá com o pé na forma, hein? Porque se não estica o Dibu Martínez, ela tinha endereço e ia no ângulo de novo. Ia ser um golaço mais uma vez do Sidney Cabral. Escanteio! Que jogo maluco, cara. Copa do Mundo é o maior barato, Dudu.
0: É o maior barato mesmo. Olha, e tava fechando no outro setor, mais um jogador.
6: E tá um golaço de novo.
0: Rapaz do céu, vamos ver no escanteio, hein? Escanteio aí, pode pintar. Pode pintar. E ele veio pra cá pra bater o escanteio também. Ele tá do lado de lá, do lado de cá. Ih, rapaz, cãibra, hein? Cãibras por ali. Cãibras, um jogador de Cabo Verde, não consegui ver, mostrou rapidamente ali. Acho que é o L.
6: É o Sidney. É o próprio Sidney. É porque ele bateu e já caiu já com cãibra. E agora parece que tá escorrendo um melado ali do Leandro Paredes.
0: É sério?
6: É, tá escorrendo um melado ali do nariz do Leandro Paredes. Não sei se foi um choque com o jogador de Cabo Verde.
0: É, o juizão tá mandando entrar ali, hein?
6: É, pra, médica, pra atender, né? Ali a...
0: Deixa eu ver.
6: No nariz ali do Taliafico.
0: E ele... O Taliafico é uma loucura, né? Ele não quer sair, não. Ele quer ficar ali pra ajudar, né? Foi nesse lance aqui. Ah, tomou um tapa, hein?
6: Ah, o Borges, né? O Dinei Borges acabou...
0: É, mas tomou um tapa. Ele esticou a... Mas não foi assim...
6: É, aquele acidente, né? É. Aquele acidente, coisa...
0: Troca a camisa.
6: Trocou o fardamento. É. Vai fazer igual eu no tempo de jogo. Vai colocar o contrário. 3-2, Argentina.
0: Mas não adianta correr, não, que você tem um minutinho pra ficar aí fora. Filho. Não adianta ficar correndo. Não é igual aquela antes, não, né? Agora tem que... Saiu, tem que ficar um minuto fora.
6: Sim, tem que ficar. Agora é o...
4: Uma Mas foi o árbitro que mandou ele pra fora, né? Então, em tese, você não precisa esperar isso um minuto.
0: E ele já tá querendo voltar. Com o narizão lá cheio de algodão. Tá parecendo um defunto.
6: Aquela catota.
0: Catota estranha. Vamos lá, Cabo Verde. Vamos empatar. Vamos empatar, Cabo Verde. Semedo. É, mas demora demais, né? Yannick Semedo vem pra bola. Escanteio aqui do lado direito. Campo de ataque do Cabo Verde. Pode ser o último momento, ou pelo menos um dos últimos momentos. Ele vem pra bola, cruzou errado no primeiro pau, deu chance. Tira de cabeça pra afastar o Paredes. Manual pro time de Cabo Verde, Grilis.
6: Isso, que vem mais uma vez no campo ofensivo, do lado direito. Yannick Semedo pra fazer a cobrança. Quem sabe ali pra jogar aquele cuca-pau dentro da grande área e pra fazer o terceiro, Dodô.
0: Ele vai jogar na grande área. Levantamento, tira de cabeça ali, afastando de qualquer maneira o Nico. Briga pela bola ali, tentando, mas a bola fica viva. Tenta o domínio, faz a finta aqui. Levantamento do Moreno lá na grande área, desvio de cabeça. Tipo Martínez, se joga no pé do jogador. Escanteio. Mas olha que ia pintar o gol deles aí de novo, Esgrilis.
6: E o Benchimol apareceu ali no segundo pau para atrapalhar o Dibu Martínez. E ele foi lá e deu um tapa de gato na bola. Escanteio. Lado esquerdo. Calma que ainda tem o Benchimol. Tá caído ainda. E o árbitro vai aguardar. Vai aguardar para ter a movimentação do lado esquerdo, Dodô.
0: Vamos lá, vamos cruzar direitinho, vamos lá. No escanteio, cruzamento em fechado, tira a defesa. Vai sobrar a bola aqui atrás, tirou. Bola levantada, cara, livramento, para fora! Eu não acredito. Eu não acredito, estava impedido, evidentemente. Ainda bem que estava impedido. Livramento do céu. Vamos ver se estava mesmo? Ah, tava, tinha 3-4 impedidos aqui.
6: Tava.
0: Tinha uma pancada de jogador impedido aqui.
6: Mas vou falar que o nível de gol perdido, escala David ou Yuri Alberto, é altíssimo aí pro livramento. A sorte é que a bola, é que a jogada já tinha sido parada, marcado impedimento. Que jogaço, que jogaço. Parabéns à Argentina, parabéns a Cabo Verde. Que jogaço de futebol, seu Bá.
0: É que o Benchimol, naquele lance antes do escanteio, ele fura, né? Ele não consegue chegar na bola. Não é nem que fura, ele não consegue chegar na bola pra desviar. Porque se ele desvia, ele mata lá o Dibu Martínez, né? E olha lá, o livramento tentando fazer alguma coisa. Rasga de qualquer maneira o Paredes, joga! É, pra onde o nariz tá virado, bola pro mato, que o jogo é de campeonato. Manual cobrado para trás. Vamos, Cabo Verde, vambora. 15 minutos, vai girar o relógio, 15 minutos. Por enquanto, 2, nada, 3 para o time da Argentina, 2 para Cabo Verde. Que jogo maluco. Vai levando, vai fintando, vai trazendo por dentro. A bola tocada, vai chegando com muita qualidade o time de Cabo Verde. Bola jogada ali, a bola batida, teve desvio. Pra fora, escanteio, Sgrilli!
2: Ah, e agora o encontro das bolas, porque ela bateu ali, onde o massagista joga água e torce e fala, levanta, lindo. Escanteio, nós vamos até 18. Ih, rapaz.
0: É igual nas partes baixas
2: ah,
0: ali.
2: Ah, Domênica.
0: Do Lisandro Martins.
2: Aí ele vai falar igual o Anderson Silva, fininho, escanteio. Ui.
0: Puxa, pegou mesmo, hein?
2: Ó, Ademir. Aí, encontro delas, né, Ademir?
5: Ah, falta até ar, rapaz. Meu Deus.
0: Nossa, isso aí não deu. Nossa. Capricha, vamos lá, capricha. Yannick Semedo. Escanteio lá direito, que perigo. Será que vai chegar o empate no último?
5: É agora, hein?
0: 16 passados. Olha o cruzamento na área. Bateu no peito, bateu! Desvia, tira de qualquer maneira na bola tocada do Monteiro. Ih, rapaz, contra-ataque. Contra-ataque da Argentina. Vai embora com a Argentina. Vai voltando também o Cabo Verde. Esticou, vai sair Julián Álvarez na cara do gol. Vozinha chega tirando. Olha o Vozinha trabalhando. Boa bola de novo agora. Yannick Semedo. Ele vai buscando o campo de frente. Bola esticada de novo. Vai chegando com muita qualidade. É um livramento. Esticou. Agora no Semedo. Semedo domina. Vai pra cima da marcação. Cortou. Levou pra linha de fundo pra cruzar. Cruzamento vem alto lá. Afasta a defesa. Quem chega pra bater? Bate. Monteiro bateu pro gol. Torto na bola. Tiro de meta, Sgrilis.
2: É, e o Monteiro teve a oportunidade. Tudo bem, estava distante, pelo menos 20 metros da grande área. O sapataço, bambuzaço, cruzado. Ela saiu à direita. Até o Simeone tá ali de pé no camarote, rapaz. 3-2 para a Argentina.
0: Só 3 de acréscimo? Pouco.
2: É.
0: Último giro do relógio. Último giro, porque ele promete até 18, né?
2: Que história de Cabo Verde, hein, Dudu? Que história, pelo amor de Deus, cara.
0: Vambora. Tem jogo ainda um pouquinho, mas tem.
2: Bora.
0: Bora ficar dando Messi. Messi consegue evitar a bola sair para a lateral. Ah, agora vai cozinhar aqui. Quer ver? Vai jogar aqui perto da linha. Olha lá, o Nico. Nico protege, mas já toma a carteira, hein?
2: Bora.
0: Boa. Dinei Borges. Esticou na frente. Quem chega? Passa por todo mundo. Vai chegar para rasgar aqui o Cuti Romero. Bica na bola. Subiu, desceu. De cabeça, Pico Lopes. Foi bem. Para Vozinha. Pode ser o último momento do jogo. Vai embora o Vozinha. Vai saindo da área. Tem que ter agilidade para sair jogando. Olha a bola esticada. Vamos, Semedo. Vamos ganhar, Semedo. Sobe de cabeça para tirar. Continua o jogo, tá valendo tudo isso. Sorte vem de carrinho pra tirar ali o Paredes. Agora é lateral.
2: De Cabo Verde.
0: Lateral pra Cabo Verde, Sgrilli.
2: Isso, com lateral bem próximo dali da bandeirinha de escanteio. Já bateu
0: pra livramento. Livramento recebeu como se fosse um ponteiro. Cortou, tentou jogar na área. Se joga na bola o Paredes pra fora. É lateral de novo. Quando ergue o braço pra terminar. Termina a história de Cabo Verde na Copa do Mundo e a Argentina
5: Merda. Vai
0: se mandando. Olha, mas não foi fácil coisa alguma, hein, Sgrilli?
2: Não foi fácil. E valente Cabo Verde. Cara, esses caras têm que ser recebidos lá na cidade de Praia, que é a capital de Cabo Verde, com muita festa, porque fizeram uma grande história na primeira Copa e endureceram para a Espanha, para o Uruguai, agora para a campeã Argentina. História de Vozinha, de Dinei Borges, de Livramento, de Deroy Duarte, desses caras todos. Que roteiro de cinema foi a Copa de Cabo Verde? Mas ficou no meio do caminho, mas fizeram história, Domênico.
0: Na prorrogação, que coisa, no tempo normal, 1-1. Na prorrogação, 2-1. É incrível, não teve mais gol na prorrogação do que no tempo normal. 3 Argentina, 2 para o time de Cabo Verde, classificada Argentina. 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
4: O Brasil se uniu a Cabo Verde em uma só voz, uma só língua, uma só torcida. Comemoramos muito aqui os gols de Cabo Verde, mas não, secamos muito a Argentina. Mas não deu, mas vou te falar, foi difícil. A Argentina teve que suar sangue para garantir a classificação nas oitavas de final. Tenho certeza que nenhum argentino imaginou que seria tão complicado. No primeiro tempo, aos 28 minutos, Lionel Messi abriu o marcador num golaço. Depois do lançamento, bonito lançamento de Lisandro Martínez. No segundo tempo, em uma jogada bem trabalhada, de Herói Duarte, depois do passe de Rayan Mendes, empatou para Cabo Verde. Com isso, o jogo foi para a prorrogação. Lisandro Martínez, o zagueirão, depois da cobrança de escanteio de Messi e o desvio de McAllister, ele marcou um bonito gol também, fazendo 2-1 para a Argentina. Quando parecia que a Argentina levaria a vaga com mais facilidade, Sidney Cabral, aos 12 minutos do primeiro tempo da prorrogação, empatou novamente 2-2. E aí Romero, na assistência de Messi, marcou o terceiro gol da Argentina de cabeça em mais uma cobrança de escanteio. A Argentina, portanto, está agora nas oitavas de final e vai enfrentar o Egito, que agora há pouco eliminou a Austrália. Duas seleções que foram e jogaram a prorrogação, né? O Egito teve que disputar o pênalti também, mas a Argentina jogou os dois tempos da prorrogação. O confronto agora entre Argentina e Egito acontece na próxima terça-feira, 1 PM, em Atlanta. 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Ademir Quintino, torcemos muito, vibramos com a história de Cabo Verde, que por enquanto talvez seja a mais bonita dessa Copa do Mundo de 2026. O Esgrilis falou e é verdade, eles têm que ser recebidos com uma grande festa em Cabo Verde, mas não deu. Cabo Verde acabou sucumbindo à atual campeã do mundo, a Argentina de Lionel Messi, Ademir Quintino.
5: A história das Copas proporciona alguns personagens interessantes, né? Eu me recordo em 1990, Camarões ganhou da Argentina na abertura da Copa e depois fez uma grande quartas de final diante da Inglaterra. Merecia ganhar dos ingleses naquela oportunidade, mas Gary Lineker marcou duas vezes e o time do Roger Milá ficou pelo caminho. E a Itália toda aplaudiu a epopeia de Camarões. Cabo Verde reviveu um pouco daquela história também, porque foi um time que no tempo normal saiu invicto da Copa do Mundo. Um país que tem a população da cidade de Santos, 550 mil habitantes, foi para sua primeira Copa do Mundo e para campeões mundiais como o Uruguai, como a Espanha, como a Argentina, atual campeã, da maneira que parou. Uma pena que faltou concentração, faltou uma melhor marcação na bola parada. Os dois gols da Argentina nos acréscimos, na prorrogação, melhor dizendo, foram de bola parada. Ainda teve força para empatar em 2-2 com um golaço. Para mim foi o gol da Copa até agora, do Sidney Cabral, lateral esquerdo, que trouxe para a direita e mandou um bólide. E a história mais bonita da Copa até agora, indubitavelmente, sem dúvida nenhuma, a história mais bonita é a de Cabo Verde, do Vozinho aí que ficou consagrado no jogo contra a Espanha, e mostra que a Argentina não é tudo isso daí. A Argentina fez um mau jogo hoje. Atacou, teve problemas para atacar no primeiro tempo, teve dificuldade para penetrar na defesa cabo-verdiana e conseguiu só os 14 minutos num passe do Thiago Almada para o Messi, veio o cooling break e logo em seguida o Messi marcou 1-0. O Leroy Duarte empataria o jogo no comecinho do segundo tempo, comecinho não, né? já com 13 minutos. O Vozinha fez uma defesa do Messi, mas você vê que a produção... Teve um momento do segundo tempo que eu anotei aqui, eram 9 finalizações da Argentina contra 6 do Cabo Verde, cara. A diferença não era tão grande assim. O Vozinha defendeu uma bola de falta do Messi ainda no tempo normal e a Argentina foi começando a cansar. Esse time da Argentina não tá tão bem fisicamente pra aguentar 90 minutos. Pô, Demi, mas ganhou na prorrogação, ganhou na bola parada. Os dois gols da Argentina não foram dos atacantes, foram de 2 zagueiros. Lisandro Martínez e do Romero. Nas falhas individuais dos homens arruins da defesa cabo-verdiana. Então a Argentina tem problema sim. Quando atacado hoje teve problemas, teve dificuldades. E demonstrou que não está no patamar da França não. A Argentina hoje correu sérios riscos na prorrogação de ser eliminada. Ganhou o time mais experiente, o time mais encorpado e o time que tem um gênio, né? Além de marcar o primeiro gol, as duas assistências na bola parada foi dele. Claro que tem a qualidade dos homens arruins subirem na bola, mas a bola que o Messi bate de escanteio é impressionante. Tá de parabéns, Cabo Verde, e a Argentina segue em busca desse campeonato. E de um lado que eu particularmente não achava que a Argentina ia ter dificuldade hoje. Não achava mesmo. E agora enfrenta o Egito. Tomara que eu esteja errado, mas acho que aqui o Egito vai ser mais tranquilo do que foi Cabo Verde. A Argentina correu sérios riscos, seríssimos riscos, por conta de o time estar extenuado fisicamente, mas Cabo Verde não aproveitou a oportunidade. Fica a lição e fica a bela história dos guerreiros cabo-verdianos que fizeram bonito nessa Copa do Mundo.
4: Concordo plenamente, e o que chama atenção nesse fato constatado e muito bem constatado por Ademir Quintino é: Cabo Verde fez 3 jogos dificílimos na primeira fase, segurou o empate com a Espanha, dando a vida, depois buscou o empate, levou a virada e buscou o empate contra o Uruguai, dando a vida, e depois empatou com a Arábia Saudita, também num jogo difícil, né, que valeu uma das melhores terceiras colocações da fase de grupos. E a Argentina contra a Jordânia colocou o time reserva para começar, só o Lautaro Martínez e o Dibu Martínez, que começaram hoje, começaram também contra a Jordânia. Então, em tese, era para a Argentina estar muito mais inteira que Cabo Verde. Não sei se rolou ali, não sei se rolou, viu, Ademir? Se eles deram uma subestimada no adversário, um salto alto.
5: Eu achei no começo, né, do segundo tempo, que tava com escafandro, tava, sabe? Vamos marcar o segundo gol a hora que quisermos e aí tomar o gol de empate.
4: É isso.
2: Eu não lembro de uma estreante em Copa do Mundo fazer 4 gols numa edição. Eu não lembro de uma... Tem que até pesquisar
4: talvez
2: isso.
4: Talvez tenha sido a primeira vez, né?
2: Eu acho que é a primeira vez, porque uma estreante ali em Copas fazer 4 gols numa edição.
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4: Por enquanto, nas oitavas de final, a gente tem 3 norte-americanos classificados: Canadá, Estados Unidos e México, as 3 seleções que são sedes dessa Copa do Mundo, 3 sul-americanos, com Brasil, Argentina e Paraguai, podendo ainda somar-se a esses sul-americanos a Colômbia. Temos 2 africanos, com Marrocos e Egito, também podendo somar aqui a Gana, né, se Gana passar pela Colômbia, e 7 europeus: França, Noruega, Inglaterra, Portugal, Espanha, Bélgica e Suíça. Dodô, era mais ou menos isso, né? Você imaginava que a hegemonia seria dos europeus nessas oitavas de final com 7 seleções, a América do Sul com 3, podendo ter a quarta seleção, a África com 2 seleções e a América do Norte com 3, os 3 países sedes. Alguma grande surpresa para você nessa configuração de oitavas de final por enquanto, Dudu?
0: Não, por enquanto, para mim, a grande surpresa negativa é com relação ao time da Alemanha não chegar nas oitavas, né? Aí é uma coisa de maluco, né? Mas é natural que muitos da Europa vão ficar aí para disputar as quartas de final. Eu acho que vai ter uma supremacia ainda de times europeus e devem ficar alguns aqui. Eu calculo que fica ainda a Colômbia, a Argentina e o Brasil, né? O Paraguai acho que não segura a onda, não, contra a França. deve ficar 3 e mais alguns da Europa. Agora não me lembro todos os confrontos, tem Estados Unidos e Bélgica.
4: Eu tenho os confrontos.
0: Aí pra mim é difícil, viu? Esse é o jogo, eu vou narrar, mas é um jogo que não é favas contadas não pra Bélgica, viu? Não é não, hein? Os Estados Unidos joga bem e tal, mas tem aí o desfalque de um melhor jogador deles, né? O Balogun, né? Então, é complicado, né? Foi expulso no último jogo. Fala pra mim os confrontos. Eu vou tentar
4: vamos
0: ver. Vamos lá, vai lá.
4: Vamos lá.
0: Vai,
4: quem
0: vai.
4: Passa aqui, Dudu? Vou perguntar pra você.
0: Manda.
4: Canadá e Marrocos.
0: Marrocos.
4: Então, ó, vou
0: que
4: por
0: eu
4: aqui.
0: Vou fazer esse jogo amanhã também.
4: Paraguai e França.
0: França.
4: França. Brasil e Noruega.
0: Brasil.
4: México e Inglaterra.
0: Esse tá complicado, hein? Ô, joguinho difícil, hein?
10: Isso aí não vai ser fácil pra Inglaterra, não, bicho.
4: Nada fácil.
0: Eu vou colocar...
5: Joga no México com altitude, tá? Da cidade do México. Mas tem.
0: Eu vou dizer pra você que eu vou arriscar no México.
4: México.
0: Pelo fator casa.
10: O goleiro Talarangião não foi vazado ainda, hein?
0: Eu vou colocar.
4: Portugal e Espanha.
0: E gostaria muito que desse Portugal, cara. Mas eu acho que vai dar Espanha.
4: Estados Unidos ou Bélgica?
0: Fator casa, Estados Unidos. Puxa, a Bélgica também é forte, hein? Eu vou arriscar. Acho que vai dar Bélgica.
4: Argentina. Ah, vai dar Bélgica? Então aqui, eu Bélgica. Acho. Argentina ou Egito?
0: Acho que a Argentina leva, viu?
4: Suíça.
0: Acho que hoje, né? Desculpa. Deve ter aprendido com os erros aí num jogo desse que achava que era fácil.
4: Talvez seja essa partida contra, diante de Cabo Verde, seja a Arábia Saudita da Copa passada.
0: Isso aí.
4: Que dá um chacoalhão.
0: Calculo isso.
4: Quem passa de Colômbia e Gana hoje pra você, Dudu?
0: Colômbia.
4: E quem vence de Colômbia e Suíça?
0: Colômbia.
4: Colômbia. Então, ó, segundo a sua projeção, nas quartas de final, Marrocos contra a França, Brasil e México, Espanha e Bélgica, Argentina e Colômbia. Lembrando que o vencedor de Marrocos e França pega o vencedor de Espanha e Bélgica, segundo sua projeção, claro. E o vencedor de Brasil e México pegaria o vencedor de Argentina e Colômbia. Eu vou fazer essa projeção com o Ademir Quintino também, mas antes, bora falar de Atacadão.
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4: Ademir Quintino, vamos descobrir agora o campeão da Copa do Mundo de 2026. Na sua projeção, Canadá e Marrocos, quem passa?
5: Marrocos.
4: Paraguai e França.
5: Vou torcer muito pro Paraguai, mas vai dar França.
4: Brasil e Noruega.
5: Brasil, Zil.
4: México e Inglaterra.
5: México.
4: Tá igualzinho do Dodô por enquanto. Portugal e Espanha.
5: Espanha.
4: Estados Unidos e Bélgica.
5: United States of America, mesmo sem Balogun.
4: Não, mudou essa, né? Que você colocou Bélgica, né, Dudu? Então, a primeira mudança. Argentina e Egito.
5: Argentina.
4: Hoje, Colômbia e Gana, quem ganha? Quem passa?
5: Colômbia.
4: E contra a Suíça, da Colômbia ou da Suíça?
5: Colômbia.
4: Quem que vence de Marrocos e França?
5: A França é favorita.
4: França. Quem vence Espanha e Bélgica?
5: Não, no meu caso, Espanha e Estados Unidos.
4: Espanha e Estados Unidos, isso.
5: Espanha.
4: Brasil e México.
5: Brasil.
4: Argentina e Colômbia.
5: Colômbia!
4: Mas vou falar. Tem muita coerência, depois do jogo de hoje, tem muita coerência essa observação do Ademir. Se a Colômbia jogar daqui a pouco contra a Gana o que jogou contra Portugal... Eu concordo mais 100% com essa projeção.
10: Mas na eliminatória já deu trabalho também pra Argentina. Colômbia deu trabalho pra Argentina, pro Brasil.
5: Colômbia falta um matador. Eu sei que tem o Luiz Dias lá, mas não vive bom momento. Se ele tivesse um matador, tinha sacado Portugal.
4: Vamos lá, Ademir. França e Espanha semifinal. Quem leva?
5: Allez, les bleus.
4: França. Brasil e Colômbia. Quem leva?
5: Você aí vai na torcida, viu? Não sei se leva não, mas eu vou apostar no Brasil, vai.
4: Final França e Brasil. Quem é campeão do mundo, Ademir?
5: Hoje eu não posso ser mentiroso. É a França, né? Vou torcer pro Brasil, mas é a França.
4: França campeã. Então a Pachecai se usou na semifinal, né? Porque pela lógica e coerência, a Colômbia também, concordo com você, passaria. Mas na final, a Pachecada não dá pra ganhar da França por enquanto.
5: Não, mas uma final Colômbia e França não tem o mesmo glamour de um Brasil e França.
4: Concordo. Agora, a gente não pode perder de novo uma final pra França, né? Não vai ficar
5: feio. Pelo amor de Deus, hein? Só ganhamos uma vez deles nas Copas. Foi em 58, a primeira do Pelé, lá com o Just Fontaine, marcou 13 gols, 5-2. Aí depois apanhou em 86, apanhou em 98 na final e apanhou em 2006 lá com o Zidane, com as varizes caindo e dando chapéu no Ronaldo.
4: É isso, né? O Zidane que seria expulso na final, depois dando aquela cabeçada de Materazzi.
5: Materazzi Itália... falou pra ele, você vai jogar com o Marcelinho Carioca no Corinthians. Ele, não! E deu uma cabeçada no...
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4: Ademir Quintino, grande abraço a você, Ademir Quintino. Mal, fica ligado aqui na Energia que já já tem jogão, o último jogo dessa fase 16avos, Colômbia e Gana. Abração, viu, Ademir?
5: Um abraço pra ti, Ranieri, parabéns aí pela apresentação. Esgrilis, sempre assertivo, sempre bem informado aí nas reportagens. O monstro Domênico Gatto, que narrações maravilhosas. Timaço da Energia, equipe técnica de vídeo, de áudio. E a você, amigo ouvinte, internauta que nos acompanhou. E amanhã tem mais. Amanhã eu volto com Paraguai e França a partir das 17h20. Vou estar acompanhando aí a transmissão dos colegas aí no jogo da Colômbia. Um grande abraço, até amanhã, fiquem com Deus.
4: Boa, Ademir. Grande abraço, Domênico Gatto.
10: Um abraço, meu caro André Ranieri, Grilis, Quintino, que já foi. Olha, amanhã temos um belo jogo, convido a todos aí para curtir esse jogo também, né? Com a gente, Canadá e Marrocos. Vai ser, acho que 2 da tarde esse jogo, não é isso?
4: Vai ser duas da tarde
10: em Houston. Vai começar uma e pouquinho, já estaremos aqui no ar. Um grande abraço, fiquem com Deus. Valeu.
4: Abração, Esgrilis.
10: Grande abraço, André, pro Dodô, pro grande Ademir Quintino, pra todo mundo que fez essa grande transmissão aqui na nossa parte interna e pra você que acompanhou um grande jogo de futebol e a história de Cabo Verde. Grande abraço e até a próxima.
4: 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Fim de mais uma transmissão. 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
21: 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Esse é o Energia na Copa, a Copa de torcedor para torcedor. Vocês acompanharam agora, jogão de bola, hein? Que aula de Cabo Verde para cima da Argentina, minimamente arrebentou fisicamente a seleção da Argentina, cheia de pompa, né? Campeã, atual campeã, Cabo Verde foi lá e fez bonito. Passou a Argentina, é verdade, mas os parabéns aí para os caboverdianos espalhados pelo mundo. Hoje o Brasil foi Cabo Verde do início ao fim. 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Você sabe, você pode participar aqui com a gente pelos corneteiros no 966507997. 966507997, também através do nosso chat. O pessoal já tá chegando aqui, Salum, o Helder também tá por aqui, Douglas, a Regina, RR Vasque também tá por aqui. Uma boa noite para todos vocês e vocês também que acompanham a gente pela FM 97,7 FM. Bem rapidinho, estamos curtinhos, já entramos aquecidos no vestiário. Vocês estão vendo aqui ao meu lado ele, Pitbull, cão de guarda da informação, que chega sempre na voadora com a notícia. Uf, uf, uf. É, grande Felipe Melo. Boa noite, meu irmão. Prazer fazer mais um jogo aqui com você. Vamos dar os destaques iniciais, as primeiras informações dessa partida entre Colômbia e Gana?
22: Ruf, ruf, pra você, pra todo mundo ligado no Energia na Copa. Bora lá, falar da Colômbia. Primeiro, a Colômbia que hoje tem uma mudança no ataque. Luis Suárez no banco de reservas, Córdoba segue entre os titulares. Era a principal dúvida do técnico Nestor Lourenço para a partida de hoje. Luis Suárez, então, no banco de reservas, Córdoba entre os titulares do lado da Colômbia. E lembrando que também o Daniel Muñoz na lateral direita e o lateral esquerdo, o Mojica, continua entre os titulares. A única alteração do time colombiano. Do lado da equipe de Gana, a novidade é a volta do goleiro Atizig, que acabou se recuperando de uma lesão sofrida na primeira rodada da fase de grupos e está de volta ao gol titular da seleção de Gana. A seleção de Gana, treinada pelo técnico Carlos Queiroz, com esta mudança, modificação para a partida de logo mais contra a Colômbia.
21: Muito bem! Lembrando sempre que... Não, esquece tudo, vambora, vamos seguir reto aqui. Antes de apresentar a nossa equipe, vamos pro recado. Errei feio. Vamos pro recado de KTO.
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21: Muito bem, bem rapidinho no pique do rádio, apresentando o resto da nossa equipe do lado de lá, ó. Eles que vão trazer todos os lances da partida. Vocês já estão vendo aí no vídeo, quem tá pela internet, pelo youtube.com/energia97, o comentarista destaque da Copa do Mundo, grande Marcão. Boa noite, meu irmão, tudo bem?
1: Salve, salve, Costa e Felipe Melo, nosso querido Gustavão, o Gustagol aqui, né? Daqui a pouco jogaço aí, o Costa. Gana e Colômbia, pra mim, Colômbia favoritaça, vamos lá.
21: É, vamos ver, daqui a pouquinho a gente acompanha. Se a Colômbia jogar metade do que jogou contra Portugal, passa com tranquilidade. E pra narrar, lance a lance, também já tá preparado ali, já fez o aquecimento. Grande Gustavo Santos. Fala, Gustavão, tudo bem, meu irmão? Boa noite.
3: Boa noite, Costa. Boa noite aos nossos ouvintes, internautas ligados na energia. Como disse o Marcão, expectativa de um bom jogo, duas equipes tentando passar pela terceira e quarta vez ali pra fase de oitavas. Tô animado pra esse jogo, mas tá com uma cara que vai dar prorrogação esse jogo. Vamos ver.
21: Não brinca, não. Os times já estão escalados, as seleções já estão prontinhas pra entrar em campo, mas antes da escalação, tem um recado do Atacadão.
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21: Muito bem, Felipe Melo. Chega mais, meu irmão, no pique do rádio. Vamos trazer as escalações das seleções, começando pelo nosso vizinho aqui, Colômbia, pelo país sul-americano. Como é que tá escalada a Colômbia, Filipão?
3: Vamos lá, Costa, trazendo a escalação da Colômbia do técnico argentino Néstor Lorenzo. No gol, camisa número 12, Camilo Vargas. Na lateral direita, Daniel Muñoz, número 2. Na zaga, Davidson Sanchez, 23, e Lucumi, camisa número 3. Mojica é o lateral esquerdo, número 17. No meio de campo, Jefferson Lerma, camisa número 16. 14 para Gustavo Puerta e 10 para ele, James Rodríguez. Na frente, o palmeirense John Arias, camisa número 11, o bom Luiz Dias, número 7, e o Córdoba, camisa número 9, a Colômbia do técnico Néstor Lorenzo.
21: Muito bem, essa foi a Colômbia, a favorita para a maioria aí dos palpiteiros, para 9 entre 10 palpiteiros. Agora vamos para o outro lado, o lado africano do jogo. Vamos para a escalação da Gana.
3: A seleção de Gana do técnico português Carlos Queiroz, escalada no gol, de volta ao time titular, Atizigi, camisa número 1. Na lateral direita, Senaya, 26, na zaga, Lukensen, camisa número 23 e Opoku, número 18. Na lateral esquerda, Mensah, 14. No meio de campo, Irenki, camisa número 3. Tomás Partey, 5, Cibu, camisa número 8, e na frente, Semenyo, número 11, Aie, camisa número 9, e o Inaki Williams, número 19. A escalação do time africano, comandado pelo técnico português Carlos Queiroz.
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21: Meu caro Felipe Melo, faltou a arbitragem. Quem? Dessa partida.
3: Alô, Dodô.
21: Quem é o apiteiro de hoje?
3: Alô, Dodô, vem da França, hein? O árbitro é o Clément Turpin, da França, Dodô.
5: Um
21: Ah, não é possível.
22: O assistente número 1, francês, Nicolas Daños.
21: Ah, esse aí é aquele lá, né? Sobrinho do outro, sei lá, alguma coisa assim, né? Do Bosquilha.
5: Ah, então...
21: Um.
22: Não, não é possível. O assistente número 2, o francês, Benjamin Pagés.
9: Hoje eu tô de olho em você, hein? Hoje a batata vai te assar, hein? Se você fizer cagada aí, hein? Tô de olho em você.
22: Um. E o VAR é francês, é o Jérôme Brissard.
21: Esse não teve nem nota. Esse não teve nem nota. Nem nota, mas pro seu francês...
5: Um e-mail.
21: Um e-mail pro seu francês, tá bom? Tá bom,
22: Jérôme.
21: Tá aí. Seleções escaladas, arbitragem, você já está sabendo como é que vem a campo Gana, como é que vem a campo a Colômbia. Agora resta você saber como será o jogo. E aí já não é mais comigo. Aí eu passo a bola pro lado de lá. É tudo na voz. É tudo com ele. Gustavo Santos!
20: 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Vem aí mais uma partida do maior esporte.

0: diretamente do Gerra Field no Arrowhead Stadium em Kansas City, Missouri, com capacidade para pouco mais de 76 mil torcedores, a 2 mil quilômetros da capital Washington, estádio de 53 anos de existência, conhecido como o Mar Vermelho. Gastaram 1,3 bilhões de dólares entre construção e reformas desse estádio. É a casa do Kansas City Chiefs da NFL e foi a casa do Kansas City Wizards e do Kansas Jayhawks do futebol americano intercolegial. Eles foram o primeiro estádio que tentaram, sem sucesso, em 1984, um projeto para fechar o estádio, o teto, com uma cúpula de tecido. Em 1984 e 91 foi instalado o telão Jumbotron. É um estádio que tem muita evolução relacionada à tecnologia, à modernidade, o palco do jogo de logo mais entre Colômbia e Gana. 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Vamos juntos para mais uma jornada do Futebol Energia na Copa. Hoje, em rede, a Energia 97 em São Paulo e a Rádio Clube FM de Londrina, 95,7 MHz. Grande abraço a todos os ouvintes da Rádio Clube FM em Londrina. Terra linda, terra boa. Há cerca de 3 horas de Curitiba, mais ou menos, ali. A emissora hoje coligada com a gente em mais uma transmissão. Vamos lá, Marcão, agora com um pouco mais de calma, sua expectativa para Colômbia e Gana, vamos lá, o que você espera desse jogo? Boa noite, meu irmão.
1: Boa noite, Gustavo, boa noite a toda a equipe do Energia na Copa e principalmente aos ouvintes que estão acompanhando o jogo com a gente. Para mim, a Colômbia ela é favorita, Gustavão, é um time muito ofensivo, muito agressivo, o time da Colômbia nas partidas que a gente fez aqui realmente deu muito show, né? Luiz Dias em grande fase, o Arias do Palmeiras também, né? O James Rodríguez já não é mais aquele James de outrora, mas ainda assim é um cara do passe qualificado, o cara da bola parada, e o Munhoz, lateral direito, também é um cara bastante apoiador ao ataque. Me agrada bastante com relação à seleção de Gana. Não dá pra perder num time, né, Gustavo? Com todo respeito, o centroavante dos caras é o Aeyou. Aeyou. Tá de brincadeira. Felipe Melo trouxe a escalação e falei, mano, o cara só tem vogal no nome.
2: Vogal, né?
1: Aeyou. Como é que é, Felipe, o nome do cara?
2: Jordan Aeyou.
1: Aeyou. Eu entendi Aeyou.
0: Foi quase.
2: Jordan Aeyou.
1: Aí, ó. O Gabiru tá lá. Tá não, voando.
0: O Gabiru já tá com o botão aceso, como sempre, preparado, tá? Pra gravar qualquer vinheta que possa ser utilizada.
1: Aí, ó.
0: Para constranger Jordan a equipe Aeyou durante a transmissão.
1: Aí, Gustavo, ó, presta atenção. Como é que eu falei, o Gabiru? Aí, ó. Como é que é?
2: Jordan
1: como é que é?
2: Aeyou.
1: Como é que eu falei? Aí, ó.
0: E como é que é?
2: Jordan Aeyou.
0: Tá certo. Vamos lá, vamos em frente. Você pode participar conosco, tá? Através dos corneteiros no 966507997, 966507997. Daqui a pouquinho eu vou soltar a corneta, daqui a pouquinho, tá? O Gabiru vai estar atento para dar o play. Quem é que tá colhendo agora? É o Mota? Motinha? Nosso querido Cláudio Mota, ele que tem o relincho do Hexa, está a postos para receber sua mensagem, áudio de 15 a 20 segundos, você pode participar conosco, tá certo? Senhoras e senhores, de um lado, a Colômbia, que foi líder do Grupo K, chega invicta para o compromisso dessa segunda fase de Copa do Mundo. Venceu o Uzbequistão, venceu a República Democrática do Congo, empatou com Portugal na fase de grupos. Agora vai tentar chegar às oitavas pela quarta vez na história. Do outro lado, Gana, que passou no Grupo L como uma das melhores terceiras colocadas após vencer Panamá, empatar com a Inglaterra e ser derrotada pela Croácia. Tentou chegar às oitavas pela terceira vez. 3 jogos, apenas 2 gols sofridos. Alguns dos destaques do jogo de logo mais. 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

0: 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Felipe Melo, boa noite, um destaque de cada para a gente começar os trabalhos.
1: Vamos lá então, Gustavão, boa noite para você, para todo mundo que está acompanhando Energia na Copa. O time da Colômbia tem muitos jogadores que atuam no futebol brasileiro, jogadores que já passaram por aqui, como por exemplo o Richard Rios, hoje que está no banco de reservas, o John Arias, titular na partida hoje, jogador do Palmeiras, o Carrascal, jogador do Flamengo, é reserva, o Potilha do Atlético Paranaense, também entre os reservas. É um time com muitos jogadores experientes, como por exemplo o IR Mina, jogador do Cagliari, que já passou pelo Palmeiras, hoje está no banco de reservas. O Ospina, o goleiro, é reserva dessa equipe. É um time que vai para a sua Copa do Mundo em busca de uma classificação para as oitavas de final. Lembrando que a melhor campanha da história da Colômbia foi na Copa disputada no Brasil em 2014, quando chegou na fase de quartas de final e foi eliminada, inclusive, pela seleção brasileira. O time da Colômbia com veteranos, jogadores que passaram pelo futebol brasileiro. E do outro lado, Gana também com jogadores importantes, jogadores que atuam principalmente no futebol inglês. O Semenyo joga no Manchester City, o Aie é jogador do Leicester City, o Tomás Asante joga também no Coventry City da Inglaterra, alguns jogadores do futebol francês, do futebol espanhol, ou seja, jogadores que estão acostumados de Gana com grandes jogos. Gana, que se classificou na terceira colocação, como você falou, vai encarar a Colômbia, que empatou com Portugal e com asterisco, né? Porque aquele jogo entre Gana e Portugal, não sei não, hein? Colômbia e Portugal, Colômbia teve oportunidades ali para vencer a seleção portuguesa, jogou muito bem aquela partida, lembrando que Gana pegou a Inglaterra e conseguiu um empate também jogando contra o English Team.
0: É verdade. Vamos lá, vamos pro jogo. Lembrando, tá, a seleção colombiana que tem 27 jogos em Copas, 13 vitórias, 4 empates, 10 derrotas, 41 gols marcados, 35 gols sofridos. A seleção de Gana, 18 jogos, 6 vitórias, 4 empates, 8 derrotas, 20 gols marcados, 25 gols sofridos. Tem como grande, né, história em Copas do Mundo aquela eliminação para o Uruguai nas quartas de 2010, né, graças a Luizito Soares.
1: Luizito Soares, que botou a mão dentro da grande área no último lance do jogo, foi expulso e Gana perdeu o pênalti. E ali, depois na disputa por pênaltis, a equipe do Uruguai acabou avançando.
0: Tem gol? Errei, tá? Ah, tá certo. Tá certo, errei, tá? Barrigada grande do jornalista, do narrador. Tá bom, Gabiru, você me paga, tá? Vamos lá, vamos nessa, vai começar o jogo. A Colômbia jogando com o seu uniforme tradicional, com camisa amarela. Jogando do lado direito do seu fone de ouvido na primeira etapa. A seleção ganesa jogando todo de branco, com detalhes coloridos, assim, um uniforme colorido, lado direito do seu fone de ouvido, no ataque da seleção colombiana, na defesa ganesa.
1: Parece o Camp Nou, assim, antes da reforma.
0: Bonito, né?
1: O alto, assim, lembra um pouco o estádio do Barcelona, né?
2: Parece um pouco o Camp Noodles também, né? Quando você coloca água quente.
0: Parece. E não dá, fica ótimo. Saída de bola será da equipe colombiana. Vamos nessa. Autoriza o árbitro.
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0: Vamos juntos. Vamos nessa, na Copa de torcedor para torcedor, na última partida da segunda fase, da fase 16 avos de final, para ver quem vai enfrentar a Suíça. Vamos juntos, primeiros movimentos com a posse na linha defensiva da seleção ganesa. O Atizig despacha em direção ao comando de ataque. Vai tentar a primeira armação a seleção colombiana. Tentativa de James Rodrigues acaba passando por ele. Rebate a defesa, faz o corte, afasta de qualquer maneira a retaguarda da equipe ganesa. A sobra de bola na ponta direita, Semenyo fez o passe mais atrás, tem a movimentação, primeiro ataque com Partey, Semenyo chegou, linha de fundo, levantamento, tentava o corte feito, afasta a defesa, ainda tem sobra, bate de fora, passa a bola direita, uma paulada do Partey, ela passou a subiana, trave do Camilo Vargas, quase abre o placar a seleção ganesa.
1: E teve assistência do James Rodrigues nesse lance, né, porque ele vai tentar cortar a bola e fura. E aí o Thomas Partey, ele de frente pro gol, no meio da rua, manda uma pancada, passa com perigo, já assusta a seleção de Gana.
0: É isso. Nós temos hoje James Rodríguez, né? Para alegria do nosso querido Sombra. James Rodríguez vai estar em campo, está em campo com a camisa 10. A seleção colombiana, que é chamada de La Tricolor, inclusive. É um dos apelidos. Então, assim, nada mais justo do que reverenciar a seleção colombiana com um desfile de gala de James Rodríguez no gramado do estádio Zerra Field, no Arrowhead Stadium, em Kansas City, Missouri. Saída de bola do Lucumi. Quarta zaga, abertura de bola na ponta esquerda para Luiz Dias. Chega na cobertura do Senaya. O último toque, segundo a arbitragem, é do jogador colombiano. A posse é ganesa no campo de defesa. Vai sair jogando na lateral direita, campo defensivo, com o Senaya ao lateral.
1: Ô, Gustavão, lembrando que o James Rodríguez é o maior artilheiro da seleção colombiana em Copas do Mundo, com 6 gols. E o segundo maior artilheiro da história. Só perde para o Falcão Garcia. Tem 36 gols com a camisa colombiana e ele é o segundo maior artilheiro com 31 gols com a camisa da seleção nacional.
0: Mais uma das boas safras colombianas, né? Que teve o seu único título de Copa América na história em 2001, naquele time que tinha Valderrama, Asprilha e tudo mais. É um time histórico. Aí depois teve a geração de Falcão com o James em 2010 e o James permanece agora com essa nova safra, com o Luiz Dias, entre outros.
1: Agora eu acho que a geração é mais do Luiz Dias, né?
0: É dele.
1: É, ele é o cara.
0: O James está passando bastão, né?
2: É. Vamos o curioso, assim, Filipão, é que o Falcão tem apenas um gol em Copa do Mundo. O maior artilheiro, incrível, da, né, Colômbia, só tem um em Copa do Mundo.
0: Radamel Falcão Garcia. Saída de bola da seleção colombiana. Linha de defesa na linha do círculo central. Vai saindo o Davinson Sanches. Faz abertura na direita. Aparece para o jogo Gustavo Puerta. James Rodríguez recebe pela extrema direita. Centraliza o lance outra vez. Volta com Puerta. Zona intermediária no campo de ataque. Lá vem a seleção da Colômbia. Movimentação com Davinson Sanches. Volta lateralmente com o John Lucumi. Quarta zaga, novamente o passe para o Sanches, consegue desafogar a marcação. Puerta tenta forçar o passe para o Córdoba, fez a parede, tentava infiltrar o Daniel Munhoz, ele quase que roubou a bola do centroavante ali. A ideia era a parede, mas o Daniel Munhoz vinha infiltrando. No fim das contas, acabou sendo desarmado. O corte foi feito e na sequência o Antoine Semenyo acabou sofrendo a falta. O jogo está parado na ponta esquerda, o Córdoba reclamando de um puxão. Mas os dois puxaram, né, o Filipão?
1: É, esse tipo de lance aí, é dificilmente a arbitragem vai marcar pênalti, mas teve realmente um puxão no jogador em cima do Córdoba, mas ele também devolveu ali agarrando a camisa. Segue o jogo sem marcação de penal.
0: Vamos em frente, lá vem a seleção de Gana com Iñaki Williams. Tentou o passe no costado da zaga para a subida do Senaya, foi muito forte. Ela sai pela linha de fundo, é apenas tiro de meta. Tiro de meta para o Camilo Vargas. Vamos juntos, hein? 9-66-50-7997. Solta a primeira corneta aí, Gabi.
5: Fala, pessoal da Energia na Copa. Hoje vai dar Gana, que é pro Arias voltar a trabalhar lá com os companheiros dele lá no Verdão. 2-0 para Gana. Boa transmissão para vocês, semelhantes, palmeirense de Pinheiros. Abraço.
0: Boa, valeu, Miliante, um abraço.
1: Se o Arias voltar, volta também o Carrascal pro Flamengo, né?
0: É, tem um ônus e bônus, né?
1: E vai voltando os outros jogadores do Atlético Paranaense, o Portilha.
0: É, tem um puxadinho de jogadores do, né, do futebol brasileiro, né?
1: Exatamente.
0: Tem o Andrés Gomes também.
1: Andrés Gomes do Vasco.
0: Do Vasco, tem um monte. Tentativa de lançamento do Davinson Sanches buscando o Luiz Dias. O último toque foi do jogador ganês. Lateral já cobrado. Luiz Dias mesmo fez a cobrança. Vem outra vez a seleção colombiana com Lerma. Faz o passe para Davinson Sanches. Começa a movimentar outra vez, vem buscar o jogo James. James outra vez com Davinson, mais atrás lateralmente com o Lucumi. Tentativa de abertura na ponta direita. Foi muito forte para o Munhoz. Passa por ele, passa pelo Bandeira. Acerta o fotógrafo, a bola sai. É apenas lateral para a seleção ganesa, que vai reiniciar no campo de defesa com o Mensah. Mensah, camisa 14 no costado, vai colocar a bola em jogo. O Semenyo aparece como opção para jogar. Vem também para participar do lance o Cibo. Briga por alto também o Aieu, mas a sobra é colombiana. Tentou fazer um passe forte, agora o Lerma foi forte. Córdoba sentiu, hein? Córdoba sentiu no arranque, coloca a mão ali na coxa. A bola saiu pela linha de fundo. Vamos ver se vai dar para ele continuar, hein, Filipão?
1: É, e era dúvida se ele jogaria ou não, mas por condição do Luiz Soares. Outro jogador importante, o Luiz Soares colombiano. E ali a gente vê que parece que deu uma estirada, não vai dar pra ele não, caiu no chão.
0: Já caiu, e detalhe, no lance que ele saiu, ele rasgou a camisa do zagueirão do Opoku. Lá vem a seleção ganesa, tentativa de abertura na ponta direita, cruzamento do Senaya. Foi muito forte, aí o corre atrás dela, tenta manter a bola em jogo, não consegue. É apenas posse lateral para a seleção colombiana. É, acho que vai dar ruim pro John Córdoba. Ele que é o centravantão, né, Marcão? Com poucos minutos já deve deixar o gramado.
2: É, já era dúvida antes da partida e logo no começo do jogo já acaba sentindo ali, abriu demais talvez o compasso ali nessa corrida que ele deu contra o zagueiro de Gana. e já sentiu ali pelo jeito a virilha, hein? Muito provavelmente, mesmo que a Colômbia permanecer na Copa, dificilmente vai se recuperar para as próximas fases.
1: Vai mudar. Já confirmado, então. Será que teremos Luis Suárez?
6: É, o Luis Suárez, o jogador do Sporting, já está se posicionando ali. E também o zagueirão de Gana tem que trocar a camisa, porque o Córdoba acabou puxando e rasgou a camisa do zagueirão de Gana. E a primeira alteração com 6 minutos. Jogador Córdoba saindo machucado, vai deixando o gramado. Jogador do Krasnodar, da Rússia, saindo para a entrada ali, já se posicionando para entrar no jogo, o Luis Suárez.
1: Muito bem. Detalhe para esse uniforme colombiano. Bonito, hein, uniforme, hein? Bonitão. Maneiro esse uniforme.
6: É, só a meia vermelha que meio que atrapalha, né?
1: Eu
6: acho meio...
1: Eu gostei da...
6: Você gosta?
1: Eu gosto porque representa bem a bandeira. Achei legal. Combina com as listras da camiseta. Achei maneiro. Tem algum uniforme da Copa que você te apetece, seu Marcão? Você que é um cara que observa muitos detalhes dos atletas?
2: Ah, pra mim, a camisa da Noruega, que vai jogar contra o Brasil aí no domingo, aí é espetacular. Camisa da... Olha lá, ó. O Lima ficou tomando remédio pra prender o intestino, aí agora toda vez que ele vai no banheiro ele acaba soltando o Viking, mete o norueguês aí no banheiro.
1: Meu Deus do céu, por isso que interditaram o banheiro da rádio nesses, né, dias. Muito bem, vamos lá, com bola em jogo. Tentava sair jogando a seleção ganesa pela ponta esquerda, lançamento em profundidade para EU, corte feito pela retaguarda, corte do Davinson Sanches, lateral já cobrado pelo Mensah. Tentativa de jogada com o Cibô, foi desarmado. Rames Rodrigues no contragolpe. É a primeira do Luis Suárez, já dispara, câmbio-ataque. A abertura na extrema para Luis Dias. Vem para cima do Senai, a Luis Dias chegou, linha de fundo. Fez o break, escapou, opa! Tava em cima do lance o francês, o Clément Turpin. Ele queria que fosse marcado o penal em cima do Luis Dias, o árbitro mandou jogar. Ainda vem a seleção colombiana com o Luis Dias, mas vai parar porque tem um ganês no chão. Jogo parado, Felipe.
6: Ele recebe pela ponta esquerda e faz o corte, deixando o camisa número 26, o Senaya, no chão. E ele passa, e ali tem uma mão do Senaya no Luis Dias, mas o Luis Dias, ele dá uma valorizada. Dá uma valorizada, acaba pedindo pênalti. Para mim, não foi o contato faltoso para pênalti. E na sequência, na hora de cair, o Luis Dias acaba se enroscando com o Senai, que vai para o chão. Está no chão ali, nesse momento, aguardando atendimento.
1: E aí, Marcão? A gente está revendo aqui na nossa tela de serviço, como diz o nosso querido Marcelo Lima. E aí ele sentiu o posterior da coxa, o Senai também. Meu Deus, que zica ainda da seleção. Foi uma da Colômbia e uma de Gana, para não ter briga.
6: Tá no chão ali, sofrendo, hein? Não sei se vai dar para o Senai, não.
2: É, vou te falar aí, Gustavo, a bruxa tá solta nesse jogo aí. Cara, com 10 minutos de jogo, já 2 lesões musculares aí, é brincadeira, né? Mas de qualquer maneira, a Colômbia é favorita, mas precisa ver se gana, né, ô Filipão?
1: É, essa boa. Meu Deus, que horas são? 10h40, tá certo. Vamos ver se gana, tá bom. Vai mudar, hein, pelo jeito. Realmente vai dar ruim pro lateral, pro Marvin Senaya. Gente do céu, 9 minutos, 2 mudanças por lesão, que loucura.
6: Senaya joga na França, no Auxerre da França.
2: Auxerre.
6: É, tá ali saindo.
1: Pô, imagina pro cara, né, cara? Tá numa fase de eliminatória de Copa, se machuca com 9 minutos de jogo. E lesão muscular, a chance de acabar a Copa é enorme, né? Não jogar mais, não tem mais como chegar. Vamos lá, vamos em frente. Bola em jogo. A posse é colombiana no campo de ataque. Nós temos 10 minutos jogados nesse primeiro tempo. Por enquanto, só lesões. Futebol que é bom, ainda nada. Saída de bola com Davinson Sanches. Campo de defesa pela direita. Vai avançando, rompendo as linhas já no campo ofensivo. Vai trazendo. Levanta a cabeça, invertida de bola, buscando a conexão com o Mojica. Tentativa de cruzamento de primeira. Teve desvio. Desvia na zaga, desvia no Lucassen. É escanteio para a seleção colombiana na esquerda.
6: Primeiro pelo lado esquerdo. A Colômbia chega agora com a possibilidade do cruzamento na área. E o Rames Rodrigues está se posicionando para cobrar o escanteio.
1: E cobrou rapidinho. Cobrou curtinho com o Luis Dias. Ajeitada mais atrás. John Arias. Na linha de fundo, Rames Rodrigues. Levantamento. Subiu para fazer o corte. O Opoku afasta de qualquer maneira. A sobra do John Arias. Outra vez. Passe mais atrás. Consegue armar a jogada parcialmente o Mojica. John Arias agora pela ponta esquerda. Inverte. Inverte com o Gustavo Puerta. Vai armando o jogo pela intermediária no campo de ataque no Globão. Já inverteu na ponta destra. Chegou para jogar. Lerma deixa curtinha com o Luis Dias pelo centro. Rames Rodrigues. Ele levanta a cabeça. Tentou fazer a inversão. Inverteu mal. Tentava fazer a conexão. E aí na sequência o Iñaki Williams levou uma butinada agora do Allers, hein?
0: levou uma butinada no Iñaki Williams, arbitragem paralisa e marca falta. Falta cometida pelo John Arias em cima do 19 da seleção ganesa.
6: Exatamente, chegou atrasado o John Arias, acaba pegando o tornozelo no Iñaki Williams. E a falta foi marcada, agora o Senaya voltou e já botou a mão de novo na coxa. Não vai dar para ele não, vai mudar, daqui a pouco camisa número 2, Seydou entrando e saindo 19 o Senaya. Seydou já já no time de Gana.
0: É, já já vem o Ali do Seydou. Seydou, Semi. Vai entrar o camisa 2 daqui a pouquinho. Nós temos 12 minutos, duas lesões no jogo.
6: Yellow card.
0: Yellow card. Para o Arias, né?
6: Cartão amarelo.
0: Ah, ele
6: pisou. Como é que seria em espanhol? Tarjeta amarilla.
0: Tarjeta amarilla, é. Tarjeta amarilla. João Arias está amarelado, portanto, lembrando que não tem pendurado, porque após a passagem de fase, zero os cartões, né? Quem ficou suspenso antes, não joga, mas de resto, zero os cartões. Então, não temos nenhum pendurado, né, nesse jogo. Estava confirmando, vem o Seydou para o jogo. Camisa número 2, primeira mudança na seleção ganesa.
6: Por lesão, né? Entrando o Seydou, que joga no Rennes da França, jogando agora nesse momento o lado direito no lugar do Senai. A camisa número 26 saiu machucado.
0: Vamos lá, vamos em frente. Com 12 minutos jogados nesse primeiro tempo, 0-0. Lá vem a seleção ganesa, campo de defesa, lançamento buscando o Semenyo. Tentava conexão na ponta esquerda, corte feito.
7: Brasil, Zil, Zil, Zil, Zil.
0: Brasil e Noruega, você vai acompanhar no Domingão, vai acompanhar no Futebol Energia em Campo, com as loucuras, com o estábulo do Mota, né? 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Domingão, energia positiva para tirar as branquelas do Haaland da Copa. É isso, Noruega ganhou o passe para ser a vítima da seleção, grosseiramente falando, e eu acredito firmemente nisso, confio. Tomara que dê tudo certo. Vamos em frente. 13 minutos jogados, primeiro tempo. Saída de bola do Lucumi. Entrega mais à frente na movimentação do Mojica. Prefere voltar, recomeçar o jogo. Recomeça com Davinson Sanches. Vem buscar o James Rodrigues na linha do Globão. Abre na ponta direita. Munhoz centraliza o lance. Conecta com o Luis Suárez. Fez a finta. Escapou da marcação. Luis Suárez tentou o cruzamento. Na primeira não deu. Na segunda deu certo. Vem o Arias e o gol!
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0: persistência do Luiz Soares pela direita. O mole da defesa ganesa, ele deu tapa pro fundo, tentou o cruzamento. O primeiro corte foi feito pela cobertura do Mensá, mas ele deu mole também. E aí ele cruza na linha de fundo e o John Arias fecha no segundo pau livre. Um tapa de pé direito no contrapé do Atizig. Indefensável! 15 minutos jogados, primeiro tempo. Em Kansas City agora. A Colômbia tem um, John Arias. Gana não tem nada. E o detalhe do gol é seu, Felipe Melo.
1: É o sétimo gol do John Arias com a camisa colombiana. Em 41 jogos nesta Copa do Mundo, recebe agora um presentaço do Soares pelo lado direito. Uma boa construção na jogada da Colômbia. O cruzamento foi para o meio da área e era buscando o Luiz Dias, que não alcança na cabeça. E aí, no segundo pau, sozinho, John Arias com o pé direito para estufar a rede do cantinho. Sem chance de defesa para o goleiro de Gana. John Arias do Palmeiras abre para a Colômbia. 1 a 0.
0: É, Marcão, o jogo tava naquela preguiça, naquele banho-maria, nego machucando a Vera. De repente, papo, 1 a 0 Colômbia.
2: Verdade, né, Gustavão? Duas lesões musculares ali logo com 10 minutos, uma para cada lado. E agora essa boa jogada, né, do Luiz Soares. Na primeira, a bola acaba batendo no zagueiro, volta para ele, ele cruza muito bem. E o Arias, com muito oportunismo dentro da área, dá um tapa ali com muita categoria para abrir o placar para a Colômbia aí em cima de Gana. Vem mais daqui a pouco, hein, Gustavo. Esse time da Colômbia aí joga bonito, hein?
3: É, rapaz, por enquanto tá dando certinho. Tá conjecturando legal, tá concatenando, tricotando. Tá vencendo por 1-0 com 16 minutos jogados desse primeiro tempo. Torcedor, manda sua mensagem. Participe conosco através dos coleteiros no 966507997 96650-7997. Daqui a pouquinho tem mais coneteiro aqui, tá bom? Participe, manda sua mensagem, vamos juntos. Lá vem a seleção colombiana, James Rodríguez. Domina pela ponta direita, prefere voltar mais atrás, reinicia o jogo na quarta zaga com o Lucumi. Lucumi vai avançando, vai rompendo o carrossel, vai rompendo a linha divisória do gramado, já no campo ataque, abre na ponta esquerda com o John Arias. Da canhota pro meio, vem John Arias, centraliza o lance, inverte outra vez com o James Rodríguez. Tapa de primeira com Davinson Sanches. Vai valorizando a posse da bola, a seleção colombiana. Trocando passes, Davinson Sanches, abertura pro Mojica. Mojica levou a melhor. Tabelaça com Luiz Dias, calcanhar, cruzamento do Mojica. A ideia era boa, mas o cruzamento foi baixo, foi ruim, o corte foi feito pela zaga. Ainda a Colômbia pressiona, vem o Lerma, desafoga o jogo, vem buscar o James Rodríguez. Na intermediária, no campo de ataque, procura opção, não encontra, volta com o Davinson Sanches. Ele recua meio campo, volta até o Camilo Vargas, que devolve para o zagueirão, que está jogando pela linha de defesa, o Sanches. Vem buscar o James Rodríguez, quase como lateral pela direita. Deixa a curtinha com o Lerma, triangula a jogada, deu certa jogada com o Puerta. Centralizou, legal, Luiz Soares. Toca bonito a seleção colombiana, toca, já não está mais comigo. Abertura de bola, Mojica, linha de fundo, cruzamento, foi forte demais. Corre atrás dela, Munhoz, não vai chegar. Jogando bonito a seleção colombiana, hein, Marcão? Botando na roda a seleção de Gana.
2: Tem sido assim desde o primeiro jogo da Copa do Mundo, né? É um time muito agressivo. Dificilmente você vê a equipe da Colômbia tentar cadenciar a bola no meio de campo. Sempre que eles têm a posse de bola, parte para cima do adversário. E realmente é um futebol muito vistoso. Para mim, é uma das melhores seleções jogando nessa Copa do Mundo até aqui, viu, Gustavo?
3: Rapaz, fiquei impressionado com esse toque de bola. Pode não levar nada, mas... um toque de bola bonito, dá pra ver que tem um trabalho do Néstor Lorenzo, o técnico da seleção colombiana, que tá vencendo por 1 a 0.
4: Como é o sotaque, Gustavão?
3: Néstor Lorenzo. É o Ancelotti falando.
4: É meio de Bogotá.
3: É Ancelotti, né? Falando, entendeu? É isso.
4: Ah, é de Milão, é da Colômbia.
3: É isso, Milão, Colômbia. Aham, do lado. E aí nisso agora o jogo tá parado porque o senhor Clément Turpin deu uma chamada no Jordan Ayew. Né?
2: O Ayew aí parece o cara lá do Eu, a Patroa e as Crianças.
3: Eu pensei nisso. O Michael Kyle. Cara, é igualzinho, velho.
2: Ayew.
3: Meu, é muito igual.
5: O Julius?
3: Não, o Michael Kyle do Eu, a Patroa e as Crianças.
5: Ah, é, eu confundi.
3: Vamos lá, vamos pro jogo. Vai sair jogando através da seleção colombiana. Tá vencendo por 1-0 com quase 19 no relógio desse primeiro tempo. Vem buscar o Gustavo Perta no Globão. Faz o passe com o Lerma. Mais atrás, vem jogar o John Arias. Recomeça com o Davinson Sanches, com o Lucumi e com o Mojica. Volta mais uma vez, quarta zaga, seleção colombiana trocando passes. Davinson Sanches levanta a cabeça. Tentativa de lançamento, buscava o Rames. Corte foi feito, rebate o Opoku. A sobra de bola é ganesa. Semenio tentava partir no contragolpe pela ponta esquerda. Foi derrubado pelo Munhoz. Arbitragem paralisa e marca falta. Falta marcada para posse da seleção ganesa no campo de defesa pela ponta esquerda, zona intermediária. 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
3: E lá vem a seleção colombiana. Luiz Dias ganhou no corpo do Alidu Seydou, preferiu centralizar o lance com o Luis Suárez. Invertida de bola, vem buscar agora, centraliza novamente com o Puerta. Jogou mais à frente, deu certo, Luiz Dias, pé direito, bateu pro gol! Atizigue, no centro da meta, faz a defesa.
1: E trabalhando a bola mais uma vez, Luiz Dias recebe o passe açucarado na entrada da área, ele faz o giro, o zagueiro vem na proteção, ele consegue bater. Não pega muito bem na bola, vai no meio do gol. Fácil pro goleiro Atizigue fazer a defesa.
3: Aí na sequência o Atizigue tentou conectar com o Michael Caio. Com o Aeu. A bola acabou passando por ele e voltou de graça. Quase um gol a gol para o Camilo Vargas. Sai jogando outra vez a seleção colombiana na quarta zaga, linha de defesa. Com o John Lucumi. Fez o passe lateral para Davinson Sanches. Vai avançando, abre com o Munhoz. Munhoz domina pela ponta direita. Vai trocando passo. A seleção ganesa não sobe até então para dar aquele bote e marcar um pouco mais alto, né, Marcão?
2: Ah, mas sabe do perigo que é. A Colômbia precisa de atacantes rápidos aí. Se avançar a marcação, toma o contra-ataque. Vem a Colômbia, Gustavo.
3: Lá vem com o Mojica. Cruzamento foi muito forte. O Davinson Sanches fez um lançamento lá na ponta esquerda. O Mojica chegou na linha de fundo, mas quando cruzou, cruzou com muita força. Sabe quando está jogando videogame e trava o botão do bolinha no cruzamento? Foi isso que deu.
1: E Gustavo, a Colômbia venceu seus últimos 4 jogos de Copa contra adversários africanos. O detalhe é que, pelo resultado, os resultados sempre por um gol de diferença.
3: É isso. Lembrando que Colômbia e Gana nunca se enfrentaram na história. O primeiro jogo, né, entre Colômbia e Gana, seja amistoso, seja Copa, na história. Primeiro confronto, por enquanto, no primeiro enfrentamento, a seleção colombiana está levando a melhor. 21 minutos jogados desse primeiro tempo. 1 para a Colômbia, 0 para a seleção ganesa. Linha de defesa com o John Lucumi. Tentativa de abertura de bola para o Munhoz aqui na ponta direita. Se conseguir chegar, pode ser boa. Ele ajeitou, buscava conexão com o James. Mas o Bandeirinha, o assistente número 1, o Nicolas Dano, ele já tinha marcado a saída em lateral.
1: Salvando a pele do James Rodrigues, né, o Bandeirinha? Porque a bola sobrou para o James. E aí era para enfiar para o Luiz Dias, ele acaba pegando torto na bola, mandando de presente para o zagueirão. A sorte que o lateral já estava marcado.
3: É isso, é lateral para Mensah, na linha de defesa pela ponta esquerda da seleção ganesa. Gana não consegue sair para o jogo, vai tentar agora com o Thomas Partey. Desafogou legal o jogo para Seydou. Seydou dispara pela ponta direita, vem a seleção ganesa. Ele tenta avançar, tenta o passe na profundidade, mergulha para fazer o corte o Mojica. Estava atento para evitar ali a puxada do Iñaki Williams. A bola fica de graça com o Gustavo Puerta, que reinicia mais atrás, jogando lateralmente com o Davinson Sanches. Abertura de bola na direita para Daniel Munhoz. Munhoz faz o passe curtinho, vem buscar o Puerta. Mais uma vez, recua, volta com o Munhoz, que reinicia e inverte. Na quarta zaga, sai jogando com o John Lucumi. Vai dando passos curtos, vai carregando, sem marcação, ele vai procurando a melhor opção de passe. Aproxima para a jogada do João Arias. Volta mais uma vez com o Lucumi, quarta zaga. Lateralmente, Davinson Sanches. Vem carregando a seleção colombiana ao campo de ataque. Tem a opção do Munhoz, se quiser, livre aqui na ponta direita. Ele força o passe no meio. Luis Suárez fez a parede, mais atrás com o Lerma. Já chega a marcação, dá o bote, chega o Thomas Partey. Conseguiu desarmar de forma provisória, a posse ainda segue sendo da seleção colombiana. Volta mais uma vez com Davinson Sanches, vem trocando passes, valorizando a posse, vai gastando o relógio, tá vencendo por 1-0, Sanches fez o passe novamente, lateralmente, vem buscar o jogo Lucumi, vai avançando, já rompe a linha aqui, divide o gramado no campo de ataque, vem o Mojica, vem buscar o área, centraliza o lance, troca passe, a seleção ganesa só olhando, só observando, toda atrás do meio campo. Outra vez o Davinson Sanches vem trazendo, agora sim no campo ofensivo, quase como um volante, força o passe pro Suárez, tentava a abertura com o Munhoz, foi interceptado pelo Mensah. Mensah recua pro goleirão, e aí nisso o Atizigue fecha o olho e chuta pro lado que tá virado. É lateral pra seleção colombiana, já cobraram, tentou o giro, Puerta, e aí nisso o árbitro parou e marcou a falta, mas antes disso ele nem autorizou o lateral, porque ele marcou o Goró Time. O jogo tá parado com 23 minutos desta primeira etapa. Marcão, e aí, o que tá achando do jogo, hein?
2: Jogo bastante movimentado, né, Gustavão? A Colômbia mantendo muita posse de bola, tentando agredir na equipe de Gana. Tudo bem que no começo da partida o Partey acertou um chute da entrada da área ali, muito perigoso, né, para cima do goleiro Vargas ali da seleção colombiana. A bola passou raspando o poste. Aí as duas lesões musculares ali, acho que deixaram os atletas um pouco ressabiados, né? Pô, com 10 minutos ali, uma substituição de cada lado, realmente assusta, né? Logo no começo da partida você vê dois jogadores sofrendo esse tipo de lesão, aí realmente é preocupante. Mas não demorou muito para a Colômbia abrir o placar, né, Gustavão? Depois de muita insistência do Luis Suárez, ele acabou acertando o segundo cruzamento. E aí o Arias, com muito oportunismo, acabou sacramentando, né? Finalizando muito bem ali, com muita categoria, para cima do goleiro da seleção de Gana, e abriu o placar. Para mim, até aqui, a Colômbia manda no jogo, né? A seleção de Gana está esperando um pouco demais, talvez com medo de adiantar um pouco a marcação e tomar um contra-ataque, né? Colômbia com Luis Díaz ali, Arias realmente pelos lados. Se vier para cima e deixar esse buraco para os caras correr, vai tomar o segundo, viu, Gustavo?
3: Pois é, né? Tá revendo o lance do gol. Como deu mole a defesa ganesa, né? O Arias cruza, na primeira é bloqueado pelo Mensá, depois ele faz o cruzamento e o Arias livre dentro. O Arias não. O Suárez, né? Consegue avançar no espaço e aí, nisso, na hora do cruzamento, deixa o Arias livre para fazer o gol no contrapé. Uma jogada trabalhada, dá para ver que são movimentos de treino mesmo da seleção colombiana. Por enquanto, jogando bonito a seleção da Colômbia, vencendo por 1 a 0. Manda sua mensagem, 966-507-997. Manda seu coneteiro, solta, Gabiru!
7: Salve, rapaziada do Energia na Copa, é o Peterson do Limão. Errei, tá?
8: Errei, tá? Barrigada grande do locutor.
3: Saiu agora, tá?
9: Saiu agora.
3: É. Errei, tá?
2: E um abraço aí pro Vini Senna aí, que tá cuidando aqui das imagens da nossa transmissão também. Aí ele é da Tricolômbia, né? Uma torcida do São Paulo.
3: Tricolômbia.
2: É.
3: Tá.
2: Vini Senna é adepto.
3: É, não, ele é adepto mesmo. Dá pra ver. Você olha pra cara dele, você sabe que é Tricolômbia mesmo, né? É um grande fã de algumas personalidades colombianas históricas, né? O jogo tá parado, estamos em hidratação. Pausa pra hidratação. Por enquanto, um para Los Cafeteiros. Um dos apelidos da seleção colombiana.
4: Ah, então é isso que faz eles correrem bastante, Marcão? Você que é nosso comentarista, conhece cafeteiro, um pouco de tudo. É. Eu percebi que a Colômbia corre bastante.
2: Sim. Mas acho que não é tanto pelo café, não, mas pelo açúcar.
3: Tá certo. Não vou nem perguntar a cor do açúcar, o modelo, é pra gente não tirar a transmissão do ar, tá bom? Vamos em frente, jogadores já estão retornando e nós vamos seguir com a partida com 26 minutos jogados. Por enquanto 1-0 para a seleção colombiana. Tá vencendo a seleção ganesa, vai ter lateral na direita do ataque para a seleção da Colômbia com o Daniel Muñoz, que vai reiniciar o jogo. Agora sim, vamos em frente, bola em jogo, nós temos 27 girando o ponteiro, 27 minutos jogados desse primeiro tempo, 1 para a Colômbia, 0 para a seleção ganesa. A bola foi recuada para o Davinson Sanches, que voltou ainda mais atrás para o Camilo Vargas, e ele vai colocar essa bola em direção ao campo de ataque. Tentou dar um chutão Camilo Vargas, rebate a defesa ganesa com o Seydou. E a bola volta de graça novamente para o goleiro da Colômbia, que está jogando com os pés dessa vez com o John Lucumi na quarta zaga. Ele entrega na faixa central do jogo com o Jefferson Lerma. Abertura com o Mujica. Johan Mujica. Volta mais atrás, recomeça a quarta zaga. Movimentação lateral com o John Lucumi, com o Davinson Sanches. Vai avançando o Davinson Sanches em busca do espaço, em busca de opção. Vem trazendo, vai subindo. Gana não ataca de jeito nenhum. Não marca a saída de bola, não pressiona. Só atrás da linha da bola, atrás da linha do meio campo. Davinson Sanches vem saindo pela direita. Vem fazer o passe no meio com o Lerma. Lerma tentou ali a conexão com o James Rodrigues. Passou por ele, passou também pelo Puerta. Fica de graça para a seleção ganesa, que vai reiniciar no seu campo de defesa. O Poco volta com o Atizigue, goleiro. Vai sair jogando o Lawrence Atizigue, o goleirão da seleção ganesa. Ele e o Poco. Atizigue apertado pelo Luis Suárez. Deu um bico para frente, desafogou. Tenta brigar por ela o Iñaki Williams. Dispara pela ponta direita. Acabou escapando a bola dele ali. Ele tentou fazer o giro, fez o passe, centralizou o lance. Tentava dar continuidade na puxada o Iñaki, mas acabou sendo desarmado. Já retoma a seleção colombiana mais uma vez. Colômbia, por enquanto, franca, dominante do jogo. Jogando a Vera, jogando bem, tá tudo certo para a seleção colombiana por enquanto. James Rodrigues vem buscar o jogo na faixa intermediária. Campo de defesa, faz a invertida lateral para Jefferson Lerma. No globão avança, participa o Luis Díaz, ele volta outra vez com Lerma, abre na esquerda. John Arias vai trocando passes, a seleção colombiana tá gastando, cozinhando o jogo. James Rodrigues, bom passe entre linhas, encontrou bem o Luis Díaz, abertura na extrema. Mojica olhou para a área, tem o cruzamento, subiu para fazer o corte o Lucassen. Ainda tem sobra, o Lucassen, ainda tem sobra. James Rodrigues fez o peão, escapou do primeiro, desarmado pelo segundo. Recuperação de bola do Partey, pode pintar contra-golpe, tentativa da invertida de bola. O Irenque tentava fazer a conexão com o Semenio, que partia pela esquerda, mas o passe não foi bom. Esse último passe foi ruim, Felipe.
9: Foi na mão do goleiro, né? Era um contra-ataque que a seleção de Gana estava puxando pelo lado direito, mas só faltou o capricho na hora do último passe. O Semério estava pedido do lado esquerdo, foi muito pro lado direito, nas mãos do goleiro colombiano.
8: Treta!
9: Onde?
8: No chat.
9: Por
8: tá
9: quê?
8: Tá mó treta aqui, mano. Não sei.
9: Que couve?
8: Eu entrei agora, tá mó treta aqui. Tá movimentado o nosso chat. Gostamos.
3: É isso, a treta é o combustível do entretenimento. Grava essa frase, a frase é boa. A treta é o combustível do entretenimento. Tá bom ou não?
8: Tá bom.
2: Ah, então a seleção uruguaia é a seleção que mais tem entretenimento aí na Copa do Mundo.
3: Com certeza, é o que trouxe entretenimento na primeira fase. Grava essa frase é boa. A treta... Ele cortou. Boa, Gabiru, boa. Vai sair jogando através da seleção colombiana. Ponteiro girou, 30 minutos jogados desse primeiro tempo. Um para a Colômbia, 0 para a seleção ganesa. A bola recuada para o Camilo Vargas. Ô Marcão, depois do gol a galera deu aquele banho-maria, né? Deu aquela relaxada.
2: Ah, deve estar um calor para cada um também. Os caras foram beber água, você vê a camisa dos malucos pingando de suor. Então acho que a seleção colombiana, até por isso, dá uma controlada um pouco mais na posse de bola e vai subindo mais na boa.
3: Vai subindo agora pela ponta esquerda com o John Arias. Ele faz o corte, traz para a destra. Procura opção de passe, entrega para Lerma. Tá pedindo bola Munhoz na direita. Ele prefere voltar outra vez com o James Rodrigues. Passa o pé em cima da bola. Deixa a curtinha com o Arias. Abre na extrema para Mojica. Volta mais uma vez com o James. Intermediário ofensivo à ponta esquerda. Aparece para jogar o Puerta. Vai trocando passo a seleção colombiana em busca do espaço. Fechada a linha de 5 ganesa. Tentando fechar o bloco, não dá espaço de jeito nenhum. James Rodrigues, ele com Gustavo Puerta, abre na ponta esquerda, joga com Mojica, volta mais uma vez, Puerta reinicia, faz o passe lateral, a Colômbia todinha no campo de ataque, apenas exceção ao Camilo Vargas. E aí, nisso, o Munhoz volta a 60 metros agora, da intermediária ofensiva para o goleirão, ô Felipe.
9: Ô Gustavão, alerta severo de calor em Kansas, 29 graus com 33 Uau. De sensação térmica, então até... É, tem um alerta de calor extremo.
8: Isso era alerta de raio, cara.
9: Já não, ainda...
3: Pelo amor de Deus. Alerta de raio vai ser no jogo do domingo. Queriam mudar o horário, mas não mudaram. Boa sorte pra quem vai trabalhar no domingo, eu estou de folga.
8: Errei, tá?
3: Eu errei não, na verdade é assim. No Neymar eu errei. Mas nesse caso quem deu a informação foi a imprensa mexicana. Não fui eu não, tá? Eu só coloquei no grupo.
9: Só compartilhou.
3: Eu só compartilhei pra elucidar o nosso grupo, entendeu? Pra tentar ajudar.
9: Sim.
3: E aí a informação não era confirmado.
8: Vai, Felipão, faz a pergunta no ar aí.
9: Não, eu só disse que ele não confirmou nada, não afirmou nada.
8: Então responda pra mim.
9: Só quem espalhou uma fake news.
3: Eu espalhei, não. Eu coloquei no nosso grupo. Não, eu não mandei pra lugar nenhum.
9: Claro.
8: Espalhou no grupo.
3: No grupo tem 12 pessoas da rádio.
8: Sim. Que poderiam estar com o microfone e falar.
9: Poderia.
8: É. Notícia de última hora, hein?
9: Poderia.
3: Quentinha.
9: Poderia.
3: Extra.
8: Informação de última hora.
3: Poderia. Na verdade, assim, a FIFA aprovou, mas a federação, as federações não aprovaram, né? Por isso não rolou. Vamos lá, vamos
9: uma informação de momento, saiu agora, tá?
3: Olha a abertura de bola para a seleção galesa na ponta direita. Lá vem, Iñaki Williams, da destra, trouxe para o meio, demorou demais, ainda assim no pé de ferro, consegue manter a posse, sustenta o contato, protegeu, entrou na área, buscou escapar da marcação que dobra, chegou na linha de fundo, tentou cruzamento, fecha bem o Mojica, escanteio para a Gana, eles vieram para o jogo.
9: É, Iñaki Williams, que é irmão do Nico Williams, espanhol, os dois nasceram na Espanha, mas um optou por defender a seleção espanhola na Copa do Mundo e o outro a seleção de Gana, já que tem descendência ganesa. O Iñaki Williams conquista esse escanteio, lado direito, agora o Ayew para fazer a cobrança do escanteio.
3: Vamos lá, Jordan Ayew, tá lá posicionado para a cobrança 33. E aí nisso o árbitro francês falou, acabou a resenha, chamou ali o Lucumi para trocar uma ideia com o árbitro, falou, olha, look in my eyes, olha pra mim, olha nos meus olhos, olhos nos olhos, entendeu? Uma coisa mais romântica assim. Aí falou, parou com a resenha agora sim. Pronto, ele deu uma desconcentrada quando ele olhou pro zagueirão, o cara tem 6 metros e 30 de altura. Aí agora ele voltou pro prumo. O árbitro francês vai autorizar escanteio. É Gana na direita do ataque. Lá vem o Ayew. Pé direito. Levantamento. Subiu o Lucumi para fazer o corte. Ainda tem sobra em Iñaki Williams. Tentou bater. Pé direito foi bloqueado pelo Huerta. Na sequência, tentava puxar o contra o Luiz Dias. Mergulha para fazer o corte mensal. Bola sai lateral. Lateral já cobrado para a seleção colombiana. Tentou colocar o Luiz Dias em velocidade. Mas o passe, o latereio. O cucabol foi ruim. A bola fica de graça para a seleção ganesa, que vai reiniciar o jogo na sua intermediária. Pelo campo de defesa, partindo pela esquerda. Sai para o jogo Thomas Partey. Tem opção de passe na esquerda com Mensah. Chegou ali atropelando o Luis Suárez. Chegou, deu um come, ele deu um, chegou uma carreta desgovernada para cima do Partey. E aí nisso, olhou e falou, foi na bola, professor. Foi na bola. O árbitro mandou, deu vantagem porque a bola sobrou na zaga da seleção ganesa que recomeça. Recomeça com o Poco. Tá jogando com o Lucasen. Abertura de bola na direita para Seydou. Seydou, ele domina, ele prefere reiniciar, então volta. E vai descendo, vai baixando as linhas, seleção colombiana. Vai tentando marcar a saída de bola ganesa. Não abafa o goleiro, a bola recuada para o Atizigi. E aí nisso vai sair jogando com o Opoku no campo de defesa pela quarta zaga. Movimenta para receber o passe, o Partey não recebe, volta outra vez com o goleiro fora da área. Quase como um volante, vai subindo, 35 minutos jogados deste primeiro tempo. Por enquanto 1-0 para a seleção colombiana, por enquanto Suíça e Colômbia na terça. Estamos nessa, hein? Estamos nessa. Tentativa de lançamento, bola longa, vai ficar de graça, de gracinha para o goleiro Camilo Vargas. Pouca inspiração da seleção ganesa, hein, ô Marcão? Muita transpiração por causa do calor, mas pouquíssima inspiração até agora.
2: É, tecnicamente a gente sabe que a seleção colombiana é superior, né? A seleção de Gana talvez tenha traçado uma estratégia de dar um pouco mais de campo para a seleção da Colômbia avançar e com isso tentar explorar os contra-ataques ali com o Semenyo e também com o Nico, com o Iñaki Williams. Mas vamos ver, acabaram de roubar a bola, vamos ver se agora acerta esse contra-ataque.
3: James Rodrigues tropeçou para a alegria do Sombra. Sombra tá com o ventilador ligado na frente da TV. Não sei por que o Rames deu tanta alegria pro torcedor tricolor. Não entendo por quê.
2: É, tava com a Havaiana até ontem, né, mano? O cara devia treinar e jogar de Havaiana. Brincadeira.
9: Pois ele é. Já recebeu tudo que tinha pra receber? O Marcão
2: não,
9: sabe?
2: Não, no São Paulo eu vou te falar, mano. Quem tem pra receber pode sentar e esperar.
3: Devo bacana. Não, nego, pago quando puder.
2: É, nem quem tá jogando lá agora não recebe, você imagina que já saiu.
3: Pois é, ainda na fila, né? Vem o Aieu, lá vem Gana, levantamento, bola na área, corte feito pelo Mojica, complemento John Arias, tenta brigar pela sobra Luis Suárez, antes dele Lucasen, consegue fazer ali a rebatida para a seleção ganesa, Partey, a abertura de bola na direita, domina o Seydou, vem para cima do Mojica, centraliza outra vez, Tomás Partey, fez a tabela com o Semenyo, limpou, pé direito, bateu pro gol, desviou na marcação, escanteio para a seleção ganesa na direita.
9: E pelo lado direito foi quando sai a oportunidade da finalização. Teve o desvio, a bola sobe, encobre o goleiro, mas também passa longe do gol e vai pelo lado direito. Tem a oportunidade na bola parada, boa jogada do Semenyo e o Ayu para fazer a cobrança.
3: O Ayu que é o camisa 9, é o centroavante, ele bate escanteio, lateral.
9: É, ele bate e depois corre lá para tentar cabecear.
3: Ah,
9: né?
3: entendi.
9: Jordan Ayu.
3: Tá na bola posicionado, capitão. Aí o posicionado tem aquele trenzinho, a filinha ganesa na linha da marca penal. Levantamento aí, passa na boca do gol. O Davinson Sanches subiu, não acertou nada. Quem cortou ali, meio sem querer, pegou no cucuruto, foi o Lucumi. A bola sai pela linha lateral. Vai seguir com a posse a seleção ganesa pela ponta esquerda do campo ofensivo. Mensá está lá posicionado para fazer a cobrança. Mensá entregou mais à frente, joga curtinha com o Semenyo. E aí nisso a marcação colombiana dobrou, marcou, fez o corte. O Munhoz vai ter outro arremesso. Ainda praticamente a mesma posição. Olhando lateralmente para a área, na ponta esquerda. Prefere jogar um pouquinho mais atrás agora com o Partey. Partey inverte a jogada, entrega no pé do Seydou. Ameaça o cruzamento, tentou a primeira finta, limpou o marcador, adiantou demais. Foi desarmado e pode pintar contra-ataque. John Arias, contra-ataque colombiano. Luis Dias disparou pela ponta esquerda. Ele vem para cima do Cibó, entrou na área. Luis Dias limpou, pé direito, ajeitou mais atrás para o Pueta. Fez o break, procurou opção, meia lua da grande área. Tentou o passe, sobrou Luis Dias para fora! No contra-ataque colombiano, de pé em pé de novo. E o Luis Dias pegou mascado na hora de tirar o 10, a bola foi embora.
9: É, o Puerta recebeu a bola e ficou ali esperando a passagem de alguém. Quem se antecipou e passou foi o Luis Dias. Mas teve um desvio no meio para tirar meio o ângulo do Luis Dias. E ele bate, a bola quica no chão e passa raspando a trave direita. Dentro da grande área, Luis Dias, ó, vou te falar, hein? Pra mim é gol perdido. Bola pra fora, tiro de meta.
3: É, Luis Dias. Teve uma grande chance agora aos 38 minutos jogados. Tá jogando a seleção ganesa com Tomás Partey. Vem pela zona intermediária, entrega mais à frente. Iñaki Williams abre na extrema para Seydou. Centraliza o lance mais uma vez. Vai recomeçando o jogo. Vem trazendo a seleção ganesa. Vai avançando. Passa entre linhas. Buscava a conexão. Tentava forçar ali o Cibó. Tentava conectar com o Iñaki. O corte foi feito. A sala de bola, Cibó. Cabelo loiro pivete. Ele faz o passe mais à frente com o Iñaki. Tenta a tabela, deu certo, Semenyo, a abertura na direita, Iñaki Williams trouxe para a canhota, bateu pro gol, ela sobe e vai embora. é apenas tiro de meta para a seleção colombiana.
9: Agora foi mal, né? Ele recebe o Williams do lado direito, ele traz para o pé esquerdo e tenta o ângulo, mas acaba isolando. Iñaki Williams manda na galera, lá na torcida, tiro de meta colombiano.
3: E a gente tem visto, né, Marcão, por conta do calor, a gente tem visto que as seleções, por exemplo, um pouquinho mais técnicas, estão se equiparando às seleções mais físicas. E o nível do jogo, tecnicamente, não é daquela baixada. É a situação do jogo de agora?
2: Também. Mas depois da parada técnica, acho que é recorrente em todas as partidas, né? Quando tem essa parada, esse cooling break, aí o ritmo do jogo volta extremamente devagar, né? Essa galera que não sei, determinados jogos como hoje, por exemplo, até é conveniente parar. Mas tem alguns jogos que a temperatura tá amena e mesmo assim há a parada por uma obrigatoriedade por causa do regulamento e acaba parando um pouco o ritmo da partida, viu, Gustavo?
3: Pois é, né? Diminui o ritmo, né? Diminui o pacing do jogo. Tá jogando outra vez a seleção colombiana com o Luis Díaz. Diminui, falando em pacing, né? Diminui o ritmo, deixa curtinha com o Puerta, Lerma, John Arias, James Rodríguez, Luis Díaz, lá pela esquerda do campo de ataque, troca passo a seleção colombiana, quase como um bobinho, assim, sabe aquele toque displicente, curtinho, tá gastando o relógio, nós temos 40 do primeiro tempo, 1-0 pra Colômbia, tá indo pro jogo outra vez o John Arias, dessa vez ele inverte, da canhota pra destra, entrega com o Davinson Sanches, ele passa o carrossel, já no campo de ataque, vem trazendo pelo meio, abertura de bola, domina, Gustavo Puerta, abre na extrema, ele conseguiu fazer o passe para Daniel Munhoz não evolui, e aí reinicia, volta com o Davinson Sanches, com o Lucumi, deixa curtinha com o John Arias, vem buscar o jogo na intermediária, o camisa 11 do Palmeiras, o camisa 11 da seleção colombiana, nova inversão de bola, da canhota para destra, voltou mais uma vez com o Sanches, ele vem curtindo quase como um volante, vai subindo, fez o passe entre linhas com Jefferson Lerma, sustentou o contato, olhou para a área, Lerma fez o breque, pé direito, cruzamento, desvio, tentou a cabeçada do Soares. A bola foi um pouquinho para trás do que ele gostaria. A bola passa à esquerda, vai embora, tiro de meta.
9: É que foi também uma pedrada esse cruzamento do Lerma, né? Foi ali no, na entrada da área, quase ali na marca do pênalti. Aí foi um cruzamento muito forte e o Soares não conseguiu colocar direção no cabeceio, mandou para fora. Tem tiro de meta, seleção ganesa.
3: Tiro de meta cobrado pelo Lawrence Atzig. A bola bate e volta. Dessa vez sobrou com o Sigo. Prefere fazer o passe na esquerda com Mensá. Semenyo, ele domina. No campo de ataque, a marcação dobra, ele volta. Volta mais uma vez com Mensá. Vai reiniciar no seu campo de defesa pela quarta zaga. Com o zagueirão, com o Jerome Opoku. Fez o passe lateral com o Lucassen. Vai trocando passe a seleção ganesa. 42 minutos, reta final do primeiro tempo. Já, já vem o Costinho. Daqui a pouquinho ele vem. Ele vem com a resenha da Copa. Já, já. Tentou fazer um passe de letra, agora o Semenyo entregou de graça. E tem contra-ataque da seleção colombiana, Luis Suárez. Tentou fazer uma invertida, acertou no calcanhar do Opoku. Não tem nada a ver com o Suárez original mesmo, viu? Só o nome, é só o homônimo mesmo. Vai sair jogando outra vez a seleção ganesa com o Cibô. Abertura de bola na direita, joga com o Seydou Irenki. Prefere voltar outra vez, reinicia com o Cibô. Centraliza o lance com o Partey. Linha do círculo central, campo de ataque. Aieu participou do jogo. Ele vem trazendo, volta com o Partey. Ele abre os braços, faz aquele gesto de tipo, galera, parece pra jogar aí, pô. Não apareceu ninguém, então ele volta. Volta com o Opoku mais uma vez, com o Opoku. Prefere voltar outra vez, reiniciar a jogada. Linha de defesa, vai trocando passos a seleção ganesa. Lucassen, 43 minutos jogados deste primeiro tempo. 1-0 para a Colômbia. Tentativa de passe, vem buscar o Aieu. Zona intermediária, campo de ataque, pela esquerda, joga na extrema. Tabela, funciona com o Mensá no primeiro lance. E aí o Aieu tentou ali manter a bola em jogo. Aieu cansadaço, né? Pesado, cansado. Realmente, uma lua para cada, como disse, né, o nosso Felipe Melo. Nós temos agora 30 e tantos graus. Isso, que horas nós temos lá nos Estados Unidos, Filipão? A questão do fuso, hein?
9: São 2 horas a menos, né?
3: Então nós temos 9 e pouco da noite. 33 graus é loucura, né? Vem embora a seleção ganesa. Iñaki Williams fez o peão, fez o giro. Abertura de bola na ponta direita. Chegou, Seydou, linha de fundo. Levantamento, subiu para fazer o corte. Afasta o Daniel Munhoz. Ainda tem sobra Mensá. Vem Gana mais uma vez. Telegrafou o passe, mas deu certo pro Semenyo. Tentou bater pro gol, explodiu na marcação. Ainda tem sobra dentro da área. Iñaki Williams tentou bater travado. Ele mantém a posse. Chega rasgando o James Rodríguez. Fez o corte. Queria falta, o árbitro mandou jogar. Tudo valendo. A sobra do Partey. Partey domina. Vem trazendo pela direita do ataque. Aí EU cochilou, se pô, perdeu. Contra-golpe. Contra-golpe colombiano. Luiz Dias parte pela ponta esquerda. Ele contra o Cibô. Centralizou. Saiu da canhota. Veio pro centro. Agora vai saindo pela ponta direita. Domina com Puerta. Chegou Munhoz na quina, na grande área, no bico. Voltou outra vez. Puerta passa o pé em cima da bola. Não consegue evoluir a seleção colombiana. Então para o Munhoz. Volta com o Puerta e reinicia na faixa intermediária do jogo. No campo de ataque, Lerma volta com o Lucumi. Abertura de bola na ponta esquerda. Vem o Mojica, joga curtinha com o John Arias. Vai de novo naquela posse de cozinhar o jogo. Banho-maria. A seleção colombiana vem buscar no jogo James Rodríguez. James Rodríguez com o John Arias. Tentativa de passe, aquele passe de biquinho, de bobinho mesmo. Vai gastando o relógio. Vai ganhando a seleção colombiana por 1-0. Vamos ver quanto nós teremos de acréscimos, tá? Vamos ver quanto nós teremos de acréscimos. Vem o James Rodríguez. Tentou fazer o passe pro Mojica. O Mojica passou, mas não recebeu. James prende. Volta mais atrás. Arias desafoga de primeira na extrema esquerda. Jogou com o Mojica.
9: Mais 6.
3: 6 minutos. Vamos a 51, portanto. Tentativa de passe outra vez. Linha de defesa da seleção colombiana. Centraliza o lance. Lucumi encontrou o Lerma no globão. Vai rompendo já no campo de ataque. Tentou forçar o passe. Deu certo. Protegeu. Luiz Dias. Inverteu. Bola na direita. Munhoz chegou na quina. Cruzamento na boca do gol. Desvio. Defesaça do Atizig. Salva a seleção ganesa, Atizig. O cruzamento maravilhoso, jogada trabalhada, Mojica fechando no segundo pau. O Atizig salva a Gana de tomar o segundo.
9: É, defesaça agora do goleiro. Puro reflexo do Atizig. Mojica apareceu no lado esquerdo, dentro da grande área, e cabeceou. Meio que uma dividida. E a bola vai no cantinho. O Atizig faz aquela defesa, evitando o segundo gol do jogo. Que bola do Mojica. E que defesa espetacular.
3: Marcão, goleirão, salvou, hein? Mas vai trocando passe, vai. Quando vem, tá na boca do gol, Colômbia.
2: Verdade. Aliás, vários goleiros aí estão tendo destaque nessa Copa do Mundo, né? É, o goleiro holandês, lá o Verbruggen, acabou sendo eliminado, mas fez uma baita Copa do Mundo. O Suzuki, goleiro japonês também. E hoje o Atizig aí, realmente, a Colômbia só não tá vencendo por um placar mais dilatado por causa de pelo menos duas boas defesas do goleirão ganês aí, viu, Gustavo?
9: E eu lembrei de mais dois goleiros que foram destaques. O Muslera e o Zidane.
2: Negativo, né?
3: É, foram destaques da única Copa que eles...
9: Eles deram muitas assistências durante a Copa.
3: Não, no caso do Zidane, ele participou da Copa.
9: O Muslera deu assistência também.
3: O Muslera ajudou bastante.
9: Ajudou bastante os adversários.
3: O Zidane participou da primeira e da última. Não participa mais. Depois de tudo que ele fez... Ele com o capacetinho do Tchek, todo mundo pensou, pô, deve ser um baita goleiro. O goleiro mais mão de pau que tem. Misericórdia, viu? Vamos lá, o jogo tá parado. 47 minutos, tá sendo atendido lá. Teve um choque, ficou levando a pior ali o Seidu. Tá sendo atendido, o jogo tá parado. Manda sua mensagem 966-50-7997. 66-50-7997. Mande em colombiano, de preferência, tá bom? Ou ganês, pode mandar pra nós. Que a gente tem aqui a tradução de Marcos Costa, ele que vai conseguir trazer em tempo real a tradução de tudo que você disser em ganês, tá bom?
4: Nem substituição faz tempo real, meu amigo.
9: O idioma em Gana é inglês.
3: Então, pronto. Costinha é...
9: E na Colômbia é o espanhol.
3: Espanhol. Se eu puder falar espanhol com você... And I can speak in English with you.
9: Sim, pero que sim, pero que não.
3: Pero que sim, pero que não. Vamos lá, bola em jogo, vamos nessa. Já temos 48 minutos jogados desse primeiro tempo, 1-0 para a Colômbia. 1-0 para a Colômbia. Tentativa de saída de bola, campo defensivo da seleção colombiana. Vem buscar o James Rodríguez, joga na intermediária. Fez o passe errado, agora o Puerta. Olha o contra-ataque da seleção ganesa. Tentou ali, demorou demais na jogada. O Yerenki protege ainda o AEU. Conseguiu abrir na ponta. Abertura com o Iñaki. Devolveu o AEU. Pesado, capitão, hein? Capitão ganês. Vou jogar bola desse jeito também, Marcão.
2: É o Walter de Gana, né? Walter de Gana, isso aí.
3: Meu Deus do céu.
9: E o Walter ficou fininho depois que aposentou, né?
3: Cara, o Walter, ele tentou ficar fino. Nas duas vezes que ele ficou fino no Atlético, uma delas eu tava no clube ainda, ele não conseguiu jogar, cara. Impressionante. Ele não conseguia, tava mais móvel, mas não conseguia prender bola, fazer pivô. Ele só funcionava comendo coxinha, pesadinha. Aí dava certo. Olha só a saída da Colômbia.
9: Ele falou que o problema dele era bolacha recheada, né?
3: É.
9: Era o maior problema dele.
3: Claro que é. Sai jogando na linha defensiva o Lucumi, lançamento pro Luiz Dias. Ele vem contra o Seydou. O Luiz Dias, ele vai direto no corpo do lateral. Tentou uma, duas vezes, conseguiu levar melhor o defensor. Volta com o goleiro Atizig, que despacha em direção ao contra-ataque. Briga o Mojica, ele contra o Iñaki Williams. Leva melhor o jogador colombiano. Vai reiniciar o jogo, já temos 49, hein? Vamos a 51, lembrando. Campo de defesa com o Lucumi. Deixa a curtinha com o Davinson Sanches. Abre na ponta direita para o camisa número 2, Daniel Munhoz. Faz o break, prefere centralizar o lance com o Lerma. Lerma reinicia outra vez. Vai recomeçando a seleção colombiana. Tá vencendo por 1-0, placar mínimo. E aí vai construindo na sua linha de defesa sem pressa. Numa boa, com tranquilidade. Lucumi faz o passe lateral para Davinson Sanches. Vai subindo, vai procurando a opção de passe. Tenta o lançamento, buscando a conexão com o Munhoz. Antecipou o zagueiro no primeiro lance, o Munhoz. Mas estava atento, pegou a sobra ali, o Mensá. E conseguiu retomar para a seleção ganesa no campo de defesa. Bola do Lucas sem volta. Volta com o Atizig. Abertura com o Poco. E aí, nesse zagueirão, dá um come agora no Luiz Soares. Duas vezes, olha o zagueirão, hein? E aí, na sequência, sofreu a falta do Soares. Soares dá uma pelada. Ih, rapaz! Ih, Felipe!
9: Sua mãe não é homem, aquela história, um empurrando o outro. Vem cá que eu vou te mostrar quem é que manda aqui. Não. Aí o árbitro chega, conversa com o outro. Aí eles dão um sorrisinho e vão embora.
3: Muito bem. Ô, Marcão, esse jogo maravilhoso. Qual vai ser o after de hoje, hein?
2: Ah, hoje eu vou com uma balada ali perto do consulado americano.
3: Consulado americano.
2: É, ali perto.
9: Região de Santo Amaro ali, né?
2: É, exato.
3: Filipão conhece. É. Filipão, mais come quieto da rádio, cara.
9: Não, mas é que o consulado americano é um lugar ali famoso, né? Perto do shopping e tal.
3: Aham, é, tá certo. Felipe é aquele mais come quieto, né? Que vai quietinho na rádio, né? Menino quietinho.
2: Passou o rodo já nas assistentes de palco tudo lá.
3: Ah, eu não duvido. Lá vem o Semenho. Vem a seleção ganesa partindo pela ponta esquerda. Semenho limpou a jogada, trouxe pro meio. Tentou o passe pro Aieu. Corte feito pelo Lucumi. Afasta a defesa. Opa! Cibô teve um choque mais forte ali com o Luiz Soares. O árbitro falou, não foi nada. Não foi nada, mandou jogar.
9: Você tem noção? Se fosse no UFC, o juiz ia marcar falta. Se essas trombadas fossem do UFC... Foi um cotovelo para um lado, um cruzado para o outro.

0: Marcos Cossi. Jogada curtinha com Semênio pela ponta esquerda. Semênio trouxe para a destra, olhou para a área, cruzamento meia altura, cruzou mal. Corte feito pelo Lucumi. Tem a sobra do Puerta, o Arias tinha feito o domínio, mas o árbitro já aponta o centro do campo. O senhor Clément Turpin encerra o primeiro tempo, por enquanto 1 para a Colômbia, 0 para a seleção ganesa. E agora eu devolvo o comando da transmissão para ele. Costinho!
1: Marcos! Victor.
0: Esse mesmo, vem Marcos Costa na resenha da Copa.
2: Fim de primeiro tempo, todo mundo pro vestiário, que daqui a pouco tem mais.
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4: Muito bem, intervalo de jogo e agora sim, agora com mais calma, com mais tranquilidade para a gente resenhar sobre tudo o que aconteceu nesse primeiro tempo de até agora, Colômbia 1, Gana 0, gol marcado aos 13 minutos do primeiro tempo pelo palmeirense John Arias, após cruzamento do Luiz Soares pela direita, uma bela jogada, insistiu ali na jogada, fez o cruzamento, John Arias abriu o placar e só não ampliou aos 45 porque o Watzing, o goleirão de Gana, fez um verdadeiro milagre evitando que a seleção colombiana chegasse ao segundo gol. Mas começa agora o vestiário, o intervalo da Energia na Copa, Copa de Torcedor para Torcedor, com oferecimento de KTO. 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Lembrando e pedindo para você, venha participar com a gente pelos corneteiros 96650-7997. 96650-7997. Antes da gente falar tudo o que aconteceu aqui nesse primeiro tempo, eu quero ouvir você. Eu pedi, você mandou. O Gabiru vai colocar. Põe corneteiro aí, Gabiru.
5: Salve, salve, Energia na Copa, Renan de Itaquera, como sempre aqui, fiel a vocês, na sintonia. E aí, Marcão, largou o De Paula pra ficar com o Gu Santos, mano? Ô, Gu Santos, manda um abraço aí pro chinesinho, cara. Ô, Gabiru, tem que colocar a música da China aí quando o Gu Santos começar a falar, hein?
0: Marcão!
4: Muito bem, tá aí o nosso corneteiro. Tem mais um, né, Gabriel? Põe mais um corneteiro aí. Vamos ouvir nosso povo.
6: Fala, galera, Energia na Copa, boa noite. Ô Marcão, nessa onda de lesões aí, o James Rodríguez bem poderia quebrar as duas pernas, você não acha, não? Aqui é o Ciro Júnior, São Paulino, da Climação. Grande abraço.
4: Que é isso, já vou aproveitar, já vou chamá-lo para saber a opinião, se é igual do nosso corneteiro e também desse primeiro tempo. Marcão, você concorda com o nosso corneteiro?
7: Não vamos desejar mal para ninguém, porque acaba voltando para a gente. É óbvio que ele falou brincando, mas o Ramos quebrar essa perna não ia mudar muito não, porque ele não se movimenta, então ele só ia ficar...
4: Ia dar na mesma.
7: É, ia só ter um motivo para não se movimentar, mas de qualquer maneira... Primeiro tempo bastante disputado, né, Costa? E a seleção colombiana, ela tem mais time, né? Mostrou isso na prática. Conseguiu fazer esse 1-0 aí depois de uma insistência do Luis Suárez, né? Que acabou entrando, né, no lugar do Córdoba, que saiu lesionado. Aliás, com 10 minutos de jogo aí, o que chamou a atenção foram as duas lesões musculares. Uma pelo lado de Gana e uma pelo lado da Colômbia também, né? Então, o Luis Suárez, que acabou entrando no lugar do Córdoba, tenta no primeiro momento cruzamento, a bola bate no zagueiro, volta para ele. Ele acerta o cruzamento na segunda oportunidade, aí o Arias, com muito oportunismo, dá só um tapa ali com muita categoria para poder abrir o placar nesse jogo. Depois do cooling break lá, as duas equipes voltaram, na minha opinião, tanto quanto travadas, né? A gente tem visto isso na Copa do Mundo, tem sido recorrente em várias partidas. O jogo às vezes está pegando fogo e quando tem essa parada, cai um pouquinho o ritmo. E a Colômbia, até por estar um calor insuportável, 29 graus a essa hora da noite lá nos Estados Unidos, a Colômbia deu uma controlada no jogo, né? Forçou em alguns momentos ali, teve duas boas oportunidades, uma cara a cara com o Luis Suárez, que acabou dando assistência pro Arias, acabou finalizando para fora, e depois o Mojica também, num cruzamento da direita, ele aparece como elemento surpresa dentro da área para poder cabecear, e o nosso querido Aitzig, O goleiro Digana acaba fazendo uma boa defesa.

0: Então, só não tá, né, um placar mais dilatado, porque o Aitziga acabou fazendo boas defesas aí, impedindo a Colômbia de conseguir um placar mais elástico. Mas, de qualquer maneira, o segundo tempo promete. A seleção de Gana deve sair um pouquinho mais para tentar o gol de empate. Com isso, a seleção colombiana vai ter espaço para poder contra-atacar. E aí, se deixar espaço para Luiz Dias e para áreas, principalmente, que são velozes, uma barbaridade, é capaz de ampliar o placar, viu, Costi?
1: Boa, esse é o Marcão, comentarista destaque da Energia 97 nessa Copa do Mundo. O homem tá voando, esse foi o resumo do primeiro tempo. Eu vou fazer a conexão agora com o nosso ouvinte correspondente, o Ellison Alba, lá da Nova Zelândia, do outro lado do mundo, pra gente conversar sobre esse primeiro tempo e sobre a Copa do Mundo em geral, que tá pegando fogo agora há pouco, antes da nossa transmissão. Nem consegui conversar com ele no nosso pré-jogo, porque estava bem apertadinho o jogo da Argentina, um jogão de bola, Argentina e Cabo Verde esticou um pouquinho mais, mas ele está aqui agora para a gente conversar um pouco nesse intervalo. Fala, Ellison, tudo bem, meu irmão? Boa noite. Fala, por aqui, por aí, pessoal, acho que bom dia, né?
2: Bom dia por aqui, boa tarde, na verdade, agora já é 1:00 da tarde, né? A gente já começou aqui, eu estou numa comunidade, num bar aqui colombiano, cheio, foi igual o jogo do Brasil, uma loucura.
1: Está num bar colombiano, a primeira pergunta é, e ganês, tem ganês por aí? Pergunta de Gustavo ganês, Santos.
2: Eu não vi aqui, hoje, eu não vi por aqui, só colombiano mesmo, reduto colombiano.
1: E como é que está a expectativa dele? Eu acho que a expectativa era das melhores, né? Colômbia, como o Marcão acabou de dizer muito bem aqui, começou em cima. Gana tinha dado um chute, o primeiro chute a gol logo no comecinho foi de Gana, depois a Colômbia amassou, né? Fez o gol e parecia que já ia ampliar, ia conseguir uma vantagem maior, mas Gana conseguiu igualar depois. Mas eles estão empolgados aí, eu tô com um pezinho no chão.
2: Olha, amassou realmente. Eu posso até passar a pergunta pro meu amigo aqui, o Julian, colombiano, que tá aqui do meu lado. O que pensa do partido, como foi e o que espera para o segundo tempo?
3: Olá, olá. Abraço a todos os hermanos brasileiros. El partido estamos viviendo el sueño un paso a la vez, un paso a la vez, vamos bien. Espero que en el segundo tiempo hagamos 2 goles más, 3-0, 3-0.
2: Está un poco empolgado aquí.
1: O Ellison, pergunta para ele quem é o ídolo dele dessa seleção aí, qual é o nome que ele mais gosta, mais deposita confiança nessa seleção.
2: Quem é o jogador que mais te gusta, que deposita mais confiança?
3: Luiz Dias,
1: não tem como,
2: né?
1: Não tem como, cara. Realmente.
0: Oi, fala.
2: É um monstro.
0: E o Ellison, ele é São Paulino, participa com a gente aqui no Estádio 97. Opa. Também de vez em quando. Tá com...
2: Fala, Marcão.
0: Beleza?
2: Marcão, mano, bom falar com você, hein, mano.
0: Ô, satisfação, irmão. Tá com saudade do Ramos aí? Tá dando pra matar a saudade dele, mano?
2: Meu Deus do céu, cara. Eu fico assim... E pior que eu não posso falar mal dos caras aqui, senão eles me batem, né? O Ramos Rodríguez jogava em São Paulo. E não jogou bem lá, por aí. E não gostamos muito. Estou bromeando, que se falo mal de Ramos, vão lá me patear aqui.
3: Não é num restaurante colombiano. Não, não. Peligroso. Muito peligroso.
2: Peligroso.
1: O Ellison, acho que você já pode ter indicado aí por ter falado o time que você torce para eles. Mas pergunta, qual é o time preferido dele no Brasil?
3: Muito peligroso.
2: Qual é o equipo favorito do Brasil? São Paulo, Palmeiras, Flamengo?
3: Oh, São Paulo.
2: São Paulo, São Paulo, né, Marcão?
1: Pergunta pra ele qual é o maior jogador de São Paulo que ele viu. Vamos ver se ele não foi...
2: Vamos ver. Quer saber qual foi o mais grande jogador de São Paulo que te acorda?
3: Ele, mais grande.
2: Mais grande. Que é na Raí?
1: Ó... Oh.
2: Pero...
4: Boa.
3: No Raí e legendário.
2: Raí.
0: Os colombianos gostam do Raíto. Fala aí pros caras. Fala pros caras aí.
2: Deus, só você mesmo, hein, Marcão? Raíto.
0: Vou meter aí a camisa do Tricolômbia pra você levar pros caras aí.
2: Pô, pena que não pode mostrar a imagem aqui, meu. O bar tá lotado, os caras torcem que nem nós mesmo aqui. Parecia que tava vendo o jogo do Brasil, uma loucura, cara.
1: Ô, Ellison, falando nisso, anteriormente, acredito que você já tava por aí, o pessoal já tinha chegado e tava acompanhando o jogo da Argentina e Cabo Verde, né? Eles também estavam torcendo pra Cabo Verde, igual aqui no Brasil, cara. Parecia jogo do Brasil, ali na Barra Funda onde eu moro. Por aí também?
2: Olha, então, eu perguntei isso pro meu amigo quando ele chegou. Ele falou que começou torcendo pra Argentina, mas no final se rendeu, né? O charmes do Vozinha e companhia, né? Que o Cabo Verde é bem simpático, né, cara?
1: Então eles não têm a mesma rixa que a gente aqui, né?
2: Não. Quem não gosta de Argentina é uruguaio, né? O resto meio que gosta deles.
1: Acho que uruguaio gosta menos que brasileiro, inclusive, né? Tem uma rixa muito maior entre eles lá.
2: Uma rixa grande, muito grande mesmo.
1: Bom, Ellison, queria agradecer a sua participação e, se possível, te convidar para o pós-jogo, já que você está aí com a comunidade colombiana, né?
2: Aí o pós-jogo é com imagem ou é sem?
1: É, eu vou ver com o Vinícius Ceni, o nosso diretor aqui de imagens, tá? E aí acredito que possa ser com imagens, mas eu vou confirmar. Ó, já tá confirmado, ele já veio aqui, pode ser com imagem, aí fica bacana.
2: Ah, beleza, pensei, meu, tá bonito aqui, os caras decoraram tudo aqui, as cores da Colômbia, tudo bem legal, cara.
4: Não, maravilha, continua elogiando aí o Rams, tá tudo certo, no final você aparece.
2: Tá bom.
1: Então tá bom, o Ellison, obrigado aí, então daqui a pouco a gente se fala, tá bom?
2: Beleza, combinado, tamo junto, vamos aí, Marcão.
1: Valeu, mano. Um ótimo segundo tempo aí pra você. Até daqui a pouquinho.
5: Muito perigoso.
1: Muito bem. Esse aí foi nosso ouvinte correspondente, o Ellison Alba, direto da Nova Zelândia, rapaz. Ele volta aqui, tá com a comunidade colombiana do outro lado do mundo. Ele volta, acredito eu, que com a festa colombiana. Eu acho que a Colômbia vai conseguir garantir aí essa classificação. Só falta a Colômbia ou Gana, né? Pra gente saber... para sabermos aí os classificados para as oitavas de final. Nós já temos o confronto que começa amanhã. Paraguai e França, Canadá e Marrocos, esses dois amanhã. No domingo, Brasil e Noruega, logo depois México e Inglaterra. Na segunda-feira, Portugal enfrenta a Espanha, para mim, acho que é o grande jogo, né? Não só para mim, para todo mundo, o grande jogo dessas oitavas de final, né, Felipão?
4: É, junto com o Brasil e Noruega também, né?
1: Ah, mas acho que Portugal e Espanha, até porque... tem toda a história
4: tem a rivalidade
1: ali,
4: isso,
1: né? Exato. Teve agora recentemente uma final europeia entre os dois. Então, acho que são equipes equivalentes ali. Tem Estados Unidos e Bélgica. Na terça-feira, Argentina e o Egito, que se classificou hoje também, depois de empatar em 1-1 com a Austrália. E nos pênaltis, acabou vencendo por 4-2. E aí, falta Suíça, né? Tá esperando... o vencedor entre Colômbia e Gana. Tem corneteiro, Gabiru? Põe corneteiro, então.
6: Buenas noches, galera da energia. Aqui é Jean, colombiano, motoboy. A terceira Copa que eu escuto com vocês. Muito da hora. Muito, muito. Eu gosto muito. Eu me diverto bastante. E isso aí, o James, ele acha que tá jogando no São Paulo, né? Porque aqui ele veio só pra passear. Lá na Copa tá fazendo a mesma coisa. Que ele tá só passeando. E coloca uma trilha aí de cumbia. Cumbia colombiana. Não vai botar essa cumbia lá da Argentina, não. Pelo amor de Deus. Só aí, gente. Um abraço e vamos, Colômbia. Colômbia, tu papá.
5: Muito peligroso.
1: É boa. Muito obrigado. Você concorda com ele, Marcão? O James não tá jogando. Eu acho que o último jogo, o James contra Portugal, foi bem, né?
0: É que assim, ele distou um pouco no que diz respeito à velocidade do ataque colombiano. Você pega o Luiz Dias, você pega o Arias também, é um meio de campo de muita mobilidade. Né, principalmente quando o Richard Rios acaba entrando no segundo tempo, e o James sempre aquele cara que controla um pouco mais a posse de bola, aquele cara que dá o passe de lado, mas é um cara que tem a bola parada como arma principal e também o passe muito qualificado, né, as finalizações do James Rodrigues também, da entrada da área, principalmente ele mais próximo do gol, sempre leva perigo. Então, talvez ele perca, né, um pouquinho dessa mobilidade, um pouco da velocidade, que é uma característica do ataque colombiano, mas, de qualquer forma, é um jogador perigosíssimo, próximo da área e finaliza como poucos.
1: Muito bem, agradecendo o nosso chat aqui de gladiadores, é treta que não acaba mais, agradecendo quem está na nossa audiência no YouTube também, um número bem bacana para o horário que estamos, numa sexta-feira, a gente fica feliz demais, mas ainda se você deixar a curtida, não custa absolutamente nada, dá essa moral para a gente, curte aí o nosso chat que a gente fica feliz, tá bom? E também aos nossos corneteiros, é só você mandar mensagem, você sabe, é facinho. Ó, anota aí, 96650-7997 96650-7997. Você manda sua mensagem de 15, 20 segundos, o Motinha recebe e a gente coloca no ar. Quer ver? Olha só.
7: Salve, galera, beleza? Tô aqui trabalhando aqui, acompanhando vocês aí. Mas, ó, como eu gosto do Marcão, pra poder prevenir o Marcão, pra ele não se entrar em confusão, vou torcer pra cair uns raios agora aí no próximo tempo aí, ir pra esse jogo, ir pra prorrogação e ir pra pênalti. Só pra ele ir pra balada, pra ele não aprontar. A mãe dele tá preocupada, o Sombra já avisou, caramba, Marcão. Beleza? Claudinei, motorista de aplicativo aqui do Capão Redondo.
0: As baladas que eu colo aí, geralmente, vai até meio-dia, mano. Haja raio, haja prorrogação, hein?
1: E tem bastante raio, geralmente, também, né,
0: Marcão? Ah, tem de tudo, tem de
4: não,
0: tudo.
4: Mas pro nosso ouvinte, o estádio é coberto, então pode cair o dilúvio lá, que não vai ter problema.
1: Não, mas ele não tá falando lá, não. Ele tá falando aqui em São Paulo.
4: Não, eu sei, ele tá falando... Marcão... Não, ele falou que é que caia raio no estádio.
1: Ah, pra gente
4: terminar pra ele não quebrar a noite.
1: E eu vou pagar o pato?
4: Exato.
1: Mas nem ferrando. Mas sai nem fora. Ferrando. Não tem raio, não tem chuva, se Deus quiser... terá bastante gols nesse segundo tempo, mas aí a gente tem que esperar e tem que acompanhar a voz
4: não,
1: dele.
4: Não, peraí, ô Costa, você tem que passar a transmissão um pouco mais triste agora pra mim.
1: Um pouco mais triste?
4: É.
1: Então, peraí. Não sei se vai ter raio.
4: Tá.
1: Não sei se vai ter chuva. Eu sei que teremos o segundo tempo na voz dele.
4: Tá certo.
1: Gustavo Santos.
4: Vamos lá, né? Vamos pro segundo tempo. Tristeza agora na transmissão. Que tem mudança na seleção colombiana. Não. Temos que valorizar esse momento. Nosso chefe tá ouvindo. O coração dele tá partido agora, porque mexe a seleção colombiana.
8: Sai um São Paulino e entra um palmeirense. Indo embora James Rodríguez para a entrada de Richard Rios. Mudança na seleção colombiana. Ramito Rodríguez indo embora para a entrada de Richard Rios. Somente essa alteração.
4: Vamos lá, né? Segundo tempo um pouquinho mais triste agora, né? Depois de vermos essa aula de futebol.
1: Agora eu quero ver você narrar os primeiros 30 segundos melancólicos,
4: tá
1: tristes,
4: bom.
1: Gustavo.
4: Tá bom, vamos nessa. Vai começar o segundo tempo. Ah, é, melancólico, né? Vai começar o segundo tempo, então vamos lá.
1: Errei, tá?
4: 30 segundinhos. Vamos lá, autoriza o árbitro, tá valendo.
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4: Vamos juntos, né? No futebol, energia na Copa.
1: Transmissão, depressão.
4: É isso. É a saída de bola da seleção de Gana. Tenta partir pela ponta esquerda. Ali foi derrubado a EU. A arbitragem paralisa e marca a falta. Falta marcada em cima do camisa 9. O Michael Caio.
1: Ah, eu acho que já deu. Vamos na emoção do rádio.
4: Melhor,
1: emoção,
4: né?
1: Do rádio.
4: Melhor, né? O De Paulo não coloca a transmissão pra cima, a gente foi pra baixo, é isso. Tem falta pra seleção ganesa. Vamos juntos pra mais 45 minutos do Futebol Energia na Copa. Falta frontal, Filipão.
8: Falta, o Ayu já tá posicionado ali pra fazer a cobrança, ele bate falta, ele bate escanteio, mas ele é centroavante, né? Não dá pra entender muito bem. Vai ele pra cobrança de falta, tá longe. Era pra ele tá lá cabeceando.
4: Vamos ver o que ele vai fazer na bola parada. Lá vem Ayu. Jogada curtinha. Nossa, ele fez um passe lateral na intermediária. É ensaiada. Fatiada, levantamento em direção à área. Subiu o Mojica para fazer o corte. Tentava puxar o contra-golpe. Agora
8: alguém faltou desse ensaio.
4: Pois
8: esse é ensaiado,
4: né?
8: Esse...
4: Jesus
8: alguém
4: amado.
8: Faltou.
4: Copa do Mundo, o cara faz uma fiapa dessa. Deus me livre. Abertura de bola na ponta direita. Vem Gana. Nhaque Williams chegou na linha de fundo. Cruzamento, subiu para fazer o corte, Lucumi. Ainda tem sobra. Sobra de bola do Irenki. Tentou ali o passe lateral. Briga por ela o Partey. Ficou no chão o Irenki. O árbitro disse que o lance é normal. E o Mojica despacha. Despacha em direção ao comando ofensivo. Aeu foi brigar pela bola. Perdeu. Eu tô tentando entender quem é pior. Se é o Aeu ou é o Ener Valência. Que agora é briga de foice aí, hein?
0: Ao Valência. Valência. Não vou nem esperar o Aeu numa dessa aí e terminar a participação dele na Copa do Mundo. Valência é o pior.
4: Rapaz, mas o Aeu não acerta nada, né? Nossa senhora, Valência também. É bom. É, o ruim e o péssimo, né?
1: Só que a gente já viu muito mais o Valência errando, né?
4: Tem mais amostragem, né? Tá certo.
8: Mas é um jogador mais corajoso, né, o Ener?
0: Ele é Valência. Né?
1: Ele tem a Valência.
8: Tem a Valência, né? Eu prefiro um jogador corajoso.
0: Foi boa, foi boa,
4: Felipe.
1: Que o Gustavão só dá moral pro Marcão, você percebeu, né?
4: Ah, sai fora, vai.
0: Não, corajoso é o Everson lá, goleiro do Atlético Mineiro. Pegou um diabo uma vez, você viu?
4: Meu Deus do céu. em momentos de necessidade, o urubu vira frango, né? Vamos lá, lá vem a seleção colombiana com o Richard Rios, bateu pro gol! Ele tentou o chute cruzado, a bola passou à esquerda e foi embora.
8: A primeira participação dele no jogo, entrou agora no lugar do James Rodríguez pelo lado direito, o Richard Rios recebe e faz o giro. No bico da grande área, ele tenta surpreender o goleiro, passa perto, hein? Quase, a Colômbia chega com perigo, tiro de meta.
4: Tiro de meta pro Atizig. Vai colocar a bola em jogo, goleiro ganês. Por enquanto é tchau, obrigado, é vale ducha pra Gana. Vai recolocar essa bola em jogo, goleirão. Vai despachar em direção ao comando de ataque. Dá um bico pra frente, tem bola em jogo novamente. Lançamento em direção ao IEU. Passa por ele, passa também pelo Lerma. Tocou por último no Iñaki Williams, a lateral pra seleção colombiana na ponta esquerda do campo de defesa. Lateral cobrada pelo Mojica. Tentou rebater ali o Irenque. A sobra do Aieu, passe para o Semênio, ele vai contra dois, levou a melhor no corpo, saiu do gol. Vargas lá para fazer a defesa, estava atento na cobertura ali. O Munhoz deu um bico para o alto, o goleirão saiu bem e fez a defesa.
8: E fez a defesa ali porque estava chegando o Semênio para tentar o cabeceio. Uma bola ficou espirrada no alto, o goleirão foi muito bem, fez a defesa. Posse de bola colombiana.
4: Vem o Davinson Sanches, tentativa de lançamento, buscava o Soares. Acabou sendo desarmado, mas cochilou na sequência a defesa. Mata a falta, mata a jogada ali o Irene, que faz a falta, toma cartão. Cartão pro 3, ganês, é isso, né?
8: Exatamente, cartão pro Irenque, que acaba segurando o camisa número 14, o Puerta, jogador colombiano, no círculo central, né? Um cartão desnecessário, bem aplicado, mas uma falta desnecessária. Posse de bola colombiana no meio de campo.
0: E uma curiosidade aqui, Gustavo, o Puerta, ele pode jogar tanto de forma aberta quanto fechada, né?
4: É isso. É um cara que abre e fecha, movimenta frequentemente. Muito bem, vai sair jogando a seleção colombiana mais uma vez. Esse é o Marcão, senhoras e senhores, que está contando ansiosamente que o jogo não tem prorrogação, nem pênaltis, nem nada, para ele poder se divertir na noite paulistana que promete. Tentativa de lançamento em direção ao Soares no campo de ataque pela ponta. Canetinha! Deu uma canetinha e aí na sequência acabou saindo. Depois da cobertura do Mensah, chutou a bola em cima do atacante, tiro de meta para a seleção ganesa.
8: Se eu sou ele, eu peço desculpas. Quando eu dou uma caneta dessa daí, você tem que chegar no adversário e falar: desculpa. Como é que é desculpa em espanhol? Perdão.
4: Perdão?
8: É, não é?
4: Eu acho isso.
0: Perdão.
4: Perdão.
0: Perdão.
4: Perdão.
0: Foi male. Foi male.
4: Foi male.
8: Foi male. Male deve ser italiano, né?
4: Não, é italiano.
0: Male mal.
4: Italiano é mi scusi, né?
0: Scusami.
4: Mi scusi. Vamos lá. Tentava ali armar o jogo outra vez o Irenque, que chegou trombando com o Lerma. O árbitro disse que o lance foi normal. Sala do Richard Hughes. Zona intermediária no campo de campo de defesa. A arbitragem marcou a falta. Falta marcada para o Lerma. 5 minutos jogados nesse segundo tempo. Por enquanto, 1-0 para a Colômbia. Lerma faz a abertura na ponta direita. Abertura de bola com o Munhoz. Não evolui a seleção colombiana. Prefere recomeçar o jogo com o Davinson Sanches. E aí ele volta. Nossa, que finta. Deixou o Semênio falando sozinho. Deu um come no Semênio e saiu jogando. Abriu para Munhoz. Na extrema, tentou a jogada do John Arias. Fica no chão. A arbitragem disse que o lance é normal. Sobra do Lerma. Ele recua de coxa. Lá futevôlei agora. Volta com o Davinson Sanches, que recomeça outra vez. Quarta zaga. Vai saindo para o jogo John Lucumi. Vai avançando, centraliza o lance com o Lerma. Volta outra vez, Lucumi, lateralmente para Davinson Sanches. Vai movimentando, a EU vai marcando a distância. Davinson Sanches, lançamento, bola longa, vai botar o Richard Rios para correr pela direita. Protege no primeiro lance o Mensah, o Opoku também. O Richard Rios vai atrás na gagueira agora. E aí nisso, tentou ali na disputa de bola, o Opoku vai saindo com a bola. Leitura lateral para a seleção colombiana, já cobrado. Cobrança rápida pela ponta direita, chegou Munhoz, linha de fundo, cruzamento rasteiro. Opoku fez o primeiro corte, na sequência dividiu com o Arias, o último toque foi do colombiano. É tiro de meta para a seleção ganesa.
8: Lado direito, teve a oportunidade agora do cruzamento, mas pegou mal na bola. E na sequência desvia no John Arias e vai para fora. Tem tiro de meta a seleção de Gana, que vai perdendo. A Colômbia está avançando de fase, aliás, de todos os sul-americanos. Só por enquanto o Uruguai que não avançou de fase, né? Porque todos os outros passaram. Brasil, Argentina, o Paraguai e a Colômbia agora está avançando.
4: É verdade. E os africanos que tinham passado 9 de 10 estão ficando quase todos pelo caminho. Vamos lá. Lá vem a seleção ganesa, armando o jogo pelo meio. Tentativa de passe do Cibô. Boa bola. Abriu na ponta direita. Chegou. Vem pra cima. Cruzamento do Irenque. Cruzamento rasteiro. Chega a defesa. Afasta. Afasta de qualquer maneira, Lucumi. A bola vai saindo pela linha lateral. Irenque vai fazer a cobrança. Cobra rápido. Lá vem o Cibô. Vai começar a ter um pouquinho mais de senso de urgência a seleção ganesa, porque por enquanto tá indo embora.
8: Abertura de bola na ponta esquerda para Mensá. Mensá prefere voltar e recomeçar o jogo mais atrás. Inicia com o Poco. Faz o passe lateral, deixa com o Lucassen. Vai avançando o Lucassen. Procura opção de passe, não encontra. Devolve com o Poco. Vem buscar o jogo o Semenyo. Domina camisa de número 11, fez a primeira finta, já vai para cima do marcador, abriu na ponta esquerda, vem Mensá, ameaça o cruzamento, faz o breque. Ele volta, volta com o Cibô, tentou a triangulação, deu certo. Semenyo, linha de fundo, cruzamento, passa na boca do gol! Tentava fechar ali dentro da área o Irene, que não chegou, o chute foi forte. Foi um chutamento do Semenyo, não tinha ninguém para empurrar para a rede.
4: É, e não foi um cruzamento, foi realmente um chutamento. Mas se bem que não estava chegando ninguém ali da seleção de Gana, porque tinha uma boa cobertura a seleção colombiana. Arremesso lateral para a seleção da Colômbia.
8: Lateral já cobrado pelo Mojica pela ponta esquerda. Deixa curtir com o Luiz Dias, volta outra vez com o Mojica. Johan Mojica despacha em direção ao comando de ataque. Por enquanto o Soares não fez nada no segundo tempo, já foi desarmado. Na sequência dá um bicão para frente o Mensá. A bola vai voltando para a linha defensiva colombiana. Já temos 8 minutos jogados nesse segundo tempo. Por enquanto, 1 Colômbia, 0 Gana. 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
8: Lá vem a seleção colombiana armando o jogo pelo meio com o Puerta. Tentativa de passe pro Luis Suárez no comando de ataque. Chega bem o Lucassen. Na cobertura faz o corte, escanteio pra Colômbia.
4: Do lado esquerdo ia descendo muito bem o Luis Suárez, mas a cobertura também foi excelente. Vem a Colômbia.
8: Jogada curta, cobrança rasteira, Puerta bateu pro gol. Espalma o goleiro. A Tizig faz a defesa. Ainda segue a Colômbia, protegendo pela direita. Opa, Mensá e Lerma. Mensá deu um empurrão e falou, qual é, meu irmão? Qual é, meu irmão?
4: Qual é, Lermão? Qual é, Lermão? E o Lermão foi muito bem ali fazendo a proteção. A bola vai para a lateral. Tem arremesso lateral Colômbia. Eu falei dos classificados, né? O Equador também se classificou, mas foi eliminado no 16avos para o México.
8: Sim.
4: Mas todos os sul-americanos, com a exceção do Uruguai, se classificaram para o mata-mata.
8: É verdade. Vai ter Cucabol, hein? Vai ter latereio Colômbia. Na direita da área. Lá vem bola na área. Tem levantamento. Tentou ali o Munhoz na primeira. Na sobra, pegou embaixo. A bola subiu. Tentativa do Davinson Sanches, o zagueirão. A bola foi alta e foi longe. É só tiro de meta. Já temos 10, hein? 10 minutos jogados. Mande sua mensagem. Participe conosco através dos coneteiros no 966507997. Manda isso a coneta, o Gabiru vai colocar no ar, assim como esta agora.
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8: Vamos lá, vem embora Colômbia, armando o jogo pelo meio. Tentativa de triangulação, abertura na direita. Chegou na linha de fundo, cruzamento, Luiz Dias fechou e o gol!
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8: Cortou a música porque que subiu o impedimento. É. Pipipi, pipipi, pipipi.
1: Errei, tá?
8: Errei não. Eu acertei a jogada. Roubada de bola da saída colombiana, contra-ataque. Por enquanto, impugnado o lance. Ultrapassagem do Lerma, tá impedido. Luiz Dias vai ser impugnado, que seria o segundo gol colombiano, Felipe.
4: É, pelo lado direito, uma descida muito rápida. E aí uma batida para dentro do Lerma e o Luiz Dias completa de carrinho para fazer o segundo gol da Colômbia no jogo. Aí o impedimento foi acusado. Muito bem o Bandeira e o impedimento semiautomático confirma que estava em condição irregular o que seria o segundo gol da Colômbia.
8: Muito bem, vamos em frente. Vamos lá, nós temos agora 11 minutos jogados no segundo tempo. Quase, quase a Colômbia amplia. Vai sair jogando linha de defesa. Mas o Marcão, parece a Colômbia, quando quer jogar, joga e faz o gol quando quer, né?
0: Ah, força um pouquinho ali. Os caras acham espaços na defesa de Gana aí, conseguem criar situações. Né? Agora um ataque muito rápido da Colômbia. Cruzamento do Lerma ali pro Luiz Dias. Estava um pouquinho à frente, realmente, bem assinalado o impedimento. Aí anulando o segundo gol colombiano aí, Gustavo.
8: É isso. E lá vem Colômbia. Lerma fez o passe com Soares. Abertura na ponta direita. Já passou no comando. Bola pro Puerta. Dominou, protegeu. Luiz Dias passou livre na ponta esquerda. Luiz Dias bateu. Pega o goleiro! na cara a cara, no X1, salvo a Tzig, salva a seleção ganesa.
12: É, mas eu vou falar que foi mais gol perdido do que defesa do goleiro, porque que contra-ataque violento da Colômbia. O Luiz Dias recebe na ponta esquerda, dentro da grande área, só ele e o goleiro, e ele chuta em cima do goleiro. Impressionante, perde mais um gol a Colômbia. Luiz Dias, ó, não é o dia dele hoje não.
8: Não é o dia dele, tá bom. É, Luiz Dias.
1: Tem dias e dias,
8: tem,
1: né?
8: Tem dias e dias, tá certo.
12: Hoje é o Luiz
8: Noites. Tem noite que é dia, é isso. Tá certo. Vai sair jogando a seleção ganesa. Jesus amado. 11, quase meia-noite mandando uma dessa, né? Vamos lá, abertura de bola. Lá vem a seleção ganesa com o Iñaki Williams. Por enquanto, o Iñaki tá uma nhaca mesmo. Chegou na linha de fundo, Iñaki Williams, cruzamento, passa na boca do gol. Passou pelo Semênio. Ainda tem sobra, bola ajeitada para trás, tentou o Cibô, tira a zaga. Chegou para cortar ali o Puerta e na sequência ficou no chão o Luiz Soares. A arbitragem paralisa e marca a falta. Falta marcada, Felipe.
12: É, nas Olimpíadas seria aí pom essa falta marcada, porque só foi no pescoço, agarrou e derrubou pro chão. A falta foi marcada no campo de defesa para a Colômbia. E no momento que a gente vê novamente o lance do Luiz Dias, que gol perdido, hein? Impressionante o gol perdido pelo super jogador do Bayern de Munique.
8: Aí a gente tá vendo ali na transmissão impedimento semiautomático, um corpo à frente, né? Apenas confirmando ali o que já tinha sido claro na primeira imagem. Ô Marcão, o futebol costuma punir aqueles que não fazem gols assim, né?
0: Pois é, já diria Muricy Ramalho, né? A bola pune. Quem não faz, toma, né, Gustavo? A seleção colombiana tem criado várias situações, tem parado o Nightzig, tá fazendo uma partidaça, mas de qualquer forma esse gol aí, o jogador com a qualidade que tem o Luiz Dias, não pode finalizar da maneira como ele finalizou em cima do goleiro, né? Então a Colômbia vence pelo placar de 1-0, poderia estar 3 ou 4 se tivesse caprichado um pouco mais, e daqui a pouco numa dessa seleção de Gana arruma uma bola parada ou um lançamento, e o nosso querido Ayew consegue empatar o jogo, já pensou? A bola vai punir realmente, viu, Gustavo?
8: Não, se o Aê fizer gol, eu vou comemorar, eu vou narrar cantando. Aê, aê, aê,
0: aê, aê, aê, aê, aê, aê,
8: Gana. É, agora já faz mais sentido, né? Nostálgico, já é do nosso tempo essa já faz mais sentido. Tem falta para...
0: Aê, aê.
12: Daqui a pouco mudanças.
8: Muito bem. Daqui a pouquinho teremos mudanças na seleção ganesa. Tem falta para Gana. Intermediária na direita. Vai ter oportunidade da bola parada. Vai ter uma chance de, quem sabe, levantar a bola na bagunça. Botar a bola no pagode. Tá lá preparado para cobrança com 15 no relógio. O Cibô tá sentindo dores, hein? Camisa número 8. Tá mancando. Ele com cabelo loiro pivete. Vai ter oportunidade de bola parada o Ayew. Lá vem ele. Fatiada em direção à área. Nossa, ou... tecnicamente em direção à área. Ela pegou no bico da área e acabou saindo. Sairia para a lateral, mas o Munhoz foi gentil e pegou a bola. E tem contra-ataque colombiano. Arias, que bolão! Luiz Dias tentou levar a melhor contra o zagueiro. Chega bem na cobertura. O Mensah na primeira levou a melhor. O Luiz Dias volta bem na cobertura. Tava na bola também o Seydou. Leva a melhor para a defensiva ganesa. E na sequência o Semenyo sofre a falta. Falta cometida pelo Arias. O Luiz Dias, na velocidade, encontrou alguém à sua altura. O Seydou conseguiu fazer o corte, Filipão.
12: É, eles se enroscaram dentro da grande área também. Os dois na velocidade. O Seydou foi melhor que o Luiz Dias na proteção. E na sequência, a Gana consegue recuperar a bola dentro da grande área. Mudanças na seleção de Gana. Sai o camisa número 19 para a entrada do 7, Fatal. E sai também a outra alteração. O camisa número 9, tá indo embora, na verdade o 8, Cibô, camisa número 8, Cibô, saindo para a entrada do 15,
8: Oyusu, 15, Fatal, número 7.
12: Exatamente.
8: Perfeito. Se fizer gol, vai ser Fatal, né? Vai ser um atacante terminal, Fatal. Camisa 7 tá no jogo, então as duas primeiras mudanças... nesse segundo tempo, né? As duas primeiras não, porque teve uma mudança no comecinho do jogo por lesão do nosso querido Senaya. A terceira, portanto, da seleção ganesa. Primeira participação do Fatal. Disparou pela ponta direita. Foi pra cima do Borrica, fica no chão. Fatal queria falta, o árbitro só acompanhou. Diz que é apenas tiro de meta para o goleirão da Colômbia, para o Camilo Vargas. Fatal, camisa número 7, pra mim foi falta. Não sei se não era falta não, hein, Felipe Melo?
12: É, pra mim também, hein? Teve uma carga ali no jogador de Gana. O juizão fez ali vista grossa.
8: Pois é, reposição de bola já feita pela seleção colombiana.
12: Saiu jogando curtinha. Camilo Vargas passando com Davinson Sanches. Lucumi devolve para o Camilo Vargas. E aí o Vinícius vai trocando passos à zona de defesa da equipe da Colômbia. Abertura de bola na direita para Daniel Munhoz. Munhoz volta mais uma vez, dá um bicão para frente. Agora Davinson Sanches. Tentativa de ligação buscando o Soares. A sobra é do Gustavo Puerta. O Puerta pelo centro. Está fechada a Puerta. Foi desarmado. Recuperação de bola da seleção ganesa. Tentava o passe ali no comando de ataque. Tentava o Partey conectar com o Yusso, a primeira dele. A bola acabou ficando tranquila nas mãos do Camilo Vargas. Vem Colômbia mais uma vez com o Mojica. Abre para Luiz Dias. Da canhota ele centraliza com Lerma. Prefere reiniciar. Deu um tijolo agora. Vai voltar com o Lucumi, que vai começar no campo defensivo. Nós temos 18 minutos jogados deste segundo tempo. Por enquanto, Colômbia e Suíça na terça. Eu estarei nessa, tá? Já anota aí na sua agenda. Terça-feira, jogo da tarde. Nós estaremos juntos nessa. Lá vem a seleção colombiana outra vez. Vem arrancando com o John Arias. Ele contra o Yusso. Escapou da marcação. Passe errado. Passe de um metro. Os caras estão meio mortos no jogo, hein, Marcão?
0: Não, né? Não podem mais se dar esse luxo, não. É, a partida vai entrando numa zona perigosa. E quem agora falhar, como a Colômbia tem falhado nos últimos minutos ali, principalmente nas finalizações, pode acabar pagando preço caro no final da partida, Gustavo.
12: E agora vem Thomas Partey. Fez o passe com o Irenque. A abertura na ponta esquerda tem espaço. Vai embora, vai embora. Tem liberdade, o Mensah olhou para a área, inverteu. Bola para o Fatal. Ele chega na direita, chegou, deu tapa. Fatal, hein? Fatal. Tiro de meta.
8: É, e foi para fora, né? Um tapa ali que ele não consegue dominar. Ele tenta o drible, só que o Fatal foi mal nessa. Tinha cobertura o time colombiano, que ganha... Tiro de meta, os colombianos fazem festa, vão vencendo e classificando para enfrentar a Suíça nas oitavas.
12: Tem cara de ser aquele jogo de 0,1 a 0, né? Aquele jogo com uma bolinha só e só, mais nada. Saída de bola colombiana errada, aí é deu mole agora o Lerma. Preferiu voltar e recomeçar o jogo. É um time que não tem problema nenhum de voltar, recomeçar, gastar o tempo, joga... Nossa Senhora! O Lerma deu um bico na cara do Fatal agora. Deu uma bolada na cara do Fatal.
8: Nossa. E quase foi fatal essa bolada, né? Porque explode ali no coco. E tá no chão ali, tá pedindo atendimento. Vem a aguinha. Pessoal ali com cooler pra tentar fazer o atendimento. Tomou uma bola na cara. Bolada.
12: Nossa, pegou bem na cara em cheio mesmo. Já tomaste uma bolada assim, Marcão?
0: Não, não. Ah, eu sempre sou um cara ligeiro. Eu pareço o cara do Matrix. Quando eu vejo que vai bater, eu já...
1: Acostuma chegar perto assim com frequência, Marcão?
0: Ah, as boladas? Ah, às vezes os caras tentam, mas... Ah, eu fujo, velho. Pago pra ver, não.
12: Confissões de Marcão na madrugada. Tentativa de puxada de contra-ataque da seleção ganesa. O Fatal pisou na bola, hein? Tropeçou na bola. O último toque foi do Puerta. É lateral pra seleção colombiana. O Fatal fica bravo. Fatal toma cartão. Cartão pro Fatal.
8: É, cartão para ele. Ele acaba atingindo o jogador colombiano. E o árbitro estava muito bem no lance. Vem o Fatal, ele levanta muito o pé e atinge o camisa número 14, o Puerta. Acertando na barriga dele, o pé esticado, cartão para ele. É do Fatal.
1: Um pouquinho mais para baixo, esse ia ser Fatal.
12: Ia ser Fatal.
1: Agora, desde que ele entrou, só dá ele. Você só fala o nome
12: só,
1: dele,
12: só ele participou do jogo. Ele perdeu a bola, depois perdeu, tropeçou tudo. E deu um pontapé e tomou a bola na boca. Tá ótimo. A bolada, cabeçada, a bolada no céu da boca. Tentativa de lançamento em direção ao comando de ataque. Passa em direção à referência do Luiz Soares. Ele faz a parede pela ponta esquerda, volta mais atrás. Volta com o Lerma. E aí recomeça com o Mojica. Consegue desafogar o jogo na ponta esquerda. Domina, Puerta, deixou curtinha com o Luiz Dias. Luiz Dias pelo centro, agora volta. Parece para jogar o Soares. Movimenta a seleção colombiana. Aí o Lerma volta outra vez. A intermediária estava perto do Globão. Preferiu voltar e recomeçar com o Lucumi. No campo de defesa pela quarta zaga. Volta mais uma vez, invertendo a bola na direita. Tem a movimentação feita. Parece para jogar Mojica. Recomeça de novo, voltando com o Lucumi. Não tem vergonha nenhuma de voltar meio campo. Não está nem aí. Voltou com Camilo Vargas, está jogando com Davinson Sanches. Abre na direita para Daniel Munhoz, tem um pouco mais de espaço. Tenta construir a seleção colombiana, rompendo a linha aqui de vídeo gravado, já no câmbio de ataque pela ponta direita. E aparece para jogar o Arias, dá um tapa de primeira, devolve para o Munhoz. Os dois vão tricotando, trocando passes pela direita. Arias centraliza o lance, tomou um chega para lá na bola do Semenio. Roubada de bola da seleção ganesa. Aí tentou fazer um drible, aí uma jogada, o Partey, aí deixou na fogueira o Irenque. e foi desarmada. A bola vai voltando mais atrás, pressiona a saída de bola, a seleção colombiana se apertar, confessa. Seydou conseguiu desafogar legal agora. Escapou de dois e fez o passe no centro. Limpou bem a jogada para o Lucassen, que deixa na quarta zaga com o Opoku. Zona intermediária, lá vem a seleção ganesa. Já passamos dos 20, nós temos 22,5 desse segundo tempo. Por enquanto, 1 para a Colômbia, 0 para a seleção de Gana. Prefere voltar outra vez mais atrás com o Lucassen. Vai chegando na linha divisória do gramado. Abertura de bola na quarta zaga. Jerome Opoku vai avançando. Tentativa de lançamento, bola longa para o Aeu. Sobe o Lucumi, corte feito, sobra do Semênio. Prefere deixar a curtinha com o Partey. Aí a abertura, meu Deus do céu. Tentou inverter uma bola, agora foi um tijolo do Yuzu, mas conseguiu chegar ao Mensah. Ele chega e volta. Volta outra vez, recomeça. Parece que Gana tá ganhando o jogo, né? Tá trocando passe, dando aquela cozinhadinha no game. Né? Esqueceram que esse jogo elimina, né? Estão esquecendo que o jogo elimina, Marcão.
0: Mas aí também eles esbarram na qualidade técnica, né? A seleção de Gana tenta buscar muito o jogo pelo lado, né? Já tá manjado esse tipo de coisa. Então os dois laterais da Colômbia sempre fecham o corredor e dificultam, né? O centroavante de Gana, aí o Ayew, se movimenta pouco, ainda dando menos opções aí pros jogadores de meio.
12: E agora vem o Fatal, tentou fazer jogada pela ponta direita, trouxe pro pé esquerdo, cruzamento, bola meia altura, rebate a defesa, a sobra de bola é mais uma vez da seleção ganesa. Semênio, jogada individual, limpou um, dois, três, bateu, explodiu na marcação, na sobra, tentou bater pro gol, pegou mal na bola, o Partey, a bola passa à direita e vai embora.
8: E ele abaixa a cabeça ali, cabisbaixo, porque realmente foi um péssimo chute do Thomas Partey, jogador experiente da seleção de Gana. De frente pro gol, acaba batendo torto, mandando para fora, tiro de meta Colômbia.
12: É isso, tiro de meta Colômbia. Mande sua mensagem, 966507997. Mande sua mensagem. Você que tá ligado com a gente na madruga, mande, participe com a gente na nossa transmissão. Vamos madrugar, hein? Hoje é madruga. Hoje é madruga, nós vamos até 1h30 da manhã aqui, pelo menos. Pelo menos até 1h30 da manhã. Se quiser mandar pizza, se quiser mandar uns comes
0: brinca e bebes. Não.
12: Quiser mandar um negócio diferente, ué, mas não é? Meia-noite e
8: não,
12: três.
8: Pô. Não, ué, não é.
12: Termina uma hora hoje?
0: Tá doido, claro.
12: Então nós vamos até uma hora,
0: e
12: pelo
0: meia.
12: Menos.
0: Ué, não e sei. Meia. Errei, tá?
12: Não sei, tô perguntando. Uma dessa, quiser mandar um comes e bebes pra nós, aceitamos, tá bom? E aí, Marcão, o jogo tá parado naquela tiriça de outrora, Marcão.
0: É, segundo tempo aí, as duas equipes já mais cansadas ainda em relação ao que estavam na primeira etapa. E a Colômbia vai controlando a partida, né, Gustavo? Criou inúmeras situações, aí acabou parando no Aizig. É, eu acho que em determinado momento a Colômbia, se tivesse apertado um pouquinho mais ou caprichado um pouquinho mais na hora de finalizar, já teria um placar ainda mais dilatado. A gente tá vendo aqui os melhores momentos da segunda etapa. Chute do Puerta ali, exigindo do goleiro ganês ali ótimas defesas. Aquela cara a cara do Luiz Dias também para no goleiro de Gana. Mas de qualquer maneira, né, Gustavo, acho que em jogo de Copa do Mundo aí costuma ser realmente muito equilibrado. A seleção colombiana hoje contra um adversário que nem está exigindo tanto assim defensivamente da sua defesa, né, não pode se dar o luxo de perder esse tipo de gol. Daqui a pouco a seleção de Gana consegue uma bola parada, um escanteio, empata o jogo numa bola parada, já viu o que acontece no final, né, prorrogação, e aí pode dar qualquer coisa. Mas até aqui, pelo menos o que a gente viu, a seleção colombiana está sobrando, viu, Gustavo?
12: Muito bem, muito bem. Esse é o Marcão, comentando a madrugada dentro aqui no futebol, energia na Copa. É, daqui a pouquinho ele vai começar a voltar a usar fantasias.
0: Amanhã, inclusive, convidar a galera para acompanhar o Sub-20 São Paulo e 15 de Piracicaba. Amanhã vamos de novo voltar às origens.
12: É isso. Qual vai ser? Quer dar um spoiler, não?
0: Ah, amanhã é para homenagear nosso querido São Paulo, né? Amanhã é o jogo de estreia da equipe São Paulo no Campeonato Paulista Sub-20. Vou estar aqui de Santo Paulo.
12: É isso, amanhã vira a chave de energia na Copa para energia em campo e você vai poder acompanhar São Paulo 15 de Piracicaba com imagens, tá? No YouTube da Energia 97. Jogadores estão voltando para o gramado, nós temos agora 71 minutos, no agregado 26 no segundo tempo, por enquanto 1 para a Colômbia, 0 para a seleção de Gana. Eu tô olhando o chat aqui, galera tá nos flertes da madrugada aqui, hein? Você que é o cara que tá por dentro do chat, hein, Coxinho?
1: É, eu larguei aqui, rapaz. Tava na treta, agora tá no amor, é isso mesmo? É o Tinder da madruga?
12: É tipo isso.
1: É isso, você tá de brincadeira. Vou dar uma olhada aqui, ó.
12: Que estão dando uma pedrada na Lu. A Luana, que acompanha a gente sempre aqui.
1: Certo.
12: Estão dando umas pedradas na Lu lá.
1: Linda Lu, eu vou falar o nome aqui no ar, porque se tiver do lado aí, já põe no mudo, porque eu vou caguetar quem é, hein?
12: Que isso.
1: Se tiver com alguém do lado aí, né, nego Oliver? Tá dando pedrada aí. Deixa eu ver quem mais. Nego, não, o Lucas do Timão tá aqui, mas não sei se ele tá também dando pedrada. Rafa Mai sempre presente. DJ André, o DJ gosta, né, de dar umas pedradas, não é? O DJ ele chega sempre, não, que eu conheço à noite, sabe aquela casa, é só chegar, põe o seu nome na lista.
4: É, vou te dar um lugar VIP pra você entrar. É, não.
1: Vai ficar do meu lado, tenho direito a uma tônica.
4: Uma tônica?
1: É.
4: Ah, gin, não.
1: Tônica, é, pô, mulherada gosta.
4: Uma tônica?
1: Eu não, pô,
4: tá maluco.
1: Pra começar, né?
4: Ah, tá certo. Vamos lá, vamos pro jogo. Já com bola em jogo, lá vem a seleção da Colômbia. Teve mudança, já já o Felipe Melo confirma. Inversão de bola na ponta direita. Vai jogando na extrema, olhou pra área, ameaçou o cruzamento. Cruzamento do Puerta, passa na boca do gol! O Luiz Dias não chegou, quem cruzou foi o Richard Rios. E o Luiz Dias não chegou de novo, Felipe!
12: É, e por muito pouco agora, hein? Faltou ali, talvez, 30 centímetros pro Luiz Dias. Grande cruzamento do Richard Rios. Luiz Dias tenta a finalização, passa por todo mundo, vai para fora. E a mudança na Colômbia, sai John Arias para a entrada de Juan Quintero. Quintero, camisa número 20, no lugar do 11, John Arias.
4: Muito bem, Quintero tá no jogo então. O torcedor corintiano não gosta muito de lembrar do Quintero não, né?
1: Mas tá errado hoje, não é? Não é o sexteiro hoje?
4: Eu, cara, juro por Deus que eu pensei, falei, não vou falar porque é ruim, velho.
1: Errei, tá?
4: É, eu não falei não.
1: Errei, tá?
4: Juan Quintero tá no jogo. Lá vem o Semenio. Já temos quase 30, hein? Girando o ponteiro, 28, 29 agora. Semenio tentou fazer a jogada pela ponta esquerda. O último toque foi do camisa 11, segundo a arbitragem. É tiro de meta.
0: E o clássico agora, hein, Gustavo? É o sem meio contra o Quintero. Putz.
4: Ah, essa altura do campeonato ele aplaude qualquer coisa.
1: Tá... Ah, não, minha não. A minha só não vai. A minha é só não. Pedrada.
4: Ah. Olha lá. Ah, existe uma coisa com você, então. O negócio é de contigo. Leve, entendi, entendi.
1: Disfarçadamente.
4: Entendi. Saída errada da seleção da Colômbia. Lá vem o Fatal. Abertura de bola na ponta esquerda. Quintero. Mas na marcação do Semenio. Semenio domina, tentou fazer o giro. Abre na extrema. Mensal olhou pra área. Cruzamento. Era pro Ayu. Corte feito pelo Davinson Sanches, tome contra, hein? E tome contra. Lá vem o Quintero, já fez o passe pro Luiz Soares. Demorou, deu aquela estragada no ataque, fez o peão. Volta com o Quintero mais uma vez. Quintero fez o giro, movimenta da destra, ele traz pro centro. Centraliza o lance com o Lera, mas aí já diminui a velocidade outra vez. Já dá aquela diminuída, já dá aquela tirada de ritmo e de velocidade. Vai voltando, vem buscar o jogo com o Quinteiro. Da destra ele inverte, inverte pra esquerda com o Puerta. Quinteiro vem buscar o jogo. Tentou tapa de primeira, chamou na tabela. O Mojica levou uma pernada ali, hein? O Mojica levou uma butinada do Seidu. E aí nisso o jogo tá parado.
12: Ele deu no Mojica, na frente do árbitro. A falta foi marcada. Foi no tornozelo direito do jogador colombiano. Seidu pegou. Falta para a equipe da Colômbia no campo de ataque. E dali, ó, não dá para arriscar pro gol, mas dá para, quem sabe, tentar um cruzamento. E o Seidu vai tomar cartão amarelo.
4: Pessoal perguntando, Gustavão, cadê o Beleléu? Vou saber, não tá Beleléu? Não faço a menor ideia, não tá Beleléu. Oxi!
1: Quando tá frio, ele costuma sumir, né?
4: Eles não gostam de você mesmo, entendi. Tem falta pra seleção da Colômbia. Só tem maluco nessa rádio, gente. Quinteiro vai pra bola. Posicionado, 30, 31 minutos do relógio. Tomou uma distância, vai bater direto, será? Do meio da rua, Quinteiro encheu o pé. Era melhor não ter chutado, queridão. A bola subiu e foi embora.
12: Pegou muito embaixo da bola o Quinteiro e acabou isolando a cobrança de falta, tiro de meta.
4: Não, é bem isso mesmo. Foi lá na arquibancada mesmo. Lá na arquibancada. Galera mandando mensagem. Uma boa pergunta. Daqui a pouquinho eu vou levantar essa bola aqui com os nossos colegas de transmissão. Lá vem a seleção de Gana, armando o jogo com o Fatal. Ele domina pela ponta direita. Passou o pé em cima da bola, deu traço para cima do Mojica. Mojica leva bem no corpo. Complementa o Lucumi. Evita o avanço do camisa 7 ganês. E aí o Lucumi deixa a curtinha com o Mojica. O Mojica tenta conectar no campo de ataque para o Soares. Ele leva a melhor de forma parcial, mas a bola vai voltar para a retaguarda ganesa.
8: vai sair jogando outra vez, seleção de Gana no Globão. Nós temos já passados de 32 minutos jogados, segundo tempo, tá 1-0 para Colômbia, gol do Arias, armação de jogada pelo centro, fez a parede, foi desarmado, perdeu ali o Partey, pode pintar contra-ataque, dispara o Luiz Dias, dois em cima dele, ele passa o pé em cima na bola, deixa o passe no meio, conseguiu liberdade, Lerma, tem um espação pelo meio, Lerma, vem trazendo, Luiz Dias passou, dominou, não teve domínio completo, a bola escapou do pé esquerdo dele. Realmente não tá bem o Luiz Dias não, hein? E o Fatal tenta puxar o contragolpe. Chegou o Richard Rios. Cometeu a falta, vai pintar o cartãozinho, Felipe.
12: Cartão amarelo pro Richard Rios. Ia saindo em contra-ataque pelo lado direito. A equipe de Gana, quando puxa o jogador de Gana, impedindo o contra-ataque, o cartão amarelo vai para ele, Richard Rios. E duas alterações em Gana. Vai entrar o camisa 24 no Amar. E o 25, o Adu.
8: No amar, ilumina os pensamentos dela. 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
8: Ó. Ó, que grave, hein?
12: Ó, quem vai sair?
0: Meteu um Marrone, a segunda voz.
8: É.
12: A EU tá indo embora. Pra entrada do 24, no amar.
8: Tá.
12: E sai também.
8: O Irenque.
12: O Irenque, número 3, para a entrada do Adu, 25.
8: Vai botar o time para cima, né? Prince Adu é velocista. E o Nuamar é um ataque também, né?
0: É, já não tem mais muito o que pensar, né? A seleção de Gana tá perdendo o jogo, faltando 12 minutos, mais os acréscimos. Tem que tentar realmente algo mais incisivo para tentar buscar o gol de empate, né, Gustavo?
8: Aí, ó, o Adu, a primeira dele, pela ponta esquerda, na disputa com o Davinson Sanches, a arbitragem paralisa e marca a falta, e o Sanches xingou a oitava geração do francês, hein? Do árbitro francês agora, hein?
12: É, mas é que o árbitro francês não deve entender espanhol, por isso que acabou fazendo vista grossa ali. Falta foi marcada pro colombiano no campo de defesa, quase um tiro de meta.
8: Muito bem, tem bala parada lá para a seleção da Colômbia. Então nós temos Nuamar, nós temos Fatal, nós temos o Oyusu, o Adu e o Seydou. Fechou as cinco mudanças da seleção ganesa da seleção da Colômbia. Apenas três.
12: E hoje o Bá não vai entrar.
8: Não, não vai ter o Bá no jogo. Ainda bem, né?
12: Cadê o Bá?
8: Aquela cabeça de jaca absurda, se entrasse no jogo, ia ser um problema. Pro narrador não ia enxergar nada, né? Ia ficar preso na órbita do cérebro do Bá. Tá jogando outra vez a seleção colombiana, partindo pela ponta esquerda. Lá vem o Luiz Dias. Pé direito, bateu no gol. Explodiu na marcação. Jogada rápida, dois passos. O Luiz Dias estava avançando e ele dispara. É difícil parar. Parado com o bloqueio defensivo. Escanteio para a Colômbia.
12: E aí foi fominho o Luiz Dias, né? Ele quer fazer o dele, mas o Quinteiro estava aparecendo pelo lado direito. Era para tentar o passe. Ele arrisca, a bola desvia, vai para fora. Tem tiro de canto ali. Escanteio o time da Colômbia.
8: Tá na bola o Quinteiro. Pô, o Quinteiro é do meu time, hein, meu? Quinteiro é meu time, uniforme apertado e tudo. Vai ter escanteio pro Quinteiro.
12: Jogador do River Plate.
1: É. Vamos esperar que ele não erre tanto, né?
8: É, cara. Mas faz parte, né? Só erra quem tenta, faz parte. Vai estar na bola o Quinteiro, posicionado pra cobrança. 35 minutos jogado, segundo tempo. Lá vem ele. Pé esquerdo, Quinteiro, levantamento. Bola no segundo pau. Davinson Sanches! Pegou o goleiro! O Davinson Sanches escorou sozinho e o Atizigue salvou a seleção ganesa de novo.
12: Isso que é um cruzamento venenoso, né? O Quinteiro manda no meio do pacote, a bola passa por todo mundo, ninguém tira. E dentro da pequena área o Sanches cabeceia no canto. O goleiro vai muito bem, fez a defesa em dois tempos para evitar o segundo da Colômbia.
8: Perguntinha pro Marcão respondendo daqui a pouco. É... Cabo Verde bateria na seleção ganesa?
0: Eu acho que sim, hein? Os caras empataram com a Espanha, empataram com o Uruguai, deram uma canseira na Argentina. Então acho que bateria sim na seleção de Gana.
8: Vamos ver esse ataque ganês agora, hein? Tentando jogar o Adu. Abertura de bola na ponta esquerda. Mensah, levantamento para absolutamente ninguém. 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
8: Olha só, ou pelo seu assistente de voz, hein? Que diferente. 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Legal. Vou testar quando chegar em casa. Eu nunca fiz isso, nesse modo assim. Vamos lá, vamos seguindo, vamos em frente. Nós temos já 35 lançamento em profundidade na ponta esquerda do Dias. Passou o pé em cima na bola, escapou do Seydou, mas não tá valendo, tá impedido. Subiu a bandeira para o Luiz Dias, o impedimento marcado pelo senhor Benjamin Parrer.
4: e tava... Luiz Dias tá na dificuldade de se manter em posição de jogo, né, Felipe?
12: É, esse Luiz Dias aí, pra quem assiste os jogos da Bundesliga, da Champions League, vê ele arrebentando no Bayern de Munique, hoje, vou te falar, hein, Luiz Dias tá realmente muito mal.
4: Ah, mas ele aplaudiu porque você falou Bayern de Munique.
12: Alemanha, né?
4: É.
12: Aliás, a Alemanha foi eliminada, ou o Gustavo?
4: Eu narrei,
12: né?
4: Foi eliminado pro Paraguai. Chupa, Gabiru. É, vai secando, vai, trouxa. Tentativa de lançamento em profundidade. Lá vem a seleção ganesa com Fatal. Entrou na área, limpou, adiantou demais. Ele deu mais um tapa para escapar da marcação do Mojica. Acabou dando um tapa muito forte, entregou a bola de graça para a seleção colombiana. Retoma a seleção ganesa, briga o Partey, limpa a jogada, desafoga o lance, centraliza a jogada, vem embora o Adu, dominando pela ponta, a abertura de bola com o Nuamar, deixou na canhota, trouxe para o pé esquerdo, levantamento fechado nas mãos do goleirão do Camilo Vargas. Na jogada do Fatal, o 12 colombiano faz a defesa.
12: Tá aí o Camilo Vargas que barrou o Ospina, né? O Ospina, jogador do Atlético Nacional hoje no banco de reservas, e o Vargas titular absoluto, jogador que atua no futebol mexicano no Atlas.
4: Muito bem, Atlas do México. Muy bueno, muy bueno. Arremesso lateral para a seleção ganesa. Tenta dar uma abafadinha. Daqui a pouquinho o Marcão comenta. Lá vem o Nuamar. Passa o pé em cima da bola. Limpou, ponta direita, vem centralizando. Inverte para a canhota. Semenio, ele vem para cima da marcação. Trouxe para o pé direito, adiantou demais. Foi desarmado e tome contra-ataque. Gustavo Puerta inverteu para Luis Suárez. Domina na referência. Aí tá sozinho. Tá sozinho, fez o peão. E aí vai voltar. Vai voltar mais atrás. E aí vai recomeçar tudo outra vez. No campo de defesa. No Globão sai a seleção colombiana. Abertura de bola na ponta. Pode ser bom, hein? Lá vem Quinteiros. Ameaçou, calibrou pé esquerdo. Bateu pro gol, pra fora! Uma paulada do Juan Quinteiros. Agora eu achei que a bola ia morrer na caixa. Ela passou à esquerda e foi embora. Foi embora, Felipe.
12: O chute do meio da rua do Quinteiro. Ninguém fechou ele. Ele foi levando, foi levando, foi levando. E ele bate com veneno. O goleirão não tava nela, não. Ela passa isso aqui da trave. Quase que ele marca um golaço. Quase o segundo da Colômbia. É, essa passou pertinho, Gustavão.
4: Essa aí passou, passou. Passou perto, passou perto. Vai sair jogando através da seleção ganesa. Nós temos 39, hein? 39. Olha a saída de bola. Falta. Fica desesperado o Luis Suárez. Gana resolveu ir para ataque agora, Marcão.
0: É, o que resta para ele. Né? Não tem muito o que fazer, né, Gustavo? O jogo tá terminando, estão perdendo o jogo, estão sendo eliminados da Copa do Mundo. E com isso vão ter que tentar alguma coisa diferente do que tentaram até agora. Mas a seleção de Gana, na minha opinião, falta repertório. Tentam bastante jogar bola de qualquer jeito na área, mas já mostrou que não surtiu efeito até agora. Dificilmente até o final da partida vão conseguir tirar um coelho da cartola agindo dessa forma, Gustavo.
4: É, pois é, vai tentando na reta final. Nós entramos nos últimos 5 minutos, que são os minutos onde nós tivemos gols de praticamente todas as disputas de 16 avos. Teve um golzinho na reta final, ou do jogo ou da prorrogação. Tomara que não seja o caso, se for que seja o caso da Colômbia. Vamos lá, vai ter lateral para a seleção colombiana. Tem posse no campo de defesa pro Mojica. Mojica vai recolocar essa bola em jogo. Já temos 40 minutos cravados no segundo tempo. Tentou fazer jogar, agora teve um choque do Mojica, ou melhor, do Luis Dias com o Puerta. Tentativa de passe no comando de ataque, buscava o Abu, ou melhor, o Adu. Acabou sendo desarmado, tem contra-ataque. Dispara a Colômbia, partindo pela ponta esquerda. Tentou a jogada, Gustavo Puerta abriu na extrema. Luis Dias diminui, não acelera, levanta a cabeça, inversão total. A bola vai chegar no pé do Quinteiro. Domina, camisa 20, traz para canhota. Centraliza o lance com o Lerma. Valoriza a posse, a seleção colombiana. E aí volta meio campo de novo. Voltou do Globão para dentro da sua área de defesa com o Camilo Vargas. Tá jogando lateralmente, linha de defesa, recomeça outra vez a seleção da Colômbia. Abertura de bola na esquerda com o Lucumi. Fez o passe na direita com o Munhoz. Munhoz em curta, aparece para jogar o Quinteiro. Volta Munhoz outra vez, inversão, boa bola, hein? Boa bola, pode ser legal. Gustavo Puerta trouxe de novo para a destra. Quinteiro domina, tem fatiada, inversão total. Bola no pé do Luis Dias, virada maravilhosa. Luis Dias entrou na área. Luis Dias tentou bater, desviou na marcação. Tá viva, tentou, olha a finalização. Foi bloqueado no meio do caminho, não conseguiu fechar o Richard Rios. Ainda briga por ela. Luis Dias na disputa com o Nuamar. Nuamar ganha a primeira, ganha a segunda no pé de ferro. Vem trazendo, derrubado pelo Luis Dias. Arbitragem paralisa e marca falta. 41,5 no segundo tempo. 1 para Colômbia, 0 para Gana.
12: É a falta marcada do Luis Dias. Está sendo muito fominho o Luis Dias na jogada anterior. Mais uma vez ele arrisca o chute. Chuta no pé do adversário, que tenta o contra-ataque. Depois puxa A falta foi marcada no campo de defesa. A Gana tem a posse.
8: Tem a posse, vai sair pro jogo. Tem pressa. O relógio começa a correr mais rápido para a seleção ganesa. Passe pro Semênio. Vem trazendo jogada individual. Fez o passe mais atrás, abriu na direita. Chegou no bico da grande área. Lá vem o Fatal para fora! E aí a arbitragem vai marcar uma falta numa disputa de bola antes da finalização em cima do Puerta. Mas o Fatal, ele quase foi fatal mesmo agora.
12: Ia ser um golaço, né? Mas a falta estava marcada porque teve uma mão no rosto do jogador da... Foi um empurrão, na verdade. O Semênio empurra o Puerta e aí na sequência teve o chute do Fatal que passa ali lambendo a trave. A falta estava marcada, posse de bola no campo de defesa para a Colômbia.
8: Muito bem, nós temos 43. Luiz Dias não faz gol à noite. É?
12: Pelo menos até agora sim, né?
8: É, né?
12: Afirmado.
8: Tá certo. É um cara diurno, então.
12: Luiz Dias.
1: No caso, teria que ser Luiz Dias, né?
8: Porra, aí é difícil de defender. Ai, ai. No caso, pra dar certo, seria Luiz Noites, então, né? É isso?
1: Luiz Knight.
12: Luiz Knight é melhor que Luiz Noite.
8: Luiz Knight é melhor que Luiz Noite, é. Meu Deus. Ai, ai, vamos lá. 43 minutos jogados, segundo tempo. 1 para Colômbia, 0 para Gana. Gana vai tentando seus últimos esforços. Abertura de bola na ponta esquerda. Aparece para jogar Mensah. Na extrema tem opção.

0: Vamos lá. 44, segundo tempo. Lançamento em profundidade, abertura de bola na ponta direita. Tentava ali brigar por elo fatal na disputa de bola com o Mojica. A bola sai em arremesso lateral. Vem Gana na reta final do game, tentando empatar o jogo. Antes, mudanças aí. Mais um brasileiro para variar.
1: É, vai entrar o Campas, camisa número 21 na seleção colombiana. E saiu o Luiz Dias. Luiz Dias, número 7.
0: Campas, que é jogador do Grêmio, né? Ou era, pelo menos, jogador do Grêmio de futebol porto-alegrense.
1: É, ele tá no Rosário Central, Hamilton Campas.
0: Boa. Jogava no Grêmio.
1: Errei, tá?
0: Não, errei não. Jogava, falei, não joga. Jogava no Grêmio. Era jogador do Grêmio. Mais um que passou pelo futebol brasileiro, hein? Que beleza. Aí tá arremesso lateral pra seleção ganesa. Bola em direção à área. Tentou ali fazer a parede, o Adu. Fez a invertida de bola na ponta esquerda, chegou para cortar a defesa. Deu um bicão para frente o Munhoz, tem jogador da Colômbia no chão. O árbitro vai parar e marcar a falta de novo em cima do Richard Rios. Coloca a mão na nuca ali, o jogo tá parado. Temos a escolha do Superior Player of the Match, ou Marcão, na sua concepção?
1: Mais 6.
2: Para mim, o Arias, né, jogador decisivo. Né, foi tudo bem que não fez uma grande partida, mas além de ter feito o gol, ainda foi um dos poucos que se apresentaram durante o jogo todo ali para poder criar situações aí da seleção colombiana. Para mim, o nosso querido Arias, jogador do Palmeiras.
0: Muito bem. Você ligado com a gente, obrigado pelo carinho da sua audiência, hein? Meia-noite e meia, praticamente. Estamos juntos aqui, 97,7 do YouTube Brasil, da Energia. Ligado também em rede com a Rádio Clube de Londrina, 95,7 MHz. Obrigado pelo carinho da sua audiência. Tamo junto, hein, Londrina? Um abraço pra vocês. Lá vem a seleção colombiana com Richard Rios. A abertura, preferi voltar mais atrás. Movimentação de bola central. Vem o Gustavo Puerta, vem carregando. Abriu na extrema. Campaz, a primeira dele. Pé esquerdo, cruzamento. Para na marcação. Foi bloqueado pelo Seydou. Volta pro Campaz. Chegou na quina, no bico, mais atrás. Quinteiro, levantamento, segundo pau. Perde o Richard Rios. Perde o gol cara a cara, ele perde o gol imperdível, meu caro Felipe Melo.
1: É, mas eu vou dar um voto de confiança pro Richard Rios, que teve uma dividida. O jogador de Gana, camisa número 14, o Mensá, ele vai junto para atrapalhar o Richard Rios e acaba cabeceando o pescoço ali do Richard Rios. Não foi falta, foi uma dividida, mas dentro da pequena área, por muito pouco, o Rios não faz o segundo.
0: Pois é, né? Mais uma chance, de novo, né? A temática do jogo, Marcão, a Colômbia, quando quer, chega, né?
2: Sim. E você viu o que o Richard falou pro jogador de Gana?
1: Não.
2: Quem ri por último, Rios melhor, né?
0: Boa, boa! Olha só os caras provocando, os colombianos provocando os ganeses. Ai, rapaz. Fazendo aquele sinal do Valdívia aqui, ó, do chororô aqui, provocando.
1: Chororô.
2: Mas, ô Gustavão, eu elegi aí o Man of the Match, aí, o John Arias, né, jogador da Colômbia que fez o gol, mas menção honrosa aí pro Aizig, hein. Fez uma partidaça o goleiro de Gana, se não fosse por ele, a seleção colombiana muito provavelmente teria vencido até por goleada. Fez um ótimo jogo aí, o goleiro Aizig, goleiro da seleção ganesa.
0: É, assim, de cabeça, de relance, já me vem duas, três chances cara a cara, né, uma do Luiz Dias... Essa do Richard Rios a gente não pode contar, mas teve outra que ele fez defesa também naquela cabeçada.
2: A do Puerta lá também, aquele chute.
0: É. Pois é, do Sanches, é verdade. Seria pelo menos uns três a mais aí nessa brincadeira. Vamos lá com bola em jogo. Nós temos 92 minutos, nós temos 47 do segundo tempo. Vai, a bola fica nas mãos, já tá com o Camilo Vargas, que quebra, dá um bico em direção ao campo de ataque. Vai correr atrás dela o Luiz Soares. Luiz Soares não fez nada no jogo, né? Centroavante até agora... horrível, ele leva a melhor na dividida, tentativa de passe para o Quinteiros, abertura de bala na ponta direita, vem trazendo Munhoz, deixa na extrema com o Richard Rios. Quinteiro, passa o pé em cima da bola, fez a jogada com o Richard Rios outra vez. Quinteiro, na ponta direita, pé esquerdo, levantamento na boca do gol para o Soares, sai o goleiro! Atizig fecha na dividida com a tentativa de cabeceio do Soares. Ainda vem a seleção colombiana. Campaz domina pela ponta esquerda. Jogou mais atrás, volta com Puerta, recomeça com Mojica, vai reiniciar no campo de defesa.
1: Foi agora o cruzamento venenoso, né? Mais uma do Quinteiro. Entrou muito bem no jogo, colocando fogo na partida. E o goleirão Atizig chegou ali para afastar o perigo. No campo de ataque, vem a Colômbia descendo de novo.
0: Vem de novo. Já temos 48 minutos jogados, nós vamos a 51. Abertura de bala na direita, consegue evitar ali o passe, o Munhoz diminui a velocidade. O passe foi forte do Quinteiro, ele corrige, prefere voltar com o Richard Rios.

0: Richard Jesus aberto pela direita. Quinteiros levanta a cabeça. Inversão total. Lançamento. Que balão. Campaz entrou na área. Pé esquerdo pegou mal. O Quinteiro dá umas pifadas diferentes, né, o Felipe Melo?
1: Impressionante. Jogador inteligente, né? Com uma qualidade de um passe absurda. Olha a Colômbia. Recupera a bola.
0: Colômbia tomando bola na saída. Defensiva errada da seleção ganesa. Aí na sequência o passe foi curto. Na tentativa de construção do Luis Suárez. Acabou estragando o ataque mais uma vez. Vem o Lerma. Abertura de bola com o Richard Hilton. Que tapa de primeira. Passa pelo Quinteiro. Passa também pelo Luis Suárez. Vai ficar nas mãos do goleirão. Nas mãos do Atizig. E tem pressa. Então ele quebra a bola em direção ao comando de ataque. Chega para rebater o Davinson Sanches. Rebate o goleirão. A bola no pé. Que domínio legal do Campaz agora, hein? Dominou pisando na bola e corrigiu. Mudou a direção. Campaz da esquerda para o meio. Abertura. Luis Suárez entrou na área. Atenção. Pedalou. Pé direito. Bateu. Foi travado. Travado pelo Seydou. Ainda tem sobra. Vem o Gustavo Perta. Cara, em boa marcação. Se sair é escanteio. Vai chegar para evitar a saída. Consegue afastar o Mensá. A bola sai na linha lateral. Ponta direita. Campo de ataque. Já temos 50 no relógio. Nós vamos a 51. Tem o último girar de ponteiro. A Colômbia próxima. Muito próxima de se classificar para enfrentar a Suíça na terça-feira. Vai ter arremesso manual. Arremesso manual para a seleção colombiana. Valoriza a posse, ganha o jogo. Vai trocando passes no campo de ataque. Richard Rios olhou para a área, tentou bater direto. Espalma o Tizig. E aí na sequência foi inteligente o Opoku para rebater a bola para o goleirão. A Tizig lança em direção ao comando de ataque. Pode ser a última tentativa. Rebate a defesa. On Lucumi, a bola bate e volta. Vem Campaz de novo, ponta canhota. Olhou para a área, pé esquerdo. Tentou bater direto, Atizig de novo. Rebate o goleirão na sequência, o Campaz. Tenta pegar a sobra, retaguarda ganesa com a posse. Vai tentar puxar o último contra-ataque, se der tempo. Mas acho que não vai dar, fica no chão, camisa 7, o fatal. É falta já cobrada, tem toda a pressa do mundo a seleção ganesa. Tenta puxar o contra-ataque, tentou no amar. Acabou sendo desarmado, houve uma falta, um choque no meio do caminho. O árbitro para o jogo e deve acabar o jogo agora, Felipe.
1: É, agora aguardando ali a briga ali, a discussão do Sanches com o jogador de Gana. E a Mata lá chegando ali também. Tá acabando, já passamos do tempo regulamentar, já passamos dos acréscimos, mas ele deve deixar mais um minutinho.
0: Vamos lá, vai ter mais um minuto, portanto, vamos em frente. Vai ter oportunidade para a seleção colombiana que tem a posse. Na dividida, a bola acabou ficando com a seleção da Colômbia, então vai recomeçar o jogo, voltando com o Camilo Vargas, apertado. Chegou para dar o bote lá, o Semenyo vai ter lateral. Lateral na direita no ataque, cobra rápido a seleção ganesa. O árbitro deu um minutinho a mais. Vai tentando ganhar uma última pontada na reta final desse segundo tempo, mas foi obrigado a recomeçar. E recomeçou errado. Luis Suárez tomou contra-ataque da seleção colombiana. Ele para, breca, não tem mais pressa. Vai trazendo com tranquilidade na esquerda do ataque a seleção colombiana. Vem movimentando, tem espaço, triangula, Quinteiro. Movimenta com o Gustavo. Camisa número 14, o Puerta vai trocando passe, já pediu o final no jogo, o Néstor Lourenço. A Colômbia vai garantindo a vaga para as oitavas, e lá vem, tocando bola pela esquerda, vem Campaz, tentou o passe no meio, deu certo a jogada, deu um bico na bola, o Luis Suárez sobra com o zagueirão, Opoku, lançamento, tenta brigar por ela, o Prince Adu, leva melhor a zaga colombiana, apita o árbitro, Clément Turpin. Aponta o centro do campo. Está encerrado o jogo em Kansas City, no Missouri. A Colômbia avança para as oitavas de final no placar mínimo. Colômbia 1, Gana 0. E agora eu passo o comando da jornada para o Cossinho, que vai chegar com os vestiários da energia na Copa.
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10: Fim de jogo, vestiários abertos. Vitória da Colômbia, despachou Gana, venceu por 1 a 0, um gol aos 13 minutos do primeiro tempo e nada mais. Um jogo que começou promissor. A Colômbia foi para cima de Gana, tentou aos 15, aos 13 fez, aos 15, aos 20, 25, até aos 30, até a parada para refrescar, né, o cooling break ali do primeiro tempo, aí Gana igualou. Gana veio para cima da Colômbia, não conseguiu empate. No segundo tempo, foi um jogo muito morno, né? A dupla Luiz ali, de Luizes, do ataque da Colômbia, muito fominha, sem conseguir marcar presença, e terminou como acabou o primeiro tempo. 1 a 0 para a Colômbia, mais um sul-americano que marca presença nas oitavas de finais. Vai enfrentar agora a Suíça, todo chaveamento pronto. Daqui a pouquinho a gente passa um por um os dias e os jogos, os enfrentamentos das oitavas de final. Tá chegando, tá funilando, tá ficando bem interessante. 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Daqui a pouquinho nós teremos também o Ellison direto lá da Nova Zelândia. Tá com a comunidade colombiana, tá em festa lá, vai aparecer aqui, vai mostrar toda a festa da torcida colombiana. Antes, quero ouvir o Marcão. Marcão, liquidado. 1 a 0, Colômbia passa para as oitavas de final. Foi aos 13 minutos e nada mais aconteceu nesse jogo. Como é que foi essa partida?
11: Bom, para mim, primeiro que passou a seleção favorita, né? Para mim, a Colômbia é mais time do que a seleção ganesa, mas, de qualquer forma, aí, como você bem disse, ficou nesse 1-0. Né? Eu acho que passou muito também pela displicência em determinados momentos dos jogadores da Colômbia na hora de finalizar. Né? O Luiz Dias, de repente, teve a bola do jogo, né? Pô, atacante ex-Liverpool, agora no Bayern de Munique, a qualidade que ele tem, e ele finalizar da maneira como ele finalizou lá frente a frente com o Aizig, que, na minha opinião, foi o segundo melhor da partida. Eu dei o man of the match pro John Arias, porque ele marcou o gol, acabou classificando a seleção colombiana, mas que baita partida também do goleiro ganês. Então, eu acho que a seleção da Colômbia pecou, sim, na hora de finalizar, principalmente no segundo tempo, onde se criou diversas situações ali para poder marcar pelo menos o segundo gol e dar uma classificação, vamos dizer assim, mais tranquila. Em relação à seleção ganesa, eu acho que ela se limitou demais a tentar cruzar a bola para dentro da área. Né? O Ayew, infelizmente, não é um centroavante ali que tem tanta mobilidade, não é um cara que dá tantas opções, então ele fica mais centralizado ali, tentando fazer meio que aquele pivôzão, fazer aquela referência, e com isso a seleção ganesa pouco produziu. Né? Tentou demais ali, na minha opinião, cruzar em determinados momentos ali, até se livrar da bola, porque não era nem aquele cruzamento vindo da linha de fundo. Em algum outro momento lá conseguiu sim fazer esse tipo de jogada, mas de uma forma geral foi mais cruzamento ali, sem tantas jogadas ali de ultrapassagem para poder realmente pegar o centroavante de frente. No mais, eu acho que jogo morno, né? Principalmente depois das paradas, tanto no primeiro quanto no segundo tempo, até em função do forte calor que a gente viu nos Estados Unidos hoje aí, eu acho que isso prejudicou bastante também o bom desempenho e um jogo até mais movimentado. Mas, de qualquer forma, eu acho que a seleção colombiana fez jus aí à sua classificação, viu, Costi?
10: Bom, eu quero falar um pouquinho mais dessas oitavas com você, Marcão, com o nosso povo também, agradecendo aqui o Rafa Mas, Lucas do Timão, Leonardo Firmino, Jackson também está aqui com a gente, a Elizabeth, a Vanessa Cristina, quem mais está aqui? Deixa eu dar uma moral para o nosso chat. Lucas do Timão, Marcos Vinícius, a Luana, enfim, o pessoal que está interagindo o tempo todo aqui com a gente, muito obrigado. Nós vamos falar mais dessas oitavas, já está definido todo o chaveamento, mas antes nós temos um recado da KTO.
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10: Muito bem. As oitavas, então, já estão definidas. Eu vou passar aqui os confrontos, Marcão. Queria que você fizesse um apanhado geral disso aí, do que esperar dessas oitavas, e depois a gente pode até brincar de palpiteiro aqui, né? Com nossa equipe inteira, com o Gustavão, também com o Felipe Melo, dando os palpites. Mas ficou assim, olha. Amanhã, a partir de amanhã, Paraguai, já começa, tá? O primeiro confronto é Paraguai e França. Lembrando, você acompanha todos os jogos dessas oitavas de final aqui na Energia na Copa, a Copa de torcedor para torcedor. Amanhã, então, já começa com Paraguai e França, Canadá e Marrocos.
1: É o contrário. Isso. Canadá e Marrocos as duas, Paraguai e França as seis.
13: Isso, eu tô no jogo da França, inclusive, amanhã.
1: Boa. E eu então, tô no Canadá.
10: Canadá e Marrocos, Paraguai e França.
1: Exato.
10: Que promete ser um jogo aí, porque pode dar uma zebra, né? Paraguai seria uma zebra, Marcão?
11: Contra a França?
10: Isso.
11: Pô, nem brinca, né? Tudo bem que o Paraguai tem um grande jogador que se chama Damian Bobadilha, né? Pode ser um fator de desequilíbrio, mas, cara, não dá, né? Pra pensar na possibilidade da França tropeçar no Paraguai. Os caras já tiraram a Alemanha, que na minha opinião foi uma zebraça.
10: Foi.
11: Então o raio não vai cair duas vezes no mesmo lugar. Passa a França fácil.
10: E depois, Canadá e Marrocos.
11: Marrocos também passa, né? Canadá chegou até longe demais, né? Tudo bem, o país sede, etc, tal, mas tá bom. Conseguiu passar da 16 avos, aí já vai cair nas oitavas, pros caras já tá de bom tamanho.
10: Seria um grande feito, porque Marrocos, na última Copa semifinalista, agora já chegaria nas quartas de finais, então. E aí, no domingo, nós temos Brasil e Noruega. Eu acho que não tem dúvida, né, Marcão? Ou tem?
11: Ah... O Brasil vai passar o carro, chupa Gabiru, chupa de novo, chupa duplo.
10: México e Inglaterra depois.
11: Aí eu vou te falar, um jogo mais equilibrado, né? Até por causa da seleção mexicana aí, tem jogado bem, o Quiñones lá tá jogando muito, né? O Jiménez também centroavante, mas aí a seleção inglesa tem Harry Kane, né? E aí é brincadeira.
14: Só mais um Harry Kane.
11: Passa com certeza a Inglaterra e passa com certeza o Brasil contra a Noruega.
10: O México que até agora não tomou gol, né? Assim como a Espanha, que já é o jogo na segunda-feira. Para mim, tá o grande jogo, não sei se você concorda, Portugal e Espanha na segunda-feira.
11: Jogaço, hein? Jogaço, mas aí não tem muito o que falar também, né? Eu acho que a seleção portuguesa é um baita de um time, poderia ir até mais longe, mas aí pega para mim o que é uma das favoritas a vencer a Copa do Mundo, né? A seleção espanhola também tem um grande elenco, né? E individualmente falando, é até um time melhor até do que Portugal. Então, para mim, a seleção espanhola é favorita contra os Portugal.
10: E Estados Unidos e Bélgica?
11: Aí eu vou te falar, hein, mano, é o mesmo cenário do Canadá. Eu acho que a Bélgica também é um time que envelheceu bastante, mas ainda assim é a Bélgica, né, tem bons valores. Acho que a seleção americana vai fazer um jogo duríssimo. A Bélgica, se avançar, deve avançar, por exemplo, na prorrogação, mas tem algumas peças ali ainda que são fundamentais, na minha opinião. O fator camisa vai pesar um pouco mais a favor da Bélgica e passa a Bélgica.
10: Aí, já na terça-feira, nós temos a Argentina, que passou no sufoco. No sufoco contra Cabo Verde, vai enfrentar o Egito, que também passou no sufoco, passou nos pênaltis, né?
11: Verdade, mas ainda assim eu acredito que a Argentina vai passar de novo no sufoco, mas vai conseguir avançar contra o Egito.
10: E para terminar, Suíça e a Colômbia, que acabou de se classificar. Deve dar o óbvio? E qual seria o óbvio, Marcão?
11: Não é tão óbvio, não.
10: Não?
11: É, mas eu acho que a Colômbia ela é favorita, né? Como eu já disse, hoje deixou um pouco a desejar. É um time que a gente está acostumado a ver, é um time que vai para cima, cria diversas situações durante o jogo para poder marcar os seus gols. Hoje falhou, inclusive, na hora de finalizar. Mas se tivesse tido um pouco mais de capricho e se o Aizig não tivesse numa noite tão inspirada, muito provavelmente a gente já vê um placar mais dilatado. Mas para mim... É, vai ser um jogo duro, a seleção suíça ela marca bastante, mas a seleção colombiana, na minha opinião, tem uma técnica mais apurada e vai passar a Colômbia.
10: Desse confronto, né, entre Suíça e Colômbia, o chaveamento vai dar para enfrentar quem vencer de Argentina e Egito. Argentina e Egito, os dois tiveram prorrogação, né? A Argentina acabou o jogo destruída fisicamente. Colômbia não teve prorrogação, então... Né, pode ser, a gente já está imaginando aí que a Colômbia possa ser a pedra no sapato. Isso também vai contar, né, Marcão, numa eventual disputa aí entre eles.
11: Ah, com certeza, né, o desgaste aí, não tem um período muito longo para você recuperar os jogadores, então, sem dúvida nenhuma, o desgaste, principalmente se no dia lá da partida tiver um calor absurdo como estava hoje no jogo da Colômbia. Então, esse também é um fator aí que pode, de repente, decidir uma eventual classificação de A ou B aí, viu, Costi?
10: Muito bem, antes de ouvir o palpite... Também do nosso querido Gustavo Santos, do Felipe Melo, nós temos um recado do Atacadão.
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10: Muito bem, Gustavão, Felipe Melo, primeiro parabéns pela transmissão. Sempre excelente, espetacular. Vamos fazer os palpites aí, nesses confrontos? Começando por Paraguai e França, começando com o Gustavão.
15: Cara, eu gostaria muito que nós tivéssemos uma outra zebra. Seria legal ver a França tropeçar porventura, né? Mas eu acho improvável. Para mim, a França é a melhor seleção até agora. Então, acredito que a França vence. Não vai ser tão complicado, não.
10: Você?
1: Ah, não. Filipão. Vai dar França, né? Apesar do Paraguai ter grandes jogadores ali, como Gustavo Gomes,
10: Maurício.
1: Não, mas é o Russo.
15: Cabadeiro.
1: Mas é, não tem como, né? A parar Dembélé, Mbappé e o Olise, tá difícil.
15: Aí se não der certo com ele, tem o Barcola, tem o Doué, você pode escolher.
10: É um absurdo.
1: Não tem como.
10: Canadá e Marrocos. Gustavão.
15: 2-0 Marrocos.
10: Ó, cravou, hein? E aí, Filipão?
1: Eu acho que vai dar Marrocos também. Talvez 2-1, vai. 2-1 para Marrocos.
10: Brasil e Noruega.
15: Difícil. Jogo que vai exigir muito da seleção no plano tático. Muita atenção nos zagueiros. Para mim, esse é o pior perigo, assim. Porque o Haaland é um muito bom jogador. O Sorlote é pirulão, como diz o Lima. E a nossa defesa é um pouco insegura em alguns momentos. Principalmente na bola aérea, a gente sempre sofreu com isso. Então, acho que tomamos um gol, mas acho que a gente vira e ganha por 2-1.
10: E aí, Filipão?
1: Eu acho que o Brasil não vai ter tantas dificuldades como muita gente está falando. Eu acho que o Brasil vai vencer sem muitas dificuldades. Vou botar 2-0.
10: Boa, esse é o otimista Felipe Melo, rapaz. Tá pensando o quê? Aí já vamos para segunda-feira, virou a semana. Portugal e Espanha, Gustavão?
15: Cara, difícil, velho. Eu acho que é jogo de pênaltis, tá? Eu acho que... Acho que a Espanha passa, mas vai ser assim no laço, vai ser no detalhe.
10: Pra você, Felipão?
1: Eu acho que a Espanha está jogando melhor do que Portugal, mas acho que Portugal tem alguns jogadores decisivos que não são tão jovens como jogadores espanhóis. Eu tô falando do Vitinho, eu tô falando do próprio Cristiano Ronaldo, Rafael Leão, e o Nuno Mendes. Por ser um time um pouco mais experiente... Eu acho que Portugal vai vencer na prorrogação, hein? Vai ser aquele jogaço de prorrogação. Para mim, 1-1 no tempo normal, 2-1 na prorrogação para Portugal.
10: Aliás, que jogo ontem, não, já anteontem, né? Já passamos da meia-noite entre Portugal e Croácia. Que bela partida, um negócio absurdo. E a Espanha jogou bola ontem, hein? A Espanha chegou na Copa do Mundo.
15: E é o principal, né? Chegar na hora que precisa. Chegar na hora que o negócio começa a funilar e você tem que ter a melhor versão dos seus atletas. E a Espanha chegou nesse momento. É realmente... França e Espanha, pra mim, são os dois melhores, as duas melhores seleções em termos de futebol jogado até agora, pra mim.
10: Boa. Aí, Estados Unidos e Bélgica?
15: Eu acho que os Estados Unidos passa, tá? Pelo apoio da torcida, o fator casa. É, eu gosto do futebol norte-americano, eu acho a Bélgica um time lento, um time envelhecido. E os Estados Unidos tá numa crescente positiva, assim. Eu acho que os Estados Unidos, essa vai ser a surpresa. O Marcão falou de Bélgica, eu acho que os States passam.
1: Eu também, vou nos Estados Unidos. A Bélgica até agora é uma campanha culposa de classificação, né? Porque foi indo aos trancos e barrancos, se classificou.
10: É,
1: e os Estados Unidos jogou bem a primeira fase. Então, para mim, vai dar o time americano.
10: E aí, já matando as duas de uma vez. Argentina e Egito, Suíça e Colômbia. Gustavão?
15: Argentina e Egito, Argentina passa. Não vai ser tão difícil quanto a Cabo Verde. Eu acho que vai ser um pouco mais fácil o jogo, né? Eu acho que vai ser um 2-0, né? E qual é o outro jogo?
10: É Suíça e Colômbia.
15: Suíça e Colômbia, esse já é um jogo de 0-0. E eu não duvido nada que a gente vá para prorrogação sem gols.
1: A Argentina passa e a Suíça vai passar.
10: Boa, nosso querido Alba já está na linha aí. Mas antes nós temos um recado de Americanas e a gente volta com a festa colombiana lá na Nova Zelândia.
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10: Muito bem, então vamos fazer a conexão direto com o outro lado do mundo, com a Nova Zelândia, com o nosso querido Elisson Alba. Fala, Elisson, fala comigo, meu irmão.
16: Fala, galera. E aí, como vocês estão? Melhor agora, né?
10: Aí sim, agora estamos te vendo. Como é que foi essa festa por aí? Muita alegria?
16: Nossa, foi mó gritaria. O pessoal aqui, apaixonados também, que nem a gente, latino, né, meu? Aí, mó gritaria. Aí saiu um gol que não valeu, quase caiu aqui o restaurante abaixo. Muito louco.
10: Eles ficaram meio na bronca aí com a dupla de ataque, os dois Luizes aí, o Luiz Dias e o Luiz Soares?
16: O pessoal aqui, eles estão felizes, cara. Ganharam o jogo, não estão cornetando muito, não. Eles reclamaram na hora, mas eles gostam muito do Luiz Dias, principalmente, sabe?
10: O Alba, eu ouvi falar... Ei, que é isso, meu irmão? É bacana, hein?
16: Bacana, né?
10: É legal essa tal de Colômbia, hein? Não... Rapaz do céu! Olha!
16: O tá feliz aqui, meu.
10: Ô, vontade de aí fazer o waka-waka ali, ô Alisson.
16: É o Marcão, né? O Marcão é meio doido. O Marcão pode ver uma farra que ele já tá dentro, né, Marcão?
10: É verdade que você dança Shakira, ô Alisson? Me falaram aqui, não vou dizer quem.
16: Eu não sei dançar nada, cara. Eu sou ruim de dançar, cara.
10: Mas nem depois de tomar uma, você não dá um... Não
16: há, aí vai, né? Aí dá pra dar uma enganada, né?
10: Dá pra gente conversar com algum colombiano aí?
16: Ah, claro. O que vocês querem que eu pergunte aqui?
10: Cara, perguntado o que eles esperam agora para essa próxima fase, se eles já estão pensando na Argentina, porque aqui a gente tem essa ideia de que a Colômbia pode ser a seleção para barrar a Argentina, né, numa eventual quartas de finais aí.
11: Mas antes dessa aí, o meu querido Alisson, pergunta para aquela Colômbia lá qual que é o Insta. Pergunta lá para a Colômbia.
16: Já foi,
11: lá,
16: já.
11: Ah, passou, que pera. Já.
10: Mas tem outra na mesa aí que também pareceu simpática.
16: Eu vou perguntar aqui com o meu amigo Júlio, tá aqui do lado aqui, ó.
10: Pô, amigo da onça, hein?
16: Júlia, que pensa? Não, vai jogar com Suíça, fácil, depois da Argentina, vai?
17: Não, Suíça não é fácil, não é fácil, pero como dije antes, um passo a la vez, já passamos esto, siguiente Suíça, vai ser difícil, pero esta vez vamos 2-0 Colômbia.
16: Deu para entender? 2-0, ele não acha que vai ser tão fácil agora, né? mas acho que vai passar 2-0 e depois um passo de cada vez e aí vem a Argentina, né?
10: É, tá certo, pezinho no chão, sem muito oba-oba, né, cada etapa por vez. Pega mais alguém aí, vamos lá. Opa! Não!
15: Esse carniceiro, né, velho? Meu Deus do céu.
16: Não, são os abutres.
10: Né? Ô, Alba, qual que é a bebida típica daí, da Nova Zelândia?
16: Aqui é cerveja, né, e uísque.
10: Tem... Cerveja e uísque, não tem, não tem muitos drinks especiais, não.
16: Cerveja, mas é aquela cerveja mais encorpada, né, mais soft, né, mais...
10: E quanto custa uma cerveja aí? Você consegue fazer a conversão de cabeça para real?
16: Aqui eu não tomei, mas no outro jogo que eu fiz na Inglaterra, tava 15 conto a Guinness, né?
10: 15 conto a Guinness? Mas isso numa conversão, quanto que dá para real, mais ou menos?
16: Putz, meu, qual que tá? Deve estar uma conversão uns 4, vai dar uns 30, 40 conto aí. Não sei também, cara. Eu tô aqui tanto tempo que eu não lembro mais quanto que tá o real.
15: Se for 15 né? vezes 4, dá 60, né?
10: É, dá 60 pila.
16: É, uma coisa assim.
10: Você mora quanto tempo aí, Alba? Foi a trabalho?
16: Tô 10 anos aqui já.
10: Foi a trabalho? Ou foi viver e foi ficando?
16: Eu vim vivendo e fui ficando. Eu vim com a mulher, a gente tá aqui há 10 anos já.
10: Boa. Alba, pra gente encerrar, no domingo, qual a sua expectativa aí pro Brasil?
16: Olha, eu acho que vai ser com drama, viu? Vai ser fácil não. Tem o Haaland lá, o Odegaard. 2-1, 3-2 Brasil, mas não vai ser fácil não.
10: Muito bem. Alba, queria agradecer a sua participação, a parceria aí. Muito obrigado, viu? Que você tenha um ótimo dia aí, você tá já durante a tarde aí, já dá esticada, já faz o happy hour a partir de agora e seja feliz.
16: E vocês já pegam e vão com o Marcão daí lá pro bate mesmo que ele vai e aproveita a noite aí.
10: É o happy end aqui é o happy end.
16: É o happy end, né, Marcão?
10: Eu acho que você escondeu o jogo daquela mesa ali, viu? Por isso que você não quis ir até
16: não,
10: ali.
16: Minha mulher tá aqui, ó. Se ela ficar muito de louca, ela me bate, cara. Então
15: tá bem mansinho. Tá certo. Pianinho, né, velho? Tá certo.
10: Agora tá explicado.
16: Tá explicado, eu tô aqui na minha.
10: Seguro morreu de velho.
11: Não, é black belt. Opa. Ou não é, irmão? Na moral, é black belt ou não é? Serve pra se defender também, opa, pai.
16: Tamo junto aqui, né? Derrubar os corpinhos no chão.
10: Boa, Alba, obrigado, viu, meu irmão? Um bom final de dia aí pra você. E até a próxima.
11: Ah, eu se tivesse ali ia meter um Army Love ali pra cima daquela Colômbia lá, viu, Costa?
16: É um Army Louco, né, Marcão?
11: Ah, o Army Love. É, aquela da.
10: Pô, mas na moral, hein, Marcão?
11: Coisa linda a Colômbia, né, mano? Cartagena.
16: Pô, Colômbia. Bacana, é, South America é outro nível, né? Os caras piram, não tem jeito.
10: É, os caras piram, tá certo. Grande Ellison Alba, obrigado, meu irmão. Uma boa tarde pra você. Já vamos.
16: Valeu!
10: Muito obrigado, já vamos encaminhando, tá aí a festa colombiana, classificado. A Colômbia, que a melhor posição até hoje em Copa do Mundo foi quartas de final, né?
15: Foi na 14. Copa do Brasil, em 14, que o Zuniga tirou o Neymar da semifinal, lembra?
10: Ou seja, em número de jogos, se iguala a dessa Copa, né? Porque não tinham 16 avos, agora as oitavas seria o equivalente às quartas. Então eles podem bater aí o recorde deles em número de jogos na seleção brasileira. Sim, estamos chegando no finalmente, então já queria agradecer ao Marcão. Rapaz, nessa hora a gente entende, a gente tá junto também, né? Marcão, obrigado, viu, meu irmão, parabéns pelo excelente trabalho, mais uma grande transmissão aí e até a próxima.
11: Valeu, Costa, valeu, Gustavo, valeu, Felipe Melo, todo mundo que acompanhou a nossa transmissão até agora, e convidar mais uma vez para quem quiser, amanhã tem Campeonato Paulista Sub-20 com imagens aqui na Energia 97, então para quem quiser acompanhar, São Paulo e 15 de Piracicaba. Valeu, rapaziada, boa noite para todo mundo aí.
10: Muito bem. Gustavão, parabéns, viu, meu irmão?
15: Obrigado, meu
10: excelente
15: velho.
10: Excelente narração, bom descanso para você e até a próxima.
15: Valeu, muito obrigado. Marcão, Felipe, a todos que estiveram conosco amanhã, estamos juntos no jogo da França, tá? No segundo compromisso do dia, Paraguai e França. Vou estar bem animado para contar essa história para vocês, tá bom? Obrigado pelo carinho, pelas mensagens de todos. E amanhã não, mais tarde a gente tá junto aqui novamente.
10: Muito bem. Antes do Felipe Melo, eu não vou deixar na mão, não. Se eu pedir eles mandaram, a gente tem que colocar. Põe corneteiro aí, Gabiru!
18: Fala, rapaziada do Energia em Campo, que é o Leandro Palmeirense de Mauá. Ô Marcão, deixa eu fazer uma pergunta pra você, meu querido. Matou alguma saudade de James Rodríguez naquele tempo glorioso dele no São Paulo? Fala aí pra nós. Um abraço a todos aí, uma boa transmissão.
11: não voltou nem pro segundo tempo, né? Foi substituído pelo Richard Rios. James Rodríguez também, vou te falar. Ele já parou mesmo, já é um ex-jogador há uns 2-3 anos, né? Mas, de qualquer maneira, tá lá ainda andando em campo e é capitão da seleção colombiana.
10: Pra alegria de Gabiru e Motinha, tem mais corneteiro. Põe corneteiro aí! Tem corneteiro. Passaram aqui, mas enfim.
19: Salve, Marcão, beleza? É o Claudinei novamente. Ô, Marcão, eu vou te perguntar, essa balada sua aí que você vai aí, próximo ali ao consulado americano, entra na faixa ou é muito caro pra entrar, Marcão? Lá, o esquema é bom? As naves lá é tipo assim, da Letícia pra cima ou é mais ainda? Dá uma dica aí, se for, vou colar lá, Marcão. Tô na rua aqui, tô na correria aqui, vou gastar meu dinheiro tudo lá. Como é que é? Conta pra mim aí, Marcão. Claudinei, motorista de aplicativo.
11: Não dá pra entrar muito em detalhes, mas é coisa linda, é balada liberal. Pros entendedores entenderão.
10: Boa.
20: Tchau.
10: Filipão, obrigado, parabéns pelo trabalho, considerações finais e os jogos de amanhã, por favor.
15: Valeu Coste, Marcão, Gustavão, todo mundo que tchau. Acompanhou a gente no Energia na Copa. Amanhã, então, estaremos aqui a partir da 1h20 no aquecimento com o Domênico Gato, com a Lelê, comigo, com toda a galera da Energia, Canadá e Marrocos. Amanhã e depois Paraguai e França na sequência, 5h20 o aquecimento, o Gustavão, o Ademir Quintino e o Larroca, o Pedrinho Larroca, amanhã, então. Os jogos que a gente vai transmitir aqui no Futebol da Energia, já valendo vaga nas quartas de final, hein?
10: Sim.
15: Uma nova fase que começa amanhã, estaremos juntos, todos aqui na Energia.
10: Eu
15: estarei também. Valeu,
10: um abraço. Tchau. Muito bem, Energia em Campo, a Copa de... 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Pessoal, muito obrigado. Tenham todos uma boa noite e até a próxima. Tchau.
20: Tchau.
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4: Tamo junto, boa noite. Jimmy Soler por aqui, mais uma edição do Energia na Noite. Final de noite de sexta-feira, tamo junto durante 4 horas. Pista liberada para você curtir o melhor som, só tem sucesso. É hit atrás de hit e já estamos em julho, hein? Mês 7, vambora, que daqui pro fim do ano é rapidão. O que não é rápido é o programa, porque vai demorar, porque tem muita música pra gente passar mal aqui no som. Tem pra gente recordar, tem novidade pra rolar também. Então fica ligado que o Energia na Noite tá começando agora no seu som.
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Essa é a Energia 97, seu som tá ligado aqui no Energia na Noite, na sua noite de sexta-feira. Jimmy Solar é por aqui, fazendo mixagens exclusivas, tudo que você gosta bombando no seu som, aquele super clássico, terminando aqui a primeira hora do Energia na Noite. Parar o seguinte, ó, terminou o programa, vou direto pra Lamy Light fazer essa sonzeira aqui, ó. Tudo que tá rolando no programa, daqui a pouquinho, lá na pista da Lamy Light. Alex Lima já tá por lá fazendo o nosso esquenta e acabou o programa, já vou direto pra lá. Fechou? Última hora do programa, tem clássicos, TBT anos 90. Então fica ligado aí que tá bem legal o programa e continua por aqui.

sempre bom saber que seu som tá ligado aqui no Energia na Noite, na Energia 97 FM. Mixagens exclusivas, bombando no seu som, aquele super clássico, né? Dando aquele toque a mais no programa, destravando memórias aí do outro lado. Última hora do programa, por falar em destravar memórias, tem uma hora de TBT nos 90. Preparei um set top, hein? Então fica ligado. E termina o programa, vou direto pra Lamy Light, tá? Lamy Light São Paulo, Vila Olímpia. Faço essa sonzeira que tá rolando aqui daqui a pouquinho ao vivaço na pista da Lamy Light. Tá bom? Alex Lima já tá por lá fazendo o esquenta. E termina o programa, vou direto pra lá. Eu faço uma live também no TikTok, onde você confere tudo que tá rolando ali no som, na balada, ao vivo, tá? Arroba Jimmy Soler no TikTok. Toque. Procura aí, já fica ligado. Vambora de som, continua na sua sexta-feira, o Energia na Noite. Oh,

seu som tá aqui na Energia 97 FM. Ouvindo Energia na Noite, aquele super clássico, terminando mais uma hora por aqui na programação. Tá top demais, né? Nossa senhora. Uma melhor que a outra. Meu Deus do céu, passar mal do outro lado aí. Parada é o seguinte, ó, terminou o programa, eu já vou direto pra Lamy Light, tá bom? Faço essa sonzeira, tudo que rola no programa faço ao vivo na pista da Lamy Light. Alex Lima tá por lá, fazendo o esquenta, acabou o programa, já vou pra lá. E agora a parada é o seguinte, tem uma hora de TBT, anos 90 no seu som. Vambora? Vão curtir? Aumente o volume aí, ó. Energia na Noite especial, anos 90.

0: seu som aqui na Energia 97, na madrugada de sábado. Jimmy Solera aqui, o Energia na Noite, terminou, né? Clássicos anos 90. Parada o seguinte, ó, amanhã tem mais no final da noite, Energia na Noite, tá? Vou pra Lamy Light, pode aí, ó, já no seu TikTok, abre aí, coloca Jimmy Soler, daqui a pouco eu fico ao vivo por lá. Então já coloca aí, que já vai estar rolando a sonzeira por lá pra você curtir tudo que rola lá na sonzeira, igual aqui no programa, vai estar aí no seu celular aí no TikTok, tá? Segue lá, arroba Jimmy Soler, tamo junto. Domingão, tô ao vivo por aqui também. Vambora, valeu. Fique com a madrugada, energia. Valeu.
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13: Muito bom dia pra você! começando mais uma Energia na Veia, pela Energia FM, a energia que te move. Prazer imenso estar aqui mais um final de semana com você. Eu sou a Claudinha e eu tô muito feliz. Mais um fim de semana que a gente chega junto, amanhã jogaço do Brasil. E aí, hoje, no nosso programa vai ser o seguinte, hein? Você vai mandar um áudio pra gente dizendo qual o seu palpite pro jogo de amanhã. E aí, qual o seu palpite? Quem vai levar melhor? Brasil, a gente quer, claro, né? O nosso WhatsApp já está todo vapor. Cadê ele aqui, ó? Tô já ligando, hein? 11 966 50 7997. Manda aí o seu palpite pro jogo de amanhã. Eu queria que fosse aquele bem raçudo mesmo. Aquele que vai pros pênaltis. Aquele que vai... Sabe que o brasileiro sofre? Haja, haja coração! Vambora, começando o nosso Energia na Veia. Você participando, mandando seu bom dia e curtindo muito. Ó, parece a abertura do show da Xuxa, né? Olha a neve baixinha!

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1: Angel James Brown, Sex Machine. One more time, yeah. 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Eu ouvi um papo. Acabou. E o Michael Jackson, muito dos passos do Michael Jackson, por causa do James Brown, ele ficava olhando ele, e também os trejeitos, ele olhava bastante os trejeitos do Chaplin, o Charlie Chaplin, virou aquele sucesso todo, né? Vambora, vamos pro telefone. Quero saber o seu palpite pro jogo de amanhã do Brasil,
2: Bom dia, Claudinha Amaral.
1: Bom dia,
2: sábado.
1: Sil.
2: Uhul. E hoje é um sábado especial.
1: Por quê?
2: Eu queria que você chamasse o Ira pra mim aí, pra desejar feliz aniversário pro meu marido, pro Álvaro Tutu.
1: O Álvaro.
2: Dizer pra ele que eu amo muito ele.

0: Ah, deseja também feliz aniversário pro meu tio Marcelo, que foi aniversário dele. Pronto. E sábado, bora!
1: Bora!
0: Virando. Beijo, sua linda!
1: Ô, meu amor, beijo pro Tutu. Ô, Tutu, um beijo pra você, um abraço grande, viu, querido? Muita saúde pro Marcelo também, o tio. Ah, hoje vai ter festa, hoje tem churrasco então nessa casa, hein, meu bem?
2: Oi, Claudinha, bom dia, bom dia, bom dia, bom dia, bom dia, bom dia, energia, bom dia pra todos. Claudinha?
1: Oi.
2: Desculpa, eu não tenho palpite porque eu não tô assistindo esse jogo, só é só decepção. Fica pra vocês aí, dar o palpite aí, né? Fazer um bolão aí, faz um bolão aí, né?
1: Não vai.
2: Mas, ó, deixa eu falar, da semana passada que tava com problema, você perguntou... O que a gente deixaria numa ilha, né?
1: É.
2: Só fazendo um go back aí. Eu deixaria...
1: Quem?
2: A minha ex, que inclusive eu levei pra festa de energia. E a filha da mãe, né? É uma boa pessoa. Me deu um pontapé na bunda.
1: Mentira!
2: Né? E é de maneira, assim, grotesca o que ela fez.
1: Mentira!
2: Mas enfim, mas tudo bem. Segue vida que segue. Vamos ser felizes. Né? Tamo solteiro. Tamo na pista, posso fazer energia, eu vou solteiro.
1: É claro.
2: Quem fala é Vladimir, motorista de aplicativo.
1: Uhum.
2: Um bom dia pra todo mundo e hoje, sábado, não estamos nem aí.
1: Meu Deus do céu, meu amigo. Então a mulher te deu um pé. Você entrou com a bunda, ela entrou com o pé. Ah, mas que coisa, hein, ô mulher. Apesar que eu não vou falar pra mulher voltar agora, né? Vai ver, ele nem quer mais, né? Mas tá vendo como a vida é? A vida é Flórida, meu bem.
3: Bom dia, Claudinha. Bom dia, pessoal da Energia na Véia.
1: Bom dia.
3: Aqui é Fernando Lourenço, de Diadema.
1: Oi, Fê.
3: Quero mandar um abraço pra todo mundo aqui de Diadema. E é o seguinte, é amanhã, Brasil 2, Noruega 1.
1: Oh.
3: Porque infelizmente aquele atacante Haaland não vai passar sem fazer um gol, né?
1: Ah, não vai, viu?
3: Agora os gols do Brasil, qualquer pessoa que fizer já tá bom já.
1: Tá,
3: tá bom? Um abraço pra vocês aí e energia na véia.
1: Ei.
3: Ao vivo e a cores.
1: Ei, que delícia!
4: Bom dia, bom dia, bom dia, Claudinha! Bom dia, Brasil!
1: Bom dia.
4: Eduardo de Santo André!
1: Oi, tu!
4: É assim! Eu acho. Que o Brasil não passa, mas...
1: Pô, mano, não acredito, você acha que o Brasil não vai passar nessa? Ah, eu vim até de camiseta do Brasil, amigo. Poxa!
4: É assim, eu acho que o Brasil não passa, mas...
1: Mas...
4: Vou torcer muito por causa da minha esposa e do meu filho.
1: Isso aí.
4: Eles, olha, pensa numa dupla que tá doida com essa Copa.
1: Eu sei.
4: Abraço, fiquem com Deus.
1: Um beijo pra você, meu querido. É, a maioria tá falando aí, né, 2-1, vamos ver, né.
3: Bom dia, Claudinha, bom dia, ouvintes da Energia 97.
1: Bom dia.
3: O palpite do jogo do Brasil amanhã, Claudinha, vai ser 2-1 pro Brasil. Vai ser um jogo sofrido.
1: Sim.
3: Mas nós vamos levar.
1: Sim.
3: Aqui é o Silvio do Parque Cisper, zona leste da cidade, Claudinha. Claudinha, me deseja um ótimo trabalho, porque eu estarei iniciando numa nova jornada. Obrigado, Claudinha.
1: Ô,
3: um abraço.
1: Ótimo trabalho. Que você comece bem, com o pé direito. Que Deus te abençoe. Vai ser um ciclo maravilhoso. Já deu tudo certo, meu bem. Tá valendo, tá dentro, tá junto. Ei, Bodinho.
5: Olha, Claudinha.
1: Bom dia.
5: Vai ser 2-0. Bodinho. Bom sabadão.
1: Obrigada, meu amor. Gentileza em pessoa esse menino, viu? 2-0, então, Boris. Boris, Boris!
6: Bom dia, Claudinha.
1: Bom dia.
6: Bora malhar. Aqui tá falando William de São Paulo.
1: Não.
6: Bom sábado pra você.
1: Ai, ai, William, eu não quero malhar. Não vai. Olha o corpinho que eu tenho que manter, assim, ó. Corpinho de... de botijoma.
7: Eu queria ver essa vontade toda do De Paula de criticar o Memphis. Ele criticar de...
1: Olha lá, eu pus coisa errada. Não era pra pôr esse. Isso é de ontem. Palpite do jogo, Claudinha. Bom dia, energia. Tô aqui no aeroporto de Congonhas. Tá partindo pro Nordeste. Ô, delícia, hein?

0: Bom dia, Claudinha, bom Fábio dia. Motorista.
1: Oi, Fábio.
0: Bom dia, Brasil vai ganhar sim, Brasil vai ganhar 2-0. Garotos do Arica.
1: Muito bem, aliás, um beijo pros garotos do Arica. Muah!

0: Aqui, ó, tem mais recados. Esse é o Energia na Véia até as 10 da manhã. Hoje é sábado, dia 4 de julho. Hoje é dia 4 de julho lá no, na gringa, é feriado, né? É a revolução de 4. Mas nós estamos aqui, né?
1: Alô? Bom dia, Claudinha.
0: Bom dia.
1: Bom, tô saindo agora do trabalho.
0: Sim.
1: No sentido casa.
0: Ó.
1: Quem fala é Marcos da Zona Sul.
0: Oi, Marcos.
1: Apesar desse friozinho, desse tempinho esquisito, espero que tenhamos um final de semana maravilhoso.
0: Sim, queremos.
1: Um forte beijo pra você e um beijão para a minha esposa Silvânia e minha linda bebê Isis.
0: Ah.
1: Beijo, ótimo dia.
0: Beijo, meu bem. Beijo pra sua esposinha, pra Isis. Um beijinho da tia Claudinha pra você. Vambora.
2: Bom dia, Claudinha.
0: Bom dia.
2: Bom dia a todos os amigos aí do Energia na Véia.
0: Ótimo.
2: Aqui quem fala é Anderson de Itaquera, São Paulo.
0: Eita.
2: Eu vou contra a maioria aí, viu, gente? Vocês me perdoem, eu sou brasileiro, mas eu não torço mais para a seleção brasileira.
0: Vixe.
2: Acho que vai dar Noruega 1-0 ou 2-1, Noruega.
0: É,
2: Brasil não, não vai conseguir, não.
0: Não.
2: Queria mandar um abraço aí para todo mundo do Energia na Véia e um abraço especial para o povo de Cabo Verde. O que essa seleção fez,
0: é
2: olha,
0: verdade.
2: Até agora estou aplaudindo eles de pé, viu?
0: Verdade.
2: Time com muita vontade, muita garra.
0: Verdade.
2: Muito legal mesmo a participação deles. Infelizmente não conseguiram se classificar, mas por terem chegado até a fase de 16 avos, né, da Copa,
0: sim,
2: já é um feito assim sensacional.
0: Claro, maravilhoso.
2: E digo mais, hein, acho que se tivesse tido mais um pouquinho de jogo lá, se tivesse ido pros pênaltis, eles tinham passado contra a Argentina. Mas valeu, pessoal. Excelente sábado pra todos. Claudinha, você é uma lindona.
0: Ah,
2: obrigado aí, bom dia pra todo mundo e energia na véia.
0: Obrigada, meu amor. É, você sabe que você não é o único que acha isso, né? Eu tenho meu ex-marido, é argentino, minha ex-sogra, tá? O meu filho é filho de argentino. Ontem ele ficou meio que dividido, eu falava, filho, mãe, e assim é assim, o futebol é assim, cara, a gente não é porque a gente quer que a gente vai conseguir, né, mas a gente torce pra que o Brasil, né, dê um baile aí e a gente manda ver ganhando tudo. Vambora, tem mais gente por aqui.
3: Bom dia, bom dia, bom dia, Claudinha.
0: Bom dia
3: nesse dia maravilhoso. Estou muito triste. O nosso personagem preferido se foi, né?
0: Quem?
3: Que é o nosso querido Jaspion.
0: Ah,
3: gostava muito,
0: verdade.
3: Assistia tudo e todos.
0: Verdade.
3: Né? Mas fazer o quê, né? Foi a hora dele, Jaspion. Deus quis que ele fosse, né? Então aqui é a Claudinha de Ermelino Matar.
0: Ó, mas vou falar uma coisa pra você. O Jaspion também, desde que eu sou véia. Eu já conhecia o Jaspion lá no passado. Até que ele viveu bastante, hein, Claudinha?
3: Carazo, e sobre o palpite, eu prefiro não opinar, né, Claudinha?
0: Não.
3: Vamos deixar assim como tá, né? Mas vamos de Jaspion!

0: Minha sábado. Aqui é o Claudião.
1: Oi, Claudião.
0: Estou falando de Nova Jersey.
1: Nova Jersey.
0: Estou indo para o trabalho. Uma manhã agradabilíssima.
1: Ô, Claudião, depois você manda um áudio dizendo como tá a cidade aí, né, com os jogos, como que o Brasil tá sendo visto aí pra nós.
0: E sua companhia é melhor ainda.
1: Ah, obrigada.
0: Ah, o Brasil tem que passar, né?
1: Tem, né?
0: O Brasil, no mínimo, tem que chegar na semifinal, na final.
1: Sim.
0: E não aceita menos.
1: É verdade.
0: Valeu, Claudinha. Sábado. E eu estou aí. Estou aí para trabalhar.
1: Isso mesmo.
0: E buscar as verdinhas. Uhul! Vai, Brasil!
1: Aí é bom, né? Ganhar em verdinha, né? Puta delícia, né, meu bem? Aí é quem não quer.
2: Bom dia, Claudinha.
1: Bom
2: tudo
1: dia.
2: Bem? Alex, da zona Zona Leste, São Paulo.
1: Oi, Alex.
2: Cangaíba.
1: Diz aí.
2: Saiu com o beat aí da seleção brasileira. 2-1 Noruega.
1: Hã?
2: Esse time do Brasil não tá com nada.
1: Bicho.
2: Tá indo até longe demais.
1: Você acha, é?
2: Beleza?
1: Beleza.
2: Um bom trabalho aí. Bom
1: obrigada.
2: Final de semana pra nós, bom sábado.
1: Obrigada, meu amor. É, cada um tem seu palpite, ué. Tem gente que acha que deve ganhar, tem gente que não. Eu falei pro meu filho ontem, eu acho que vai chegar Brasil. Eu acho. Brasil, Portugal, Argentina. Eu não sei se França, Paraguai também, não sei, né? Vamos ver.
3: Bom dia, Claudinha Amaral.
1: Bom dia
3: a todos os ouvintes aí.
1: Bom dia, meu bem.
3: Aqui é o Eduardo, motorista carreteiro.
1: Oi, Dudu.
3: Seleção vai ganhar de 2-0 ou 2-1.
1: Epa.
3: Com fé em Deus.
1: Se Deus quiser.
3: Bom dia pra todos aí. Bora trabalhar.
1: Bora trabalhar. Bom dia pra você. Ó, então é isso, cara. Você vai mandando o seu palpite aí. É, são R$100 cada palpite. Preciso comprar um celular. Roubaram meu celular, vocês têm noção? Eu já inaugurei São Paulo sendo assaltada. Levaram meu celular velhinho, tô usando do meu filho, até poder comprar outro, viu, bem? Levou, o menino passou com a bike, assim, ó, uau, pá, gordinha aqui, quase morreu do coração, quase, quase. Ai, tudo bem, né? O importante é que a gente tá aqui, né, viva.

seguinte, parei pra dizer uma coisa. 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
21: Ah, essa véia! Bom dia, bom dia, bom dia! Tá chegando ele, o DJ Marcos Freitas. Ó! Bom dia pra você, meu bem.
25: Bom dia, tudo certinho aí?
21: Tudo, e você?
25: Legal, Claudinha, muito bom estar com você aqui fazer o programa nesse sabadão. O pessoal costuma falar assim, é sábado Freitas.
21: Gostei.
25: Não, porque a gente brincava que antes que eu fazia de segunda-feira, era segunda Freitas. Agora é segunda Freitas, quarta Freitas, domingo Freitas,
21: sábado Freitas. Olha que bonitinho. Isso aí.
25: Tô lembrando ainda da nossa participação na festa de energia na véia.
21: Ai, que festa.
25: Aquele,
21: hein?
25: Delivery maravilhoso, você pedindo o pessoal, incluindo, mixando música minha com
21: no
25: música
21: meio do povo.
25: Do
21: lá.
25: Povo. Puta, bem legal, meu. Parabéns. Pelo trabalho aí e pelo trabalho aqui também, tá bom?
21: Pra você, parabéns então, meu, a gente tava falando aqui nos bastidores, né? Freitas já tá aqui há 26 anos, olha que história anos. Linda, cara. A gente
25: participou desde o comecinho, desde da produção do programa aqui, que o Sombra me conheceu lá na Embaixada Dance Music. Sim. E a gente fez a parceria pra ajudar aqui com o acervo do programa, da rádio, né?
21: Das
25: a gente
21: músicas.
25: Trouxe bastante coisa pra rádio aqui. E também podemos divulgar a Embaixada Dance Music. Muito legal. Eu amo. Não sairia daqui por nada, cara.
21: Aliás, a loja desse cara eu vejo pelo... Não tive o prazer de ir, mas
25: vai,
21: vou.
25: Uma hora vai.
21: Vi seu aniversário também lá no Guanabara. Nossa, muito legal. Quero um dia aí. E sucesso, mas impossível, porque você é um sucesso e que Deus te abençoe muito mais.
25: Isso aí. Sucesso também são os ouvintes que estão sempre ligadinhos aqui no programa Energia na Véia. 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Vamos lá?
21: Demorou. Vambora, Marcos Freitas, DJ.

0: Você falou, eu conheço esse refrão aí. É? Todo ano eles fazem uma versão atual dessa música e agora em 2026 teve, 25 teve, 24.
1: Todo ano.
0: Ah, música muito boa, os caras vão fazendo o remake aí, né?
1: Virou até um ritual, então.
0: Exatamente.
1: Many talk. Muito bom, sete de Marcão. O que nós ouvimos aí, Marcão?
0: Meu, teve Pajama Party, teve High Side Fred, teve uma que a gente tocou lá para um ouvinte no dia na festa da Veca, o Concam Move to Move.
1: Muito bom. O ouvinte chegou lá, Marcão, quero ouvir Move to Move na hora.
0: É, a gente estava atendendo as pessoas lá, fazendo uma interação junto com os ouvintes aqui da rádio, né, também. Tava ao vivo.
1: Delivery ao vivo.
0: Legal. Teve, meu, os teclados e as vozes mais poderosas aqui. Black Box, Tommy Cat Dennis, Bizarre Inc., muita coisa legal. 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

0: Vamos ver aqui.
1: Arlindo Ribeiro, São Vicente. Bom dia, bom dia, bom dia, Claudinha.
0: Bom
1: aqui
0: dia.
1: Arlindo Ribeiro, São Vicente, Litoral Paulista.
0: Oi, querido.
1: Estou passando para lhe desejar um ótimo sábado para todos nós, para os 253 funcionários do Energia na Veia. Para você em especial.
0: Obrigado.
1: Porque eu aqui, você aí.
0: É.
1: E também para todos os ouvintes no Brasil e fora do Brasil. E o jogo de amanhã, o meu palpite é 2-1 para o Brasil.
0: 2-1.
1: Meio carrancudo, mas vai ser 2-1, tá
0: vai
1: certo?
0: Vai ser na raça.
1: Fica com Deus, até amanhã estaremos neste mesmo canal, nessa mesma sintonia, no Energia na Veia, Energia 97.
0: É isso aí, meu bem, ótima praia pra você aí, né? Delícia litoral.
2: Bom dia, Moniquinha, Energia da
0: Moniquinha.
2: Veia. Aqui é Renata, sempre aqui do Butantã, falando com vocês pela
0: Moniquinha,
2: manhã de sábado,
0: parou.
2: Do trabalho.
0: Parou! A menina participa faz 200 anos e me chama de Moniquinha. É Moniquinha, é Cidinha, é Paulinha, Cíntia, já me chamaram de Cíntia. Que mais? Deinha. Nossa!

0: Bom dia, bom dia a todos os ouvintes da Energia 97. Bom dia, Claudinha!
1: Bom dia!
0: Com frio, com sol. Vamos, vamos, vamos, vamos, vamos!
1: Vamos, vamos, vamos!
0: Aqui é uma cana de Interlagos. Bora! Bora mexer o esqueleto.
1: Vamos. Já parou? Acabou? Só isso? Ah! Eu nem olhei direito.
2: Bom dia, Claudinha Amaral.
1: Bom dia,
2: cara da Energia. Guido Faria, 0,1, Arthur Alvim na área. Excelente set. Bora lá, Sabadão.
1: Sabadão. Um abraço pra você também, meu querido. É o Guido Faria.
2: Bom dia, Claudinha. Bom dia.
1: Bom dia.
2: Bom dia, Marcos Freitas.
1: Bom dia, Marcos Freitas. Fala bom dia aí, Marcão. Tá aberto aí. Peraí. Deixa eu falar pra você quem é. Primeiro. É o Tadeu.
3: Tadeu.
1: É, bom dia do Marcos Freitas.
3: Bom dia, Tadeu. Obrigado pela sintonia aí. Valeu.
1: Valeu, Tadeu. Continua falando aí que eu parei o áudio do cara no meio. Vambora.
2: Eu não acredito que eu acordei.
1: Olha lá.
2: Fazendo 50 anos eu perdi o set do Marcão.
1: Ó? Oh?
2: Como assim?
1: Ah!
2: Feliz aniversário pra mim, Claudinha.
1: Feliz aniversário, Tadeu. Ô, Tadeu, feliz aniversário. O Marcão tá aqui, ele falou que mandou um beijo. Manda aí um beijão, né?
3: Tadeu, valeu, ótimo sábado.
1: Aniversário do Tadeu. Parabéns pra você, viu, Tadeu?
4: Bom dia, Claudinha, Claudinha, tudo bem?
1: Bom dia!
4: Quero mandar um salve aí pra todo mundo que escuta essa rádio excepcional, essa rádio que me acompanha há muitos anos. Quero parabenizar mais uma vez pela festa maravilhosa.
1: Que bom,
4: e digo
1: que
4: mais, gostou. Hein? Torçam por mim, já tô fazendo o orçamento na Travel pra pegar o resort.
1: É, beleza, incrível,
4: só falta o sim da mulherona. Convence aí, Claudinha. Fala, Aline Assis, deixa o Ícaro ir, deixa o Ícaro ir, deixa o Ícaro ir.
1: Mãe, peraí, para de parar até a
4: abraço,
1: trilha agora.
4: No sábado, amanhã é Brasil 2-0.
1: Ô Ícaro, eu até parei a trilha aqui, mas como assim a mulher vai deixar você? E a mulher não vai junto? Vai, como que vai, pode? A mulher não vai? Tem que ir, não tem que ir, Marcão? Vai, tem que ir, a mulher tem que ir junto, mano. Eita, o Aline, vai junto. Muito bom.
5: Bom dia, energia bom da dia, veia, Yara, dia. Vicente, da Vila Formosa. Bom dia, Claudinha. Nossa, que sete, hein?
1: Você viu?
5: Caracas. Eu gostaria muito, Claudinha, de mandar um grande abraço pro meu amigo Antônio Viviane, pro Cadico, Dagnão, pra todos os DJs.
1: Sim.
5: E se possível, coloca Depeche Mode, Stranger Love.
1: Eu tenho que tocar essa música pra
5: minha irmã Ilka, pra Pati, pro Eduardo, pro João e pra todo mundo que está ouvindo.
1: Tá certo.
5: A energia da véia.
1: Tá certo.
5: Um grande abraço. Quanto ao jogo do Brasil, com certeza vai ser 2-0.
1: 2-0.
5: Tá bom?
1: Tá certo.
5: Um grande abraço a todos.
1: Um beijo pra você, viu, minha querida? Vou tocar o Depeche Mode, ela sempre.
6: Bom dia, Claudinha. Aqui é o Leo Batata pra cantar.
1: Oi, meu bem.
6: Cadê agora, mulher? Uma friaca, mano.
1: Tô vendo a voz.
6: Tomando um cafezinho aqui. Dá pra você tocar um. Public Enemy, faz The Power pra nós,
1: né? Public Enemy.
6: Ótimo sábado, hein, Claudinha? E a mãe Brasil.
1: Vai, Brasil! Vai, Brasil!
7: bom dia, Claudinha! Que é o Lucas em Mogi das Cruzes,
1: oi,
7: carreteiro.
1: Lucas.
7: Tô aqui na Raposo Tavares agora, aqui fazendo a transferência. Ó, o palpite que eu vou dar aí, ó. Tomara que aconteça, né?
1: Sim, claro.
7: É 3-1, 3-1 pra nós.
1: É nós.
7: E vai remar essa canoa lá de volta pra Noruega. Bora que bora aí.
1: Olha lá.
7: E hoje é sábado, eu não tô nem aí, Claudinha.
1: É.
7: Bora!
1: E bota por esse cinto aí, bota o cinto aí, meu
8: bom
1: amigo.
8: Bom dia, energia na veia.
1: Bom dia.
8: Bom dia, Claudinha.
1: Bom dia, meu
8: Eduardo,
1: bem.
8: Eduardo aqui de Mogi das Cruzes. É um sabadinho meio carrancudo, mas com energia na veia.
1: Fica melhor, fica bom, né? É verdade.
8: Bora que o sábado está aí, hein? Vamos curtir, galera.
1: Ó, agora eu vou tocar uma música no Energia, no Veia in Love. Essa música aqui, ela tem uma história linda e eu, assim, eu sou apaixonada por essa música. Ela diz, I just can't stop loving you. Michael Jackson, cara, tem o que falar do Michael? Não, né? Ouve aí. Vamos ouvir I Just Can't Stop Loving.
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0: R.E.M. 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
1: E aí, Claudinha, beleza? Não beleza. Pode eu confundir, pô. Moniquinha já era, já foi, mano. Eu sou mais a Claudinha, não é porque você tá aí não, Claudinha. Você é mais da hora. Certo? Amanhã, cara, vai, eu acho que vai ser... É que assim, a gente não pode falar de placar, porque o placar ele nunca é um resultado certo.
0: Não.
1: A gente acerta na cagada, né?
0: Verdade, mas verdade.
1: Vamos torcer pro Brasil, beleza? Abraço do AVS!
0: Um beijo pra você, obrigada pelo carinho, viu, meu bem?
2: Bom dia, Claudinha!
0: Bom dia!
2: Bom dia, Claudinha! Tudo bem? É o Maurício de Guarulhos.
0: Oi, Mau Mau!
2: Saindo do serviço, indo embora pra casa.
0: Eu tenho.
2: Pra descansar. E daí? Já viu aquela...
0: Bom dia
2: do meu Zorra, que ficava aí. E daí?
0: Ah, parou!
3: Bom dia, Claudinha, top 10
0: bom
3: da 97.
0: Dia. Bom dia!
3: Moura de Guarulhos.
0: Tudo bem, amor?
3: Brasil? 2-0.
0: 2-0.
3: E com show de bola.
0: É isso aí.
3: Dali Brasil.
0: Dali Brasil, ziu, ziu.
4: Bom dia, Claudinha. Aqui quem fala é o Flávio da cidade de Mauá.
0: Oi, Flávio.
4: Um bom sábado aí pra você, pra
0: obrigada,
4: todos os ouvintes.
0: Obrigada, meu bem.
4: Eu gostaria de pedir uma música. Noel, Silas, Money.
0: Ah, sim.
4: Um abraço, sábado!
0: Sábado!
5: Bom dia, bom dia, bom dia, Claudinha!
0: Bom dia!
5: Aqui é o Standuber, de São José dos Campos.
0: Standuba!
5: CEO de uma grande empresa multinacional de transporte.
0: Ó, o motorista.
5: Mais conhecido como Uber. Oi, menina, eu acho que o jogo com o Brasil amanhã. Amanhã Brasil 4, Noruega 3. No primeiro tempo, Noruega 3-0.
0: Ó.
5: No segundo tempo. O Hendrick entra, vai entrar o Hendrick. Ele com o Vinícius Júnior, 2 gols cada 1, o Brasil vira 4-3. Todos nós vamos morrer do coração.
0: Claro.
5: Vai ter um grande velório, mas o Brasil classifica. Valeu?
0: Ah, valeu, amor. Ô, Dá, deixa eu perguntar uma coisa pra você, depois você me manda um áudio aqui. Eu morei em São José durante 10 anos. Esse seu nome não é estranho. Dan Stuba, eu trabalhava numa rádio famosa aí de São José. Esse seu nome não é estranho. Muito bem. Vambora.
6: Bom dia a todos da 97.
0: Bom dia.
6: A fulana lá deu mal.
0: Deu mal?
6: Mônica Leão é legal, mas a Claudinha é sensacional. Claudinha, jogo de amanhã, qualquer resultado que dê Brasil.
0: Tá Brasil bom? Tem que ganhar.
6: Beijo, um
0: beijo.
6: Ótimo sábado.
3: Bom dia, Claudinha.
0: Bom dia!
3: Sábado. Aqui é o Wilson Júnior, Zona Leste para Guarani, falando da mensageria da WL.
0: Sim.
3: Pra cá do Brasil amanhã, 2-0 Brasil.
0: Ó.
3: Em nome de Jesus.
0: Em nome de Jesus. Vambora. Vambora.
7: Bom dia, bom dia.
0: Deixa eu pôr aqui do começo, senão não fica bom.
7: Bom dia, bom dia, bom dia,
0: bom
7: Claudinha.
0: Dia, bom
7: Catiano,
0: dia.
7: Diretamente de Guarulhos. Claudinha,
0: aquela
7: festa foi sensacional.
0: Foi, né, cara? Foi muito boa.
7: Foi muito, mas muito, muito bom. Podia ter todo mês.
0: Todo mês?
7: Né? só tenho que agradecer aí a vocês pela
0: obrigada
7: pela
0: você.
7: Festa. Fiquei até altas horas.
0: Que delícia!
7: Horas. Gostei muito.
0: Que delícia!
7: Aquela mulher cantando Whitney Houston.
0: Você viu aquilo?
7: Né? A bailarina dançando ali de patins foi sensacional.
0: Maravilhosa mesmo a festa. Oi.
7: Pega uma aí. Pega uma música do Legião Urbana aí, qualquer uma.
0: Vou tocar.
7: Valeu, Claudinha.
0: Um beijo.
7: Hoje é sábado, nós estamos bem aí.
0: Tá certo.
8: Bom dia, Claudinha. Bom dia.
0: Bom dia.
8: Um ótimo sábado pra nós todos. E amanhã é 2-1.
0: Eita.
8: Vai ser dificuldade, mas vai dar bom. Claudinha, Silvio Ribeiro é muito mal. Ele nunca atende meus pedidos. Atende você aí.
0: Vou atender, vai. Qual é a música?
8: Tudo bom. É uma música muito boa pra gente escutar aí nesse sabadão. Come on, let's go. Tudo bom. Come on, let's go. Tudo bom. Essa aí é ótima.
0: É ótima.
8: Pra nós, Claudinha. Abraço.
0: Ó, você sabe que o Marcão tá aqui. Ele falou, Claudinha, é pedrada. Vamos tocar, que a energia toca. Essa música é show. É lá. Lá. Sabe, de lado de trás? Então a gente vai ouvir.
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11: Claudinha, muito bom dia.
10: Bom dia.
11: Quem fala é a corredora oficial do Energia.
10: Gatíssima,
11: aqui, Miranda de Osasco.
10: Conheci pessoalmente.
11: Hoje não tem corrida.
10: Não.
11: Tem amanhã. Amanhã tem prova.
10: Oh.
11: Então bora hoje, bora esquentar esse frio, bora produzir, bora.
10: Bora.
11: Jogo do Brasil amanhã?
10: Isso.
11: Eu chuto 3-1, hein?
10: Eita.
11: Vamos levar. Esse é nosso. Beijo a todos. Se cuidem. Fui.
10: Beijo, gatíssima. Conheci ela na festa. Muito linda, corredora Corpício. Um dia eu chego no seu patamar.
12: Bom dia, Claudinha.
10: Bom dia,
12: rapaziada da Energia FM. Aqui é o Diogo, de São José do Rio Preto.
10: Oi, Diogo.
12: Sabadão, começando o dia e eu não tô nem aí.
10: É isso aí.
12: Um excelente dia pra todos. E o meu palpite para o jogo de amanhã. 2-1 Brasil.
10: Ei.
12: Mas vai passar uns perrengues.
10: Vai.
12: Abraço, bom fim de semana a todos. Valeu.
10: Beijo pra você, meu querido. Ótimo final de semana.
13: Bom dia, Claudinha. Bom dia, ouvintes.
10: Bom dia.
13: Bom dia pra todos. Jorginho tá topé. Claudinha,
10: oi,
13: não me ligo em futebol, não me ligo em seleção.
10: Não.
13: Mas eu tô muito ligado na energia 97, energia da véia, principalmente em você, que alegra os nossos sábados.
10: Ai.
13: Sucesso.
10: Obrigada.
13: Fomos.
10: Obrigada.
11: Bom dia, Claudinha. Bom dia. O casal 20, Rita e Valdeci, está na escuta, hein?
10: Muito
11: bom. Sabadão.
10: Ó a polícia aí, Rita. Sai fora, mano. Sai fora.
14: Bom dia, Claudinha. Aqui quem fala é o Julinho, do Rio de Janeiro.
10: Oi, Juju.
14: Eu já tô aqui no Rio de Janeiro já há 35 anos,
10: oh.
14: Mas fui criado em São Paulo, anos 90. com muita balada, domingueira na Zona Norte. Eu queria mandar um abraço pros meus amigos aí de São Paulo.
10: Isso.
14: Especial pro DJ Hadaway, que é um grande DJ aí de São Paulo. Uhum. E pra minha esposa Alessandra, que tá aqui no Rio de Janeiro, que é carioca.
10: Tá bom.
14: E eu ouço a Energia 97 há 20 anos. Muito boa a energia da véia.
10: É muito
14: bom. É isso aí,
10: né,
14: rapaziada. Um grande abraço e bom domingo pra todo mundo. Domingo não, sábado. Amanhã,
10: tá,

0: Maria Madalena, I never be Maria Madalena. Vocês sabem a letra dessa música que diz, né? Então tá. Vamos pro nosso WhatsApp.
1: Bom dia, Claudinha.
2: Bom dia. Bom dia, Claudinha.
0: Bom dia.
1: Aqui é o Fabrício do Jardim Grimaldo.
2: E o Joe, queremos mandar um beijo pras meninas favoritas.
0: Manda.
1: A tia Silmara e a tia Lu.
2: Ui. Um beijo pra vocês aí, um beijo pra todos os ouvintes.
0: Obrigada.
2: Bora, sabadão.
0: Um beijo pra você também, meu querido. Ótimo sábado pra você e pras meninas.
3: Bom dia, Claudinha.
0: Bom dia, Lu.
3: Aqui é o Luciano.
0: Oi, Lu.
3: Santos, caminhoneiro.
0: Ó.
3: Foco do momento, Rodoanel sentido Baixada Sofrida.
0: Baixada
3: Sofrida. Claudinha, jogo de amanhã vai ser 1-0 sofrido.
0: Vai.
3: Pode ter certeza, vai ser uma guerra em campo.
0: Vai.
3: Pô, toca pra nós aí, Los Loucos.
0: Los Loucos.
3: Tubirão.
0: Vou procurar aqui.
3: Tchau, Claudinha.
0: Um beijo pra você. Boa viagem. Vai com Deus.
4: Bom dia, Claudinha. Eduardo, como está sua Casa Verde?
0: Oi, Dudu.
4: Sabadão. Ouvindo aí Energia na Veia, né? Nossa companhia.
0: Sim.
4: E, claro, treinando um pouquinho aqui na academia.
0: Ah, que bom.
4: E é isso. Ô, Claudinha, preciso te mandar as fotos que eu tirei com você na festa da
0: Veia. Ah, manda, Dudu.
4: Gostei muito de te conhecer, viu? Muita gente boa. Gente boa demais.
0: Obrigada.
4: Você é incrível. Obrigada. Forte abraço aí. Excelente sábado a todos aí. Valeu, galera.
0: Ô, Dudu, obrigada. Adorei conhecer todos vocês. Tirei foto com todo mundo. Que delícia. Amei. Cadê? Parou. Apagou aqui, ó. Acabou.
5: Claudinha!
0: Oi!
5: Eu não sei qual que é a tradução dessa música aí, não. Qual que é?
0: Eu não posso falar. Não, tô brincando. Eu vou falar. Uma hora eu vou falar. E aí, ela fala que... Ela, você não conhece a história de Maria Madalena, da Bíblia? Ela fala mais ou menos que ela era isso, mas ela não vai ser, entendeu?
6: Bom dia, Claudinha. André, motorista da PP. Ainda tô aqui na batalha.
0: Oi, meu bem. Ô,
6: Claudinha, fala pra véia colocar aquela música.
0: Qual?
6: Favor do Nelson Come Nuggets. Valeu, bom dia.

0: Parabéns. Cadê o meu som? Ah, tá aqui, ó. Tinha baixado aqui, ó. Sabia que todo locutor de rádio, a maioria dos locutores e locutoras, não todo mundo, não posso generalizar, mas a maioria gostaria de ser ou cantor, cantora, né? Ou então DJ, é, eu queria ser os dois, não consegui. Então vamos ser locutora mesmo. Vambora para as últimas participações, que vai chegar agora o quê? Ah, o set do Dodô. Domênico Gato fazendo um set agora aqui. Mas antes, porém, vamos saber o que tá rolando por aqui. Vamos embora. Vambora.
1: Bom dia, Claudinha.
0: Bom dia,
1: Maria,
0: meu bem. Pobre,
1: nós não estamos nem aí.
0: É isso aí,
1: vamos trabalhar,
0: gata.
1: Claudinha, Maria. Uhul. Hoje é sábado, não estamos nem aí. Vai, Brasil!
0: Vai, Brasil! Um beijo pra você. Ela me deu uma blusa tão linda lá na festa. Obrigada, viu, meu amor? Pela blusa, pelo carinho. Você é ótima.
2: Bom dia, Claudinha.
0: Bom dia.
2: Aqui é o Emerson de Osasco.
0: Oi, Emerson.
2: Tô bem otimista.
0: Uhum.
2: Com a cara amanhã do jogo. 4-1.
0: Uhum.
2: Que me lascou foi a gripe.
0: Ixi.
2: Vambora, né? Conhaque, limão e mel.
0: É isso.
2: Beijão.
0: Aí.
2: Beijão.
0: Aí tomou mais louco.
3: Bom dia, Claudinha.
0: Bom dia.
3: Aqui é o Ricardo Chaves, Taboão da Serra.
0: Oi, Ricardo.
3: Dando um salve pra todo o Taboão da Serra que tá ouvindo aí, ó. É o Squid Mamóis.
0: É nóis.
3: E aí, Claudinha, você é da hora demais, guerreira. Parabéns pelo trabalho que você faz aí na energia da Véia.
0: Obrigado.
3: Futurista de aplicativo aqui, ó, na Mubi. Tô fazendo um serviço aqui em Itapevi agora, na parte da manhã, nesse sabadão frizinho.
0: Uhum.
3: E vamos lá, Brasil.

0: 1-0, guerra em campo. Brasil, vai Braça!
1: Brasil! 20 milhões em ação, pra frente Brasil!
2: Ô Claudinha, bom Oi. Dia a você, bom dia a todos. Bom Edinaldo, dia. Ermelino Matarazzo, toca aquela música, oh. AB Logic, Get Up. Um abraço, bom final de semana.
1: AB Logic, não é não? É, eu sei qual é. Vou pedir pro chefe, pro Sombra um dia, vou falar se ele deixa, né? Se não, já viu, né? Eu vou atender só pedido. Tudo que vocês pedirem, eu vou atender na hora. Chegando ele. Dodô, Domênico Gato no set. A partir de agora aqui na Energia. Vamos aí, ó. Arrasta tudo. Sofá, cama. Se tiver no trabalho, finge que tá com dor de barriga. Vai dançar no banheiro. Dança no seu carro. A vida é isso, cara. A gente tá aqui agora. Agora. Amanhã a gente não sabe. Então vive com respeito ao próximo, com amor, com coração limpo. Entendeu? Vamos viver. Domênico Gato!
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0: Sete energia na véia, que delícia! Domênico Gato, no set incrível, né? Muita gente vai falar, ai, que legal esse set, me lembrou isso, me lembrou aquilo. Lembra tudo, é uma delícia! Ó, fica por aqui o programa hoje, volta amanhã às 7 da manhã, a gente volta nesse debate aí do Jogo do Brasil e o Bacalhau Noruega. E a gente vai junto, certo? Acabou por aqui, mas amanhã tem mais e eu volto com playlist.
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2: Foi daqui que pediram um figurante vestido de cowboy texano com um chapéu de copa? Então tá.
0: Falando em Domênico, seguinte, o cara vai se apresentar dia 24 de julho com Johnny Drum, aqui também da Energia, no Rooftop, lá primeiro flashback nas alturas. Olha só, que delícia!

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Energia, energia que te move, money. I'm loving you aqui no playlist 97. 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Ó, ó que delícia, ó, ó que vai rolar, ó. Essa é clássica, né? Sônia!

0: energia que te move, DJ Mark e Florida, Taylor Swift e ainda The Weeknd and The Night. Já volto. Agora 2 para as 11, bom dia São Paulo, bom dia Brasil, tamo junto. Claudinha Amaral por aqui, até meio dia.
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7: 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Ó, tamo de volta aqui na Energia. A energia aqui te move e continua.
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dia aqui de novo, é Billie Eilish aqui no playlist. 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Claudinha, o que que vai tocar lá? Ó, essa é uma delas, os noruegueses. Aê! Essa justo hoje, hein? Mas a gente gosta, né? Meu primeiro show.

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Ah, que delícia, fechando com ele o Amitim, adoro. Ó, seguinte, faltando 2 minutinhos pro meio-dia, vou pegar a estrada, mas amanhã tô de volta. Pra gente curtir aqui Energia na Véia a partir das 7 da manhã, hein, ó. Ótimo sábado, se cuida. Vamos torcer, amanhã tem Brasil e Noruega. E a gente vai estar junto aqui para falar sobre uma resenha, assim, deliciosa. Um beijo grande para você que tá aí. Curta seu sábado com responsabilidade.

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13: Ah, muito boa tarde! Está começando mais uma transmissão do Futebol Energia na Copa, Copa de torcedor para torcedor. E chegamos na fase de oitavas de final. É, meu amigo, estamos começando a funilar as seleções na Copa do Mundo de 2026. Hoje, Canadá e Marrocos medem forças, só um deles passará adiante. Passará já para a fase de quartas de final da Copa do Mundo. É esse o jogo que vamos começar a mostrar a vocês a partir de agora. Seja muito bem-vindo, vem chegando no 97.7 nas ondas do rádio em São Paulo e região. Obrigado pela carona. Também você que está chegando no nosso app no Brasil e no mundo, seja muito bem-vindo. 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Anote o número 11 9 6 6 5 0 7 9 9 7, 11 9 6 6 5 0 7 9 9 7. 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Muito bem, vamos dar boa tarde à equipe que vai fazer mais uma transmissão do Futebol Energia na Copa. Começando com as primeiras informações de Canadá e Marrocos. Boa tarde, Felipe Melo.
14: Tudo bem, Marcelo Lima, um abraço para você, boa tarde para todo mundo na Energia na Copa. É, vamos falar sobre Canadá e Marrocos, o Canadá que disputa pela primeira vez um mata-mata de Mundial, enquanto o Marrocos busca repetir o protagonismo alcançado na Copa do ano passado e seguir ali entre os candidatos ao título. O Canadá vive sua melhor fase na Copa do Mundo, chegou pela primeira vez no mata-mata, já duas participações em 86 e 2022, e agora a sua melhor participação chegando no mata-mata da competição. O talento da equipe é o Jonathan David, jogador atacante da Juventus, mas também destacando o Eustáquio, jogador importantíssimo que fez gols importantes nesta caminhada do Canadá na Copa do Mundo, e o Canadá em busca de uma classificação inédita para as quartas de final da competição. Do lado da seleção marroquina, a seleção marroquina que passou em segundo no grupo que tinha o Brasil e foi encarar a poderosa Holanda na primeira fase de mata-mata no 16avos e conseguiu uma classificação nos pênaltis. O goleiro Bono brilhou para classificar a equipe de Marrocos para a próxima fase. O atacante da equipe marroquina, o Saibari, hoje está à disposição no time titular da equipe marroquina. E é claro, destacando o Hakimi e o Brahim Dias, jogadores importantes dessa seleção marroquina. E olha, Marcelo, não perde há 33 jogos 33 jogos de invencibilidade da seleção marroquina. A última derrota aconteceu em agosto do ano passado.
13: Muito bem, tá aí as primeiras informações de Canadá e Marrocos na voz do nosso repórter Felipe Melo. Deixa eu dar boa tarde a ele, o nosso narrador que tem o gol mais comprido e emocionante do rádio brasileiro. Boa tarde, Domênico Gatto.
15: Boa tarde, Marcelo Lima, Letícia Bempler, o nosso querido pitbull da informação, Felipe Melo, e a todos que estão trabalhando em mais uma transmissão. Jogo importante, né? Jogo válido pelas oitavas de final e vale uma vaga para quartas de final, né? Eu acho que tem um favoritismo aqui, apesar do Canadá jogar em casa, viu, Marcelo? Acho que o favoritismo é do time de Marrocos.
13: É em Houston.
15: É em Houston.
13: É.
15: Mas enfim, né? Marrocos eu acho que é muito favorito aí pra ganhar e levar essa vaga aí e dar continuidade nessa Copa do Mundo. Mas é um jogo muito bom, um jogo importante e que a gente vai poder tá acompanhando por aqui, viu, Marcelo?
13: Muito bem, Domênico Gatto vai narrar esta partida daqui a pouco entre Canadá e Marrocos, a primeira das oitavas de final da Copa do Mundo. Ela vai comentar mais uma partida aqui da Copa conosco. Boa tarde, Letícia Bepler.
16: Boa tarde, Marcelo Lima, Filipão, Dodô, toda a equipe Energia 97, quem já está ligadinho com a gente aí para estrear, né, essas oitavas de final de Copa do Mundo. Que honra estar aqui para mais uma partida. Lembrando, Lima, que nos 16avos aí a gente achava que talvez, por conta do número de seleções, né, nessa Copa, fossem ter jogos que não fossem tão emocionantes assim. Mas, cara, nos 16avos, pra mim, só dois jogos foram considerados mais fáceis, né? Que foi justamente dos dois favoritos, França e Espanha. O resto, Dodô, tudo jogo pegado, jogo emocionante, jogo decidido no detalhe, né? E hoje, nas oitavas, eu acho que talvez seja o jogo com um maior favoritismo de um lado pro outro, né? Porque Marrocos é uma seleção que vem numa linha crescente aí, né, nos últimos anos, já foi semifinalista em 2022, e o Canadá pontuou pela primeira vez numa edição de Copa do Mundo esse ano, né, sendo anfitriã, uma das anfitriãs aí em 2026, mas também conseguiu passar para essa fase de mata-mata pela primeira vez na história. Então, assim, já tá no lucro o Canadá, né, já fez história aí, vem realmente crescendo pouco a pouco também. Então eu acho o Marrocos favorito, tá, pro jogo de hoje, assim como o Dodô. Tem o fator

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1: Muito bem, vamos dar um pulo até Toronto, no Canadá. O nosso Léo Carmona Visotto está ok. Fala, Léo, tudo bem?
2: Tudo bom, Lima. Prazer falar com vocês, prazer falar com o Dodô, a Lelê, o Felipe aí. E estamos aqui para falar do Canadá. Canadá que tem alguns desfalques, tem 3 mudanças para esse jogo e mudanças importantes, principalmente na defesa, né?
1: Sem dúvida nenhuma. Então aproveita e já fala. O que você acha? O Canadá vem mais forte ou essas mudanças vão deixar o time um pouco mais enfraquecido para pegar o Marrocos?
2: Então, mudanças físicas, né? Tem o Nico Zigor, vai entrar no lugar do Nathan Saliba. O Ali Ahmed volta, ele volta pro time, ele teve um problema, acho que ele foi suspenso, e agora o Nathan Saliba sai. E o Luck de Fogers, não sei como falar esse cara aqui. Mas
3: acho que é The Forgerols.
4: É The Fugerols.
3: Ou The Fugerols.
4: Eu vi ele ensinando.
3: Fugerols. Puta merda.
2: É um nome estranho. É. Então, ele tá entrando de novo e ele vai jogar pela primeira vez formando a zaga com o Bombito, né? E o Bombito, que é um jogador que tá voltando também de contusão, ele quebrou a perna, né? E ele voltou agora pra Copa. Então é uma zaga inédita que o Canadá vai jogar. Mas o pessoal aqui tá confiante, né? O Canadá, eu tô até com a minha camisa aqui, né? Eu sou canadense também.
1: Tô vendo, pô.
2: É a cidadania canadense, então é. Eu trabalhei, né? Eu fui voluntário, eu trabalhei no primeiro jogo do Canadá, Canadá e Bósnia, aqui em Toronto. E eu pude ver os jogadores de perto ali. A cidade, o país tá muito empolgado. Eles colocam assim: We can, né? De Canadá, C-A-N, que é a abreviação de Canadá. Então eles acreditam que pode. Eu estava assistindo aqui a TV local agora há pouco e assim, eles sabem da dificuldade, eles estão falando até de uma coisa meio Davi contra Golias, né? Colocando o Marrocos realmente como muito favorito. Mas vamos ver, né? Tá todo mundo empolgado e quem sabe, de repente, surge uma zebra aí para a próxima fase.
1: Talvez o Cabo Verde sirva, né, de inspiração, né? Porque Cabo Verde também entrou ontem contra a Argentina, todo mundo esperando que fosse ser goleado. E eles quase eliminaram a Argentina ou levaram para os pênaltis, né? E aí, obviamente, a gente não sabe o que aconteceria. Mas foi um adversário dificílimo para toda a poderosa campeã mundial. Talvez isso sirva aí de inspiração para o Canadá, né, Léo?
2: E eles estão lembrando também que o Canadá chegou na semifinal da Copa América, né? Então eles estavam falando sobre isso, né? Que, assim, pode ser uma surpresa, mas o Canadá já foi uma surpresa na última Copa América, chegando em quarto lugar ali na semifinal.
4: Caiu para a Argentina, né?
2: Na semifinal. Eles acreditam que pode, né? E Marrocos, assim, poderia ser pior. Poderia pegar um Portugal, Espanha, França, Brasil. E Marrocos, apesar de estar realmente bom, né? Não é uma dessas seleções, né? Então, assim, a esperança é que o Canadá passe, sim. Mas eu coloquei no meu bolão Marrocos, né? Mas estou aqui na...
1: Até porque no bolão já vai um cascalinho, né? Aí já vai.
2: Pois é. No meu bolão eu coloquei 2-0 Marrocos. Até porque a zaga tá meio improvisada ali. Vamos ver.
1: É.
2: Não dá pra apostar muito no Canadá, não. Mas a torcida a gente sempre tem, né?
4: E alguma informação aí do que aconteceu com o Cornelius? Porque ele vinha sendo titular absoluto e hoje dá espaço para um jovem aí, né, o The Fugerols, justamente no jogo decisivo, será que ele sentiu alguma coisa? O que que aconteceu?
2: Olha, eu não vi, Lelê, eu não ouvi falar, não. Eu posso pesquisar aqui, dar uma olhada e, de repente, trazer mais para frente na transmissão.
4: Boa.
2: Realmente foi uma surpresa. E o pessoal ainda está sentindo a ausência do Alfonso Davies, né, que ele está ainda meia boca, ele não está saindo como titular. A previsão é que ele entre, de repente, no segundo tempo para jogar, né? Eu estava vendo meus comentários locais aqui, eles estavam falando disso. E o Eustáquio, né, eu vi até você comentando aí, que acabou sendo o herói, né, eles estão chamando ele de herói aqui da fase de 16avos, né. É. Ele é descendente de portugueses, né. Porque aqui é um país de muitos imigrantes. Eu trabalhei no jogo Croácia e Portugal aqui, foi uma loucura, porque a quantidade de croata e portugueses que tinha na cidade foi uma coisa absurda, assim, os canadenses ficaram impressionados com o alcance da Copa do Mundo e como essas duas nações fizeram uma festa enorme aqui em Toronto.
1: Agora, você trabalhou na Copa de 14 e nessa, você acha que houve alguma evolução em

0: relação à organização ou é mais ou menos igual, é padronizado?
1: É bem padronizado, mas tem uma coisa diferente. Eu estava comentando até com os voluntários lá, porque no Brasil a gente tinha uma coisa assim, tava tudo muito. Todo mundo estava feliz em participar da Copa do Mundo. Os voluntários estavam felizes, era uma coisa assim, você sentia uma felicidade. Aqui era aquela coisa mais corporativa, então era tudo muito sério, ninguém sorrindo. Por exemplo, na chegada dos jogadores no estádio, a gente fazia uma fila de voluntários no Brasil e todo mundo aplaudia os jogadores, dava uma boas-vindas. Aqui a gente tinha que ficar escondido, quieto, né? E foi uma coisa uma coisa que aconteceu comigo, né? O Modric, ele foi o último jogador a sair do vestiário da Croácia após o jogo, né? Realmente ele estava bem abatido. E eu falei para os voluntários, falei, a hora que ele passar aqui, eu vou aplaudir. Aí todo mundo, não, a gente não pode fazer isso. Eu falei, não, mas eu não tô fazendo nada ilegal, né? É. E a hora que ele passou, eu comecei a aplaudir, aí todo mundo aplaudiu, foi uma coisa bem legal, assim. E ele olhou pra mim e agradeceu. Né? Então, são coisas, assim, infelizmente eu não consigo registrar, tirar foto sobre isso, mas são coisas que ficam na minha memória, né?
2: Sensacional. Marcelo, diga. Só pra colaborar com a informação em relação ao Cornelius, né? A imprensa canadense informa que ele sofreu uma lesão muscular de última hora no último treinamento, por isso a alteração para o Fugerolls no lugar dele e formando a zaga com o Bombito. Então, por isso, o Cornelius hoje não começa entre os titulares, mas ele aparece no banco de reservas. Um problema físico que tira ele da partida como titular.
0: Boa. Tá explicado, então. Léo, muito obrigado aí pela sua participação. Vamos ver, né? Quem sabe da Canadá.
1: Vamos ver, vou torcer aqui. Hoje a previsão era que eu fosse pra rua pra ver, mas estava meio chovendo também, aí resolvi ficar aqui em casa mesmo, acompanhando de casa.
0: Valeu.
1: Mas um abraço pra vocês, boa transmissão aí pra todos.
0: Abraço. Grande Léo Visotto, nosso ouvinte correspondente direto de Toronto, no Canadá. 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
0: Muito bem, só lembrando, né, quem passar de Canadá e Marrocos vai enfrentar uma babinha na próxima fase, né, França ou Paraguai. Será que teremos surpresa? Será que Paraguai vai enroscar com a França como enroscou com a Alemanha? É difícil, hein, que a França já mostrou cartão de visita, mas quem passar de Canadá e Marrocos vai enfrentar França e Paraguai, que jogam às 18 horas, com transmissão aqui do Futebol Energia na Copa. Vamos então à ficha técnica da partida, começando com a seleção canadense. Como vem o Canadá?
2: O Canadá, Marcelo, escalado pelo técnico Jess Marsh, no gol, camisa número 16, Crepeau. Na lateral direita, 2, Johnston. Na zaga, 3, De Fougerolls. Camisa número 4, o Bambito. Camisa número 15, zagueiro também. E na esquerda, Leroux, camisa número 22. No meio de campo, volante Sigur, 23. Camisa 7, Eustáquio. E o camisa número 17, Buchanan. Na frente, 20, Hamed. Camisa número 10, o craque do time, Jonathan David. E o camisa número 12, Wolasei. É o atacante, o time confirmado pelo técnico Jess Marsh.
0: Muito bem, agora o outro lado. A forte seleção de Marrocos.
2: Escalada pelo técnico Mohamed Ouab, no gol. O poderoso e titular goleiro que pega pênalti, Bono, camisa número 1. Na lateral direita, o melhor lateral do mundo, Hakimi, camisa número 2. A zaga tem 14, Diop. E o camisa número 25, Wahal. Na lateral esquerda, o camisa número 3, Mazarou. No meio de campo, começando com 6, Boaldi, camisa 24, El Ainou, camisa número 10, Brahim Dias e o número 8, Ounaoui. Na frente, El Canus, 23, e o Saibari, camisa número 11, o artilheiro da equipe do técnico Mohamed Ouab.
0: Muito bem, aí também o Marrocos escalado na voz do nosso repórter Felipe Melo. Agora, Quando é europeu, ele dá nota boa. Ah, rapaz. Trio de arbitragem mais VAR.
2: Alô, Dodô. Ele vem da Inglaterra, hein? O árbitro da partida é o experiente Michael Oliver.
0: Experiente?
2: Experiente de Copa do Mundo, de Champions League, de Premier League.
0: É? Tudo isso?
2: Tudo isso.
0: Três.
2: Ó. Oh. O assistente número um é experiente de Premier League, de Champions League, de FA Cup.
0: Agora.
2: Stuart Port, em inglês também.
0: Então, se é tudo isso, dois.
2: O assistente número dois é inglês também, o James Minwarin.
0: Não tem experiência?
2: Ah, ele também apita Premier League e tal. É, não é, não é o Michael Oliver.
0: Então, um e meio.
2: E parceiro do Memphis Depay, esse, hein? Vem da Holanda. O VAR é o Russell Stegstra.
0: Eu tenho um outro aqui, viu?
2: É o Jared,
0: Gillett. É o Jared Gillett.
2: É que eles mudam, esse VAR eles vão mudando, não, parece um... É que tem o VAR e tem o assistente árbitro, né? Do VAR, né? E tem o quarto árbitro também.
0: Errei, tá? Eu acho que não tem problema, faz parte. Agora, esse Jared Gillett, nota 2,5 pra ele.
2: Foi só porque você quis me contrariar, isso? Porque você tava dando nota 5, 4?
0: É, mas agora, revendo aí a Copa do Mundo, Marcelo Lima, alguns jogos, eles estão deixando o pau torar e eu não tô achando legal, não.
2: Não.
0: Aí eu começo a baixar a nota mesmo desse
2: trouxa. Que nota você dá pra aquele norueguês, o Eskas, que deu 18 minutos de acréscimo no jogo do Portugal e Croácia?
0: Esse cara é um absurdo. Ele fez lambança e quase cagou no jogo, né?
2: Nossa
0: senhora. Nota 1 pra ele. Esse tá bem dada a nota pra ele, viu?
2: Esse aí causou inveja. Ailton Pereira Sampaio. Esse causou.
0: Não, é verdade. Você falou tudo.
2: Nossa senhora, meu Deus.
0: Pelo amor de Deus. Como é ruim esses caras, velho.
2: Mas é que é o nome, lá, né? Viu? É o sobrenome já indica, Domingo. O cara chama Eskas. Mas olha,
0: eu peguei Eskas dele, viu, Marcelo? Pois
2: é, e ele tem que ligar aqui pro Brasil pra quando ele vier fazer um jogo aqui, certo. Ele fazer com o VAR, o Fazecas.
0: VAR. Ah, o Fazecas.
2: Imagina, Eskas e Fazecas. Eskas
0: e Fazecas.
2: Perfeito.
0: Aí fica uma lambança. Nossa total, senhora, né, na arbitragem, viu, pelo pai do céu.
2: Impressionante, viu? Ah, antes da Letícia comentar esse jogo, o que ela espera dessa partida que começa daqui a pouquinho lá em Houston, vamos falar de americanas?
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0: Muito bem, Letícia Bepler, a ficha técnica passada. O que você espera dessa partida?
4: Ah, Lima, a gente sabe que Marrocos é realmente um favorito diante de Canadá pelo histórico, né? Porque Marrocos vem numa crescente, foi a grande surpresa da Copa 22. O Canadá não tinha essa tradição em Copas do Mundo, né? Tanto é que pontua pela primeira vez numa Copa em 2026. Mas eu acho que no ciclo dessa Copa do Mundo, a gente teve surpresa dos dois lados, né? O Marrocos, é claro que chegou à final de uma Copa Africana das Nações, né? Teve todo aquele problema com o Senegal, que tiraram o título de Senegal na canetada e tal. Canadá foi semifinalista da Euro 2024, eles se apegam muito nisso, e principalmente a base desse time, pelo trabalho que fizeram, né, na Copa América de 2024, onde caíram para a Argentina, que é uma das grandes ali da competição. E eu acho que o ponto forte que Canadá pode investir diante do Marrocos é justamente essa pressão em saída de bola, né? Que é o que o técnico Jesse Marsh trabalha muito com esse time. É um time de muita pressão, de muita velocidade. Eles não têm tanta qualidade técnica, eles não fazem questão de ficar com a bola no pé. É sempre uma pressão para tentar recuperar a bola do adversário e já sair, né, na vertical, ali em velocidade para o ataque, o estilo de jogo do Canadá. E o Marrocos, que tem mais qualidade técnica, que deve ficar mais com essa posse hoje, ele vem se complicando na saída de bola contra times que fazem essa pressão alta. Inclusive na Copa Africana de Nações, que foi agora, né, em 2026, a final, o gol que eles tomaram foi assim, num contra-ataque. Né? Então, se tem um trunfo que Canadá pode utilizar, é esse. Mas a gente sabe do favoritismo aí de Marrocos.
0: Muito bem, ó, manda tua corneta aqui pra gente no 11 966507997.
5: Repita.
0: 11 966507997. Aquele áudio de 10, 15 segundos com o seu nome e nós vamos colocá-lo aqui no ar, como esse aqui, ó.
6: Salve, salve, galera do Energia na Copa, Renan de Itaquera. Essa Copa tá servindo pra todo mundo aí, que não tem mais trouxa no futebol, não. No jogo do Paraguai e Alemanha, eu tava torcendo... Ó que o Cabo Verde fez ontem aí. Vamos ter que respeitar todo mundo aí, beleza? De igual pra igual. Mas amanhã, vamos afundar o barco Viking. Vamos colocar todo mundo lá pra remar, pra ir pra casa, hein, rapaziada? Vamos, Brasil!
0: É, rapaz, e o brasileiro é brasileiro é criativo, né? Tem o... Já fizeram o Creu. É. Tum! Creu! Tum! Creu, já Valeu, fizeram. Amanhã vai ser engraçado isso aí na arquibancada, viu? Já fizeram lá na Times Square, né? Tem o barco Vick e fizeram a canoa brasileira com o Creu. Eu espero que eles não deem o Creu na gente, né? Espero isso, né? Que o tal do ralo amanhã esteja descalibrado, porque olha...
4: Mas o Gabriel Magalhães está acostumado a marcar aí, né? Espero que amanhã dê Gabriel nesse confronto aí.
0: Aliás, precisa ver a arbitragem, né? Se vai ser condescendente ou não, porque o que eles se agarram, o Gabriel e o Haaland, bicho, puxa a camisa de um e puxa do outro, e cutuca daqui, cutuca dali. E o problema é que não é só o Haaland, né? Que tem o pirulão, o Sorlote também é um pirulão. O problema é que o Marquinhos tem 1,83m e o Sorlote 1,94m igual o Haaland. Então, são dois pirulões pra marcar, né? Vamos ver. Vamos
5: Tava vendo lá, Marcelo, que a média de altura da seleção da Noruega é 1,87.
0: É isso. Os
5: caras são altos pra boné, hein?
0: Cheio de pirulão, hein?
5: Cheio de pirulão lá.
0: Ah, mas a gente vai passar debaixo das pernas. Bota o Hendrick, que é pequenininho, pra debaixo da perna daqueles pirulões lá.
5: O problema é o escanteio, bola alçada.
0: Vai ser o grande problema do Brasil. Não pode errar. Errar nesse tipo de fundamento, aí pode
5: azedar. Tem que ser erro zero, né?
0: Senão... Se não, pode azedar o caldo. Mas vai dar tudo certo. Vamos.
5: Se Deus quiser.
0: Exatamente. Vai dar tudo certo. Bota mais um coneteiro, Diego Dapo. Vamos lá.
7: Fala, Marcelo Lima. Aqui é o Washington, seguindo Ipiranga. Eu tô passando aqui pra desejar um bom jogo a vocês aí, uma boa transmissão. Lelê, sou seu fã, hein? Um beijo aqui do Ceguinho.
4: Aí. Um beijo, Ceguinho, em braille pra você.
0: É boa essa. Você sabe que esse é o ouvinte, né? Pra quem quer é de rádio, né? Que melhor passa pra gente como você, por exemplo, narrador, tá... Né, descrevendo as coisas, né?
5: Porque tem que falar onde
0: está a bola. A descrição tem que ser precisa,
5: sim,
0: né?
5: Sim, sim.
0: Então, eles são os melhores termômetros para quem trabalha em rádio, né?
5: É o primordial, né?
0: Exato. É isso aí. Parece que o senhor foi aprovado, viu, seu Domênio?
5: Eu fui aprovado em quê?
0: Na descrição da do jogo.
5: Foi? Tá bom. Então, fico feliz. Essa é a intenção, né? Tem que ser essa a intenção, né?
0: Tá certo.
5: Só faltava não dar. Aí paro com isso aqui,
0: pô. Aí para, né? Quantos anos de rádio o senhor tem?
5: Eu agora, deixa eu ver, estamos em julho, já tô próximo dos 40.
0: Quarentinha, vai fazer quarentinha esse ano?
4: Rapaz,
0: legal,
4: tem de rádio que eu não tenho de idade.
5: É verdade, Lelê. A Lelê tem idade pra ser minha filha, velho.
0: Ó, você avisa quando fizer os quarentinhas que tem que fazer uma festa aqui. 40 anos de profissão rádio. Não é fácil, não. Opa, de profissão,
5: Na verdade, eu já posso até ter comemorado, viu, Marcelo? Porque quando eu entrei lá na Bandeirantes FM de Araraquara, eu comecei em 86... E a rádio, eu conto a partir do dia 16 de outubro, porque foi o dia que eu entrei no ar fazendo locução. Porque a gente operava a rádio estava estreando lá naquela ocasião, e a gente fazia lá o caráter experimental só operando, sem falar. Então, já nessa época eu já estava trabalhando já.
0: Muito bem. Deixa eu pegar os palpites aqui da galera antes de eu passar a transmissão para o Domênico. Ô, Felipe, quanto vai ser esse jogo aí, hein?
2: Ah, eu acho que o Canadá vai sofrer muito na mão de Marrocos. 3-1 para a seleção marroquina.
0: 3-1. Letícia.
4: Cara, era meu palpite também, mas por ser oitavas, acho que vai ser um pouquinho mais pegado ali, aquele jogo que realmente ninguém quer se expor tanto. Eu vou de 2-1 Marrocos, então.
0: Domênico?
5: Acho que Marrocos ganha, viu, Marcelo, com certa facilidade hoje. O Saibari vai deitar nesse jogo aí. 4-1. 4-1 para Marrocos.
0: 4-1. Eu vou de 2-0. Saibari que foi pro Bayern, né?
4: Foi.
0: Saibari é. Pelo Bayern.
5: É, mas bom jogador, viu?
0: Bom jogador.
5: Ismael Saibari, né?
0: Exatamente.
5: Pelo pai, ele que fez o gol no Brasil, viu? Aquele primeiro jogo. Exato. Ele que marcou lá.
0: Muito bem. É isso, gente. Esse aqui foi o Aquecimento Energia na Copa. Na sequência, você fica com a transmissão de Canadá e Marrocos, em definitivo, com o nosso... Domênico Gato!
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5: Muito boa tarde para você, ouvinte da Energia 97 FM, você que também é o internauta ligado no youtube.com/energia97fm. Já estamos falando ao vivo e agora em definitivo para as emoções das oitavas de final entre Canadá e Marrocos. Houston, Texas é o palco, hein? 32 graus neste momento, temperatura bem alta para a prática do futebol. Muito sol, muito calor, ambas equipes entrando neste momento no gramado, neste jogão que vale vaga para as quartas de final da competição mais incrível do futebol do mundo, que é a Copa do Mundo, nesta versão de 2026, aliás, a maior Copa do Mundo já realizada, né, com muitas equipes aí, antes eram 32, e agora aumentaram, e eles querem aumentar um pouco mais, hein, eles querem aumentar um pouco mais aí, querem chegar em 64, se não me falha a memória. Acho que é algo perto disso. O meu boa tarde para você, Felipe Melo. As informações, últimos detalhes. Informação de Canadá, uma do Canadá, uma também do Marrocos, meu caro Felipe Melo.
2: Vamos lá então, um abraço para você, Dodô. O Canadá que busca sua classificação pela primeira vez para a fase de quartas de final da competição, está fazendo história. É claro, recebendo uma Copa em casa, mas que agora joga apenas nos Estados Unidos, sem jogos no Canadá. Olho nele, o Jonathan David, jogador da Juventus, atacante experiente, que já tem 3 gols marcados nesta Copa do Mundo. Do lado de Marrocos, a seleção que é pioneira na África, com um histórico de participações e uma enorme relevância na Copa do Mundo, 7 participações em Copa. Na última, em 2022, chegou na semifinal, bateu na trave para chegar na grande decisão da Copa do Mundo. E o destaque da equipe, todo mundo sabe, o Hakimi, lateral direito, mas quem está fazendo gol é o Saibari, que marcou gol contra o Brasil, marcou gol contra a Escócia, marcou gol contra o Haiti, jogador que foi transferido para o Bayern de Munique nesta Copa do Mundo. O atacante, olho nele, Saibari é o cara deste momento na Copa do Mundo, vestindo a camisa de Marrocos.
5: Muito bem, os detalhes, as informações precisas do Felipe Melo, o nosso pitbull da informação. Hino do Canadá sendo executado neste momento, vejo todo mundo cantando, estádio tá abarrotado, hein? Não vejo também aqui lugares vagos, eu sei que o ingresso tá lá bem caro, não tá barato a coisa lá não, mas olha, não vejo lugares vagos neste momento. E eu vou chamar então a Lelê, né? Boa tarde, Lelê, que vai ser agora nesse momento, o hino vai começar de Marrocos. Eu queria que você comentasse um pouquinho a respeito da dificuldade que vai ter o Canadá nessa partida aqui, viu, Lelê? Boa tarde.
4: Boa tarde, Dodozito. Dificuldade imensa para o Canadá em questão de peso, né? De favoritismo aí, de experiência que já tem essa seleção marroquina com o Canadá que é estreante em mata-mata de Copa do Mundo. Mas eu acho que, né, quando se chega numa competição desse tamanho, desse nível, nessa fase decisiva, é porque não é à toa, né? O Canadá, por mais que foi a primeira vez da história chegando até aí, fez bons jogos, teve jogos interessantes já até no ciclo pré-Copa do Mundo também, então tem também os seus pontos positivos, não vai se entregar fácil, né, nessas oitavas. E Marrocos, por mais que seja uma favorita e tenha chegado como um dos grandes nomes até, né, para essa Copa do Mundo, estava ali no grupo do Brasil, muita gente temia a estreia do Brasil contra Marrocos, mas olha, Marrocos ficou devendo nessa Copa do Mundo até as 16 avos ali de final contra o time de Países Baixos, né? Porque ele jogou só o primeiro tempo contra o Brasil bem. Depois, ele ficou devendo. Contra a Escócia fez o gol muito cedo, depois não conseguiu mais fazer muita coisa no jogo, travou. Contra o Haiti foi com um time misto, né? Acabou tomando 2 gols do Haiti, mas depois consegue a virada ali por 4-2. Eu até achava que no jogo contra os Países Baixos ia ter muita dificuldade. Acho que o Países Baixos vinha jogando melhor nessa Copa do Mundo. Acabou indo para os pênaltis. E eu acho que isso serviu para dar um gás, né, a mais, talvez para uma puxada de orelha nessa seleção marroquina, que pode jogar muito mais do que vinha jogando, Dodô.
5: Muito bem, vai começar o jogo. 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Tudo preparado, vai começar o espetáculo. Já vai tirando o bandeirão de um lado, né? O bandeirão de Canadá, também sendo retirado neste momento o bandeirão também de Marrocos. Aliás, eu digo para todo mundo e repito como sempre no começo das transmissões, acho muito legal essa entrada, essa forma diferente aí que a FIFA fez, né? Na Copa do Mundo, né, o Felipe Melo? Dos times entrando juntos, de ficarem ao lado, ao redor do círculo central ali, onde começa o jogo, com um bandeirão da Copa do Mundo, né? Na verdade lá, e eles ficam ao redor desse mundo e bandeira de cada lado, praticamente pegando quase que todo o campo de cada lado. É bem legal, né, Felipe?
2: É, exatamente, né? Um protocolo novo nessa Copa do Mundo, maior, e uma Copa do Mundo também com uma identidade visual nova. E os jogadores... se cumprimentando naquele momento, naquele círculo central do campo, com as bandeiras. Um espetáculo, né? Proporcionalmente, na Copa do Mundo dos Estados Unidos, em que o futebol, o soccer, não é tão bem visto, mas com tantos torcedores de fora, ficou um espetáculo muito legal, maravilhoso, este espetáculo da Copa do Mundo antes das partidas começarem.
5: Muito bem, vai começar a partida. Faça a sua fezinha, você. E aí, hein? Você tá torcendo pro Canadá? E você, tá torcendo para Marrocos? Quem é que vai levar melhor? Quem é que vai chegar nas quartas de final da competição mais famosa do planeta, que é a Copa do Mundo 2026? Ambas as equipes já foram apresentadas agora há pouquinho aqui com o Marcelo Lima, que volta daqui a pouquinho na resenha da Copa, né? Ele que apresentou o aquecimento, já volta também no intervalo, na resenha da Copa, já com os detalhes do que vai acontecer também nesta primeira etapa envolvendo Canadá e Marrocos. Sempre lembrando, né, o regulamento da competição, se terminar empatada a partida, teremos uma prorrogação de 30 minutos, 15 minutos no primeiro tempo, mais 15 minutos no segundo tempo, persistindo o empate. Aí vamos às penalidades máximas. Aliás, falando nisso, na fase de 16avos, o Marrocos acabou eliminando ali, né? Pelos pênaltis, né? Acabou eliminando pelos pênaltis, né? Foi um jogaço de bola.
2: Gol foi nos acréscimos, né? O gol de Marrocos.
5: Cara, e quase que tava indo pro saco, né? Quase que tava indo pro saco a classificação. Buscaram um golzinho lá na prorrogação, foi pro pênalti e o Bono foi a estrela daquela partida, naquela ocasião. Torcidas todas lá, incentivando. Já vejo, olha, todinho de branco hoje o Marrocos, hein? Todinho de branco. Camisas brancas, shorts brancos, meiões brancos. E o time do Canadá vem com as camisas. Olha que camisa bonita essa também, hein, Lelê? Do Canadá. É um preto meio com uns... alguns detalhes em branco.
4: Manchado, né?
5: Em branco, né? Meio, parece o céu até, se você for olhar assim, né? Parece as estrelas, o universo, aquela coisa. Bem legal também essa camisa aí do Canadá, né, Felipe?
2: É uma camisa bonita do Canadá. Acho que a Lelê vai lembrar, o Corinthians lançou uma camisa parecida assim no passado, né?
4: Sim.
2: Tinha uma camisa
5: aquela assim, era feia. Aquela não era legal. Essa é bonita.
4: Vou
5: essa
4: te
5: aí...
4: dar uma de presente daquela, já que você gostou dessa.
5: Eu gostei dessa, do Canadá eu aceito.
10: Tu saiu agora, tá?
5: Como? Saiu agora?
10: Saiu agora, tá?
5: Saiu? E aí? E acertou ou errou?
10: Errei, tá?
5: Ah, então tá bom. Errou, mas que pena. Não tem problema. Faz parte de toda, né? De toda o errar e o acertar faz parte. E só acerta e só erra quem tenta.
2: E ontem
5: é
2: teve déjà vu, verdade, né?
5: É verdade.
2: Parecia. Teve déjà vu, né?
5: Ai, vamos lá. Vai começar a partida. O pontapé inicial do time do Canadá. Apita o árbitro.
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5: É, vai mandar voltar, hein? Vai mandar voltar ali. Eu não sei o que aconteceu de fato, mas vai mandar voltar. Acho que começou antes da contagem inicial. Agora sim, apita o árbitro que começa a partida. Começou a partida aqui e Canadá já sai movimentando lá atrás. Tenta o posicionamento ali, o time do Canadá, mas o Marrocos já toma a posse de bola. A bola que chega do outro lado ali, vai tentando o Nahri. A bola tocada, boa, a bola enfiada, não tinha ninguém. Não tinha ninguém, a bola enfiada ali da marcação do Nahri. Ele tentava o Brahim Dias, mas a bola se perde para arremesso lateral. Primeiro lateral do jogo para o time do Canadá. Faz a pronúncia Lauria, a bola na frente, afasta de cabeça, tira Diop. Afasta de cabeça, a bola sai para lateral um pouquinho, ganharam umas jardas lá na frente. Bola posicionada para frente de Lauria, lá na frente, não tem ninguém, a bola vai se perdendo ali para fora, vai deixar? Não, o goleiro vem antes e evita, porque também não tinha nenhum jogador do Canadá chegando por ali. E o goleirão fica com a bola, o Bono. Bono faz o posicionamento. Hau, ele domina aqui, ele que entrou na partida, né? Geralmente jogava lá o Riad, né? E aí
4: teve uma lesão, né, Lelê? E aí não deu. Os Países Baixos foi substituído já.
5: Verdade.
4: Uma torção, né, no joelho.
2: O Nahri. Ele tá hoje à disposição no banco de reservas, não aguenta ali os 90 minutos.
5: Bola em posicionamento lá na frente, só protege. Não, foi empurrado, hein? Pra mim foi falta lá, mas ele não marcou a falta, né? E acabou dando a sequência ali, que era o Ali Ahmed, que estava lá protegendo aquele setor de esquerda. Agora sim ele marca a falta, né, Felipe?
2: Falta pelo lado esquerdo, a falta foi marcada. A princípio, o juiz demorou ali para assinalar a falta. No campo de defesa, o Canadá vai, quem sabe, jogar um chuveirão na área.
5: É, mas prefere voltar para trás o Eustáquio para sair jogando de novo ali atrás com o goleirão Crepô. Ele sai movimentando a bola aqui no setor de retaguarda. Trabalha a bola. Bola alçada lá na frente. Homem cheio, não chega ninguém, hein? Minha nova, o Canadá também rifando bola, hein? Dando bica lá pra frente. Acaba rifando a bola. O tal de Furgerous, que jogou lá pra frente. A bola fica movimentada aqui atrás no setor de marcação de defesa. Sai tentando a movimentação, mas Arroi. Ele toca pra trás na defesa e aí sai pro jogo de novo. Diop. Ele toca na frente ali. Hakimi, mas tá apertado o Hakimi, ele posiciona de novo atrás para sair jogando no setor de retaguarda. O Boadi faz o passe ali para a chegada de novo do Diop. Diop recebe, ele tem a posição lá marcada na frente dele, ele retorna pro goleiro Bono, que sai jogando de novo com o Al-Hal. Volta de novo no goleiro Bono, diga lá.
4: E o Diop aí, né, ele que foi o autor do gol aos 91 minutos contra Países Baixos, então...
5: Exatamente.
4: E na verdade ele só ganhou a titularidade nessa seleção marroquina por conta da lesão na virilha que teve o Aguerd, né? Que era o lateral, que era o titular zagueiro ali pela direita. Inclusive na Copa do Mundo de 2022 era uma peça importantíssima, acabou se machucando aí em março. Então ele assumiu essa vaga e já pode dizer que foi importantíssimo, né? Porque ora, só está aí nas oitavas por conta do gol dele.
5: É verdade, ele faz o gol, ele nem comemora, ele fica parado assim, né? Olhando pra torcida, né? Foi um gol muito importante e a galera vai pra cima dele, tá? Um jogador alto, realmente, o Diop fez o gol que deu origem aí à penalidade pra depois se classificar nos pênaltis, né? Se não fosse ele, nem nos pênaltis chegaria. Sai momentando de novo ali no setor de quinta quarta, trabalha Boadi, Boadi faz o passe na bola com o Hau. E aí ele joga, mas não consegue aqui a movimentação, o Nahri, e aí fica com eles, hein? Olha o Eustáquio, domina o Eustáquio, ele faz a abertura de bola, vai chegando no setor agora com o Sigur, ele domina, vai pra cima da marcação, ele domina, vai pra cima, Lauria, ele faz a finta, vai invadir a área, ele tá por linha de fundo pra cruzar na bola, bate em cima da marcação, eles pedem escanteio e foi. Escanteio primeiro do jogo do Canadá, hein, ô caro Felipe?
2: E ele desceu muito rápido pelo lado esquerdo, buscando ali a linha de fundo para tentar o cruzamento e por último bate no Brahim Dias. Vem fazer a cobertura o experiente Brahim Dias, escanteio do Canadá no lado esquerdo, primeiro do jogo.
5: Rapaz, mas tá todo mundo lá na cozinha, hein? A cozinha tá cheia de novo. Olha só, tem praticamente aqui atrás o Segura aqui na meia-lua e praticamente todos os jogadores, né? O De Forgerous tá por lá também na área, Bombito subiu também. Tá todo mundo por ali, vamos ver se vai pintar gol, hein? Vem agora a bola na área. Vai ser alçada aí, escanteio lá de esquerda do Canadá. O cruzamento vem fechado. Bono dá um murro nela pra afastar o perigo. Tira dali. Bola vem reboteada de novo. Tenta ali o Ali Ahmed. Ele vai jogar lá na grande área. O desvio vai sair na cara do gol. Vidalmão, até o Bono pegou! Jonathan David livre, e aí ele bate, o goleiro estica o braço, direito e pega, vai pra fora, escanteio ali, Felipe.
2: De um chuveirinho, teve o desvio, e o Jonathan David entra na pequena área pra finalizar, mas o Bono consegue fechar muito bem o ângulo, e faz uma defesa daquelas de handball, pulando na bola, defendendo, porque tinha endereço. Quase o Canadá assusta, tem outro escanteio pelo lado esquerdo. Ah,
5: rapaz, olha, surpreendente, hein? Surpreendente. Johnson na área também, eu vejo agora. Todo mundo se mandando na grande área, quem sabe não pinta o gol do Canadá, hein? O primeiro do jogo. É outro escanteio do mesmo lado, lado esquerdo. Cruzamento fechado, tira pra afastar ali o Diop. Afasta o perigo da área. A bola vem reboteada de novo pro time do Canadá. Bola alçada lá na frente. Boa bola do seguro. Será que chega por baixo de Carlinho? De carrinho na bola ali, tirando qualquer possibilidade do Buchanan. E a bola se perde ali. Mas parece que bateu nele antes, né, Tio? Não, não. Olha, pra mim, o jogador Eli Noi tirou e ele deu, tá vendo? Ele agora corrigiu. Escanteio, né, ô Felipe?
2: É, escanteio, claro, pelo lado direito. Agora o terceiro escanteio seguido com 5 minutos de jogo. Pressão do Canadá pelo lado direito, agora escanteio para a área, o Bono preocupado.
5: Buchanan na área, Johnson na área, Bombito, De Forgerous na área, o Stack vem para a bola, hein? Escanteio lá direito. Ele levanta o primeiro braço, o cruzamento vem no primeiro balde, desvio por dentro, afasta, tirando ali. A bola reboteou, de cabeça, momento, tira Bono de novo, reboteou de novo. A bola tocada do Ali Hamed, é com Estáquio, cruzamento, tá na grande área. Ele vai escapulindo, tenta bater, bate em cima da marcação ali. Ali, rebate, afasta de novo. O De Forgerous tava tentando alguma coisa, mas não deu, hein, o Felipe?
2: É, ele é o zagueirão, não tem o cacuete ali de atacante, ele tenta de qualquer maneira mandar pra área, veio a zaga de Marrocos e consegue afastar.
5: Meu Deus, agora pegou cabeça aqui, hein? Pegou a cabeça aqui do jogador de Marrocos, tá caído ali, o juiz tem que parar esse jogo. O protocolo manda parar ele, agora ele demorou demais, mas agora não parou não.
2: Mandou seguir.
4: É, porque tem aquela questão agora do um minuto para se quiser atendimento, mas agora a posse já tá com o Marrocos, eles pediram ali para paralisar.
5: Mas olha, ele bateu cabeça, ele bateu com a trombada ali no... Você vai ver agora no detalhe do replay? Aí, ó, chega com... Olha, mas foram dois, hein? Foi o jogador, o Johnston, né, que chegou junto ali e deu uma pancada, bateu ali, me parece que bateu na cabeça do jogador, né?
4: É, foi o braço dele, né?
2: É, eu vi uma umbrada assim, umbrada. Meio braço... E acabou atingindo ali bem a face do jogador da seleção marroquina, que está no chão aguardando atendimento.
5: 7 minutos, quase 8 minutos. Etapa primeira de jogo. Energia na Copa, tá 0-0. 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
5: Sai distribuindo o jogo de novo, time de Marrocos. Tá apertado, hein? Eles estão apertando ali em frente. Não esperava esse tipo de coisa, hein? Daqui a pouco eu vou perguntar a Tapalelê. Não esperava que eles colocassem as linhas mais na frente ali pra, de repente, ter um erro do adversário. Mas sai movimentando. Mazaroui. Ele volta pra trás ali. Movimentação do Hau. Ele toca no Diop. Do outro lado do setor de direita, ele estica. Hakimi recebeu. Tá apertado. Volta atrás. Diop. Recebe ali. Um pouco à frente dele, se quiser, tem o Boadi, mas ele prefere tocar ali no goleirão Bono, que tá na meia-lua, saiu totalmente fora da sua grande área, vai com leves toques lá na frente, olha lá, leves passinhos pra frente, e aí pede pro pessoal se desmarcar. E aí ele manda, despacha de perna esquerda, será que domina aqui? Não vai conseguir domínio, já bate em cima da marcação, chega rasgando ali a bola que chegava no El Hanous, é o Bilal El Hanouski. Estava tentando alguma coisa naquele setor. Mas aí o Canadá fica com a bola de novo aqui no setor da direita. A bola movimentada, Johnston na frente. Será que pega? Vai brigar pela bola o Buchanan. Caiu, pediu falta ali, mas só protegeu, né? Só protegeu o Diop. A bola é tiro de meta. Tava tentando ali, né? O Olasei. Mas não conseguiu porque fez bem a cobertura ali o Diop, né, o Felipe?
2: É, e fez a cobertura porque tava chegando com velocidade o camisa número 12, atacante Olasei. De Marrocos, protegeu muito bem, tem tiro de meta, seleção marroquina, Bono da bola.
5: Trabalhando a bola com o Hakimi, agora ele fatia, será que vai chegar na frente? Bate em cima da marcação. Tava buscando o Saibari ali, mas a bola fica viva ainda. Quem domina e vai para tentar sair pro jogo de novo aqui é o time do Canadá, posicional na frente o Buchanan, mas fez a cobertura exata o Mazaroi, que volta pro Bono, que sai distribuindo, mas já tinha marcado a falta em cima, né? Porque aí o Olasei fez a falta, empurrou o jogador ali de Marrocos, a falta foi marcada e já cobrada. Sai distribuindo o jogo de novo aqui no setor de retaguarda, hein? Vem embora, vem trabalhando a bola de novo. O time de Marrocos errou o passe, hein? Errou o passe, deu contra-ataque. Bola enfiada na área! Vai dominar, saiu na cara do gol, bateu! Não. Pega o goleiro! O Alassane saiu na cara do gol, dominou e tentou a bicicleta! Essa bicicleta de roda furada ali. Mas mesmo assim fica ainda com o time do Canadá. Buchanan se manda. Aí caiu, hein? Aí se joga ali, hein? E pegou agora, hein? Aí ele ficou nervoso que não marcaram a falta. O tal do Buchanan. E dá um carrinho ali desnecessário em cima do Onari ali, hein, ô Felipe?
2: Falta marcada. Agora o lance, o primeiro lance. Nossa. De um passe errado, um presente. E o Jonathan Davids encontrou o jogador Olasei, que bate girando, um giro maravilhoso, tirando o zagueiro. E o Bono, com o pé esquerdo, faz uma defesaça de cinema. A segunda grande defesa do Bono no jogo, evitando o gol do Canadá. Que lindo lance, que defesa magistral do goleirão marroquino.
5: Ô Lele, eu tô surpreso porque o Canadá tá melhor, hein?
4: É, o que eu falei aqui no pré-jogo,
5: Dudu. Ih, rapaz, olha lá, fintou, levou, sai, bari, tenta, fintou de novo, a retaguarda chega. Se não chega ali, ele saia na cara do gol. Tinha dois pra marcar ele, né, Felipe?
2: E o Fujerolis foi muito bem, né? O Saibari deu uma caneta e já ia em direção à grande área, veio a cobertura do Fujerolis e conseguiu recuperar a bola pro time canadense.
5: E olha a bola chegando no lado esquerdo, agora domina, vai pra cima da marcação, corta, finta, volta, agora chega no Johnston, o Eustáquio, aliás, o Eustáquio tocou pra trás, recebe ali, olha o time do Canadá forçando, tenta a enfiada de bola, rasga pra tirar, how, Lele, que coisa, eu esperava, bom, agora dá pra concluir, né? Sim. Esperava que o Canadá fosse tomar aí um sufoco, mas quem tá dando sufoco é o Canadá.
4: É uma característica do Canadá marcar alto, assim, pressionar e tal. E como eu falei aqui no pré-jogo, poderia ser o grande trunfo do Canadá sobre Marrocos, que o Marrocos ia tentar se impor de ficar com a posse, porque é uma seleção mais técnica, né? De ter mais passes aí. Vem eles de novo, Dodô.
5: Eustáquio cortou, fintou, mas chega antes a marcação. Tira ali o Boadia, afasta o perigo. Hakimi tenta a movimentação na frente. Tira de cabeça, afasta aqui o Bombito. A mala fica viva, mas o Marrocos tenta bater. Bate em cima da marcação, volta de novo. A bola fica com o Jonathan David. Ele faz a abertura de bola. O Canadá vai se projetando na frente de novo. Aqui do lado direito, Johnston. Ele leva na grande área, passa por todo mundo. Tira de qualquer maneira, vai sobrar. Eustáquio dominou, pode bater. Ele ameaçou, tocou, bola enfiada. Olha a bola, chega de novo pra tirar ali. E pinta contra-ataque, agora pode ser mortal, hein? Mazaroi tenta enfiar. A bola bate em cima, porque fecha tudo quanto é porta necessária também aqui no setor de retaguarda. O seguro afastou ali, ô meu caro Felipe.
2: É, e o técnico Jesse Marsh aplaudindo a postura do Canadá nesse início de jogo, pressionando de todas as formas a equipe marroquina, que tem dificuldade para sair jogando. Tudo igual por enquanto, 0-0.
5: Mas o domínio, liga lá.
4: Só que é o seguinte, Dodô, eu até comentei aqui no pré-jogo da dificuldade que Marrocos tem quando é pressionado na saída de bola alto, assim, né? Inclusive tomou um gol, assim, contra Senegal. Mas Canadá tem que aproveitar essas oportunidades, porque o jogo que faz é muito intenso, é muito desgastante. Então vai chegar uma hora vai que o Canadá, né? Vai cansar. Então tem que aproveitar essas oportunidades. Já teve duas aí, né? Uma aos 4 e uma aos 12, que o Canadá podia ter aproveitado para abrir o placar.
5: O Buchanan agora sentiu, né? Chegou pesado, deu uma travada ali, né? Ele sentiu ali, hein? A perna direita, vamos ver. Mas vai se levantando, vai manquitolando, vai voltando. E vai voltando, parece que não teve nada mais preocupante, né, Felipe?
2: É, foi ali uma dividida, mas não teve o pé do jogador marroquino nele. Foi bola. A bola acaba dividindo ali com o pé dele. Foi uma bolada muito forte. Mas me parece que tá tudo bem com ele. Tá voltando meio manquitolando, mas tá no jogo.
5: Hakimi, chama Brian Dias para Hakimi de novo, Brian Dias recebeu, tá apertado, dois na marcação, ele volta retornando Diop, Diop chama a marcação aqui um pouco mais à frente, Elay Noi, ele domina, ele faz a projeção no Hakimi, dominou o Hakimi, chamou ali a marcação, um, dois, tocou na frente, mas pegaram antes ali o jogador, hein, jogaram ali na placa, hein, Pegaram o Hakimi, rapaz do céu, o capitão do time. Olha, ele reclama ali o jogador do time do Canadá, mas a falta foi marcada e assinalada, né, Felipe?
12: É, pelo lado esquerdo, o Loria acabou atingindo o Hakimi e ficou no chão com dores. O juiz marcou a falta, não deu cartão e a posse de bola é marroquina.
5: Está jogando, Diop, recebe Diop. Aí perto da linha divisória, joga um pouco mais à frente ali, está apertado, que volta totalmente ali no setor Ounahi para Diop. Recebe de volta, vai projetar. A bola enfiada nas costas da zaga, sai o goleiro, dá uma rasgada para tirar o Crepô. Afasta o perigo, vai tentar o domínio aqui atrás, no setor de marcação de defesa de novo. O time do Marrocos trabalha a bola, au, au. Ele abre o jogo no Mazaroui. Au, au. É você, Felipe. Felipe, au, au. Au, au. Não é au, au?
4: Au, au. Quem que fazia? Au, au. Au, au. Tinha uma que na TV que fazia isso aí.
5: Não era o Zé Bonitinho, não? Não era o Zé Bonitinho?
4: Acho que
5: o Zé
4: Bonitinho. Au, au.
5: Era o Cocada, não? Au, au. Cocada. É, é esse mesmo. Boa, Marcelo, é o Cocada, né?
0: Rony Costa.
5: O Rony Costa que faleceu, né? Faz um tempinho aí. Saudoso Rony Costa. Olha, pegou, hein? Agora eu vi aí. Pega o pé do jogador do Canadá, ele reclama demais ali. Ali a Rameda, não é a Rameda, é o Lauria mesmo, né?
12: É, foi, e pegou foi aquela ali, jogada anterior, então, né?
5: Que mas não estão... mereceu um amarelinho não, Felipe?
12: É, eu acho que sim, mereceu amarelo, mas o Hakimi não é o Messi, né? Então o cartão não foi aplicado.
5: É.
12: Se fosse o Messi...
5: Aí, né? Tá jogando, au, au. Au, au. Au, au. Au, au. Au, au. Au. A bola toca no Diop, retorna um pouco atrás, Boadi. Boadi, joga de novo no au, au, au, au, é au, au, au, au, au, hein?
4: É, au, au, Red One.
12: Au, au.
5: Au, au.
4: Alau.
5: Au, au.
4: Alau,
5: Red One. Toda vez que ele pegar, eu vou dar risada, cara, olha. Sai jogando Diop, Diop recebe, ele vai projetar na frente. Põe a bola, será que chega? Dominou, vai embora para cima da marcação. Protegeu ali o Marrocos, Saibari. Mas tava marcado o impedimento, né? Ele até tentou ali girar pra cima da marcação da defesa, mas quando... Deixa eu ver se estava meio impedido, hein?
4: É que agora tem um semiautomático, é,
5: mas
4: né?
5: Pela aquela linha verde mais escura do gramado, eu acho que tava um pouquinho assim, viu? Mas como tem, né, Lelê? É. Não tem dúvida, né? Já acho que aí não tem rápido. A menor dúvida, né? É. Não tem como ter dúvidas aí, né? Dessa marcação de impedimento. Fica mais fácil a marcação. Bola tocada pra trás, hein? Sai movimentando, Bombito. Ele recebe, tem do lado dele lá o Johnston. Ele recebe o Johnston, faz o tapa na bola com o David. David, boa bola. Olha a bola enfiada, será que chega? Vai chegar com o David de carrinho pra tirar. Chega bem ali na marcação, o Hau Hau. Joga pra fora, escanteio aí pro time do Canadá de novo, hein, ô Felipe?
12: O Buchanan tava chegando pelo lado esquerdo, já entrando a área. Poderia pintar um cruzamento. O Hau Hau foi muito bem na jogada, deu um carrinho, colocou pra fora... Tem mais um escanteio, é o quarto do Canadá no jogo. Pelo lado esquerdo, ou melhor, direito, o português Eustáquio na bola.
5: Eustáquio vem na bola, hein? Vai ser levantada na grande área, o escanteio é lado direito. Todo mundo na grande área, hein? Todo mundo, ele levanta um braço aqui. Geralmente um braço é primeiro pau, né? Mas não sei se eles combinaram ao contrário, pode ser também, né? Combinem ao contrário. Olha a bola fatiada lá na grande área. Desvio de cabeça, bate na marcação da defesa. Diop rasga. Minha nossa senhora. Subiu livre de marcação ali pra cabecear na bola. Sorte que bateu na defesa aí de Marrocos, hein, ô Felipe?
12: É, e mais um lance perigoso pelo alto, né? A seleção canadense apostando na bola aérea mais uma vez em uma cobrança de escanteio venenosa. Bate no Diop e vai pra fora. Posse de bola é canadense. Vai empatando tudo igual 0-0.
5: Bombito. Percebeu, tapa na bola Eustáquio, chega a marcação de Marrocos para tomar essa carteira, sai jogando, olha o erro de passe lá na frente de novo, vai embora, a bola tocada do Eustáquio vem nas costas da marcação, mas mesmo assim ele vai levando ali o jogador que é o Ali Hamed, ele domina, toca um pouco atrás, seguro, já vem para o domínio, Eustáquio pede, ele viu, acionou, volta no seguro, seguro, dá um tapa para trás, recebe ali o jogador de Fourgeirous. Ele toca aqui pro outro zagueiro Bombito. Ele estica a bola na direita, agora chega Buchanan. Ele recebe Buchanan, tá apertado, ele volta mais atrás, Bombito. Quem recebe é Bombito. Faz o passe um pouco mais atrás na linha que divide o gramado. Eles se lançam na frente, hein? A bola tocada do Bombito na frente. Vamos ver se chega com boa oportunidade. Boa bola tocada no Buchanan. Buchanan recebe, tapa pra trás. Eustáquio enfiou a bola, tá parado o jogo, hein? já tinha parado aqui com falta e amarelo vem aí, Felipe.
12: O cartão amarelo primeiro do jogo foi marcado pro Wauau. Ele acabou atingindo o jogador canadense. Está vendo novamente o replay e deu uma pisada no camisa número 12 canadense, que é o Olacei. Sofre ali com esse pisão no pé esquerdo e o cartão amarelo pro Wauau.
5: Rapaz, se eu pudesse mudar meu placar, ia mudar totalmente, viu, Lelê? Porque não vai dar 4-1 pro Marrocos, não, hein?
4: Pois é, eu imaginava que não fosse, assim, Marrocos muito favorito, mas como é um jogo de oitavas, Dodô, aquele mata-mata, sempre dá uma fechadinha a mais, né? Mas eu não esperava, eu sabia que a Canadá ia tentar pressionar, assim, alto, que é o ponto forte deles. Mas eu não esperava que Marrocos fosse ter tanta, mas tanta dificuldade de ficar com a bola. Eles não conseguem manter a posse.
5: Verdade.
4: A todo momento, né? A chegada mais agressiva aí da equipe canadense.
5: É, rapaz, falta perigosa. Essa bola, a bola aí vai ser alçada ali. Tá caído o jogador, hein? De Marrocos também. E parece ser o jogador 8, ou o Nahri. Me parece ser ele ali, tá caído. E agora a torcida faz... Mais ou menos essa torcida aí de Marrocos faz o que faz a remada. Só que em vez de remar, eles batem os braços. É o tum-tum.
4: Palmas, é.
5: Né? Palma, né? Não é isso. Olha lá. Tá vendo? Eles batem palmas em vez de fazer né? Alguma coisa nesse sentido aí.
4: E agora... Aliás, as torcidas marroquinas, Dodô, que dão um verdadeiro show nas arquibancadas.
5: Verdade,
4: né?
5: Hein?
4: Pra quem assiste os vídeos aí do...
5: E vem substituição.
12: Vai mudar.
5: Ô, louco, será que o Saibari... É, machucou, hein?
12: Sai o camisa número 11, o Saibari, o artilheiro do clube.
5: 9.
12: Da equipe, no caso, saindo para a entrada do Rahimi. Número 9, sem condições de jogo, Saibari, uma grande perda, hein? O melhor jogador da Copa por Marrocos está deixando o gramado. Vai entrar o camisa número 9, Rahimi.
5: Caraca, Lelê.
4: Rapaz, uma baixa... Essa... muito relevante aí, né, para Marrocos, porque é o artilheiro, o Saibari, aliás, não só a equipe marroquina, como também o Bayern se preocupa nesse momento, né, porque acabou de contratar aí o nosso querido Saibari, que foi por 3 anos aí, né, campeão com o PSV, e...
5: Caramba!
4: E foi uma das principais contratações na janela do futebol europeu, sai mancando, Dodô.
12: 50 milhões de euros.
5: Olha o levantamento lá na grande área! Mas aí telegrafou, né? Essa falta fica fácil pro Bono ali, né, meu caro Felipe?
12: É, ele recuou pro Bono, né? Mandou na mão do Bono. Agora só atualizando aqui, completando, na verdade, a informação da Lelê, o Bayern de Munique pagou 50 milhões de euros.
5: Caraca!
12: Pelo Saibari, jogador do PSV. Isso dá mais de 320 milhões de reais e agora existe essa preocupação. Não parece que foi nada ligamentar, mas é claro que precisa de uma investigação melhor.
5: Verdade, olha lá, o Brian Dias tenta ali, não consegue, a bola fica viva, vai brigar. Nossa, um pegou o outro ali, hein? O jogador de Marrocos pega o pé do canadense, que pega também ali, ficam os dois caídos, mas dá sequência, juiz. A juizada, eu vou falar uma coisa, eles gostam de deixar o pau comer, viu? Uma coisa de louco, mas já se levantaram, né? E sai pro jogo de novo o time do Canadá. Eustáquio, ele volta um pouco mais atrás ali. Tá apertado, seguro, hein? Ele volta, Lauria domina, é o último homem. Volta no goleirão ali, Crepou, que vai sair jogando. No outro setor, domina Bombito. Ele estica lá na frente a projeção. Mas tá mais pra defesa de Marrocos, hein? Tá muito mais pra defesa de Marrocos, que já vem pro domínio. Uau, opa, foi empurrado. Foi empurrado, a falta marcada ali, bem perto do escanteio, o David... Marcou lá, empurrou, né? O Jonathan David que empurrou o Uau. Falta marcada, né, Felipe?
12: Falta marcada. Chegou por trás, empurrando o Uau. David, Jonathan David. A falta foi marcada, mas não será batida nesse momento. É hora de hidratação. Parada de hidratação. É o chamado break também, né?
5: É o break.
12: Hydration,
5: né?
12: Break.
5: Hydration Break, é hora de uma das maiores e melhores comentaristas do rádio brasileiro. Não é da rádio, é do rádio brasileiro. Letícia Bepler vai comentar o que viu até agora de, por enquanto, Canadá 0, Marrocos 0, Lelê.
4: Quem me dera... Sabe aquela música?
5: Não é não.
4: Rapaz, quanta dificuldade de Marrocos na partida, né? Tem um time muito mais técnico, com jogadores com essa capacidade de ficar com a bola no pé, de trocar passes... Mas não consegue, com essa pressão que está tomando, esse sufoco do Canadá, que é muito agressivo, né, na parte defensiva, toda hora toma a posse do Marrocos e tá levando perigo, né? Porque o Canadá não faz questão nenhuma de tocar, de ficar com a bola na posse. Ela quer agredir e chegar o mais rápido possível no gol. Então ela é muito vertical, né? O comando aí do Jesse Marsh é esse. Recupera a bola, já, ó, corre pro gol. A gente não vai ficar tocando de lado, pra lá e pra cá, né? Tentando armar essas jogadas, que é mais característica marroquina. Agora, a gente vai ter que ver essa substituição, Dodô, né? A saída do Saibari aí pra entrada do Soufiane Rahimi. São características muito diferentes, né? O Saibari é mais esse goleador, esse 9 para fazer a área, embora jogue com a camisa 11. E o Rahimi, que entra com a camisa 9, ele já é um cara com características mais de armação, sabe? Esse cara que recua, às vezes, que joga como um meio armador. Então, o Marrocos perde essa referência, né, ali no ataque. Mas já que não está conseguindo manter tanto a posse, né, de bola e criar jogadas ali no meio, pode até ser interessante você ter o Rahimi ali para recuar, para tentar ter um homem a mais no meio e fazer com que o Marrocos fique mais com a bola, o que não está conseguindo fazer até aqui.
5: Olha, eu percebo agora a toalha na cabeça ali.
4: Parece que tá chorando, viu? É.
5: Parece que até tá chorando ali. O Saibari pode ser algo mais preocupante mesmo ali, hein? Já vai voltando também. Dá tempo de eu colocar um corneteiro, hein? Aliás, você participa no 966-507-997. Vamos lá, Diegão. Solta uma corneta aí, vai.
13: Boa tarde, Dodô. Toda a galera trabalhando aí no jogo de hoje. Hoje o Canadá vai bater o Marrocos. É o que a gente espera, hein? Bom jogo pra vocês aí, diretamente aqui do Canadá. É o Fauser. Abraço e vamos, Canadá!
5: Grande Fauser. Fauser sempre participa aqui do Morde a Sopra. Esse cara é freguês nosso, né?
4: Olha.
5: Da programação. Boa, Fauser. E ele mora no Canadá, né? Ele veio visitar a gente aqui, viu, Lelê?
4: É?
5: Ele vem aqui, ele trouxe uma bola pequenininha, trionda, de presente pra mim, trouxe presente pra galera do Morde a Sopra. Obrigado, Fauser! É isso aí, vamos torcer pro Canadá, é isso, mano. Vambora, Canadá.
4: A gente sempre torce pro Azarão, né?
5: Exato.
4: Ontem eu torci, eu era
5: o Cabo Verde
4: desde criancinha. Ontem,
5: olha, Lelê.
4: Infelizmente não deu.
5: Cada gol que os caras faziam, eu ficava louco no estúdio, eu não tava acreditando.
4: Sofrito demais.
5: Eu tava com a cara de arroz queimado, mas aí...
4: Foi quase.
5: Olha, bateu na trave, viu? Mas fez o papel dele,
4: mas jogaram,
5: né?
4: O Cabo Verde
5: fez o papel dele, né, Lelê, na Copa, hein?
4: Claro, porque quando consegue segurar a Espanha, né, naquele 0-0, todo mundo pensou que era uma coisa aleatória ali, né? Uma coisa esporádica.
5: Foi, né?
4: E não, porque depois eles conseguem segurar o Uruguai, que também é um campeão mundial, e depois a Argentina,
5: que atual é a última
4: campeão mundial.
5: É incrível.
4: Então não foi um feito apenas do Cabo Verde, foram três, né? E com três gigantes seleções.
5: Jogou com três campeãs do mundo, né?
12: Quatro empates,
5: Espanha,
12: não perdeu, né?
5: Aliás, naquela ocasião, acho que eu tava com a Lelê naquele jogo, né? Da Espanha com eles, né?
4: Sim.
5: Se não me falha a memória, não tava, Lelê? Você
4: Espanha
5: não tava comentando
4: Cabo
5: isso?
4: Verde?
5: É, eu não fiz aquele jogo, não foi a Lelê, então?
4: Não, eu fiz o Brasil com
5: acho
4: você.
5: Acho que foi o Quintino, naquela ocasião. E, rapaz, eu vi que o Cabo Verde tava segurando mesmo, né? O Vozinha foi o grande astro daquele jogo, naquela ocasião. Mas fez o papel bonito aí na Copa do Mundo, não tenho dúvida disso. Perde um único jogo, não conseguiu vencer na Copa do Mundo, empatou três, né? Mas acaba fazendo um bom papel até então.
4: Eu acho que apesar da eliminação de ontem, dá pra gente considerar a grande
5: surpresa
4: dessa Copa, né?
5: Sim, não tenho dúvida, né? Sai jogando no setor de Reguatagua. Olha, o Bombito errou o passe, já recebe, vai bater pro gol, bateu, pega o goleiro! Rahimi! Ele arriscou de fora da área, tentou alguma coisa aí, o time de Marrocos, acho que talvez tenha sido a primeira finalização, não é, Felipe?
12: É, foi a primeira finalização, mas também, assim, tava de muito longe, ele pega, chuta, até forte, assim, mas como tava muito longe, o goleiro da seleção canadense conseguiu fazer uma firme defesa no cantinho e evitando ali o gol da seleção marroquina. O primeiro chute a gol de Marrocos com 28 minutos.
5: E agora, o Elaynoi tá pedindo um arremesso manual ali, vamos ver se eles deram um arremesso manual realmente, e agora estamos revendo de novo, e teve um desvio na perna do jogador do Canadá, hein? Se não bate na perna, era capaz de levar mais perigo, porque ela perde força também, né? Ajuda até a bola pro goleiro ficar ali, né, Felipe?
12: É, o Fulgerous colocou a perna ali e acabou dando um leve desvio e amorteceu pro goleirão o Crepô fazer a defesa.
5: E arremesso manual, hein? Vem o Johnston. Vai ser latereio, será? O Cucabol? Acho que vai levantar na grande área, pela distância ali que vai tomando. Vai levantar a bola lá na grande área, hein? Olha o perigo rondando, hein? Johnston. Vem pra bola o lateral direito do time de Canadá. O levantamento vem na grande área do primeiro pau, desvio. Quem é que sobe? Mas pegaram o jogador, hein? Pegaram aqui o jogador do Marrocos. Ali o Mazaroi, falta marcada. Quem pegou foi o De Fugerous ali, ó. Deixa eu ver se ele empurra. Ele é um leve empurrão, né? Um empurrão necessário ali na grande área. É o perigo de gol, viu, Felipe?
12: É, ele deu uma mão nas costas ali, que aí o jogador da seleção marroquina desmontou no chão. Agora bate forte esse lateral, bate, hein? Lembrando o Marcos Rocha no seu melhor momento no Palmeiras.
5: Verdade. Que, aliás, acho que com ele começou lá no Atlético, né?
12: No Atlético.
5: Do Cucabol,
12: né? Do Cucabol, e aí depois...
5: Ele veio pro Palmeiras e continuou com esse negócio do Cucabol.

0: lá na frente, ele prefere retornar no setor de zaga. Trabalha a bola com mais qualidade. Bodi. Faz o passe ali no Raul, de novo no Mazaroi. Mazaroi volta, retornando de novo ali na movimentação do zagueiro Raul. Domina, manda encomenda de novo para o Raul. Raul faz a paralela para chegar um pouco mais no lado direito da defesa de Marrocos. Diop, Hakimi, tá apertado, hein?
1: Dodô, dá uma olhada no meio de campo. Parece que tem quatro caras, né, do Canadá e só um marroquino ali para receber a bola. A gente
0: que fica aqui, né, dois posicionados com três numa linha aqui na frente, né, Nele? No campo de frente mesmo.
1: E olha que a equipe de Marrocos tem o Bouadi e o Aynalri ali no meio, que são caras de muita intensidade física, que disputam o jogo. Exato. Mas eles não estão conseguindo se sobressair, né? O Canadá tá marcando muito bem por ali.
0: Hakimi foi para a bola, pegaram ele lá, hein? Pegaram, mas eu não sei se ele marcou a falta o árbitro. Deixa eu ver esse lance agora. Chegou pesado aqui. Ah, não, mas empurra, hein? O Hakimi chega e empurra, atropelou o De Fugerous ali, né, o Felipe?
2: E o zagueirão do Fulham, Fugerous, acabou levando a pior. O Hakimi foi no corpo dele. E aí tem uma mãozinha para empurrar, falta marcada no campo de defesa, vem o Crepô para fazer a cobrança.
0: 32 e 23, etapa primeira, por enquanto, Canadá 0, Marrocos 0, energia na Copa de torcedor para torcedor.
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0: Olha o Bono, teve que rasgar a bola porque estava na área, chegando também o jogador do Canadá, a bola jogada ali, mas acaba rifando a bola pro time do Canadá, que fica com ela lá com o goleirão Crepô. Bombito pede nesse setor um pouquinho mais posicionado na direita, e aí o goleiro já viu e já sona. Bombito, ele faz o toque ali rapidinho, curtinho para Johnson, ele levanta ali, mas aí o Marrocos tenta o domínio, não consegue, a bola que fica viva, bateu ali na retaguarda, sobra de bola com o Bombito na defesa do time do Canadá para trabalhar com mais qualidade, joga no outro setor, De Fougerous, ele vai buscar a bola ali perto da linha lateral, do lado esquerdo, dá um tapa para trás, que retorna de novo no goleiro. Domina ali com as pernas dentro da grande área, ali o Crepô.
1: Lembrei.
0: Opa, lembrou?
1: A gente estava falando aqui, antes de acontecer o lance de perigo, das torcidas marroquinas que dão um show no estádio, né? Porque para quem acompanha sempre alguns vídeos que viralizam por ali, as torcidas do Raja Casablanca e do Wydad Casablanca, que são dois grandes rivais, fazem festas com sinalizadores e tudo. Então a gente tem, né, essa referência da torcida marroquina, que também acompanha, óbvio, a Copa do Mundo. E o nosso querido Soufiane Hakimi, que entrou na partida, hoje jogador do Al Ain, mas era do Raja.
0: E olha o Eustáquio, cruzamento, segundo pau, Bucanã tentou, afasta Mazaroi, afasta o perigo, dá uma bica de novo, porque a bola retornou na área. Ele não quer saber, ele tira de qualquer maneira a bola, tira ali, né, para afastar o perigo da grande área, né, Felipe?
2: É, tava chegando mais uma vez pelo alto a equipe do Canadá e consegue afastar o zagueirão marroquino. Bucanã tava chegando nela, tem lateral, Johnston na bola.
0: Johnston levantou no Bucanã, o toque de cabeça para trás, Mazaroi sente um toque ali, mas ele que bateu e deu escanteio pro time do Canadá, hein, ô Felipe?
2: E ele é um migué, né? Toda hora cai no chão, toda hora olha pro juiz, não teve nada. Aliás, teve um choque dele com o próprio companheiro.
0: É.
2: E aí ele reclama de falta, só que o Uau quase deu uma mordida nele ali, batendo a cabeça no ombro e tava no chão pedindo falta, mas não foi. Eram dois companheiros estranhando e tem agora escanteio. Eustáquio na bola, o Canadá vem aí.
0: Eustáquio, escanteio lado direito, todo mundo na grande área. O Kipra corta, cheio o levantamento, teve desvio, afasta. Brian Dias fica com ela, tenta tirar dali, protege, dominou, vai brigar por a bola, fica viva na grande área. Falta marcada em cima do Bouadi, o cabeludo de Marrocos, Felipe.
2: E quem fez a falta foi o Fugerous. Mais uma vez ali dentro da grande área. É um zagueirão que ataca. Nossa, e ataca com força, todo desajeitado. Ele acabou subindo em cima do zagueirão marroquino. E a falta foi marcada dentro da grande área para o Marrocos.
0: 35 minutos passados. Daqui a pouquinho tem resenha da Copa com Marcelo Lima, hein? Ele vai comandar para você, como sempre faz brilhantemente aqui na Copa do Mundo e no futebol da Energia 97. Aliás, muito obrigado a você que escolheu mais uma vez a nossa transmissão. Você que está no seu carro, obrigado pela carona, hein? Motoristas de aplicativo, taxistas, motoristas de ônibus, motoristas de caminhão, enfim, muito obrigado pelo carinho, obrigado por ouvir a Energia 97 no seu radinho. E você que escolheu a imagem, mas escolhe.

0: E sempre o áudio aqui da Energia ou do youtube.com/energia97fm. Muito obrigado pelo carinho. E você que está no YouTube, clica aí, hein? Senta o dedo no like, espalha para todo mundo. Estamos aqui com a Copa do Mundo. Pega lá, hein? Agora chega pegando pesado o Buchanan. Deixa eu ver. Ele marca uma falta ali. E a falta é perigosíssima para o time do Canadá levantar na grande área aqui do lado direito, hein, Felipe?
1: Pelo lado direito, mais uma... Ah, na não, verdade, lateral, ele não, hein? Deu falta. É. Vai vir um latereio, Johnston.
0: Johnston, levantamento de lateral. Afasta ali o Boadi. Tira o perigo. Bola reboteada de novo. Bombito colocou na frente. Johnston tenta a movimentação. Tira de qualquer maneira o Elanoi. Mas mesmo assim a bola fica viva. Fica um bolo de um bololô de jogadores, né? Um brigando com a bola. Briga aqui, briga ali. Quem fica é Mazaroi. Sai jogando de novo. Toca na bola o Rahimi. Mas aí fica fácil de novo para o jogador do Canadá retornar. Mas pegaram o Mazaroi.
1: De novo, tá no chão.
0: Toda hora, ele tá jogando mais no chão do que em pé, viu, Felipe?
1: É, vamos mudar o esporte pra ele, né? Que esporte que se joga ali só no chão, hein? Judô, olha, né? Judô, jiu-jitsu. Você tem jiu-jitsu também, você tem que ir pro chão. E parece que foi um golpe de jiu-jitsu também, não sei se... O Ipoma é no verdade, judô ou jiu-jitsu?
0: Se você for ver o lance de novo, hein, no replay, o Bombito, ele tá parado. E o Mazaroi coloca a bola na frente, quer passar no meio do jogador. Enquanto não é uma alma, que não morreu, ele não passa por dentro do jogador.
2: Sim. Né? Principalmente porque ele tem essa dificuldade, né, de lateralizar ali pelo lado esquerdo, Dodô, porque o Mazaroui é lateral direito de origem, né? Só que ele perdeu a vaga ali, porque não tem como você tirar o Hakimi.
0: Não, nem então, Fernando,
2: ele,
0: né?
2: Então ele joga improvisado lá na esquerda e muitas vezes falta esse pé esquerdo para dar profundidade por ali.
0: Hakimi tenta a projeção, bate em cima da marcação, tá bom, Jonathan David lá para ajudar. Bola vai voltar para trás, não arremessou até não, ele coloca um pouco para frente, Bahia Dias, tenta finta dois, tenta terceiro, fica viva, Boadi, ganha ali, vai brigando, mas nossa, parece jogo de quinta série, velho. Sabe quem sabe quando vai um monte de jogador, tudo na mesma bola? É uma
1: criança
0: coisa de louco, hein?
1: Que não conhece os espaços, assim, tática, e vai todo mundo atrás da bola.
0: Mas tem 8 mil jogadores na mesma bola, velho. E pegaram ali, hein? Pegaram o Onari agora, né? E a falta foi marcada aí, já começou de novo com o Raul. Mazaroi. Volta de novo, Al-Hal, domina ali e volta, porque o time do Canadá tem, então, 3 e 2, tá vendo, Lê? Sempre aqui 3, agora vem mais um, 3 e 3. Fica 2-4, às vezes 3-3, nessa linha de frente pra tentar roubar a bola aqui, né, Lelê?
2: É que eles marcam num 4-4-2, né, só que tem um salto ali do Buchanan ali pelo lado direito. Então, ele é o jogador que salta pra fazer essa pressão. E o Jonathan David é um cara muito conhecido por conta da pressão que ele consegue fazer ali. Além de ser um atacante, o artilheiro do time do Canadá, é um cara que faz a pressão na saída de bola e dificulta pro adversário. Olha, agora é treta.
0: É porque o Hakimi vai receber ali na frente em projeção, nas costas, e o Lauria, ele fechou as portas e ele foi empurrado, né? O cara empurra que joga o cara uns 5 metros no chão, o Hakimi, né? E aí o De Forgerous foi lá, empurrou, já se levantou, o Lauria foi lá pra brigar com o Hakimi, e fica essa coisa, agora fica esse tumulto, agora o juizão vai chamar todo mundo lá, Felipe.
1: É, parecia jogo da Libertadores, né? Nacional do Uruguai contra o Penharol, aquela confusão. Ah, vai meter cartão os dois, hein? E agora os dois estão discutindo na frente do árbitro, não param. Então vai pintar cartão pro Hakimi, camisa número 2.
0: Eu não tenho dúvida.
1: O lateral direito marroquino.
0: É, vai.
1: O juiz tá conversando com ele ali, Dodô. Nesse momento,
0: ah, um vai meter,
1: na mão.
0: Lá, meteu.
1: Cartão pra ele, Hakimi, e aí vai chamar também...
0: Vem aqui também você, o Lauria.
1: Lauria, que é o camisa número 22, vai tomar o cartão amarelo. Vai tomar a bronca primeiro e depois o cartão amarelo.
0: É, primeiro uma bronca, o Eustáquio vai conversar também, pede pelo amor de Deus, juiz. Ele não fez nada, ele foi empurrado. Ele que tinha que tomar amarelo, esse não podia, mas ó, o Hakimi, empurra uma jogada, né? Olha lá, aí ele volta lá pra... tirar satisfação com o Hakimi. Olha lá.
3: Nossa, você é louco, me empurrou, você tá maluco? Vou te pegar lá fora.
0: Aquela coisa, né? Aí o Gizão teve que se intrometer no meio dos dois lá, hein? 40 minutos passados, 0-0 Canadá e Marrocos. 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
0: Rapaz, eles estão se encarando ainda ali.
2: O Larry tá com sangue nos olhos, viu?
0: Ah, rapaz, olha, isso aí vai ter troco, hein? Você escreve aí, Lelê. Escreve aí, Felipe. Vai ter troco, hein?
2: Ele tá meio Fagner, assim, no olhar, sabe?
0: É, aquele olhar sanguinário, né? Olha a bola na frente, será que vai dominar ali? Tenta brigar pela bola, tenta tomar carteira, briga, rasga pra tirar ali de novo. O Eustáquio briga também ali, o jogador, o Buchanan, falta! Pegar agora o jogador, o El Hanous, o Bilal El Hanous.
1: Como?
0: Bilal El Hanous.
1: Boa.
0: Olha lá, pegaram ali, empurrou, mas ele empurrou também, né? Ele acaba empurrando lá o jogador Sigur e fez a falta. Falta já marcada, já cobrada e sai pro jogo de novo.
2: Marrocos, Bombito, que tem muitos Bilaus, né, Dudu?
0: Marrocos?
2: É.
0: Bombito,
2: muitos Bilaus.
0: É tipo adoro. É Bilau pra um cara todo quanto é lado ali. É, como é que é? Quem que gosta disso aí?
2: O Mota.
0: Adoro. O Portuga? Puxa, não sabia que ele gostava, mas enfim, né?
2: Bilal é tipo o nosso João lá, o nosso Zé.
0: É. Body! Tá jogando atrás? Rau, rau, rau, rau, rau, rau, rau, rau. A bola chega no goleiro, hein? O Bono não tem pressa, vai passando o tempo. Placar de 0-0. Tá com um cheirinho de prorrogação esse troço todo aqui, hein? Tá com um cheiro que nós vamos sair bem tarde aqui. Nós vamos almoçar só pra lá, pra 5 da tarde, 6, viu?
2: Não,
0: goleiro?
2: Vai sair. Cê um vai golzinho ver no segundo tempo.
0: É possível,
2: tempo,
0: hein? Será?
2: Oremos.
0: Marcelo já olhou pra mim torto, ficou verde de fome. Já, Marcelo Lima vem aí com a resenha da Copa. Bola tocada, sai a movimentação de novo ali com o Diop, Diop volta atrás com o goleirão, o Bono, olha, já tá totalmente fora da área lá na meia lua, já ultrapassa a meia lua, faz o passe, au, au, domina, eles apertam ali de frente, Mazaroi, apertado ali pelo Buchanan, que volta atrás no goleiro Bono, sai jogando na direita, no setor de defesa Diop, com Hakimi, esticada de bola, será que domina Brian Dias? Ele vai dominar, ele toca pra trás, aperta de novo, o Canadá quer tomar essa carteira ali na frente, hein? A bola chega, Raul, Raul, ele domina, faz o giro, peão pra trás, toca ali na chegada do jogador El Raina Ainoi, a bola tocada, além do outro lado, Hakimi domina, tenta a finta, boa bola, El Ainoi tenta a movimentação, chega tomando a carteira, o Eustáquio rasga pra trás o Hakimi pra tomar também. E fica com a bola o time de Marrocos. Sai trabalhando a bola de novo com Mazaroi. Mazaroi toca na frente, faz o giro. Bom giro, hein? Bom giro. Vai embora pra cima da marcação. Pegaram o jogador, o Brian Dias. Falta! E vem amarelo. Outra amarela aí, Felipe.
1: É, agora tá distribuindo cartões, né? Porque o Brian Dias escapou da marcação em direção ao gol. E ali driblou um, driblou dois. E veio na sequência. Foi puxado também. Vinha sendo puxado e mesmo assim foi levando a bola, conduzindo, quando foi agarrado pelo camisa número 10, o Jonathan David, que toma o cartão amarelo.
0: Portanto, Jonathan David amarelado também, já tem dois, o Lauria e o Jonathan David do Canadá, e o Hakimi e o Awau também amarelados, hein? Dois amarelos para cada lado, quatro amarelos só no primeiro tempo, e a bola vai ser alçada, hein? Hakimi. É bem de longe essa falta, hein? Ele dá uma fatiada bem no segundo pau. Diop sobe de cabeça. Colocou por dentro. Rasga pra tirar ali o De Forgerous. A bola fica viva ainda. Toque de cabeça ali tentando o Jonathan David. Mas quem domina mesmo é o time do Marrocos, que sai pro jogo. Não, olha lá, o Diop vai se movimentando. A bola tocada na frente. Aí fez a proteção, mas bate em cima da marcação ainda do jogador ali, De Forgerous. A bola sai pra fora. Manual. Manual pro time de Marrocos cobrar lá na frente do lado direito. Já se posiciona Hakimi. Tenta o domínio, não consegue pegar ali o jogador, hein? Eita, não, agora vai vir aí amarelo, será de não pegar por trás, amarelo. Tava na cara, hein, ô Felipe?
1: É, foi no Jonathan David, agora a falta pelo lado esquerdo, e o camisa número 8. Onahi.
0: Onahi.
1: Onahi. Onahi. Acabou atingindo o Jonathan David.
0: É, mas olha que pegada, meu Deus, hein?
1: Esquerdo, hein?
0: Posso falar, Felipe?
1: É pra
0: não
1: ver
0: sei
1: mesmo,
0: não, é, a cor do cartão pode até ser mudada, hein, Lelê, você viu?
2: Vamos ver agora.
0: Pega no alto, rapaz, por trás. Ficou de graça, hein?
2: Assim como muitos lances dessa Copa do Mundo de 2026, é, também, que estão, né, deixando a porrada comer.
0: O pau tá torando, velho. Você tá de brincadeira. Arremesso manual pro time do Canadá. 45 minutos. Será que ele vai dar quanto de acréscimo, hein, Felipe? Uns 3, 4?
1: Ah, não. Vai pra 6.
0: Tudo isso, é?
1: Eu acho que 6.
0: Mas só teve a parada?
1: Não, mas teve jogador que ficou machucou, pra ser atendido tal. E tal.
0: Vamos ver quanto que ele vai dar. Até agora não levantou a placa. Sobe de cabeça pra afastar, deu perigo, mas aí fica no domínio do Canadá. A bola esticada, pode levar contra-ataque perigoso, hein? Vem bola. É o Bilal El Hanous, tocou profunda, em profundidade ali. Tenta o domínio, Haribe, caiu o perigo. Falta, o juiz não deu nada. Dá sequência na jogada. Aí vai por cima o Buchanan. Buchanan vai levando, parou, brecou. A bola passou, sai com bola e tudo. Manual pro time de Marrocos cobrar aqui, bem perto da linha divisória, mas o juiz mandou segurar um pouquinho. Parece que caiu o jogador de Marrocos ali, né? O Rahimi, né? O Rahimi caiu, pediu falta ali, ele não deu nada, hein? Dá sequência, né, Felipe?
1: É, não deu falta, lateral para a equipe marroquina e 6 minutos, confirmando, 6 de acréscimo.
0: Pegaram, hein? Pegaram aqui de novo. Matar um jogo, olha.
2: Muito faltoso.
0: Meu Deus, também. Hein, Lele? Que coisa, hein?
2: Principalmente nesses últimos 20 minutos aí, né?
0: Rapaz, e ele já tem amarelo, hein? Jonathan Davis. Então, o Jonathan Davis já tem amarelo. Acabou pegando o Onari. Olha a reclamação do técnico. Vai loucura ali de Canadá, hein? E já também erraram ali a posse de bola. O Diop ali, bem marcado, né? Chegava pra tentar tomar carteira também ali o Jonathan David, mas ele protege bem. Saiu o goleiro Bono, como se fosse um pivô ali, faz como se fosse o terceiro homem de zaga, um pouco à frente, posicionado na frente da meia-lua. Leves passos à frente, 6, você acertou, Felipe, deu 6 mesmo, hein?
1: Exatamente.
0: 6 de acréscimo, bola tocada errada no Mazzaroi, Deus, o Mazzaroi, hein? Que passe, hein? Ele jogou pra lateral aqui, não errou?
2: Não, o nosso Felipão, né?
0: Ah, o Felipe.
2: Não
0: é o Felipe.
2: Errou, tá?
0: Ah, não, não errou. Quem que errou?
2: Adivinhou.
0: Aí? Errou ou não errou?
3: Errei, tá?
0: Ah, você que errou. Não, o Felipe não errou. Não errou. Errei, não errou. A bola tocada pra trás ali, pra chegada. O time do Canadá vai forçando a barra aqui pro lado direito. Né? Ah, mas é só acontece essas coisas aqui. Falta! Falta! Pegaram o au-au. Au-au ou au-au?
1: Hal-hal.
0: Hal-hal.
1: Agora, a gente está numa média de faltas de 10 faltas por segundo, né? Porque é impressionante essa reta final de jogo. Mais uma falta agora na bandeirinha de escanteio para a seleção marroquina cobrar no campo de defesa. Mais 4 minutos, vamos então até 45 com mais 6, 51, faltando, né? 4, 51.
0: É, vai a 51, já estamos chegando em 48, hein? Nós estamos chegando perto de 48 minutos. Da etapa primeira, daqui a pouquinho tem a resenha da Copa, hein? O Marcelo Lima já vem aí, vai assumir pra você. Enquanto isso, eu quero corneteiros. Cadê o corneteiro? Solta a corneta, Diegão!
5: Fala, pessoal de Energia na Copa, Everson Alves, palmeirense do Itaim Paulista, almoçando um macarrãozinho esperto. Só que amanhã, Brasil e Noruega, terra do bacalhau, tem que ter no cardápio bacalhoada e escondidinho de bacalhau. Pro Brasilzão mandar aquela barca norueguesa lá pra terra deles. É lá que eles têm que ficar, porque é mais, sou mais Brasil. Um grande abraço a todos.
0: Muito obrigado pelo carinho. Valeu, audiência. Continue com a gente. E sai jogando de novo. Se tomar cartão. Nossa, essa que bola perigosa aí no círculo central. Só tava o último homem, que era o De Forgerous. E vai embora, vai se movimentando na frente, ali do lado esquerdo, coloca pra trás. Aí Eustáquio tocou na frente, já sai tomando a cara. Olha, vai fintando, Bode. Fintou, levou pra Hakimi. Bola esticada, será que chega? Cortou, bom, a jogada do Rahimi. Agora com o Brian Dias, se abrir aqui, pode levar perigo. El Hanous, ele domina, faz a finta no primeiro, vai trazendo por dentro, tocou pra trás. A chegada ainda é uma marcação pesada. Toma a carteira e tenta ir pro ataque. Mas quem toma de novo a carteira é o time de Marrocos. El Hanous toca pra trás, aí Diop, bola esticada ali, boa bola, hein? Aí chega de novo com condições o Hakimi, toca atrás, recebe de novo o Boadi, tá apertado, agora fecha tudo com telinha também o time de Canadá. Marrocos se aventura um pouquinho mais na frente, né? Quase que não beliscou lá no gol do Crepô ali do Canadá, hein? Fica trocando passos aqui, agora aluga o campo de frente. Hau-hau. Toca atrás, aí tá bem posicionado. O Mazzaroi também estava apertado, volta atrás. O goleirão sai totalmente da área para jogar no Diop. Diop Hakimi recebe, toca na bola, recebe de volta. 1-2, bate em cima da marcação. Eustáquio dá uma bica na bola. Sai para fora, arremesso manual para o time do Marrocos. Cobrar no campo de frente lá do lado direito. Não tem pressa alguma, faz a posição ali, recebe de volta, tenta o posicionamento. Bola tocada atrás ali do Boadi com o Diop. Diop com Hau-Hau, recebe Hau-Hau na zaga, trabalha. Mazzaroi pediu desse outro lado, ele prefere tocar na direita pro Diop. Diop estica de novo, Hakimi recebe. Tocou, boa bola, passagem agora, chega pra tirar. Pegaram ali, hein? Pegaram, vai vir amarelo de novo, hein? Pegaram forte amarelo de novo, Felipe.
1: Pegaram o Fogerols, camisa número 4, zagueirão canadense. E aí ele toma cartão amarelo, camisa número 23, Alcanus. Mais um amarelo no jogo, sabe quantos, Dodô? 4, 5, 6 cartões só no primeiro tempo.
2: Sendo que quatro da equipe marroquina, né? Teve que bater bastante aí. A Canadá, nossa, só dois amarelos. Aí,
0: é que o Lanús, ele pega e pisa, né? No pé do Deforgerous. E por isso foi marcado aí o cartão amarelo e a falta, consequentemente, para Bilal El-Khanous. Posicionamento do goleiro para jogar lá na frente, hein? Crepô. Ele joga a bola um pouco mais na esquerda, na ponta. Bate em cima, volta. Tenta o domínio, Eustáquio, saiu com bola e tudo. Arremesso Manuel e de Marrocos, hein? Mas agora, ergue o braço. Termina o primeiro tempo de por enquanto, hein? Marrocos 0, Canadá 0, Canadá 0, Marrocos 0. Vem agora a resenha da Copa com o espetacular Marcelo Lima.
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0: É, a bola parou lá em Houston, final do primeiro tempo. E por enquanto, Canadá e Marrocos vão empatando em 0-0. Letícia Beppler, e esse primeiro tempo, hein? Mais amarrado do que se esperava?
2: Acho que sim, Lima. Talvez não, assim, na questão da pressão canadense, não é surpresa, né? Porque já é um estilo de jogo deles muito conhecidos. Inclusive, eles fizeram essa pressão aí nos quatro primeiros jogos deles na Copa do Mundo 2026. E por isso que chegaram até aqui. Agora, Marrocos tem qualidade para sair dessa pressão muitas vezes, né? Com passes ali, com aproximação de jogadores como o Brahim Díaz, o Hakimi, que vem sendo um escape, uma válvula de escape ali pelo lado direito, ele falta jogadores aproximarem com ele ali, seja pela direita ou pela esquerda, de conseguir manter essa posse com a bola no pé, com esses passes de qualidade, porque Marrocos tem a qualidade para isso. Não tá conseguindo por conta da pressão do Canadá. É até surpreendente, né, o meio de campo canadense estar engolindo o meio de campo marroquino. Porque jogadores como o Boadi e o Aynorri, que são novos, que são jovens, e são grandes promessas aí, de muita intensidade, jogadores que costumam sair dessa pressão e até mesmo se impor fisicamente diante dos seus adversários no meio de campo. Hoje não tá funcionando. Aliás, não tá funcionando nada pro Marrocos. Eu comentei aqui no pré-jogo que Marrocos estava devendo em desempenho nessa Copa do Mundo, e de fato estava. Parece que só foi acordar, né, no jogo ali, contra Países Baixos, e no primeiro jogo da estreia contra o Brasil, depois parece que ficaram numa rotação abaixo. Mas hoje, por se tratar de uma oitavas, por se tratar de um mata-mata, se esperava muito mais da equipe marroquina, até por histórico, por experiência, diante de um Canadá que está pela primeira vez aí nessa fase da Copa. Se espera muito mais de jogadores como o Brahim Díaz, né? Pô, jogador de Real Madrid, um dos maiores e melhores clubes do mundo. Se esperava muito dele com a camisa marroquina nessa Copa, até porque a primeira Copa dele, né, com o Marrocos, ele abdicou de jogar pela Espanha. E eu acho que ele tá muito escondido no jogo, Lima. O único cara que tá tentando fazer alguma coisa nessa equipe de Marrocos é o Hakimi. É o escape ali pelo lado direito, é bola nele e vamos tentar, né, ir pra frente ali por esse corredor. Não vem dando certo, vai precisar melhorar muito o Marrocos se quiser confirmar o favoritismo na segunda etapa.
0: Muito bem, rapaz, 0-0, o Marrocos realmente não tá mostrando aquele futebol que vinha empolgando aí na Copa do Mundo até agora, né? Aquele futebol competitivo, né? Enfim, é mais um jogo amarrado aí para que tenhamos uma definição desse jeito, do jeito que tá aqui. Sei não, viu, se não vai pra prorrogação, mais um jogo, hein, com prorrogação, pênaltis, né? Vamos ver, aliás, ontem a gente tava torcendo tanto pra que Cabo Verde conseguisse segurar a Argentina até o final, né, e levasse pros pênaltis, né? Mas foi bom porque a gente viu que a Argentina não tem perna, sentiu fisicamente e muito já na prorrogação, já não conseguia nem andar mais os argentinos, né, isso foi bom. E cansou, né, cansou essa seleção da Argentina aí pro próximo jogo contra o Egito.
8: Mas se bem que eu acho que Egito vai dar menos trabalho do que deu Cabo Verde, viu? Essa é a impressão que eu tenho. Mas, né, teremos um duelo interessante, né? Mohamed Salah contra Messi, né? É, não que o Salah esteja fazendo uma Copa maravilhosa, né? Como o Messi está. Mas, né, vai saber, né? Depois do que fez Cabo Verde contra a Argentina, olha... Te surpreendeu Cabo Verde, meu caro Felipe Melo?
1: Olha, surpreendeu, né, o Marcelo, a todo mundo, né? Ninguém imaginava que a Argentina passaria tanta dificuldade contra Cabo Verde. Eu até achei, quando muitas pessoas falaram, não, a Argentina vai atropelar, 4-5 e tal, eu falei, não, eu acho que vai ser um jogo mais duro para a Argentina, mas eu imaginava algo tipo 2-0, 3-1, mas não que o jogo fosse para prorrogação e na prorrogação ainda tivéssemos Cabo Verde fazendo um golaço, empatando o jogo e chegando ainda no final do jogo com o Dibu Martínez fazendo defesas importantes. Porque quando a Argentina fez o 3-2, Cabo Verde se jogou pra frente e teve cobrança de falta no ângulo, o goleiro defendeu, teve bola na área perigosa. Então, assim, foi uma excelente campanha de Cabo Verde, que sai da Copa sem perder no tempo normal, né? Porque empatou no tempo normal todas as partidas, foi só ser derrotada na prorrogação para a Argentina, que é a atual campeã. E fica aquela pulguinha agora em relação aos argentinos e os amendoins, os torcedores brasileiros da Argentina, né? Porque nossa, todo mundo...
8: Isso é ridículo.
1: A Argentina vai atropelar, a melhor seleção. Pegou Cabo Verde, tomou baita de um sufoco, né, ô Lima? Quero ver o que esses amendoins, os brasileiros, enfiados nessas parrilhas argentinas aí, estão pensando da seleção, que pode ter na próxima fase, vai pegar o Egito agora, mas a Colômbia... A Colômbia, que nas quartas de final pode dar um baita de um trabalho, e a seleção colombiana está jogando muito bem.
8: É verdade, ó, só lembrando, né, os jogos de oitavas de final, tá começando agora, né, esse é o primeiro jogo das oitavas, Canadá e Marrocos, nesse 0-0. Ainda hoje, às 18 horas, né, nós teremos Paraguai e França, com transmissão do Futebol Energia na Copa, né, Paraguai e França. Segunda-feira, vamos pelos grupos aqui, né, pelos confrontos. Na segunda-feira, às 16h, Portugal e Espanha. Jogaço, hein? A Espanha tá jogando muito melhor que Portugal, mas é uma rivalidade ali regional.
2: Reedição da final da Nations, né? Espanha tá querendo a revanche.
8: Exatamente, deu Portugal. Estados Unidos e Bélgica também na segunda-feira, às 21h. Tá? E quem ganhar daí, eles se enfrentam, né? Quem ganhar de Portugal e Espanha... enfrenta Estados Unidos ou Bélgica. E aí, aqui o Brasil, né? Amanhã, rapaz, 17h, Brasil e Noruega, e às 21h, México e Inglaterra. Tá ok lá, Domênico? Ah, muito bem. México e Inglaterra, né? E depois, na terça-feira, 13h, Argentina e Egito, e às 17h, Suíça e Colômbia. Aí eles se enfrentam também, os vencedores, de Argentina e Egito, Suíça e Colômbia. Então, esses os confrontos das oitavas de final da taça da Copa do Mundo, né? Da Copa do Mundo da FIFA. O nosso correspondente, o Léo Visotto, tá de novo conosco. Ô, Léo, o Canadá tá fazendo mais frente ao Marrocos do que se podia imaginar, hein, Léo?
9: Pois é, mais do que o Brasil, até, né? O Canadá pressionou. O Jonathan Davis ali, acho que nos 15 minutos, perdeu uma chance clara ali. Ele perdeu uma passada e não conseguiu chutar direito. Fora um monte de escanteio ali, enfim, o Canadá pressiona bastante e tá ganhando de Marrocos até na catimba, né? Porque o cartão que o Hakimi levou ali, se o canadense deixar quieto, não causa aquela confusãozinha ali, o juiz ia deixar quieto também, não ia dar cartão. Então, inclusive, conseguiram amarelar o Hakimi e quem sabe agora no segundo tempo o Canadá, marcando um golzinho, consegue segurar lá atrás, né?
8: Olha, vou te falar, esse joguinho tá com cheirinho de pênalti, viu, Léo?
9: Pois é, acho que se for pros pênaltis, pro Canadá acaba sendo uma coisa boa, né, porque é o azarão do jogo, né, então chegar nos pênaltis com chance ali de repente numa sorte, numa cobrança ali, classificar seria realmente fantástico, até porque tem tudo para ser a França, né, o próximo jogo, né, França e Paraguai joga hoje ainda, então vão enfrentar o vencedor desse aí, e a gente acredita também que vai ser a França, né, então seria fantástico, né.
8: Vamos ver, mas que realmente esse primeiro tempo o Canadá me surpreendeu, achei que Marrocos fosse dar aquele abafa no Canadá e não foi isso que a gente viu,
2: não,
8: né?
2: Não conseguiu ver a cor da bola.
8: Pois é.
9: Realmente. Eu concordo com o que ela estava falando aí, mas É engraçado porque com esse mundo mais globalizado, realmente a gente não vê mais aqueles times tão perna de pau. O Canadá, acho que antigamente devia ser, né, o semi-amador. E hoje em dia você vê que joga de igual para igual com qualquer time, lógico. No final das contas vai acabar perdendo de alguma forma, mas assim, num jogo disputado como esse, tem muito time como Cabo Verde, a gente viu, de repente consegue se igualar na força física, né, e na organização tática também.
8: Muito bem. Valeu, Léo. Vamos ver o que acontece Valeu. Com o Canadá. Você que tá com a camisa do Canadá.
9: Toda torcida aqui, né? Toda torcida.
8: Boa. Vamos torcer. Muito bem. Ô, Domenico Gatto, você se empolgou com o Cabo Verde? Você achou que a Argentina fosse pro saco
10: ontem? Ah, eu achei.
8: Como ia ser lindo eles irem embora pra Cabo Verde, rapaz? Cara, mas ia ser lindo, cara.
10: Ia ser maravilhoso. Eu achei.
8: Nossa senhora.
10: Assim, cara. Quando toma o gol, quando toma o gol e vira 1-0, eu falei, ih, rapaz, foi pro saco. É,
8: baile, né?
10: Quando eles conseguem um empate, eu falei, opa, peraí, acho que dá, né? Acho que até dá o troço. E foi pra prorrogação. Só que aí, com 2 minutos da prorrogação, a Argentina faz o gol, né? Aí eu falei, vixe, Mário, prorrogação é tempo curtinho, né? Não sei se vai ter fôlego suficiente. E aí, Marcelo, o que acontece? Porra. Que pra mim, na minha opinião, não sei se a Lelê concorda, o gol marcado do Sidney Cabral, que ele corta e bate aqui Golaço. Do lado direito, do Nossa, lado esquerdo da área, ele bate com o pé que não é o bom, que é o direito, que ele é esquerda, vai no ângulo, pra mim é um gol maravilhoso, um dos gols mais bonitos da Copa do Mundo. Aí eu falei, agora vai pra pênalti esse troço e tem chance, né, de repente, quem sabe, né? O Dibu Martínez é um grande goleiro, mas o Vozinha tá sendo caro também, né? Quem sabe, né?
2: Sim.
10: Mas aí a Argentina vai lá e duas bolas paradas. Não pode tomar gol de bola parada, né?
8: É, eles ainda têm algumas coisas inocentes, aí não né? Dá, mas... E olha que eles quase empataram de novo, né?
2: Sim.
8: Olha!
2: É. Só que eu acho que o mais surpreendente do jogo de ontem é a gente pensar... Primeiro que assim, a Argentina, ela só tinha batido em bêbado até aqui. Tava aquele holofote todo, não sei o quê, mas assim,
10: porque não pegou ninguém, né,
2: Áustria, Lelê? Argélia e... Qual que foi o outro?
10: Jordânia.
2: Nossa, pelo amor nossa, de Deus. Hein? Aí eu acho que Cabo Verde foi o primeiro time...
10: Mas assim,
2: que competiu com a Argentina. Porque os outros times até respeitaram demais o Messi. A questão assim
10: só de... Só falta tirar foto, né?
2: De recuar muito e deixar a Argentina com a posse de bola e tal.
10: É verdade.
2: E Cabo Verde não. Cabo Verde foi franco atirador. Exato. Foi pra pressionar, né? Subiu, marcação, enfim. E aí, eu acho que deu pra gente perceber, Lima, que na questão física, a Argentina tem um problema. Ontem, no segundo tempo, eles estavam entregues, cara.
10: Tava.
2: Entregues.
10: Isso é verdade,
2: Lelê. É que Cabo Verde também perde muito gol. Eles chegavam à frente e perdiam as oportunidades. Mas a Argentina tava assim, ó, cansada.
10: Mas é um time que cansa, viu?
2: É
10: mais velho também,
2: e
10: né,
2: E muito dependente do Messi. Quem imaginou que o Messi, com 40 anos...
10: Tá levando nas costas
2: do time. Fosse chegar numa Copa do Mundo sendo tão decisivo assim pra Argentina. Se tirar os gols que o Messi fez e tudo que ele fez aí na fase de grupos, a Argentina talvez nem passasse.
10: Concordo plenamente. Por isso
2: Dependeu
10: que eu falo,
2: muito do
10: por isso que eu falo, Marcia, é uma das maiores comentários do rádio brasileiro, eu enxergo o jogo como ninguém, ué.
2: Esse elogio vindo de você, Dodô, vou até comer um chocolate agora.
8: Eu vou te falar uma coisa, cara, do jeito que eles jogaram, porque foi o que vocês falaram, a Argentina não pegou ninguém, ninguém. E Cabo Verde, teoricamente, também seria
2: não
8: ninguém.
2: Também não era ninguém, sim.
8: Né? Só que esse ninguém aí, meu amigo, quase tira a Argentina da Copa. Agora, precisa ver, porque a Argentina, ela gosta de fazer isso. Né? Dá aquela ramelada e depois recupera. Foi assim na última Copa.
2: Chegar desacreditado.
8: Estreou com derrota para a Arábia Saudita. Falou, que beleza. Já... Os caras foram lá e bateram o campeão. Né? E 90 perderam para Camarões. Aí foram lá, foi vice-campeão. Né? Então agora, a ramelada que eles costumam dar em Copas quando eles chegam até a final, eles já deram, que foi a de ontem. Mas tomara que continue assim. Né? Tomara que continue assim. Porque se jogar assim contra a Colômbia, que eu acho que a Colômbia vai passar pela Suíça, que tá muito bem o time da Colômbia, tá redondinha a seleção colombiana, não sei se passa pela Colômbia, não.
2: A Colômbia é outro time que fisicamente vai levar muito trabalho pra Argentina, viu?
8: Tá, a Argentina mostrou que não tem perna. Mostrou que não tem perna. Porque
10: já tá mais velho, olha, né, Marcelo? É o mesmo time da última Copa, só que mais velho. 4 anos mais velho, né?
8: Exatamente, porque na prorrogação eles não conseguiam andar.
10: Eu não sei não, hein?
8: Mas vamos torcer pra que eles se danem também. Comigo não tem essa
10: não.
8: É que tá dando
10: deu uma sorte.
8: Torço contra a Argentina mesmo. E tá achando jornalista. Não, imagina o Cátio, que eles torcem contra a gente, a gente torce contra eles.
2: É rivalidade, mesmo. Pô.
8: Exatamente.
2: Tem que ficar
8: essa conversinha, não. Não tem conversinha, não. Tomara que eles se danem.
10: Eu também. Tem algo a mais que isso também,
8: viu? Eu sei. Mas
10: são totalmente racistas, eu sou puto da vida com esses caras aí. Por causa disso também. Então eu quero que se dane.
8: torcer. Ontem não deu, mas deu gostinho.
10: Mas eles tiveram a sorte deles, teve, né? O chaveamento deles é mais fácil.
8: Muito fácil.
10: Porra, é impressionante.
2: Parece que foi o Maradona que fez o chaveamento. Cara. O sorteio.
10: Mas a Colômbia acho que vai derrubar eles, hein?
8: Se Deus
10: escuta quiser. Aí, hein?
8: Agito, vamos ver se o faraó lá faz a bota uma múmia pra cima, vai saber.
10: Salá, né?
8: É difícil, né? Mas a gente vai secando, né? Claro que a gente tem que fazer a nossa parte também, né? Porque se a gente for eliminado pela Noruega, eles vão encher o nosso saco também, né? É normal, faz
10: eles
8: parte.
10: Vão torcer.
8: Mão dupla, né? A gente trote contra
10: torce
8: eles.
10: Lá, torce cá.
8: Eles exatamente, eles vão torcer contra. Vai ter um monte de argentino com aquele chapéu chifrudo amanhã, enchendo o saco. Vocês não têm a mínima dúvida disso, né? Mas faz parte da rivalidade, né? A gente perder, eles vão ficar enchendo o saco também, mas faz parte da rivalidade. Muito bem, tem corneteiro aí, Diego Dan? Vamos botar o povo pra falar.
11: Fala, pessoal do Energia em Campo. Muito boa tarde, aqui é o Vladimir de São Mateus. Dudu, sou seu fã, hein? E aí eu vejo que hoje você está muito bem acompanhado da Lelê. E gostaria de fazer uma pergunta pra Lelê. O seguinte, porque quando ela se refere aí no comentário dela, falando do jogo de Marrocos, quando ela se refere à Holanda, ela sempre fala Países Baixos. É. Lelê, você tem algum cuidado especial com os Países Baixos? Abraço, pessoal. Beijos, Lelê.
10: Países Baixos.
2: Eu países gosto baixos. Muito dos Países Baixos.
1: É. Mas o nome do país Holanda oficial é Países Baixos.
2: É Netherlands, né? Que a tradução é país. É que, na verdade, Holanda é só uma região, né? Holanda a gente falava errado.
1: É, exato.
2: E agora tem uma dificuldade da gente parar de falar Holanda porque já se acostumou, né? Mas a gente tá tentando.
8: Tá tentando. Pra mim é Holanda e fim de papo.
2: É, mas tá errado, né?
8: Ah, não tem problema. Vai ficar errado, vai Holanda até hoje vai continuar
10: sendo. Sempre foi, a gente se conhecia como Holanda. Exato.
2: Não, sempre foi, sempre foi. É que a gente sempre errou. É.
10: Não, então, mas pra gente sempre foi isso.
2: Enfim.
10: Acho que não tem mudança, não, hein?
8: Não, se tiver o Felipe em fórum, porque é o seguinte: já vai começar o segundo tempo de por enquanto Canadá 0, Marrocos 0. Voltamos o comando da transmissão com você. Domênico Gato!
10: Muito obrigado, meu caro Marcelo Lima. Você volta daqui a pouquinho, hein? Já já com os vestiários do Energia na Copa. Eu espero que seja logo após os 45 minutos, sem prorrogação. É o que a gente está esperando aqui do jogo de hoje. Pontapé inicial com o time de Marrocos, que vai ficar agora à minha esquerda, e o time do Canadá à minha direita. Apita o árbitro!
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10: E o time de Marrocos tenta se posicionar na frente e rasga para tirar de qualquer maneira ali atrás no setor de retaguarda de Fourgeirouz. A bola fica viva no centro, no miolo. A bola esticada tira ali o Diop. O Diop afasta. A bola fica agora viva no time de frente do Marrocos. Vai brigando o Hakimi. Chega lá o de Fourgeirouz para tirar. Afasta para lateral, a lateral para o time de Marrocos, que sai com pressa, hein? Já cobrou rapidinho, vai soltando aqui com o Hakimi. Hakimi perde a bola. Sai jogando com o Jonathan David. Chamou na frente, esticou errado, rasga pra tirar o Raul. Deu contra-ataque aqui, olha, com El Ranus. Ele tenta posicionar, ele já toma a carteira de novo. Vem de novo o time do Canadá, tenta o calcanhar na bola, não consegue ali o Bucanã. A bola fica viva, vem de novo o time agora de Marrocos que domina. Bola aberta, bola esticada, boa bola do Onari. Chegou no Hakimi, pico da área, ele posiciona, ele faz o corte por dentro agora. Faz o giro do peão pra cima da marcação, vai embora, vai se lançando. Dá um tapa, bate em cima da marcação ali do Lauria. A bola se perde para lateral do ataque aqui do Marrocos, Felipe.
1: E começa com o Marrocos tentando o ataque pelo lado direito. Jogada do Hakimi, vem de novo, mais uma vez, o lateral, o capitão da equipe marroquina.
10: Hakimi bateu, tentando o cruzamento, fecha a porta na hora exata, Lauria. Outro lateral, já estão se pegando na grande área, hein? Mesmo assim, o Hakimi coloca a projeção para trás ali, para a chegada aqui do Elai Nouri. A bola tocada ali no Raul. Raul chama ali Mazaroi. Mazaroi abre o jogo no lado esquerdo. El Ranus está apertado. Tanto que ele dá um tapa para trás pro posicionamento de novo aqui do Mazaroi. Que volta no Bono. Bono já faz o passe um pouco mais à frente ali do lado direito da defesa com o Diop. Diop já chama aqui o Onari, que volta retornando de novo aqui no Diop. Diop, Onari, recebeu o Onari, ameaça colocar na frente e tomou a carteira, vai pra cima da marcação. O domínio ali do Canadá, tenta o toque na frente, vai receber de volta. Demorou demais pra chutar. O Luacei demorou demais. Eles estão pedindo alguma contoque ali na área, algo ali, viu, Felipe?
1: É, o Luacei tentou a tabela com Jonathan David. E aí, na sequência, tem uma dividida. A bola vai pra fora, vai pra linha de fundo com escanteio. Sim, né? Mas os jogadores estão pedindo ali um toque.
10: No Diop, hein?
1: É, um toque na mão, né? Do Diop dentro da grande área, uma pressão. Agora, sinceramente, Dudu, foi bem colado o braço e estava muito próximo, né?
10: Não vai dar um pênalti desse na Copa do Mundo.
1: Pra mim não é pênalti.
10: Se não tá dando qualquer faltinha, vai dar uma dessa daí, aí acaba com tudo, hein? Eustáquio, ele faz a cobrança curtinha pra receber e volta. Ele vai cruzar na grande área, ele posiciona, não cruza. Volta um pouco para trás ali com Ali Hamed. Volta, retornando de novo com Lauria. Tapa na área, batida errada, equivocada, totalmente torta pra linha de fundo. Tava tentando alguma coisa ali, o número 4, o De Forgerous, mas a bola totalmente equivocada. E Marrocos já se posicionou na frente. Olha o Brahim Dias, posiciona Mento lá na frente para Hakimi. Pegaram! Pegaram a falta pesada, vem amarelo para ele aí, Felipe.
1: O Gerolds, cartão amarelo pro camisa número 4, o zagueirão canadense, porque já estava escapando ali Hakimi. O Hakimi pelo lado direito e em direção à grande área. Se ele não dá o carrinho, o Hakimi entraria na grande área com um ângulo para chutar ou quem sabe o passe. Um carrinho que tira a condição de jogo do Hakimi, coloca a falta em campo, uma falta perigosíssima pelo lado direito e cartão amarelo para o Luke Fuhrerollis.
10: É uma terceiro deles, hein? Já tem 4 aqui amarelos o time de Marrocos e 3 amarelados também. Time de Canadá. E olha, escanteio de mangas curtas, hein? Escanteio de mangas curtas. Hakimi vem pra bola. Um na barreira, hein? Vai alçar. Ele toca pra trás. A batida pro gol, golaço!
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10: Ou na Ri!

0: O escanteio muito bem planejado. Ele não jogou na grande área. Aliás, a falta, né? A cobrança pra trás, na meia-lua posicionado ou na ri. Ele veio forte pra bola. Perna direita na bola. Um foguete. A bola foi no cantinho esquerdo do goleiro. Se jogou ali o Crepô, mas nada pôde fazer, hein? Balança as redes pela primeira vez da partida. Marrocos sai na frente. Marrocos busca aí a vaga para as quartas de final da competição. Ou Nari, ou Nari, camisa 8. Eu vou aí te abraçar, hein? Eu vou aí te abraçar por esse golaço. 1 para o time de Marrocos, 0 para o time do Canadá. E agora o detalhe do gol é todo o seu, Felipe Melo.
1: E é um gol coletivo que tem o dedo do técnico, porque é uma jogada ensaiada. O Hakimi, o lateral capitão, o melhor jogador da seleção marroquina, coloca, ele rola na cobrança de falta na entrada da área, um passe preciso. E aí o Nari, com uma extrema felicidade, com o pé direito, bate no cantinho esquerdo do goleiro. Crepô não chega na bola. O Nari para marcar o terceiro gol dele com a camisa da seleção marroquina na história. Abre o placar, tava difícil pro Marrocos, mas numa jogada ensaiada sai o primeiro gol do jogo. Marrocos na frente, ou Nari, 1-0 Marrocos.
0: Caramba, Lelê, esse ensaio aí, os caras vieram, hein?
2: Pois é, e como é o futebol, né? Canadá pressionou tanto, fez um primeiro tempo tão bom aí, segurando, anulando totalmente Marrocos. E agora, no início desse segundo tempo, numa jogada ensaiada, Marrocos coloca tudo a perder, né? Porque abre o placar aí e mostra que no futebol não existe a justiça.
0: E vem embora, fintou, levou, ih, esqueceu a bola. Mazarou e tira, mas ganha de novo o Lauria, cruzou na área, tira o Diop, fica a bola viva, tenta o Brahim Dias. Aí quem fica com a bola de novo é Hakimi, Hakimi se posiciona, ih, meteu na frente, velocidade, engatou a quarta, vai embora. Agora ele corta, cortou pra cima da marcação, chegou, opa, pegaram ali. Mas o juiz disse que não foi nada, o Lauria voltou e tomou a carteira dele. E sai pro jogo de novo, tentando o domínio, agora rompe a linha de vidro do gramado, vai embora, vai se mandando ali. Ali Hamed, ele tentou o toque na frente, não consegue. A bola sai para fora, pois não, Lelê, conclua.
2: Para complementar, justiça no futebol é bola na rede, né? Não tem para onde fugir. Ah, porque jogou melhor, porque pressionou, porque fez o primeiro tempo. Se não colocou a bola na rede, meu amigo, você tá sujeito aí a tomar essa virada, né? Na verdade, não foi uma virada no sentido de placar, mas uma virada no sentido de desempenho mesmo, porque Marrocos não tinha conseguido fazer nada até então, um chute a gol apenas na primeira etapa, e agora pois, consegue abrir o placar.
0: Quem não faz, toma, né?
2: Exatamente.
0: Essa
2: é nova. As leis do futebol.
1: Essa é nova, hein?
2: É nova.
0: Não, mas essa é nova, ela é nova, eu vou dizer.
3: Saiu agora, tá?
0: Opa, como?
3: Tu saiu agora, tá?
0: E se saiu agora?
2: Saiu agora.
0: Mas errou ou acertou?
3: Errei, tá?
0: Putz. Aí não dá, errou. Não, mas é verdade, né? No futebol essa lei é incrível, né? Porque o Canadá forçou, perde oportunidades e agora ficou difícil. Ficou complicado porque o Marrocos, ele sabe jogar, sabe se planejar, sabe segurar resultados. A gente viu muito bem isso nas outras partidas. É um time difícil de ser batido, tanto é que chegou na quarta posição na última Copa, né? Não é à toa que vem aí. Praticamente com o mesmo time, inclusive, da última Copa, né, Lelê?
2: O próprio Onari, que fez o gol aí, agora, diante do Canadá, ele era muito jovem, né, na Copa de 2022, tinha 22 anos, mas é aquele cara que já tem essa cancha de uma Copa do Mundo, agora chegou muito mais pronto, muito mais experiente para essa Copa de 2026. E Marrocos, Dodô, já tinha repetido esse mesmo desempenho, esse mesmo roteiro, contra a própria nossa querida Holanda, né? Países Baixos.
0: Países
2: aí.
0: Baixos, né?
2: Porque também foi anulado praticamente o jogo todo, buscou o gol no finalzinho, levou para os empates e venceu. Empatou, levou para os pênaltis e venceu nos pênaltis.
0: E olha o Brahim Dias, levou, vai levando, pode pintar o segundo gol, bola tocada em profundidade. Rahimi recebeu na área, cruzou, bate em cima da marcação. Tinha 3 jogadores se infiltrando na área, ele buscava os jogadores que estavam entrando na área. Se não chega o corte ali, meu amigo Felipe.
1: E desaba o Brahim Dias, né, dentro da grande área ali, esperando o passe. O passe ele tentou fazer, o Rahimi recebeu um baita de um contra-ataque pelo lado direito, mas na hora de fazer o passe não caprichou na medida, veio a zaga, o Bombito colocou para fora, tem escanteio Marrocos. Agora o Hakimi, experiente, veterano, tá numa lerdeza, já tá... Já né? Tá fazendo cera pra bater o escanteio. Marrocos pelo lado direito.
4: E olha de novo ali o posicionamento do Onari. Hakimi cruzou. Horroroso cruzamento no primeiro pau, afasta. Voltou pra ele de novo. Agora ele cruza de novo. Vem forte demais, né? Afinal de contas, ele cruzou com a perna esquerda, que não é boa. Minha nossa, até tentou alguma coisa no outro setor ali o jogador de Marrocos, mas ela se perde pela linha de fundo, tava tentando algo ali, alguma coisa, mas não conseguiu pegar essa bola não, sai pra fora, o Raul tava se posicionando lá no segundo pau, viu, Felipe?
1: E o Jess Marsh, o técnico americano que comandou o Canadá, começa a balançar a cabeça, inconformado, né? O Canadá tava melhor, mas que tomou o gol, hein? E ele tá inconformado ali, o técnico americano que comanda a seleção canadense.
4: The Forger Rose domina aqui no setor de retaguarda, vai trabalhando a bola. Faz a abertura aqui, de novo no Eustáquio, retorna do The Forger Rose. Ele vem pro domínio, vai pra cima, Eustáquio recebeu, tapa na bola, bate em cima ali do Brahim Dias, a bola se perde. Lateral, La Ria, tá com pressa. Ele vem pra cobrança de manual pro time do Canadá, já na frente aqui, lado esquerdo, hein? Ele posiciona, boa bola, tocou lá no Eustáquio, domina, toca para trás, de novo Lauria, aí faz o domínio, de novo Lauria, Lauria volta atrás para saída de bola do setor de defesa de Forgerous. Bombito, recebeu o Bombito, ele faz a abertura agora no lado do outro lado, com Johnston. Ele toca para trás, errado, já ganha, toca na frente, tocou errado, passe no Rahimi, era forte demais. A bola chega aqui no Crepô, totalmente fora da sua grande área, vai dominar, fatiou de perna esquerda na frente, sobe de cabeça o Hakimi, afasta, tirou também o jogador Boadi, bola na frente, Diop tira de qualquer maneira, afasta o perigo ali, é Lainoui, mas a bola fica viva pro time do Canadá. Por elevação, não tinha ninguém, passe lá na frente, chega no goleirão, Bono dá uma bica na bola para despachar lá de perna esquerda, sobe na bola, Rahimi, e aí ganha, colocou profundidade e velocidade, oh meu Deus, hein, fez a falta aqui atrás, chegou com tudo Hakimi, falta no setor de marcação defensiva do Canadá, Felipe.
1: A falta foi marcada, fez a carga ali no camisa número 22, o Lahia. A falta marcada para o time canadense, que tem muita pressa em busca do empate.
4: Olha as costas agora, vai se projetando aqui ali, Hamed, bateu, foi esperto, bateu em cima do pé do Boadi, ganha escanteio, Felipe.
1: Pelo lado esquerdo, primeiro deste segundo tempo para a equipe canadense, vem o Eustáquio. Eustáquio, autor ali do gol, que classificou o Canadá contra a África do Sul na última rodada. Vem aí para a cobrança de escanteio, os grandalhões estão na área. O Canadá tenta na bola parada.
4: É escanteio, hein? Lado esquerdo, todo mundo lá se colocando, se posicionando dentro da cozinha. Aí a cozinha tá cheia, hein? Vai mandar no Kiprocó ali de Marrocos. Cobrança forte, segundo pau, subindo cabeça, bate em cima do Mazaroi. A bola fica viva, rasga a partida, o Raul Raul. A bola se perde do outro lado, é manual pro time de Canadá, lá do lado direito do campo de ataque, Felipe.
1: Muito forte o cruzamento, foi no segundo pau, ali não, ninguém teve a condição de cabeceio, só que ainda conseguiu um arremesso lateral à equipe canadense. Vem o Johnston, para fazer a cobrança no estilo Marcos Rocha Cucabol.
4: Johnston, ele vem no latereio, né? Cucabol como queira. É lado direito, ele vai jogar na grande área, tá todo mundo lá. Levantamento lá na grande área, tira Mazaroi. Afasta, mas a bola ficou com o Eustáquio de cabeça que projeta de novo. Chega de novo com Johnston, Eustáquio por elevação, passe totalmente equivocado. Fica Bilal El-Hanous, afasta o perigo pra tirar. Mas deu de graça a bola de novo pro time do Canadá que faz a projeção, bate em cima. Tentou o tapa na bola, não consegue ali, a bola fica viva, lateral de novo do Canadá. Bora tocar para trás. O Canadá vai tentar o posicionamento de novo. Bombito retorna totalmente na intermediária defensiva no goleiro que sai totalmente da grande área, o Crepô. Perna direita despacha para frente, sobe Mazaroi. O toque de cabeça, a profundidade, foi derrubado na área ali, hein? Opa! E o Bandeira levanta ali. Posição de impedimento. A sorte que estava impedido, porque senão... Podia ser pênalti ali, hein, Felipe?
1: E o Mazarou já tá no chão ali, mais uma vez, o lateral da seleção marroquina, reclamando que foi empurrado, mas na verdade, quem caiu foi o jogador canadense. A gente tá vendo o lance mais uma vez, tá, mas estava em condição irregular, o Buchanan. estava em condição irregular. Teve ali uma mão nas costas, o Alual.
4: É, mas, ó, vou falar pra você.
2: Seria pênalti, né, Mal?
4: Vou falar pra você, ele marcou uma falta parecida, né, Lelê? É. Ali é na grande, ele... lembra que ele empurrou o jogador do...
2: foi salvo pelo impedimento.
4: É, salvo pelo impedimento. Olha, se não, a coisa é complicada.
2: Teve muito o movimento do empurrão, teve. Né, ali dentro da área.
4: Um miguezão lá, o Mazaroi, né? Viu que fez lambança lá, que sorte que deu agora o time de Marrocos. 15 minutos passados, 1 para o time do Marrocos, 0 Canadá. 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
4: Eustáquio faz a projeção, Bucanã, tapa na bola, bateu em cima o Jonathan David, afasta o time de Marrocos. Coloca na frente lá para correria do Rahimi. Bola tocada para trás, Crepô saiu na risca da grande área, faz o passe em projeção, lado direito. Quem domina é Bombito, Bombito chama na marcação para ajudar o Sigur, volta atrás de novo pro goleiro Crepô. E faz o tapa na bola, eles estão cozinhando aqui. Belo lance do Bombito, hein? No jogo de corpo, tira aí o Rahimi, mas a bola ainda não vai lá na frente, fica aqui no setor de defesa. Chama Sigur, recebe Sigur, agora do lado esquerdo ele se projeta. Vai embora, vem trazendo por dentro agora. Vem ainda Sigur, círculo central, no grande carrossel, brecou, segurou, volta atrás, Deforgerous, domina Deforgerous, faz a paralela, chegou no Bombito, ele rompe a linha que divide o gramado, projeção na frente, bate na marcação, mas vai sobrar fácil pro goleiro Bono. Vem lá, pratica a defesa e fica com ela lá, Felipe Melo.
1: É, o lançamento não foi do jeito que ele gostaria, o jogador da equipe canadense, o David não chegou, o Bono fez a defesa, a posse de bola é marroquina.
4: E olha, vai lá pra cima, derrubado. O Oluacei derruba agora o jogador de Marrocos no setor de defesa aqui. É o Boadi. Ele reclama. Não, mas, meu Deus, hein? Ele agarrou ali na cintura do jogador Boadi. Não tem como falar que não foi. E vem agora a alteração, hein? O Boadi vai embora, vem o 4.
1: Vem o camisa número 4 da seleção marroquina. Tá entrando o Ambarat, camisa número 4. E vai entrar o 7, o Taubi também. Duas mudanças na seleção marroquina. Taubi 7, o Ambarat número 4. Saiu Boadi, camisa número 6. E a outra alteração da equipe é saindo também o El Canus 23.
4: Para a entrada do 7. 7 qual é? O...
1: Taubi. Camisa número 7, Taubi. E o Taubi. 4, Ambarat.
4: Taubi. Taubi no... time de Marrocos e saiu o Loacei. Entrou um outro aí, dá uma olhadinha.
1: O Ambarat, o 4.
2: Não, no Canadá.
4: Não, falando agora. O Loacei saiu ali, o Loacei. O Loacei saiu 12. E vem agora o time de Marrocos, a bola tá viva, bola tocada pra trás, não chega o Brahim Dias. O Loacei saiu, só que eu não vi o número do jogador que entrou lá.
1: Já confirmo, Dodô.
4: Já confirma. E vai embora Mazaroi. Ele vai buscando o campo de frente lá do esquerdo. Já vem em projeção de novo. Boadi. Aliás, o Onari recebeu o Onari. Colocou para cruzamento do Mazaroi. Ele breca, segura a lança para cima da marcação. Jogou na grande área. Rasga para tirar de qualquer maneira. Afasta ali. A jogada, o time do Canadá, calcanha na bola, tentou Brahim Dias, afasta de novo, segura, rasga para tirar, tira o perigo da área, de qualquer maneira, afasta o perigo, a bola vai chegar no Bono, Bono faz a projeção com 18 minutos passados, hein, por enquanto 1 para o time de Marrocos, ou Nahri marcou. Bola tocada na correria, será que chega o Brahim Dias? Ele vai dominar, tá na grande área agora, cruzamento, bate em cima da marcação, rasga pra tirar de novo. Vai ficar viva, Raul, ele faz o projeção de cabeça, cabeça errada na bola ali, Hamed já domina, vem pra cima, Mazaroi, pegaram ele. De costas ali, o Ali Med faz a falta, Felipe.
1: É, eu vou confirmar a alteração no Canadá também, sai o Oluacei, camisa número 12, entra o 9, o Laring. Camisa número 9, Larry, mudança no ataque canadense.
4: Larry, 9. Muito bem, Larry entrou. Só esse, né? O Canadá, por enquanto, só muda um.
1: Isso, e já temos 3 no Marrocos.
4: Do outro lado, hein?
1: Porque também o Saibari foi substituído no começo
4: contusão,
1: do jogo.
4: Né? Contusão. Teve contusão. 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
4: Sai jogando, sai posicionamento ali no setor de retaguarda para trabalhar de novo. A bola, o time de Marrocos. Hau Hau. Vem aqui o Mazaroi, desse lado, volta um pouco atrás. Elainoi. Mazaroi esticou, boa a bola, hein? Olha a bola na frente, derrubado! Olha, o Rahimi foi derrubado, porque senão ele tinha condições de sair na cara do gol, hein, Felipe?
1: Se enroscou com um bombito, né? O juiz estava no lance.
4: Deu
1: e
4: nada,
1: acabou deixando seguir, mas sinceramente, Dodô, ele ia aparecer de frente pro gol. Lance assim, olha, muito polêmico, a falta não foi marcada.
4: É, Lelê, tá difícil agora pro Canadá, hein, Lelê?
2: Pois é, e ainda sobre as substituições, né, o nosso querido Ohabi, técnico do Marrocos aí, tirou o Boadi, que é um dos caras talvez mais velozes, né, dessa equipe de Marrocos aí, esse cara que é para ser um destaque no meio de campo, mas achei que hoje foi abaixo, muito longe da partida que fez contra o Brasil, onde ele dominou o meio de campo, por exemplo, e agora ele coloca o Anabat, que foi um dos destaques daquele Marrocos na Copa de 2022, né? Então, um cara mais experiente, porque ele vai tentar segurar esse resultado e agora vai apelar para a experiência desses jogadores aí do meio de campo, né? Caras que são mais trombadores. Colocou o Taubi ali para renovar também esse ataque no lugar do El Hanous. E o nosso Canadá, com a saída do Oluwaseyi, entrou ali o Larry, né? Que é já esse jogador mais 9, mais referência, mais âncora ali para servir dentro da área, Dudu.
4: E a bola fica viva, sai para fora, manual para o time de Marrocos. Vamos colocar corneteiro, solta a corneta aí.
6: Boa tarde, Energia. Marcelo aqui de Taboão da Serra. Quem ainda faz o au-au aí, né, é o repórter que atende pela alcunha de Ademir Quintino. Ele faz o au do Michael Jackson. Coloca aí o au do Michael Jackson.
0: E olha a bola na frente, chega Hakimi, o goleiro teve que rasgar o bolo, opa, pegou o goleiro,
4: olha amarelo ali, que ele acabou de entrar, né, o jogador de número 9, Larry, pegaram o goleiro, e agora estão reclamando muito ali, toma o amarelo, logo de cara, viu, Felipe?
1: É, ele foi com sede ao pote, o Larry, numa dividida com o goleirão da equipe marroquina, o Hakimi deixou pra ele, e chega o Bono antes, e dá um bicudo. Toca, sinceramente...
2: Ah, não foi nada.
1: É, sinceramente, foi uma trombada de jogo. Ele não... O Larry não chegou solando, não foi nada violento assim.
2: Foi só um encontrão mesmo do jogo.
4: Acho que foi
2: O Larry não deu no Bono, né? Foi o próprio Bono que saiu ali pra dar um chutão na bola e acabou tendo essa trombada, mas normal.
1: Agora, o destaque é que na jogada, o Hakimi confiou muito no Bono, porque é uma jogada dentro da pequena área que o Hakimi fez...

0: justamente porque ia realmente, né, ficar baixo fisicamente aí. É um jogo que cansa demais, esse jogo de pressão alta do Canadá. E agora cabe ao Jess Marsh aí, de repente, fazer substituições, né, para oxigenar esse time, para que o Canadá consiga fazer a pressão novamente, né, e conseguir recuperar essa bola para buscar o empate. Porque até aqui, o jogo se tornou confortável para o Marrocos, Dodô, que conseguiu abrir o placar e agora consegue controlar mais a bola no pé também.
1: Vamos ouvir também os corneteiros, eles mandaram mensagens 966507997 com prefixo 11, corneteiros no ar, Diegão.
2: Boa tarde, pessoal do Energia da Copa, é o Edecler Guimarães de São Paulo. Grande Domênico Gato, Letícia Beffer, a melhor comentarista do Brasil, tá comentando a Copa. Bom trabalho a todos vocês, 2-1 Marrocos, valeu.
1: Ah, eu falei.
0: Valeu, um beijo pra você, meu querido. Depois te faço um pix aí.
1: Se tiver mais um, solta que eu quero ouvi-los. Não tem mais? Okay.
3: Fala, galera da Energia. Oziel da Zona Leste aqui. Pô, muito legal ver a transmissão, né? O Dodô e a Lelê aí junto na transmissão. É um top. Abraço.
0: É um derby, é um derby.
1: É legal, legal, Copa, né, Lelê? É legal, é legal. Essa mistura fica bacana. O pessoal curte e gosta bastante, né? A mistura, e só acontece em Copa do Mundo, né? Só acontece em Copa do Mundo. E por enquanto ainda o tempo lá, o break, né? Hydration break sendo realizado nesse momento. A torcida vai tirando fotos, vai fazendo aquela festa incrível. Enquanto isso, os jogadores vão voltando, vão retornando para o reinício do segundo tempo. Deste último, vamos dizer assim, o último quarto do jogo, né, Lelê? Porque agora esse clube põe metade do primeiro tempo. Aí,
0: transformaram metade, numa NBA, tá, né?
1: Parece quatro tempos distintos, né, Lelê? E geralmente muda a coisa, viu? Geralmente aí o técnico acerta algumas coisas, posicionamento. O time que tá melhor, às vezes.
0: Sim, inclusive muitos técnicos estão reclamando dessa pausa, porque muda muita coisa, às vezes desconcentra jogadores.
1: Exato, né?
0: Principalmente
1: aquele time que tá em cima, né, Lelê?
0: Sim, e eu tava vendo, cara, uma entrevista do Maradona, na década de 90, falando que na Copa de 94, os Estados Unidos já tinha tentado colocar quatro tempos.
1: E não deixaram,
0: por conta dos comerciais. Os Estados Unidos não, na verdade era a FIFA, com o João Avelange, um brasileiro, né, que comandava a FIFA.
1: Entendi.
0: E eles queriam aproveitar esses comerciais, né, transformar em produto aí e tal, para ganhar mais dinheiro. Só que muitas seleções, muitos países foram contra na época. Aí acabou enrolando, enrolando, enrolando. E agora, né, tem todo esse contexto da parte física, porque tá muito calor nos Estados Unidos. Aproveitaram esse papo de hidratação para transformar em produto também, né?
1: E no bate-rebate, a bola fica com o Eustáquio. Três dedos na bola lá na frente, mas não tinha ninguém se posicionado. Por isso que o Raul Raul volta para retornar e começar de novo com o Bono. Na meia-lua. Despacha de perna esquerda pra frente. Vai buscar o Brian Dias, sobe de cabeça antes de Forgerous. Afasta, fica viva a bola ainda. Ali o toque do seguro lá na frente. Estica a perna, o Mazaroi. Bola por elevação, vai no peito do Nahri. Ele domina, sai jogando. Boa bola, Mazaroi. Ele domina, protege, recebe de volta. Bate num, bate no outro, volta na marcação. Vai voltando, vai retornando. Foi empurrado o jogador ali de Marrocos. Mas ele manda seguir, né? Well, I know we. A bola chega de novo aqui no goleirão Bono. Recebe perto da risca da grande área, sai jogando de novo com Diop, Diop. Abre o jogo na lateral, Hakimi. Vem para posicionamento aqui o Brahim Dias. Não consegue, a bola saiu para fora. Manual para o Canadá, nada. Ele dá manual agora, ele fala, não, senhora, o manual é do time. Ó, tem duas bolas em jogo, hein? O juizão agora manda voltar de novo ali, né, Felipe?
4: É, duas bolas em campo, não pode. O juiz manda a cobrança novamente, Hakimi na bola.
1: Bica na bola lá pra frente, a bola que vai subindo, vai descendo, pinga no terreno, não saiu, agora sim, não. O Bandeira deu a saída de bola. Saída de bola, então, é manual pro time do Canadá. Começo manual já cobrado. Lá na frente, Lauria, manda retornar de novo. Manda retornar de novo o juizão. Aí Lauria faz o passe na frente, quem é que vai dominar? Fica com o time, o Mazaroi, dá uma bica na bola, quem é que vai chegar? Vai brigar por ela, de Forgerous. Tava também o Hakimi na jogada, o Rahimi, né? Com o goleiro Crepô. Sai jogando ali com o Bombito recebe, estica a bola. Será que chega forte demais? A minha nossa, é forte o passe. Não chegou ali o Bucanã. E a bola se perde pra fora. O Johnston tentou esse passe enfiado ali, né, Felipe?
4: E a torcida aplaude o passe do Johnston, assim, tentou pelo lado direito uma escapada, mas

0: mandou para fora, arremesso lateral para o time marroquino, que não tem pressa nenhuma para cobrança.
1: O Nahri bate em cima da perna do jogador de Canadá, ganha uma pequena jarda à frente, Macamba ganhando o campo de frente ali do lado esquerdo do campo de ataque. Mazaroi, ele vem para a bola, Mazaroi joga por elevação ali, pinga no terreno, briga o Rahimi, ainda vai ficar a bola no setor de defesa. Eustáquio volta um pouco atrás, vai voltar com o goleiro Crepô aí, não quis saber, hein? Ele dá uma bica na bola, perna à direita na bola, sobe, desce, Diop tira, mas a bola fica com o time do Canadá, bica lá na frente pra correria. Vamos ver se pega, vai brigar pela bola de cabeça pra trás, foi esperto o Raul, foi esperto, tava chegando com condições também ali, o jogador ali, Hamed. A bola ficou com o goleiro lá, né, Felipe?
0: É, recuou pro Bono, foi muito rápido o Rahal no raciocínio, colocou pro Bono, fez a defesa e já sai jogando pelo lado direito.
1: Hakimi tenta a projeção, mas não consegue. Bola totalmente equivocada no passe e chega na frente, hein? Vai pro domínio, tapa na bola ali, o Larin tocou, a bola vai zagar de novo lá atrás pro domínio, faz o giro ali, o Lauria, a bola chega nele de novo, ali era o seguro pro Lauria, volta atrás de novo, de Forgerous, recebeu o campo de ataque do time do Canadá, lado aqui esquerdo, a projeção ali de novo no seguro, ele domina, seguro vem trazendo pra trás, tá apertado, é porta fechada pro esse setor, ele retorna, vai chegar no outro setor, Bombito, Bombito, vai embora, olha, ele se manda o zagueiro, hein? Vai se mandando, a bola tocada lá na frente, Buchanan recebeu, Buchanan vai tentar alguma coisa naquele setor, bate em cima da perna do jogador de Marrocos, ganha o arremesso lateral, vem latereio agora, hein, ô Felipe.
0: Mais um Johnston, de novo posicionado, ele é o cara que bate os laterais do time canadense e já manda o Buchanan lá no meio, vem aí o latereio, o Cucabol, mais um pelo lado direito.
1: Johnston vai levantar a bola na grande área, hein, vai todo mundo para a área, olha só, olha quanta gente tá lá na área. Cozinha cheia, hein? 1, 2, 3, 4, 5, 6. 6 jogadores, 3 posicionados aqui. Levantamento, sobe Mazaroi pra tirar. Afasta a bola, voltou com o Johnston. Johnston retorna pro cruzamento no segundo pau. Sai Bono de Murro, afasta o perigo. Briga pela bola ainda, fica viva. Al-Hamed cruzou na área, tira Diop, afasta o perigo. Vai ficar viva ainda com o time do Canadá. A bola tocada, Eustáquio que finta. Fintou, opa, derrubado. Olha, foi na risca da área ou na meia-lua, ele tá dando fora da área. Mas eu tive a impressão ali de área. Ele marca fora da área, a falta é perigosíssima, Felipe.
0: E esse lance tem que provar também, né? Se a jogada é na risca, vamos ver. Nossa, ah, é na risca.
1: E aí, Lelê?
0: Vamos ver.
2: Difícil.
1: Olha, rapaz, se é risca, é área.
0: Vamos ver mais uma vez.
1: Aí vai ter pelo que ficar lance. Meu Deus, hein?
0: O pisão... É um fora, pisão, né? É fora. O pisão é fora, só que ele já tem um pé dentro da área. Então
1: a bola tava na área, né?
0: A bola tava na área, mas o pisão foi fora.
2: É. Gente, é que o árbitro tava bem atrás do lance e ele focou no pisão, então ele viu que o pisão foi fora realmente da área, mas olha...
1: É que quando ele vai chutar a bola,
2: ele tá com parte
1: a
2: do
1: perna
2: corpo
1: esquerda
2: dentro.
1: Na bola tá dentro da área.
0: Isso.
1: Só que a perna direita, que é o pisão, tá ali fora, dentro da meia-lua.
2: É, né? Que o pisão foi fora e se fosse um puxão e ele continuasse,
1: aí era,
2: se estendesse,
1: né,
2: aí teria que dar o pênalti. Como foi só o pisão que foi fora da área, aí ele deu a falta.
1: Mas olha, ali. Eu não sei se tem bons batedores no time do Canadá, mas olha, eles ficam a 2 passos pra dentro do pênalti, quase perto da risca da pequena área agora, hein? Só pro pessoal ter melhor. Fica, acho que uns 3 passos além da risca da pequena área, um pouco pra frente. 1, 2, 3, 4, 5, 6 jogadores. E tem um lá jogado nas costas. Minha Nossa Senhora.
0: E tem 2 barreiras, né?
1: Jonathan David ali na bola. Ali Hamed perto. Jonathan David bateu. Mas que batida horrorosa. Mas que batida. Mas que é isso? Olha, galera, que é isso, Felipe?
0: Não, ali é brincar com o torcedor, né? É um lance...
1: É uma pancada, né,
0: velho? Se você tá de frente pro gol ali, não dá pra você bater colocadinho. É uma pancada. Ou bate por baixo da barreira, ou bate no canto do goleiro. Tem que enfiar o pau, uma paulada. Ele tenta colocadinha,
1: opa,
0: e isola.
1: É, tem que... É perigoso esse negócio.
0: É.
1: Ó, Ahmed Larria vai embora, hein? Já fez lambança, já acabou. Deixa eu tirar o cara. Tá? 24, David, e 14 entrou.
0: Vamos lá, então confirmando. O 24, da seleção canadense é o Promise David. E o 22 da seleção canadense que está
1: em... Não, o 22 foi embora. O 22
0: foi embora.
1: É o Lauria, 24,
0: né? Lauria.
1: E o outro que entrou?
0: E o outro que entrou da seleção canadense... Olha o Canadá.
1: Olha a bola batida pro gol! Espalma o goleiro Bono! Arriscou de fora da área o Buchanan. O Buchanan, ó, ele pegou e falou, vou meter o pé direito na bola. Ela foi ali do lado direito, teve que se esticar todo o bolo pra mandar pra escanteio, hein, Felipe?
0: E escanteio perigoso, agora pelo lado esquerdo, mais uma vez o Eustáquio na bola. E olha, só confirmando, saiu Sim. o Lauria,
1: e entrou...
0: camisa número 22, e entrou o Saffelburg. Saffelburg, camisa número 14.
1: Bola levantada, afasta. Saffelburg. Qual que é o número do Saffelburg?
0: 14.
1: 14, muito bem. 14, então, entrando também no time do Canadá. Bola na área, o Bombito tentou de cabeça. Não tinha ângulo, não tinha espaços, a bola vai para fora. É apenas tiro de meta para o time do Marrocos ali, Felipe.
0: E tá caído no chão, camisa número 3, marroquino, o Mazarouk. Que ele passou jogado no chão o jogo todo, agora caiu mais uma vez, está reclamando que foi empurrado. O lance seguiu e o juiz pede para ele levantar para seguir a partida. Tem tiro de meta o goleiro Bono.
1: Legal essa vista da câmera do árbitro, né? Que ele tá
2: Eu gosto
1: bem
2: também.
1: De costas, pertinho do Buchanan. E você vê que a bola tinha endereço, né, Lelê? A bola ali ia beliscar aquele Sim. ladinho lá do direito do goleiro Bono. Se não estica todo ali para tirar, salva de novo o Bono aí, hein?
2: E uma das melhores tecnologias que inventaram aí pro futebol foi essa câmera. Toda vez que pega uma imagem ali, eu acho bem bacana. A gente pode ver de outro ângulo, né? Como foi a falta, como o juiz observou
1: Exato.
2: A falta.
1: Tem outra falta, hein? Pegar o Eustáquio, falta marcada, além da linha equilíbrio do gramado, já no campo de frente do Canadá. Eustáquio, ih, vai todo mundo lá na frente, hein? Agora deu aquele desespero, né? Tá chegando perto do final do jogo, 35 minutos passados. Eles vão alçar tudo na área agora, não tem conversa. Vai se projetando todo mundo, tomando o Buchanan. Entrando, Larry entrando, Jonathan David por ali. Bola levantada, quem é que chega? Vamos ver, domina, tá dentro da grande área. Escapou ali um pouco, tocou a bola na área. Tentava o Eustáquio, afasta, tira para o perigo dali de qualquer maneira. A zaga do time de Marrocos. Quase que chega o Canadá de novo, hein, Felipe?
0: É, mais uma vez, bola alçada na área, um perigo. E conseguiu afastar a equipe marroquina e desce o Canadá pelo lado direito com o Johnston.
1: Johnston tenta, bola enfiada, não consegue, domina. Ih, rapaz, contra-ataque agora. 3, 4 contra 2. Esticou. Que bola, Marlon. Brahim Dias dominou, cortou, fintou, tocou. Raghib bateu, golaço.
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0: Boa! É de Marrocos! Eu avisei! Contra-ataque era realmente muito perigoso. Quatro jogadores se projetando de um time de Marrocos. Somente dois defensores. E se mandaram, né? O time do Canadá se mandou para tentar mandar um empate. Acabou deixando espaços. Brahim Dias, ele levou na grande área. Ele consegue fazer a finta, não. Primeiro jogador. E aí ele viu bem posicionado atrás o Rahimi. O toque para trás. Rahimi veio e encheu a perna. E foi pro fundo do gol. Perna direita no ângulo do goleiro. Não teve a menor possibilidade de defesas. Que belo lance, hein? Que belo lance de ataque do time da Marrocos. Foi mortal agora, hein? Foi mortal. É, foi aquela cobra venenosa para matar o jogo e matar praticamente a classificação. Rahimi, camisa número 9. Eu vou aí te abraçar, hein, Rahimi? Eu vou aí te abraçar. 2 pro time de Marrocos, 0 pro time do Canadá. E o detalhe é todo seu, meu caro Felipe Melo.
1: É um contra-ataque de manual. Manual mesmo, porque perde a bola no sistema ofensivo Canadá. Numa enfiada de bola pro Johnston. E na sequência, aquele contra-ataque de pé em pé. Até chegar no Brahim Dias pelo lado direito. Ele faz o corte seco. O zagueirão cai de bumbum no chão. Não vê a chegada do camisa número 9, o Rahimi, o Onari, o camisa número 8 também chega e faz o gol. Primeiro gol dele na Copa. Que golaço, que contra-ataque espetacular da seleção marroquina. 2-0 para quase carimbar a vaga para as quartas de final da Copa.
0: E vem o Canadá, valente, a bola batida, explode no Diop, rasga para tirar. Afasta o perigo de qualquer maneira, mas vem o contra-ataque de novo pro time. Olha a bola jogada, bola levantada, cruzamento rasteirinho, não deu. Até tentou ali, né, a movimentação do Saufelburg, que acabou de entrar agora. Rasteirinha, mas ficou fácil pro goleiro Bono, hein?
1: A primeira dele, né? Chegou agora no jogo e ali ele recebe do lado esquerdo e aí já pintou o desespero, né? O desespero canadense manda pra dentro da grande área e o Bono faz a defesa.
0: Agora tô em dúvida aqui porque... Eles marcam... Quanto? 8?
2: Foi o gol do Onari.
0: É, foi o Onari, não é?
1: Ele chega pra finalizar. O Rahimi tava aí do lado.
2: O Rahimi arrancou, né? E
0: eu tive a impressão, mas foi
2: entregou pra
0: o Onari. Então, dois dele, hein?
2: Isso. Dois do Onari, hein? Segundo dele na partida. E a arrancada veio justamente do lado esquerdo, né? Acho que foi até com o Mazaroui que puxou. Vem eles de novo,
0: Dudu. O Onari, cruzamento na área. Agora o Rahimi na trave! Agora era ele! Agora era o Rahimi! Agora o Onari teve liberdade, cruzou na cabeça do Rahimi, que só escorou. O goleiro olhou, ele tirou com o olho, né? Bateu na trave. E vem o Canadá agora, buscando o campo de frente. Buchanan enfiou na grande área, rasga pra tirar ali, pra tirar de qualquer maneira. É Lainoui. Escanteio pro Canadá, meu caro Felipe.
1: É, descida rápida de Marrocos e a resposta canadense na sequência... Tentando diminuir o jogo, tem escanteio e já tem pressa também.
0: É, cruzou, tira a defesa, afasta o perigo. Brahim Dias quase que toma essa carteira aqui atrás, hein? Se toma a carteira ali do Saufelburg, levava em perigo. Vem embora, Saufelburg se lançou, cruzamento, tira de novo a zaga, a defesa. Afastou, mas deu bola reboteada, calcanha na bola para chegada de novo do jogador do Canadá para tentar o cruzamento. Saufelburg cruzou, afasta de novo, tirou, deu rebote, bola cruzada na grande área, tira de qualquer maneira, Mazaroui. Afasta o perigo. E eles vão se projetando lá na frente, hein? Vai indo, vai buscando o campo de frente, David, a bola tocada para trás, chegou de novo no Eustáquio para, domina, ele tá se lançando lá do lado direito, bola aberta de novo, tenta por ali, Johnston, Eustáquio cruzou na grande área, tira de cabeça de Diop, afasta, reboteou de novo com o Bombito faz o projeção, nossa, mas empurrou, hein? Mazaroui chegou, mas minha nossa, com vontade, falta marcada na intermediária ali, de ataque do Canadá.
1: No Felipe. Jonathan David, a falta no camisa número 10, e mais duas mudanças, sai o 14 na seleção marroquina, para a entrada do camisa número 5, o Sadani. Mudança, o 14 indo embora para a entrada do Sadani.
0: 14 é o Diop.
1: Diop indo embora para a entrada do Sadani, camisa número 5. E a outra substituição é o camisa número 15, que vai entrar o El Mourabet.
0: E o Seguro foi embora também.
1: Seguro e Buchanan foram embora da seleção canadense. Resolveram fazer tudo no mesmo horário.
0: Aí complica nós aqui. É. O Sadani, 5 e o 15 entrou, só não vi
1: quem saiu. É o Morabet. Eu já confirmo já todas as substituições.
0: Tá certo. E vem bola na área, hein? Vem bola na área. Olha o cruzamento do Eustáquio na grande área. Subiu! Sai o goleiro de muro! Mas tem falta, hein, no goleiro, hein? Teve um choque ali feio. Feio, Bono. E o jogador do Canadá, se não me engano ali, o jogador Salfeburg, se não me engano é ele. O Salfeburg tá caído ali. Choque feio agora, hein? Não, não é o Salfeburg, não. É o camisa 24, é o David, né?
1: É, o Dodô, só confirmando, saiu o Onauri, jogador que marcou os dois gols da seleção marroquina.
0: E quem entrou o número?
1: E entrou o 15, é o Morabet no lugar dele. Então, o Onauri indo embora, é o Morabet, camisa número 15.
0: Tá, e do outro lado, o Sigur.
1: O Sigur e o Buchanan saíram da seleção. Aí entrou o Nelson e o Osório. Nelson 26 e o Osório 21.
0: Nelson e Osório é o número 21.
1: 21.
0: 21, Osório.
2: Será que ele entrega bilhetinhos para os outros em campo também? Osório.
0: Osório, o que aconteceu aqui? É com emoção mesmo?
1: Voltou.
0: Vai com emoção, né? Vamos apagão. Com a emoção. Aliás, peço perdão que eu tive, honestamente, a impressão que era quem fez o gol tinha sido o Rahimi.
2: É aquele que puxou, fez toda a jogada,
0: rapaz,
2: né, em velocidade.
0: Mas ele fez um grande lance, né,
2: sim,
0: o Rahimi.
2: Sim, 70%
0: né?
2: do gol dele aí, né, ele serviu o Brahim Dias, que com um toque rápido acabou achando mais uma vez o Onahri ali.
0: É, matou o jogo, né, Lelê? Ou não, hein?
2: Acho que sim, sim. Aliás, o Canadá já tá entregue no segundo tempo, né? Eu comentava aqui um pouco antes desse segundo gol de Marrocos que o Jesh Marsh ia ter que mexer, né, na equipe do Canadá para tentar oxigenar, para tentar dar um gás ali, porque o estilo de jogo no primeiro tempo foi muito desgastante e o jogo tava muito confortável para Marrocos agora no segundo tempo. O Canadá tinha cansado demais. E aí, o que que ele fez? Ele mudou totalmente o lado esquerdo do Canadá, porque ele tirou de forma... tirou junto os dois aqui, né? O Ali Ahmed e o Laurier. Ele tirou os dois e colocou outros dois, o lateral esquerdo e atacante esquerdo ali, para tentar segurar o lado direito do Marrocos, porque o Hakimi tava chegando toda hora por ali. Só que aí, quando ele modifica esse lado esquerdo para tentar oxigenar e segurar, o contra-ataque do Marrocos sai do outro lado, né? Do lado direito da defesa canadense ali, com o Rahimi puxando o contra-ataque. Aí não deu para segurar, Dudu.
0: Olha a bola na área, afasta de novo o perigo ali de qualquer... Mas agora o Marrocos não quer saber de bola aqui. É só dar bica lá para frente, né, Felipe?
1: É, mas uma bola alçada na área. O Canadá vai tentando bolas aéreas e o Marrocos vai tirando do jeito que dá, administrando a vitória parcial por 2-0.
0: Tá pedindo desesperadamente aqui o número 14, Salfeburg, mas eles preferem jogar do lado direito. Bola esticada lá na frente, tenta o domínio, escapuliu de novo. Era o jogador ali, o Osório, afasta o perigo. Tira de qualquer maneira. Aí teve que se jogar na bola aqui o jogador do time do Canadá. Retorna totalmente no setor de retaguarda. É o Nelson que estava aqui ajudando também, né? A bola tocada, Eustáquio já vai do lado direito de novo. Eles forçam aquele lado direito, de qualquer maneira tentou o jogo por ali. Vai balançando ali o David, bola na área, dominou no peito. Aí, com condições, está parado o jogo. O juiz acho que disse que matou ali na mão, né? Se não me engano, ele marca a falta. Deixa eu ver se pegou na mão mesmo do jogador. Acho que pega assim, né? Ah lá, bateu. Quando bate no peito, escorrega, né? A bola do Larim. Esticou, bateu na mão dele e marca a falta de ataque do time do Canadá, né, Felipe?
1: Isso, falta marcada no campo de defesa do Marrocos pro Bono fazer a cobrança. 8 minutos, hein? Vamos até 53.
2: Ai, ai.
0: E Forgerou, afasta o perigo dali. Marrocos tenta dominar e colocar na frente. Ganha ali, tentando tocar, Morabet. Bola que chega de novo, Rahimi vai se projetando, vai dominando, vai protegendo, a bola vai saindo, vai escapulindo, fica no escanteio, não saiu não, hein? Não saiu não. Agora tomou. Aí chegou pesado o Rahimi e fez a falta no Osório, que acabou de entrar no time do Canadá ali, o Felipe.
1: Tava segurando a bola ali pertinho da bandeirinha de escanteio e aí ela não sai totalmente, o jogador canadense recupera. E vem por baixo o Rahimi e acaba atingindo, fazendo a falta. posse de bola do Canadá.
0: Marrocos vai ficando com a vaga das quartas de final, vai tirando um dos times, um dos países sede da Copa, né? Canadá, um dos três que fazem. É o primeiro, né? Por enquanto o México ainda tá no jogo. O time dos Estados Unidos também tá. Né? Estados Unidos ainda tá. Eu vou fazer, inclusive, a partir dos Estados Unidos, acho que, se não me engano, na segunda-feira. E vai jogar também contra a Bélgica. Nossa, mas chega rasgando ali. Não quer saber da bola chegar na área, não, hein? Pica na bola, é o Morabet. Vai a loucura, o treinador de Canadá. Fica viva a bola com o Osório ali. No meio, galera, o David. Recebe, David, faz a abertura de Forgerous. Mola aberta de novo. Chega aqui no Salvoburg. Ele volta um pouco atrás. De Forgerous. De novo. Chegou. Cortou. Vai levando, invadindo a área. Invadiu o time do Canadá. Gira o corpo. Tira ali o Hakimi. Escanteio lá pro time do Canadá, lado esquerdo, Felipe.
1: Do jeito que dá. O Canadá vai descendo do jeito que dá. Consegue um escanteio na marra. Eustáquio na bola, bola na área da seleção marroquina.
0: Eustáquio projeta pra trás, não foi na área. A bola agora sim vai levantar na grande área de Murro. Afasta o goleiro, tava se projetando na área, não tem ninguém. Bola batida, o goleiro vai voltando. O Crepô foi pra área, Felipe.
1: Foi tentar fazer o impossível, né? Colocar o Canadá na Copa ainda. O Crepô subiu junto com o Bono lá. Só que o Bono
0: os dois goleiros,
1: foi antes, conseguiu dar o soco na bola e o Crepô caiu no chão. E voltou correndo pro gol dele. Tem apenas falta marcada em cima do Bono. Vai cobrar o goleiro marroquino. Faltando 5 minutos para terminar.
0: Dodô. É, ele deu 8, né, de acréscimo. Diga lá, Lili.
2: E sobre a queda do primeiro anfitrião nessa Copa do Mundo, né? O Canadá, que vai sendo eliminado aí para Marrocos. É, ele já tinha feito seu último jogo, né, na fase de grupos no Canadá, porque a decisão de 16avos foi contra a África do Sul nos Estados Unidos, assim como o México também fez seu último jogo no México, nos 16avos ali contra o Equador, porque agora todos os jogos serão nos Estados Unidos.
0: É isso mesmo, agora tudo é nos Estados Unidos.
1: Amanhã o México joga no México.
0: É o último jogo,
2: é amanhã.
0: Último jogo em casa
2: agora
0: no México.
2: Todos nos Estados Unidos.
0: E agora acaba a Copa, vai acabar por lá das quartas de final em diante, né? Quartas de final em diante vai
2: Vai afunilando, vai ficando num país só, né?
0: Manual pro time de Marrocos, mas não tem a menor pressa. Vamos colocar mais um corneteiro? Solta a corneta aí, Diegão.
3: Fala, Brasil, energia na Copa. O jogo do Paraguai com a Alemanha e o jogo do Cabo Verde com a Argentina me deu mais esperança no Brasil, hein, galera? Tô mais confiante aí no Brasil de passar amanhã da Noruega. E se vier os argentinos, dá pra ganhar dessa Argentina, hein? Tô confiante no Brasil, hein? Tô ficando nojento.
0: Não, dá pra confiar. O problema aí é a França, velho.
2: Mas ali, até lá, vamos confiar.
0: Vamos embora. Vai que a França cai antes, né? Vai que. Salfeburg tentou o cruzamento. Ele disse que resvalou lá no Hakimi e ganha o escanteio, hein, Felipe?
1: Mais um pelo lado esquerdo, escanteio para a equipe do Canadá, de novo ele, Eustáquio na bola, o Canadá tenta a última ficha.
0: Salfeburg levantou, o goleiro foi para a área, ele não passa pelo goleiro, tira a defesa, o goleiro tá ficando maluco, Crepô, hein? Tá louco, cara, ele tá indo toda hora lá pra área.
2: Ele quer ser literalmente
0: a carteira, vai tomar o gol ali, hein? E ganha aqui atrás, tenta rasgar pra frente. Mas fica a bola com o David. Domina David, ele entrou agora. Salfeburg se projeta. Vem Salfeburg, ameaçou, cortou, recebeu a pancada, falta! Falta perigosa pro time do Canadá, Felipe.
1: Isso na entrada da área, falta perigosíssima. A 2,5 metros da entrada da área. E o Bono posicionando a barreira, vai pintar ali uma bola direta. O Eustáquio já tá ali se posicionando. Olha,
0: o David também.
1: É, vou te falar, hein? Se ele faz esse gol, coloca fogo na partida.
0: Vamos ver. Ali atrás um pouco o Nelson. Nelson Eustáquio, será que é o Nelson? Tá com um jeito do Nelson. Eustáquio também tá por ali. 4 na barragem. Eustáquio rolou. Nelson bateu! Teve desvio, sobrou Salfeburg, bateu! Teve desvio de novo! Bola fica viva na grande área. Olha o chute pro gol! Passa pra fora! E comemora como se fosse um gol, Bono, agora, meu caro Felipe.
1: Foi uma jogada ensaiada do Eustáquio com o Nelson. Ele rolou pro Nelson e o Nelson veio de uma pancada rasteira. Ela desvia na barreira e sobra pro lado esquerdo. Camisa número 14, o Schausberg tenta o chute cruzado. Aí teve um bate-rebate, a bola sai pra fora. Um perigo, hein? O Canadá pressionando em busca do primeiro gol.
0: É, mas vai passando o tempo. Ele promete até 53, já temos quase 52. Falta ali no ataque. Falta pro time do Marrocos. Era tudo o que eles queriam. Pegaram o Rahimi ali. Falta, Felipe.
1: No campo de ataque, o Rahimi foi atingido. Uma ombrada no Rahimi.
0: Sem bola, hein?
1: O camisa número 14, o Salzburg, que acabou de entrar no jogo. Agora o time do Marrocos vai administrar, faltando um minutinho para terminar e garantir a classificação para as quartas.
0: Elanoi recebeu, tapa na bola para trás, Mazraoui, ele estica a bola, vamos ver se chega ali, muito forte, hein? Muito forte, passa por todo mundo, perde a chance de ataque lateral para o time do Canadá. Tem pressa o Johnston. Joga na frente, Eustáquio, domina, toca na frente, vamos ver se chega, faz a barragem, né? A primeira parada ali, né, o jogador, o Bucanã, bola voltada para trás, bola esticada, e rapaz, Brahim Dias vai pintar o terceiro, vai pintar o terceiro, boa bola, Rahimi, cara, batendo!
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0: Gol!

0: de Marrocos! Karimi, camisa número 9! Contra-ataque mortal, de novo, eles largaram a defesa, foram com tudo, buscando um gol salvador, um gol que diminuísse os 2-0. Mas aí não teve jeito, Brahim Dias, ele é muito bom, colocou o Karimi na cara do gol, só escora, na saída do goleiro, Crepon que nada pôde fazer, classificação garantida. Garantida para o time de Marrocos, rumo às quartas de final. Perna esquerda na bola, número 9, Karimi, agora é ele que fez. 3 para o time de Marrocos, 0 para o time do Canadá. E o detalhe, aliás, eu vou ter que te abraçar, agora eu vou abraçar ele. Agora eu vou abraçar ele. Eu vou dar 2 abraços no Nari e agora um fica pra você, tá bom? O detalhe é só seu, Felipe Melo.
1: E é mais uma jogada de manual do futebol, né? Esse não foi contra-ataque, mas uma bola que cai pro camisa número 10, o Brahim Dias pelo lado direito e ele avança. O zagueirão tenta dar o bote e ele tinha 2 opções, o lado direito ou o lado esquerdo. O camisa 10 rola pro camisa número 9 e aí o Karimi dentro do gol praticamente toca no cantinho esquerdo do goleiro na grande área. Karimi recebe, tira do goleirão Crepon para fazer o segundo dele na Copa. O terceiro de Marrocos, que garante a classificação para a próxima fase. Marrocos 3, Canadá 0. Karimi fecha o placar.
0: Termina a partida. Ergue o braço. Classificado. 3 para o time de Marrocos. 0 para o time do Canadá, que vai embora. Volta para casa. E agora vem aí Marcelo Lima. Vem aí com os vestiários do Energia na Copa. Vem você, Marcelo.
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0: É, a bola parou em Houston e deu Marrocos. Marrocos 3, Canadá 0. O Marrocos é a primeira seleção classificada para as quartas de final da Copa do Mundo. E agora espera o vencedor de França e Paraguai. Jogo que acontece daqui a pouco às 18 horas com transmissão do futebol Energia na Copa. Vamos falar muito desta vitória e desta classificação marroquina agora nos vestiários do Energia na Copa, num oferecimento de KTO. 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Muito bem, Letícia Bepler, um primeiro tempo amarrado, um segundo tempo mais tranquilo para Marrocos, que conseguiu furar ali a defesa canadense e a partir daí tomou conta do jogo e foi só administrando até ampliar o seu placar com números finais de 3-0.
10: Isso mesmo, Limão. Primeiro, um tempo de cada um, né? Acho que Canadá, ele foi superior na primeira etapa e Marrocos foi muito superior na segunda. Só que só um dos clubes conseguiram colocar a bola na rede e conseguiu colocar a bola na rede e é por isso que está classificado, Marrocos, né? Porque Canadá, apesar da superioridade no primeiro tempo, pressionou, jogou melhor, criou mais oportunidades e não conseguiu ser efetivo. Marrocos conseguiu o que precisava logo no início do segundo tempo, numa jogada ensaiada, num gol que saiu ali numa cobrança de falta. E eles só precisavam abrir o placar para transformar o jogo de forma mais confortável, né, para eles, já que Canadá é uma equipe que só sabe jogar no contra-ataque, na pressão ali, ser agressivo na parte defensiva, recuperar a bola, né, e correr. Então, a partir do momento que o adversário abre o placar, ela precisa mudar o jeito de jogar, né? Precisa começar a tentar ter o toque de bola, se expor. E aí ela se perde e acaba tomando mais dois gols ainda de Marrocos. Um num contra-ataque também, que foi justamente aí, talvez um chumbo trocado, né? O feitiço virou contra o feiticeiro para o Canadá de tomar esse gol no contra-ataque. E o terceiro gol de Marrocos, apesar de não ser, teoricamente, ali num contra-ataque, mas foi também essa jogada em velocidade nas costas da zaga, né? E a gente viu a dificuldade que o Canadá teve na segunda etapa, Dodô, quando precisava rodar essa bola e abrir espaços na defesa marroquina, que passou a se fechar um pouco mais. Então, o primeiro tempo que o Canadá fez, sendo mais agressivo, né, e tendo que ir para cima de Marrocos, no segundo tempo isso se inverteu, porque era Canadá que tinha que ir para cima, que tinha que buscar o resultado, e não tem jogadores com essas características de bons passes, de rodar o jogo, de armar, de conseguir quebrar as linhas. Então toda hora eles tentavam pelo lado direito, porque é ali que tem o melhor jogador deles, o Jonathan David, né, que era inclusive o artilheiro até aqui com 3 gols. Só que essa característica não favorecia nem o camisa 10 da equipe canadense. Ele precisa ter campo para correr, ele precisa jogar nas costas do adversário. E no segundo tempo ele não teve nada disso. Então, sem essas características de um jogador armador, de jogadores mais armadores como um todo, eles ficaram aí, né, pelo caminho nessa Copa do Mundo 26.
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0: Muito bem, tem corneteiro aí, Diego? Botar o povo pra falar, não tem corneteiro? Então não teremos corneteiro, mas quem fala aqui é Domênico Gato. Ô, Dodô, uma classificação no segundo tempo que você desenhou tranquila pra Marrocos, né, Domênico?
12: Eu previa que seria mais fácil até no primeiro tempo, né? Primeiro tempo, a Lelê descreveu bem, né? Ontem, o primeiro tempo totalmente do Canadá, né? Só faltou o gol do Canadá, que não fez, né? E a gente até brincou com a frase, né? Que não faz toma, né? Que é uma frase tão antiga, mas que é tão atual, né? Porque é realmente, você não consegue fazer, daí a pouco você toma um gol, cara. E quando o time do Canadá no segundo tempo toma esse primeiro gol do Marrocos, que tinha um leve domínio, né, de jogos em cima do Canadá, o Canadá se abre todo, né? E o Canadá ficou desesperado e quando toma o segundo gol, aí descancara tudo. Porque aí vai goleiro pra grande área em todo quanto é escanteio. E aí você proporciona ao time adversário dar a bola pra eles num contra-ataque mortal. E foi o que aconteceu, matou o jogo no terceiro gol. Boa classificação de Marrocos, que vai buscando de novo, hein? Chegar lá na frente, hein? Na última Copa já foi 4º lugar, ganhou a Copa lá da África. É um time nojento, hein? É um time chato de ser batido, hein? É difícil, tá? Não sei se vai ganhar a Copa. Evidentemente, não acredito nessa possibilidade. Não posso descartar, evidentemente, porque no futebol a gente não pode descartar nada. Vide o Cabo Verde que quase que aprontou ontem. Mas não é uma das favoritas para ganhar a Copa, na minha modesta opinião, Marcelo.
13: Muito bem. Ó, e daqui a pouquinho, às 5h20, abrimos transmissão para o segundo jogo, né, desse sabadão. Paraguai e França, França e Paraguai, daí sai o adversário do Marrocos, hein? 5h20 com Sombra no comando, o Gustavo Santos, nosso Gustavão na narração, Ademir Quintino nos comentários e o Pedrinho Larroca nas reportagens. 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
13: Muito bem, chegou a corneteira, a gente põe no ar, vamos lá.
15: Marcelo Lima, eu quero que você envie pro Domênico aí, que o Domênico e o Navarro são os que melhor colocam a gente no jogo, a gente que é deficiente visual, aqui é o Washington seguindo Ipiranga, eles são demais para colocar a gente dentro do ambiente do jogo, parabéns. Dodô, sou muito seu fã, Dodô, e sou palmeirense também, forte abraço.
12: Obrigado, cara.
13: Eu te falei, ué.
12: Poxa, obrigado mesmo.
13: Ele que entrou no começo, né? O Washington, né? Ele falou, Washington, ceguinho aqui. Falei pra você, né? E a gente, pra ver se... O maior o guia que você tá fazendo bem o seu trabalho são os deficientes visuais, né? Que ficam na audição aguçada.
12: Que eles não têm imagem,
13: Exatamente. Né? Você é a imagem deles, né? A pessoa do rádio faz a descrição pra eles, né? Então, tá aí. Falei pra você, tá vendo? Tá aí o carimbo. Bom. Né? Muito bem. É isso aí, daqui a pouco... Esse
12: feedback é legal, né?
13: É claro, pô, puta feedback esse aí, né? Ó, daqui a pouco o nosso Felipe Melo vai dar o seu destaque final, vai trazer os passos aí da França, daqui a pouquinho tem França jogando contra o Paraguai também, né? Domênico Gatto está ansioso para ver as atuações de Gustavo Gomes e Maurício, né? Será que vão aprontar para cima da França como aprontaram para cima da Alemanha?
12: Gostaria, mas difícil.
10: Vamos ligar os secadores, né?
12: Vamos lá, né? Vai que, né?
13: Vou te falar, viu? Vamos ver o que acontece, mas agora elas vão falar de americanas.
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13: Muito bem, meu caro Felipe, ainda não saíram as escalações oficiais, né, pra gente saber, mas deve jogar, né, principalmente o Maurício, a dúvida, Gustavo Gomes, óbvio que joga, né. Mas o Maurício deve entrar também como titular, né, nesse time do Paraguai aí, né? Agora, ô Domênico, vai ser difícil eles se repetirem o que fizeram contra a Alemanha, né?
12: Ah, é quase que... Não vou dizer impossível, que a palavra impossível no futebol... Ainda mais nessa
13: Copa, né?
12: Não existe, né? Mas, ô Marcelo, eu vou falar uma coisa pra você. O time da França é um time... É muito forte, né? Tem valores, assim, individuais que... Você pega os caras do banco que entram, puta, é tão bom quanto, então... Eles têm praticamente dois times, né? É muito difícil, muito difícil. Tava conversando com o Pedrinho aqui fora do ar, quando eu fui pegar mais água ali, e um cafezinho, eu falei, pô, é muito difícil tirar o título desses caras, cara. Só uma tragédia pode acontecer. De repente acontece, né, Marcelo?
13: Como diria Danilo Soto, futebol é uma caixinha de surpresas.
12: Que também é uma frase nova, né?
13: Foi, ele criou no tempo de jogo essa frase.
12: Maravilhoso.
13: Foi, impressionante.
12: Mas às vezes acontece, né, Lelê? O time vai... Fica batendo, bate no goleiro, bate na trave, bate no não entra a bola.
10: Tá num dia ruim, né?
12: Aí você vai lá um escanteio, numa bola alçada, de cabeça o Gomes faz o gol, pra 1-0. Aí beleza, pode acontecer. Já vimos acontecer isso por exemplo, né, no Campeonato Mundial de Clubes, né, que aqui geralmente você vai pra lá, você vai ganhar se você conseguir suportar o adversário, né, o que acontece. Eu lembro do Rogério Ceni lá pegando tudo com o Liverpool, por exemplo, e ganhou. O Liverpool amassou o São Paulo, mas foi lá e fez um gol e ganhou.
10: Sem falar em erros individuais de jogadores que podem decidir partida também, né?
12: Pode acontecer então, esse tipo de coisa.
10: Uma expulsão,
12: isso, enfim. Você expulsa um cara, já melhora um pouco, né?
13: É futebol. Futebol é futebol.
12: Como diria o poeta, né? O cemitério do futebol está cheio de favoritos.
13: Ó,
12: né?
13: Gostei disso.
12: É, então. Mas assim, a França já chegou distribuindo cartão de visitas, e outra que já abriu. Chegou tímido, mas já abriu o cartão de visita distribuído na Espanha. Né? Já começou com aquele tic-tac absolutamente preciso e irritante. Né? Contra a Áustria, meu amigo, já começaram. E deve
13: dar os dois na semifinal, hein?
12: Provavelmente.
13: Eu tô falando
12: pra tudo correr
13: certo. Vai dar Brasil e Argentina de um lado, vai dar França e Espanha do outro, hein?
12: Vamos ver.
10: Jesus.
12: Imaginou a semifinal Brasil e Argentina? Nossa. Como diria Galvão Bueno? Ah, já coração,
13: acho que só teve amigo. Uma vez que se enfrentaram, né, na Copa do Mundo.
12: Foi em 90, né, que a gente, oitavas de final.
13: Teve,
12: né,
13: o melhor Marcelo. Jogo do Brasil,
12: você vai lembrar, perdeu,
13: em 78, mas era uma chave de 3.
12: Não, mas, né, ali foi 0-0, não era esse regulamento. Porque foi 0-0
13: e eles jogavam pelo empate, né?
12: Não.
13: Ou eles meteram aquele 6-0
12: lá no Brasil. Eles meteram porque o Brasil ganhou do Peru de 3, eles tinham que ganhar demais.
13: É.
12: E aí meteram 6-0, porque a gente
13: teve sabe o como goleiro.
12: Foi. A gente sabe como foi.
13: Não, né? O negócio do Goicoechea lá.
12: Não, teve lá.
13: Isso eu lembro, eu era moleque.
12: Eu tinha 12 anos, mas eu lembro.
13: É, mas aquele 0-0, Chicão, né? Que era o volante do São Paulo, ele jogou, ele arrepiou toda aquela seleção argentina, que arregou só pro Chicão, e foi 0-0.
12: E o Brasil saiu invicto.
13: Saiu, foi campeão moral.
12: Ô Felipe, seu destaque final, Felipe.
1: Vamos lá então, Lima, é o seguinte, Marrocos vai aguardar então quem vai passar de França e Paraguai, o jogo começa às 6 horas com transmissão, é claro, da Energia, e às quartas de final para Marrocos na quinta-feira, então quinta-feira Marrocos e França, ou Marrocos e Paraguai, é o caminho de Marrocos até a próxima fase da Copa do Mundo. E aí, se Marrocos eventualmente passar da França ou do Paraguai, numa semifinal, pode pegar Portugal, Espanha, Estados Unidos ou Bélgica. E aí, se chegar na semifinal, Marrocos vai estar repetindo a campanha que fez na Copa de 2022. São os próximos passos da seleção marroquina na Copa do Mundo, e o Canadá se despede já com a melhor campanha da história, né? Chegando nessa fase, Canadá se despedindo da Copa do Mundo.
12: Boa! Letícia Beppler, boa tarde!
10: Boa tarde, Lima! Obrigada aí a todo mundo que acompanhou com a gente, né? Esse show de Marrocos, né? Primeiro tempo, ninguém diria que seria tão show assim, né? Mas você passar de umas oitavas com 3 gols de diferença pro adversário é muito significativo. Então, obrigada aí pela audiência da galera no rádio, no YouTube. E segunda-feira estamos de volta. Eu, pelo menos, né?
12: Bom, estaremos.
10: Acho que é eu e você também, de acho novo, que sim. Né?
12: É Estados Unidos? Você vai fazer?
10: Acho que é. Estados Unidos. É tanto jogo que eu tô perdido.
12: Eu lembro já, que eu faço, gente. Estados Unidos e Bélgica. Só não vou lembrar aqui. Eu vou ver. Já, daqui a pouco eu falo.
13: Boa tarde, Dodô.
12: Ah, boa tarde, Marcelo Lima. Obrigado a todos. É um prazer sempre trabalhar com você, Marcelo Lima. Com o nosso Felipe Melo, que já estou acostumado, né? O nosso pitbull. A Letícia, só na Copa do Mundo que eu faço com a Lelê. Eu acho muito legal. A Lelê manja muito de futebol. É muito legal ver os comentários da Lelê, o raciocínio e a leitura do jogo que são precisas. E muito obrigado, né? Diegão também na mesa e toda a equipe que faz, mais uma vez, o Energia na Copa, assim, esse sucesso todo. Marcelo.
13: Valeu, é isso aí, gente, estamos colocando um ponto final em mais uma transmissão do Futebol Energia na Copa de torcedor para torcedor, mas não acabou ainda não, tem mais, às 5h20 abrimos transmissão para França e Paraguai, conheceremos então o adversário do Marrocos nas quartas de final da Copa do Mundo. 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Muito obrigado pela audiência, galera. Daqui a pouquinho tem mais Energia na Copa. Tchau, tchau.
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17: Muito bem, estamos começando mais uma transmissão da Energia 97 FM. Também trazendo para você, para todo o norte do Paraná, Londrina, pela Clube FM 95,7. Um abraço a todos aí do Paraná. 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Olha, Paraguai e França. Tem gente que já dá essa partida vencida pela França. Mas será? Ontem a gente teve um exemplo de que o futebol às vezes pode ser muito enganoso. Porque o Cabo Verde atrapalhou deveras ali a seleção da Argentina. O que será que vai acontecer na partida de hoje? Lembrando, o vencedor de hoje vai enfrentar a seleção do Marrocos, né, Pedrinho?
18: Isso, Sombra. Grande abraço para você, grande abraço para todo o restante da nossa equipe, que logo mais será apresentada, inclusive nossa equipe lá em loco, o nosso correspondente, que dessa vez não é ouvinte, técnico do Paraguai, vai trancar tudo. Se contra a Alemanha utilizou duas linhas de quatro com dois atacantes lá na frente, o Julio Enciso e o Cavalos lá na frente, que é o nosso querido Gabriel Ávalos, ele sacou esse centroavante, vai jogar sem nenhum centroavante, é o Julio Enciso, que é um jogador que o Palmeiras namora há muito tempo, vai ser o único jogador isolado lá na frente, e ele faz uma linha de cinco, com o Gustavo Gomes sendo zagueiro central, o Alderete, que não treinou durante toda a semana, volta de lesão, faz o lado esquerdo, e na direita, o experiente zagueiro de 35 anos, Gustavo Velasquez, volta à função de zagueiro, o Canales Sombra, que foi muito bem no duelo contra a Alemanha, fica no banco de reservas, então tá usando o técnico Gustavo Alfaro, diferente do técnico Didier Deschamps, e vê nos seus últimos momentos como técnico da França. Faz apenas uma alteração no time titular em relação ao último duelo contra a Suécia, tira o Tchouaméni, que de acordo com a imprensa francesa tem um problema de lesão, e é Manu Koné, jogador da Roma, que faz a dupla de volantes juntamente com o Rabiot no meio de campo. Sombra.
17: Zidane, que será o próximo treinador Isso. da seleção francesa. Vamos à Filadélfia? Vamos à Filadélfia? Vamos à Filadélfia! Vamos falar com ele, um dos nossos enviados aos Estados Unidos.
18: Não.
17: Enviado aos Estados Unidos, nós Não. enviamos.
18: Esse Botamos é o correspondente.
17: O enviado é o outro.
18: É o Tucci.
17: Ah, agora é o correspondente. Fala, Danilo, tudo bem?
19: Ah, muito boa tarde, Sombra. Alô, Gustavão, alô, Pedrinho. Eu sou o correspondente. O enviado é o Tucci. Muito boa tarde a vocês, estamos aqui direto da Filadélfia, na frente do estádio do Financial Field, aqui esse estádio espetacular do Eagles, 38 graus por aqui agora, com uma sensação térmica de 46 graus Celsius, viu, Sombra? Um calor danado por aqui, principalmente lá dentro do estádio, porque as arquibancadas são cheias de concretos ali, né? Então a sensação térmica lá dentro é muito pior. expectativa para 68 mil torcedores hoje acompanhando esse jogaço entre Paraguai e França. Foi um dos mais buscados nas oitavas de final na procura dos ingressos, viu? Isso porque a França é a atual campeã e o Paraguai conseguiu eliminar.

0: Final sul-americana.
1: Final sul-americana. É a expectativa de todo mundo querendo uma final sul-americana. Deixa eu tentar falar com mais alguém aqui para jogar para vocês. Tem muitos torcedores americanos vindo para cá também, Sombra, aproveitando o dia de hoje, que é o 4 de julho, viu? Então eles estão aproveitando esse feriado para curtir essa partida. Dos ingressos mais baratos, $1,000, e o mais caro, $2,500 para assistir esse jogo. Quem é brasileiro? Vem cá, brasileiro. Vem cá, tudo bem? De onde você veio, mano?
2: Da Paraíba.
1: Da Paraíba. É. Tá com a camisa dos Estados Unidos, mas vai torcer pra quem hoje, meu irmão?
2: Torcer pelo Paraguai.
1: Todos somos paraguaios hoje, é verdade?
2: Todo mundo é paraguaio. Todo brasileiro tem o dever de ser paraguaio hoje.
1: Quanto você pagou no ingresso, rapaz?
2: Paguei $850. Comprei 850. Atrás.
1: Comprou antecipado.
2: Isso.
1: E o placar do jogo, mano?
2: Vai ser 1-0 pro Paraguai.
1: 1-0, um gol do Gustavo Gomes de cabeça, pode ser?
2: Melhor ainda, né?
1: Melhor ainda. Boa, garoto, valeu demais. Palmeirenses, corintianos, santistas, São Paulino, todo mundo torcendo pro Paraguai. Como está, amigo? Paraguaio?
3: Paraguai.
1: Como está a ilusão? É possível ganhar?
3: Estamos aí, mas não temos ticket ainda.
1: Não tem ticket?
3: Nothing.
1: E quanto é um ticket para você?
3: Hã?
1: Qual é o preço?
3: Como 1,000.
1: $1,000.
3: $1,000.
1: Aí, ó, torcedores aqui fora ainda sem ingressos, viu, Sombra? Muita gente vem pra cá, vem pra Filadélfia, fica na porta do estádio tentando arrumar um ingressinho, né? Vamos ver se o cara consegue por aqui. A maioria dos americanos torcendo pro Paraguai, viu? Fiz uma pesquisa de campo aqui, uma enquete aqui antes, e a maioria torcendo pro Paraguai. A gente sabe que já se classificou o Marrocos, mas quem sabe o Marrocos e Paraguai na próxima fase, meus amigos?
4: Americano só se aproxima de francês quando come French fries.
5: Come on, England!
1: É verdade, é o máximo, né?
4: É só nessa ocasião. E não sei, talvez você possa confirmar, Danilo. Fiquei sabendo que hoje teremos assim, uma concentração muito grande de empresários do mundo do futebol, principalmente porque estarão de olho em Bobadilla. Bobadilla vem cantando, Bobadilla vem se mostrando um jogador de criatividade, um jogador de marcação, né? Ele vem apagando aquele início ruim na Copa do Mundo e hoje fatalmente já está entre os 20, 30 melhores atletas atuantes nessa Copa do Mundo. Você confirma? Muitos empresários hoje querem ver Bobadilla?
1: Confirmo essa informação, confirmo. Eu acredito que é o jogador que tem tido o melhor desempenho no meio de campo na Copa do Mundo, né? Então tá todo mundo de olho nele. Fico um pouco preocupado, né, Sombra? Porque é um jogador. O pessoal não sabe, mas eu sou São Paulino, né? Então o pessoal vai achar que eu tô preocupado por isso.
4: Surpreendente,
1: não era pra revelar, surpreendendo todo mundo, mas eu tô muito preocupado do Bobadilla ser negociado depois da Copa do Mundo, viu? Tem feito uma ótima Copa do Mundo. Amigo, por favor, como está?
6: Muito bem.
1: Muito bem. Como está a ilusão para esse partido de hoje?
6: A ilusão intacta, com o que hemos demonstrado contra a Alemanha, Paraguai põe o que tem que pôr neste partido. E ojalá que seja um partido largo, largo para nós. E aí vamos aproveitar nós as oportunidades.
1: Agora, em Brasil, há muitos jogadores paraguaios, como Gustavo Gomes, Maurício, ex-brasileiro, e Damián Bobadilla, de mi tricolor, de mi São Paulo. Habla um pouco de Damián Bobadilla, é muito bom, verdade?
6: Sim, Damián Bobadilla é um jogador muito bom, aparte que su papá foi portero da seleção paraguaia. E agora ele está defendendo no meio campo, é um senhor de la media cancha.
1: E eu creio que esse é um grande jogador para jogar na Europa, verdade?
6: Sim, sim. Yo creo que tiene todas las cualidades y todas las condiciones para jugar en cualquier equipo del mundo. Están preparados para jugar en cualquier equipo del mundo.
1: Entonces, un apelo para los empresarios de la Europa para contratar Damián Bobadilla, por favor.
6: Sí, sí, por favor, téngalo en cuenta. Damián Bobadilla sería una de las incorporaciones más importantes si lo lleva a cualquier equipo de Europa.
1: Gracias, amigo. Estoy hablando con ustedes. Tô falando. Fale.
7: Pede a nota de um paraguaio de Gustavo Cabadeiro. Aquele que Ademir Quintino clamou pela contratação.
8: Jesus, amigo, amado.
1: Por favor, habla um pouquinho de Gustavo Cabadeiro. Esse bom jogador ou muito mal?
9: Jogador paraguaio.
1: Sim, muito bom.
9: Muito bom, sim.
1: Diga para Ademir Quintino que é muito bom.
9: É muito bom, sim. Muito bom. É um bom jogadorazo.
1: Jogadoraço. E também Bobadilla, te gusta?
9: Bobadilla, sim, claro que sim. Claro.
7: Agora abriu o sorriso.
1: Que Bobadilla deveria ter uma proposta de Europa?
9: Eu creo que sim. A Galarza.
1: Arsenal. Barça.
7: Barça.
9: Pode ser, sim.
1: Real Madrid.
9: Ojalá que sí.

0: Ojalá que sim, quem sabe o Real Boa. Madrid, graças, amigo. Tá vendo, Sombra?
1: Olha, você falou, Danilão,
0: aí, a gente só confirmou aqui, viu? Impressionante.
1: O mais importante desse trabalho que você também está fazendo aí, né? É realmente ouvir do torcedor, né? O torcedor repercutindo o que o mundo já está enxergando.
2: Bobadilla.
1: Exatamente, exatamente.
2: Eu posso desouvir o que eu acabei de ouvir? Cabadeira e rugadoraço na mesma frase?
1: É.
0: Rugadoraço, ele falou. É. Ele Danilão, falou, Pedrinho.
1: Muito Valeu. Obrigado. A gente volta. Valeu. Amanhã você volta para o Jogo do Brasil ou não?
0: Com certeza, com certeza. Então final tá do jogo estaria aqui fora, viu, Sombra? Final Boa. Do jogo estaria aqui fora repercutindo na vitória do Paraguai nos pênaltis. Estarei aqui falando com vocês e amanhã, a partir das 3h30 no Brasil, não é isso?
1: Isso.
0: Estaremos lá no MetLife Stadium para Brasil e Noruega. Bom jogo para vocês por aí.
1: Boa, boa, boa. 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Vamos dar também o nosso boa tarde. Gustavo Santos, Ademir Quintino, eles vão ficar aqui durante os 90 minutos dando show ao lado de Pedro Larroca. Tudo bem com vocês? Gustavo, Ademir, boa tarde.
3: Boa tarde, Sombra, boa tarde, Larroca, daqui a pouquinho, Ademir, a todos que estão aqui ligados conosco no futebol e Energia
1: Gustavão,
3: na Copa.
1: Atenção. Não vai mudar o horário do jogo, viu?
3: Não vai mudar.
1: Não vai.
3: Tá certo.
1: Errei, tá?
3: É. Tá só, tá certo. Eu vou me ater, ok? A focar no jogo aqui, tá?
1: Então, foca.
3: Né? Porque assim, a ilusão maior ou é do Sombra, que acha que o Bobadilla é um grande jogador, ou do torcedor paraguaio, que acredita que o Cabadeiro é um jogadoraço, ou ainda do torcedor paraguaio, que realmente acha que existe a possibilidade. Lógico.
2: Bobadilla...
3: olha aí. Sonhar não paga imposto, né? Então, assim, quem sabe nós não contamos uma história de um milagre nessa Copa. Tô animado pra esse jogo, tá? Em teoria, a França amassa, mas tô animado pra ver quem sabe o Paraguai
1: Ontem,
3: surpreender.
1: Quase o Domênico narrou um milagre, hein?
3: Pois é,
1: Ontem,
3: né?
1: Quase o Domênico narrou um milagre. E aí, Ademir, boa tarde.
4: Boa tarde, Sombra. Boa tarde, Gustavão. Boa tarde, louco, maluco, maníaco. Delinquente Pedro Larroca, que às 7h30 da manhã estava hoje no próprio da Municipalidade Paulistana para acompanhar o clássico do futebol mundial, amistoso entre Santos e União de Araras,
1: Nossa
4: clube da Série Senhora. 3. 7h30, ele postou no Stories, 7h30 estava dentro do Pacaembu, aguardar 4 horas para ver se é amistoso. Olha, você precisa ser inventado, viu? Olha, parabéns, viu? Parabéns para você de pé. 7h30. Sobre os jogos... Como é que é? 7h30. 7h30. Sobre
1: meia.
4: O jogo, Sombra.
1: É.
4: Vai ser um jogo muito físico pro Paraguai. O Paraguai é o time que mais cartões tem na Copa do Mundo. São 10. Então você já sabe que eles vão abrir a caixa de ferramentas para tentar parar esse ataque maravilhoso de Dembélé, Barcola, Olise, Mbappé. É a forma que o Gustavo Alfaro vai tentar encontrar para parar o melhor ataque da Copa. A França é o melhor ataque da Copa, tem 13 gols, o Paraguai tomou 5, mas detalhe, 4 foi na primeira rodada contra os Estados Unidos, depois vitória contra os turcos 1-0, empate contra a Austrália 0-0, tomou um gol da Alemanha, empate 1-1, e o Orlando Gil, goleiro do São Lourenço de Almagro da Argentina, fechando o gol, Paraguai se reinventou dentro da Copa. É ataque contra defesa, uma escola altamente ofensiva, que joga o futebol bonito, é o melhor futebol da Copa contra aquele que joga retrancado,
1: reconhece. Não é uma escola contra outra, né? Porque Paraguai a gente não pode nem chamar de escola do futebol.
4: Joga pra se defender, né, Sombra?
1: É, isso não é escola, isso é, né? Entendeu? É um apanhado ali.
4: E pro seu desespero, Sombra, daqui a pouco o Pedrinho vai confirmar, mas o Diego Gomes está retornando na vaga do Bobadilla.
1: É mesmo? Então, o Bobadilla não joga?
4: Não, Bobadilla.
1: Não é meu desespero. Desespero é dos empresários que estão lá e que querem ver ele.
4: O fantástico Bobadilla. E pro presidente do Santos, o maravilhoso, estupendo, o Pelé paraguaio, o Cabadeiro, ficam no banco de reservas. Tá a França, certo. Só uma alteração que o Pedrinho já disse aí, o Tchouaméni foi pro banco e o Koné é quem vai ser um dos volantes ao lado do Rabiot.
1: Boa. 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Vamos lá, puxando rapidinho a escalação da França, Pedro Larroca.
2: Do técnico Didier Deschamps, o goleiro é o Manhã, jogador do Milan, número 16. O sistema defensivo tem Koundé do Barcelona, número 5, 17 Saliba e número 4 para Upamecano. Número 3 para Lucas Digne, que se manteve no time titular, bancando Théo Hernandes, que há pouco tempo atrás era um dos melhores laterais do mundo. Dupla de volantes, Manu Koné da Roma, número mega dúzia, a novidade no time titular, ao lado de Adrien Rabiot, jogador da número 14, também do futebol italiano, joga no Milan. Quarteto ofensivo, minha Nossa Senhora. O Lise tem a número 11. 12 para Bradley Barcola do PSG. Assim como Ousmane Dembélé, o atual melhor jogador do mundo. E na frente, 10 e a faixa para o vice-artilheiro da Copa do Mundo. Para o vice-artilheiro de todas as Copas. Kylian Mbappé tem a número 10 e fecha o time da França.
1: Boa! 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Vem aí a escalação do Paraguai.
2: Do técnico Gustavo Alfaro, que disputou a última Copa do Mundo pela seleção do Equador, que coloca Orlando Gil embaixo das traves número 12. O quinteto defensivo tem com a número 4 Juan Cáceres, que joga no Dinamo Moscou, temporada com mais assistências na carreira. Trio de zaga. Pela direita joga com 35 anos Gustavo Velasquez, número 2. 15 para o capitão do time, Gustavo Gomes do Palmeiras, sexto com mais jogos na história da seleção. E 3 para Alderete, jogador do Sunderland da Inglaterra, que volta de lesão. Na esquerda, ainda jogador do Atlético Mineiro, Júnior Alonso vai jogar no Atlanta United deste Estados Unidos. Dupla de volantes. Número 8 para Diego Gomes, a número 14 para Andrés Cubas e nas pontas 10 para Almirón, jogador do Atlanta United. Na outra, Galarza, número 23, jogador do River Plate, ex-Vasco da Gama. E na referência, jogando como um falso 9, joga no Estrasburgo e vem pro seu jogo de número 37 pela seleção. A promessa, com 22 anos, Julio Enciso, 19. Sombra.
1: Enciso, olha aí.
2: Enciso.
1: Enciso. Qual a posição original do Enciso?
2: Meio armador, Sombra.
1: Meio armador. Então hoje vai jogar com um falso 9.
2: Isso, vai trancar tudo o técnico Gustavo Alfaro.
1: Maravilha. E olha, e com esse calor aí, ontem a gente já viu lá a situação de Argentina e de Cabo Verde.
2: Sim.
1: A Argentina nitidamente cansou mais que Cabo Verde, né?
2: Sim.
1: Então hoje vamos ver qual é o time que está mais preparado fisicamente. Ademir, pela sua experiência de quem pratica um futebol belíssimo e já jogou muito, quem sofre mais com a temperatura? Quem tem a bola no pé ou quem apenas marca?
4: O futebol belíssimo é pela sua generosidade, limitadíssimo. Quanto à tua pergunta, a França sofre mais porque, além de ser jogadores europeus que atuam no velho continente, que a temperatura é menor, é quem vai ter que propor jogo, é quem vai ter que encontrar espaço, defender nesse caso aí, jogar trancadinho atrás, com as linhas compactas, é mais fácil.
1: Até porque na Europa, durante o verão, eles estão em férias.
4: Também, tem esse... né? Bem observado. Bem
1: eles
4: observado.
1: Estão em férias, né? Porque faz um calor tremendo.
4: Em dezembro, que é um mês que aqui no Brasil se joga pouco, mas na Europa, principalmente na Premier League, tem o maior número de partidas.
1: Sim.
4: Né? Tá com a temperatura mais baixa.
1: Ó, na Premier League tem futebol
2: na véspera de Natal, no Natal, Ano Novo, véspera de Natal, não para, o negócio não para, né?
5: Mas tem uma grande diferença, Sombra, nisso que vocês estão falando da parte física. O ataque francês, você tem o Mbappé, 27 anos, o Dembélé, 29, o Olise com 24 jogadores e o Barcola com 23. Na defesa do Paraguai, você tem o Alderete e o Cáceres, que tem menos de 30 anos, mas o Velasquez tem 35, o Alonso, 33, o nosso querido Gustavo Gomes também tem 33. Então você tem uma certa diferença aí de idade que pode pesar no momento final de jogo.
2: Mas você sabe que eu acho que pesa mais, não é nem pra, nem tanto, às vezes, pro zagueiro, cara. Volante.
5: Meio campo, né?
2: Meio campo. Que o meio campo é aquele, né? Quer queira, quer não, é falso 9, mas em algum momento o Paraguai não vai ficar trocando bola na defesa quando tiver bola.
5: Aí já se equilibra mais, porque o Diego Gomes tem 23 anos, o Galarza tem 24, o Almirón já é mais experiente, tem seus 32 anos, e o Andrés Cubas já tem 30. Já não é uma região do campo ali do Paraguai tão velha, tão idade avançada como é o sistema defensivo. Sim.
2: Atenção você, que vai acompanhar amanhã o jogo do Brasil, vai ter imagens de TV, mas vai baixar o volume da sua TV e vai acompanhar pela Energia 97 através dos 97,7, também através das nossas emissoras coligadas em rede na Copa do Mundo. Preste muita atenção, você que também vai nos acompanhar pelo YouTube. Amanhã, duas transmissões diferentes pelo YouTube.
5: Ah, é?
2: É. Uma com os nossos narradores e comentaristas e repórteres trazendo a emoção do jogo. A outra com imagem aberta para você, no camarote do Mota o tempo todo. Vai estar o Mota, o Ademir e os nossos ouvintes convidados. E eles vão estar ali, torcendo, gritando, urrando, xingando, né? E com imagem aberta numa segunda transmissão.
4: Ai, meu Deus do céu. Eu e o Mota juntos, é isso? Que eu
5: falar. Sério que você vai juntar Mota e Ademir?
2: É sério, qual o problema?
5: Você quer tirar a rádio do ar?
2: Pai, qual o problema?
5: É tirar a rádio do ar?
4: Chance da ANAC ligar pra você.
2: ANAC? Aviação Civil? Agência Nacional de Aviação Civil? Por quê? Não, imagina.
5: Porque o moto é um avião, Ademir?
4: Se for um avião bem detonado.
5: Né? Ah, não! Não, Ademir!
4: Um avião que foi pra guerra e tá bem avariado, hein, cara?
2: É. Então amanhã.
4: Ele foi. O Mota, ele tem traços, e eu conheci o Mota mais novo. É. Eu venho na energia aí desde que eu fui convidado a primeira vez, desde 2011, 2012. É. O Mota era um jovem bonito, cara, mas não envelheceu bem, não, cara.
2: Não envelheceu, né? Ele era um índiozinho bonitinho.
4: Pô, era bonito, era um dos caras mais bonitos da classe, sabe? Aqueles, que a mulherada Santos, queria.
2: Né?
4: Queria.
2: Mas ele renega. Aquela,
4: é diferente, né?
2: Ele renega.
4: Renega o que é um safado, um rufião, um sem vergonha. Eu queria dar outros adjetivos, mas o horário não me permite.
2: Um jumento. É. O problema também não é nem o horário, o problema é que não deve.
4: É. Agora, ele era bonito, eu confesso, mas não envelheceu bem, não, cara. Não envelheceu.
2: Não, não envelheceu bem. É isso aí. Olha, daqui a pouquinho vai começar o jogo. Já, já, pra você aqui na Energia 97. Amanhã, olha, amanhã a gente começa no FM uma hora e meia antes, a transmissão com os nossos narradores e comentaristas e repórteres uma hora e meia antes. E atenção, a partir das 16h, transmissão também pelo YouTube do Camarote do Mota. Camarote do Mota, uma transmissão independente. Independente.
5: De Paula disse que o nome
4: Mota, viu?
5: O De Paula disse que o nome é estábulo do Mota.
4: Eu fui falar Anatel e falei ANAC.
2: É, eu
4: motei, viu? Virou até verbo. Eu moto, errei, tu tá? Motes e ele mota. Eles motam.
2: Ai, ai, ai. Errei, tá? É isso aí. Afinal de contas, quem não erra, né?
5: Verdade.
2: Muito bem. Estamos encerrando esse aquecimento do futebol Energia na Copa. Já, já, vem pra você inteirinha a partida. Paraguai e França aqui na Energia 97, também através da Rádio Clube de Londrina, 95,7. Vem aí, Gustavo Santos, errei, tá? Pedro Larroca, errei, tá? E Ademir Quintino com todas as emoções de mais um jogo de oitavas da Copa do Mundo.
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1: Uma ótima tarde para você, ligado conosco na Energia na Copa, ligado conosco em 97,7 MHz. Vamos juntos para a partida de oitava de final, direto do Lincoln Financial Field, Filadélfia, Pensilvânia. O palco do jogo entre Paraguai e França que você acompanha conosco a partir de agora. Vamos juntos em rede com a Rádio Clube FM de Londrina, 95,7 MHz. Um grande abraço a todos os londrinenses ligados conosco, direto da Rádio Clube. Vamos juntos, coligado com a Energia 97, para mais um jogo eliminatório, mais um jogo mata-mata. Confronto entre Paraguai e França. Lincoln Financial Field, estádio de 22 anos de existência. Foi construído em agosto de 2020 e 2003. $512 milhões, é a casa do Philadelphia Eagles na NFL. Substituiu o antigo Veterans Stadium, que foi a casa do Philadelphia Phillies, para quem gosta de beisebol, até 2003. Além deles, recebe The Temple University, que é o time de futebol universitário americano na primeira divisão. Recebe também alguns jogos do Philadelphia Union. É um estádio que foi feito em homenagem ao Marcão, tendo em vista que uma das suas principais construções é uma cadeia que tem quatro celas para caso de confusão entre torcedores, em homenagem ao nosso querido comentarista, o Marcão. Estádio que já recebeu a final de Taça Ouro da CONCACAF, já recebeu o campeonato de lacrosse.
5: Informação. Você falou em cadeia e nesse momento o Data Gustavo informa que o Corinthians já estuda um amistoso nesse estádio.
1: Tá certo. Vamos lá, vamos pro jogo. Vamos nessa, você ligado com a gente no YouTube, youtube.com/energia97. Tô de olho no chat aqui, hein? Tamo junto. Deixa o like, inscreva-se, compartilhe e vamos nessa. Vamos nessa. Pode tirar esse negócio de U que amanhã acaba, tá?
5: Amanhã é creu.
1: O único U que vai ter na transmissão é U, vai morrer. É só esse.
5: Não.
1: É só esse.
5: Se você visse o Haaland de costas.
1: Tá.
5: Dá pra confundir ou não dá?
1: Não, tá louco. 2 metros e pouco de altura, o tamanho do...
5: É verdade.
1: O cara é um armário, tá maluco.
4: Aquele pescoço não dá também não, hein?
1: Pois é, pô, tá maluco.
4: Quem o pescoço dele parece um rolemã.
1: Quem confunde é que tá naquela fase onde o urubu vira frango, sabe? No momento de necessidade.
5: Ah, sim.
1: Então, aí confunde.
4: É, também chamado de fase mota.
1: É, pode ser.
5: Putz.
1: Pode ser. Vamos lá, senhoras e senhores. Lembrando, tá? Pra você que tá chegando agora, o vencedor desse confronto encara a seleção do Marrocos. Jogo que será realizado na próxima quinta-feira, 5 da tarde, no horário de Brasília, direto do Gillette Stadium. Certo?
5: Com transmissão da onde?
1: Aqui, da casa da Copa do Mundo. No Futebol Energia 97, no Futebol Energia na Copa de torcedor para torcedor. De um lado, a toda poderosa França. Chega às oitavas com 4 jogos, 4 vitórias na expectativa pelo tricampeonato. Venceram na segunda fase Suécia por 3-0. E agora vão buscar confirmar o favoritismo contra a seleção paraguaia, que por sua vez vem de 3 jogos sem derrotas na Copa. Levou aquela lambada dos Estados Unidos na estreia de 4-1. Depois venceu a Turquia, empatou com a Austrália e com a Alemanha e venceu nos pênaltis por 4-3. Nunca venceu com tanto, contudo, entretanto, porém, todavia, nunca venceu a França na sua história. Nunca conseguiu uma vitória, seja em Copa, seja em amistosos, em sua história. Para você que tá ligado conosco no Futebol Energia na Copa. O Futebol Energia na Copa, a Copa de torcedor para torcedor. Mande sua mensagem, participe conosco através dos nossos coneteiros no 966507997.
5: Repetir.
1: 966507997. Meu caro Pedrinho La Roca, agora definitivo, boa tarde para você, boa tarde ainda, boa tarde.
5: Boa...
3: Dois minutinhos para seis. Boa tarde, um destaque de Paraguai e um destaque de França.
5: Boa tarde, Gustavão. Forte abraço para você, para Ademir Quintino, para toda a forte audiência do nosso Futebol Energia na Copa. O Paraguai classificou em sexto nas eliminatórias sul-americanas com a segunda melhor defesa. Já a França conta com um ataque maravilhoso. Marcou pelo menos um gol nas últimas 17 partidas. E desses 17 jogos, em 16 a França balançou as redes em duas oportunidades. É um ataque mais do que poderoso, com uma defesa muito difícil de ser furada, uma defesa muito difícil de ser vazada. O Paraguai quer fazer história. Nunca bateu três jogos num mata-mata. E apenas em 2010 conseguiu seu recorde em mata-matas de Copa, quando bateu quartas de final e foi eliminado para a Alemanha, Gustavão.
3: Muito bem, muito bem. Para você ligado conosco no Futebol Energia na Copa. 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Pedrinho Larroca, o Dodô chegou. O Dodô chegou e tá na hora da gente bater o trio de arbitragem e o VAR do jogo de logo mais.
5: Porque o trio de arbitragem, Domênico Gato, você é um grande especialista, você estudou. Vem direto do Uzbequistão. Um trio uzbeque, Dodô, eu quero saber a nota do árbitro do jogo. Ilji Stanchatev, Dodô.
7: Haja coração. Um.
5: Alô, Ademir Quintino. Quero saber a nota do assistente número um. Andrei Tissapenko.
4: Ah, com esse nome aí é 10. 10, nota 10.
5: O assistente número 2 tem nome de Timur Gavelinum, meu querido Gustavão. E no VAR, quero saber a nota, Domênico Gato, do Qatari. Taleb Almari, Dodô.
7: Atenção! 1,5.
5: Putz.
3: Tá bom, tá ótimo. Generoso, Domênico Gato, com as notas. Ademir Quintino. Quero ouvir você, sua expectativa para esse jogo. Tem como a seleção paraguaia fazer um milagre dentro do estádio do Lincoln Financial Field em Filadélfia, Pensilvânia, meu caro Kiki? Boa
4: nota
3: tarde.
4: Nota 10.
3: Boa noite agora.
4: Boa noite, Gustavão. Excelente narração para você. A França tem uma média de gol de 3,25 por jogo. É o time que mais finalizou na Copa e tem o maior número de gols, 13. Agora, o futebol proporciona essas condições. O futebol é um dos esportes coletivos, talvez o único, que às vezes o mais fraco ganha do mais forte. Então essa chance existe. Agora, perguntado se for, se essa chance é grande, não, não é. A França é favoritaça não só para ganhar essa partida, mas para ganhar o Mundial. Vai ter que fazer um jogo muito ruim a França e o Paraguai fazer um jogo muito concentrado e de muita imposição física para sair com a classificação da Filadélfia.
5: Gustavo, deixa eu só fazer uma correção. Na tela do polêmico VAR, Dodô, na verdade o Taleb Almari do Qatar, ele é o assistente do quarto árbitro. No VAR, vem direto do Chile, hein, Dodô? Aí você tá familiarizado. Juan Lara é o árbitro de vídeo, Domênico.
7: Um.
5: Tá bom, baixou meio.
3: Tá bom. Errei, tá?
5: Errei, tá? Errei.
4: Mas os principais sites, ô Pedrinho, estavam dando
3: com,
4: também...
3: Tava com o Qatar.
4: Taleb é o Marri do Qatar, né? É. Todo mundo errou. Errou!
3: Erramos, tá?
5: Erramos, tá? Barrigada grande da imprensa.
4: Eu não sou, não. As minhas relações são privadas e respeitosas.
5: Inclusive hoje, Gustavão, é o duelo mais musical de todos os tempos.
3: Ah, não tenha dúvida.
5: Não só porque as músicas paraguaias são maravilhosas e as dançarinas paraguaias também, mas de um lado você tem Assunção, a capital do Paraguai, e do outro você tem Paracundê.
3: Paracundê.
5: Paracundê.
3: Ea. Bom, muito bom.
4: Minhas relações são privadas e respeitosas.
3: Meu Deus do céu. Vai começar
4: o Gabiru. É o Gabiru que tá no áudio, né?
5: Mas quem você acha?
3: Quem que fica com... com o botão...
4: Ele corta tudo, hein, mano?
3: Ele
4: corta
3: fica
4: tudo,
3: com o botãozinho aceso, tá atento.
4: Nota 10!
5: É, o Gabiru corta. Se fosse o Mota no som, eu poderia falar que ele está picando tudo.
3: Meu Deus, que isso. Vai começar o jogo. A França jogando do lado direito do seu fone de ouvido. Uniforme tradicional. Camisa, calção, meião azul. Paraguai jogando com seu uniforme 2. Branco com detalhes na cor vermelha, com calção na cor branca. Meião com detalhes vermelhos também branco. Do lado esquerdo do seu fone de ouvido. Vai começar o jogo valendo vaga para as quartas de final. A saída de bola será francesa. O Poderosíssimo comando de ataque com Bradley Barcola, com Dembélé, com Mbappé, com Olise. Vai começar o jogo. Vamos juntos aqui na Copa de Torcedor para Torcedor.
4: Nota 10.
3: É isso. Vai compartilhando o link você do YouTube. 97,7. 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De quartas de final, de vaga para quartas na Copa do Mundo. Contagem regressiva. 5 segundos para o início da partida. A saída de bola será francesa. Vamos juntos com um grande jogo, tá? Com um grande jogo, vamos nessa. Saída de bola. Autoriza o árbitro.
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4: Prepare o seu coração.
3: É, prepare o seu coração porque o bicho vai pegar, hein? Vamos juntos na Copa de Torcedor para Torcedor. Já tem a primeira saída de bola da equipe francesa, que saiu jogando e rifou a bola na sequência, né? Rifou a bola, tentou se desfazer dela para entregar a posse pro Paraguai. Paraguai devolveu. Então a França está jogando no campo de defesa, vem rompendo, trazendo pro campo ofensivo. Vem Koundé, vem avançando a seleção francesa. Tentativa de construção pela ponta direita. Koundé, abertura para Dembélé na extrema, cruzamento pro meio. Mbappé chega antes dele para fazer o corte. E o Gustavo Gomes afasta o GG. Tira o perigo dali. Já na primeira pontada francesa, armando o jogo pela direita do campo de ataque. Tende a ser ataque contra a defesa, ao que tudo indica. Vai sair jogando novamente a seleção da França. Já no campo de ataque outra vez. A abertura de bola na extrema direita com o Dembélé. Ele domina, para, volta mais atrás. Tem a movimentação e a construção de jogada com o Olise. Olise centraliza o lance para Rabiot. Abre na ponta canhota. Lá vem a seleção francesa. Apareceu o Barcola, deixa a cortinha com o Digne. Digne volta. Vai reiniciar a seleção francesa já toda no campo de ataque. Exceção apenas ao manhã. Movimentação com o Koné. Abre na extrema direita. Passe, bola aberta. Vem para cima da marcação do Dembélé. Centraliza o lance outra vez com o Koné. Olhou para área, passe à frente, Mbappé saiu do comando de ataque, tentou fazer a parede, acabou entregando de graça, corte feito pelo Andrés Cubas. Na sequência, inciso, briga com Koné, já retoma a seleção francesa no campo de ataque, tende a ser abafa, hein? Tende a ser ataque contra a defesa. 1 minuto e 40 de jogo e já tá em França atacando de novo. Já vem na armação de jogada, vai saindo pro jogo o Saliba. Na quarta zaga faz o passe lateral com o Olise. Movimenta com o Rabiot. Lançamento. Buscava conexão no costado da zaga com o Dembélé. Corte feito. Sobe para afastar o Alderete. A bola volta com a França. É blitz francesa já no comecinho do jogo. Tentou jogar agora pela ponta esquerda. O Barcola chega bem na cobertura. Cáceres faz o corte. Dá um bico para frente. A bola vai saindo pela linha lateral. E tende a ser assim um jogo inteiro, meu cara, o Pedro Larrosca.
5: E eu fiquei com a sensação de que quando o Cáceres foi tentar o becão para frente, ela não deixou o gramado, mas estava na frente do Bandeira com uma visão muito melhor que a do repórter. Vem a França com o Olise.
3: Vinha, foi desarmado. Desarme perfeito na jogada do Gustavo Gomes. Tentava puxar o contragolpe e acabou perdendo no passe errado com o Andrés Cubas. Recuperação francesa pela ponta direita. Lá vem o Olise, joga na extrema. Abertura de bola, tem um pouquinho mais de velocidade até então. Prefere diminuir agora. Vai voltando, vai centralizando, vai retomando a jogada pela faixa central do jogo com o Rabiot. Abre na ponta esquerda para Digne. Joga curtinha, vem buscar o jogo Kylian Mbappé. Na zona intermediária, faixa central do jogo no campo de ataque. Prefere voltar com o Upamecano. Zagueirão vai subindo quase como um volante. Tem o passe lateral se quiser com o Koundé. Abriu na extrema para Olise. Olise para cima na marcação do Júnior Alonso. Dobra, chega o Galarza também. Olise faz o giro. Não consegue se desvencilhar do marcador, então volta. Volta mais atrás. Abertura de bola Koné. Novamente com Olise na extrema, no cantinho. Já deu o tapa para a linha de fundo. Chegou. Levantamento, bola na área para o Rabiot. Afasta a defesa. Ainda tem sobra. Mbappé chega bem na cobertura. O Almiron. Pode tentar puxar o contragolpe agora a seleção paraguaia. Almiron já foi desarmado pelo Digne. Briga por ela, consegue manter a posse, sustenta o contato. Almiron volta mais atrás, dá um bico pra frente, afasta o Cáceres de qualquer maneira. Vai botar o inciso pra correr. Chega bem na cobertura, o corte foi feito pelo Saliba. É lateral pra seleção paraguaia que vai pra ataque.
5: E a estratégia vai ser exatamente essa, porque a seleção paraguaia do técnico Gustavo Alfaro tirou a sua referência, tirou aquele atacante, aquele centroavante fixo, pra deixar o Júlio Inciso lá na frente pra ele apostar a corrida contra o Dayot Upamecano e contra também o William Saliba. Vai ficar difícil pro atacante paraguaio.
3: É verdade, vai sobrar para ele a responsabilidade de construir toda a fase ofensiva paraguaia. Tem latereio do Cáceres, Cucabol em direção à área. Chega o Saliba, faz o primeiro corte, briga por ela, leva melhor a seleção paraguaia. Galarza vai brigar, chega antes dele o Dembélé, auxiliando a zaga, volta com o Manhã. Manhã sai jogando, abrindo na direita com o Koundé. Koundé vai sair jogando na linha defensiva, prefere voltar com o Manhã.
5: Gustavão, lembrei de outra também, Ademir vai lembrar. Marcos e Belucci pro goleiro da França, hein, Ademir?
3: Domingo de manhã, Kiki.
4: Beleza, hein? domingo de manhã. Eu prefiro estar aqui.
2: Ai, ai, te perturbando domingo de manhã.
4: Eu prefiro estar aqui.
3: Muito bem. Mais uma vinheta computada com sucesso. Mais uma. Mais uma do Gabiru que não perdoa. Ele tem o dedinho rapidinho no botão.
2: Ui!
3: Tá sempre atento. Botão aceso do Gabiru. Saída de bola do Pamecano, campo
4: de defesa. Como é que é?
3: Gabiru tem o botão aceso o tempo todo. Está atento
4: com
3: o botão aceso. É, rapaz. Você vê que ele é ágil quando tá com o botão aceso? É uma coisa impressionante. Lá vem a seleção francesa armando o jogo pela ponta esquerda com o Barcola. Barcola trouxe pra destra, traz pro pé direito, fez o break, chega antes na cobertura. Conseguiu roubar o Almiron, tenta puxar no contra. Barcola, ele perdeu, ele retomou. Retobe, centraliza com Kone, Enciso marca, tenta roubar essa bola no campo de ataque, mas não deu certo. A França tem a posse novamente, vem com o Olise armando o jogo pela ponta direita. Tem a abertura, se quiser, na extrema com Dembélé. Domina Ousmane Dembélé, tentativa de passe nas costas da zaga, cobertura do Andrés Cubas, faz o corte, afasta o Junior Alonso de qualquer maneira, é chutão, Enciso vai brigar com o Pamecano leva melhor, ganha no corpo e recomeça, Saliba desafoga o jogo na ponta direita, vem de novo a seleção da França, por enquanto só tem Leblanc no campo de ataque, Mbappé passa o pé, canetinha, deu uma canetaça agora no Diego Gomes, desafogou o jogo na ponta esquerda, vem embora, tentativa de jogada do Dinhê, chega na cobertura. Volta pra fazer o corte, o Almiron auxilia na marcação. Escanteio pra França.
5: Se recuperando, né? Porque ele tomou uma senhora caneta do Kylian Mbappé, que conseguiu ganhar o escanteio. Camisa número 10 já ajeitou a redonda no quarto de círculo. Vem o Ousmane Dembélé. Você não sabe se ele vai de direita, se ele vai de esquerda. Agora tá posicionado pra cobrar com o pé trocado.
3: É isso, lá vem ele. Levantamento. Subiu pra fazer o corte, o Cáceres. A bola vai saindo lá na beirada, lá na ponta direita. Foi o Domingues que cortou. Na ponta direita do campo de ataque, a França
4: vai
3: se
4: Pedro Larroca.
5: Oi.
4: O senhor já ajeitaste a redonda no quarto de círculo alguma vez ou não?
5: Ah, já.
3: Lá vem de novo a França. Vem com o Luca Digne. Preferiu fazer o passe no meio com o Rabiot. Inverte lateralmente o Pamecano. Movimentação do Kone. Limpou o primeiro. Limpou o segundo. Abertura com D. Fez o break no bico da grande área. Fica no chão o Kone. O árbitro disse que o lance é normal. Mandou jogar. Abertura de bola na extrema. Domina Olise. No chão segue o Kone. Olise centraliza. Ele passa o pé em cima da bola. Volta com o Pamecano. A França todinha no campo de ataque. São 7 minutos de pressão francesa. Por enquanto 0-0. Tentativa de passe aberto na ponta esquerda com o Barcola. Chega antes na cobertura, afasta de qualquer maneira o Cáceres, lateral já cobrado e aí o Almiron ameaçou dar uma butinada no Rabiot agora, não acertou a butinada, abertura na ponta esquerda pra Digne, profundidade, bola com o Barcola, tentou fazer a finta, tava atento pra fazer o corte ao Alderete e aí na sequência, deu um bico pra fora de qualquer maneira, o Velasquez afastou, é lateral francês mais uma vez,
5: ele foi tentar afastar lá na frente pro Julio Enciso brigar contra a dupla de zaga da equipe adversária, mas acabou acertando apenas a placa de publicidade, direto pela linha lateral, é ataque contra defesa, a França todo ataque,
3: tá aparecendo o handebol, vem de novo, vem Condé armando o jogo pela direita, prefere fazer o passe mais atrás com o Manu Condé, para o Manu Kone na zona intermediária, deixou curtinha com o Pamecano, lateralmente Rabiot na esquerda, passa o pé, centraliza o lance mais uma vez em busca do espaço, a seleção paraguaia vai fechando todos os espaços possíveis, recua com Saliba, na quarta zaga faz a abertura de bola com Condé, tentou o passe na fogueira para o Dembélé, corrige Condé, se esforça, volta, Dembélé mais uma vez na ponta direita, atrás para canhota, inverte, o Pamecano já virou volante, lá vem a França, vai tentando abafar, passe lateral, Saliba tem espaço, procura opção de passe, tentou forçar o passe entre linhas, dessa vez foi interceptado, tava atento o Cáceres para cortar, Enciso tenta puxar o contra-ataque da seleção paraguaia, abertura da direita para Almiron vai voltando, ainda no seu campo de defesa, levanta a cabeça, despacha em direção ao campo ofensivo, a bola bate no peito do Pamecano e recomeça através da seleção francesa, por enquanto é abafa na seleção francesa, meu caro Kiki.
4: Cara, eu não tô querendo aqui dar uma de pitonisa, ser evidente, mas não vai aguentar, é questão de tempo, é paciência. O Paraguai não tem nem contra-ataque pronto pra tentar surpreender, cara. Vai ter que ter um jogo de muita concentração e erro zero, é difícil.
3: Não, é verdade, não tenha dúvida. E vem de novo, Kylian Mbappé, intermediária ofensiva, centraliza o lance com Kone, abre na ponta direita, Condé no bico da grande área, na quina, tem o Dembélé, marcado por dois, escapou do primeiro, chegou na linha de fundo, deu traço, cruzamento na boca do gol, sobe pra fazer o corte o Velasquez, a bola tá viva, Rabiot brinca por ela, fica no chão, Velasquez E aí na sequência o jogador francês também cai. Gustavo Gomes afasta de qualquer maneira. Reclamação francesa de um penal dentro da área.
5: Porque o Rabiot, ele percebeu que a zaga paraguaia estava soberana no jogo aéreo, porque eram três jogadores da equipe sul-americana contra apenas uma da equipe europeia. Tentou cair no gramado o Rabiot, a arbitragem não foi na dele. Vem o mesmo Rabiot que já serve dinheiro.
3: É isso, já fez a cobrança curtinha, lá vem o Kylian Mbappé pra cima da marcação. Opa! Os grandes também tropeçam. Mbappé pisou na bola agora.
5: Errei, tá?
3: É, foi isso. Ele errou, ele pisou na bola. E aí nisso a gente tá vendo a imagem recuperada na nossa tela de serviço, como diz o Lima, do choque do Velasquez no primeiro lance e depois Gustavo Gomes com o Rabiot. O Kiki, existe algo a ser reclamado? Não, já até mandou jogar, mas não tem nada não, né?
4: Nada.
3: Maravilhoso isso. Tenta partir a seleção paraguaia com inciso. Tentou escapar ali do marcador, quis cavar uma falta na direita do ataque. Já foi derrubado, a arbitragem disse que o lance é normal. Já recupera a seleção francesa. Já passamos de 10 minutos desse primeiro tempo, por enquanto 0-0. A abertura de bola na ponta direita, lá vem ele. Lá vem o Olise. O Koundé vai passar, é a opção. Olise fez a primeira finta, trouxe para a canhota. Deixou centralizado. Dembélé calibrou, ameaçou bater, faz o break. Volta mais uma vez com o Koné, a abertura com o Koundé. Rente a linha lateral pela ponta direita, Koné, intermediária ofensiva, centraliza o lance, Dembélé, tentativa de passe para o Barcolá, foi muito forte! O Barcolá tinha saído na boca do gol, mas o lançamento foi forte demais, Pedrinho!
5: Mas mesmo assim, eu fiquei com a sensação de que o Bradley Barcolá, ele projetou o seu corpo à frente, não, absolutamente nada, a posição era absolutamente legal, dois jogadores do Paraguai dando condição para o jogador da seleção francesa, mas o lançamento do Dembélé foi muito forte, meteu modo turbo na redonda, ela foi direto pela linha de fundo, tem tiro de meta o goleiro do San Lorenzo. O Orlando Gil.
3: É, o Orlando Gil que jogou muito, hein? Fez milagres na rodada anterior.
5: Jogou contra o Santos esse ano, na Copa Sul-Americana.
3: Como foi o jogo? Você lembra?
5: Lá na Argentina, o empate em 1-1, em Santos, o empate em 2-2.
3: Jogou bem? Não.
5: Normal.
3: Normal, ok. Pelo menos na Copa, é tipo o Showa, né? No clube não joga patavina, mas na seleção, pelo menos jogou em algumas Copas muito bem. Guilherme Ochoa.
5: E tem um detalhe, né, sobre o Orlando Gil. Todos os clubes na carreira dele se chamaram San Lorenzo. Porque primeiro ele jogou no San Lorenzo do Paraguai, clube que ele foi revelado.
3: Certo.
5: Depois ele foi pro San Lorenzo da Argentina. Ou seja, ele só jogou em San Lorenzo na carreira inteira.
3: Tá certo, ele gosta, tá certo? Ele gosta do San Lorenzo.
4: Brasil, Gil, Gil, Gil, Gil, Gil.
3: Lembrando, hein, amanhã você vai acompanhar conosco o Brasil e Noruega. Noruega que ganhou o convite para ser eliminado pela seleção. Você vai acompanhar com a gente no Futebol Energia na Copa.
4: Vai, Brasa!
5: Recebi no meu ponto aqui. 1-0, gol do menino Ney na prorrogação.
3: Nossa senhora, pra quê?
4: Não, não faz isso não, cara. Pra que é isso?
3: Quer dar sofrimento? Sofrimento.
4: Assim tu enfraquece a,
3: pô.
4: A relação de amizade.
5: Já completo.
3: Deixa eu ver a seleção paraguaia com o Almiron. Tentativa de cobrança de falta pela intermediária, faixa central, levantamento para a área, já afasta a defesa francesa e tome contra-ataque. Olise dispara pela ponta direita, vem para cima da marcação do Almiron, chega até... Nossa senhora! Já deu-lhe uma butinada, Júnior Alonso, o árbitro mandou jogar. Deu uma sem bola no Olise ali. Começaram os trabalhos da seleção paraguaia. Ah, como que é a música do Assunção lá?
4: Vai abrir a caixa de ferramenta, pode ter certeza, hein?
3: Não, se vai ter a galopeira... Já começou o coice logo cedo.
4: É a seleção mais indisciplinada do Mundial com o maior número de cartões. Já tomou 10.
5: Gostei, hein, Gustavo?
3: Foi boa essa, não foi? Foi legal.
5: O time da galopeira já começou o coice, boa.
3: É verdade, lá vem o Olise. Dominando pela ponta direita, trouxe pro pé esquerdo, voltou mais atrás, Koundé devolve outra vez, Olise rente a linha lateral pela ponta direita, tentava ultrapassagem, Koundé, corte feito, a sobra de bola do Galarza foi derrubada, arbitragem paralisa e marca falta, parado a posse da seleção paraguaia.
5: E a jogada tava acontecendo pelo lado direito do Gustavão, mas eu tava só reparando no Mbappé, que tava posicionado aqui no lado esquerdo, a lá Lionel Messi se fingindo de morto, nas costas do lateral adversário. Mas doidinho da Silva pra receber uma bola sobrada e só balançar o fundo do barbante. Agora eu vinha dizendo, assistirei o jogo na cidade vizinha de Santos, em São Vicente. Nossa querida São Vicelva. Se isso que eu falei acontecer, Neymar decretar a vitória na prorrogação, eu saio pelado pelas ruas de São Vicente. Eu não responderei por mim.
3: Meu Deus.
5: Cara, eu...
3: Pô, velho, aí você dificulta a situação pra quem torce, né, cara? Aí fica complicado. Pelo amor de Deus, viu? Pelo amor de Deus. Tentava sair jogando a seleção paraguaia com o Cáceres. Deu um tapa, um tubo em direção à linha de fundo pra absolutamente ninguém. A bola sai. É tiro de meta para o Mike Manhã. Manda sua mensagem. 966507997. Gabiru, solta a corneta, Gabiru.
9: Salve, salve, energia na Copa, Renan de Itaquera. Aí, no jogo do Paraguai contra a Alemanha, eu tava com fé que o Paraguai ia ganhar. Teve gente que não acreditou. Vamos lá, gente. Vamos lá, que sonhar é possível. Vamos lá, Paraguai, vamos pra cima da França.
3: Sonhar, nunca desistir, ter fé, que fácil não era, hein, vai ser, pode ser isso. Sonhar não paga imposto, quem sabe? Por enquanto é só a França que ataca. Daqui a pouquinho o Kiki comenta mais uma vez. Vem Ousmane Dembélé pela ponta direita. Prefere voltar com o Kone. Kone volta mais atrás, recomeça na zona intermediária com o Upamecano. Olise já desafoga o jogo na ponta esquerda. Barcolá abriu pro pé direito, calibrou, fez o break, deu traço, escapou da marcação. Tabela com Rabiot, linha de fundo, dinheiro, levantamento nas mãos do Orlando Gil. Kiki, por enquanto estão segurando o rojão, Kiki.
4: E a França não teve nenhuma finalização objetiva até agora no gol. Vai tentar matar no cansaço. O que está acontecendo é o seguinte: a França tem que marcar pressão com mais força. Está meio fofa a marcação pressão da França. Com isso, o Paraguai, que não consegue trocar duas bolas da segunda linha para a terceira, mas consegue fazer aquela parede lá atrás. Então o Paraguai está tendo vida tranquila por enquanto. Agora, se a França adiantar essa marcação mais intensa, tentando fazer com que os paraguaios errem, a situação para o time europeu vai ficar mais fácil. Por enquanto, está fazendo como a Argentina fez ontem, só que a Argentina ainda foi pior. Não está marcando com pressão na saída de bola Paraguai, e o Gustavo Gomes, o Alderete, o Cáceres, estão saindo com a bola do jeito que querem. Aí está facilitando. Agora o Paraguai precisa ficar um pouquinho mais com essa bola. O Paraguai não consegue dar três passes com a bola.
3: É isso, e lá vem a França. Tentativa de passe, Dembélé. Tentou o domínio, Olise chega antes na cobertura, consegue fazer o primeiro corte. É de forma inteligente agora. Alderete cortou a primeira. O Júnior Alonso recua de cabeça para o goleirão Orlando Gil, que faz a defesa.
5: E o detalhe é que o Olise deu um chapéu sem querer para cima do Alderete, que ficou completamente perdido no lance. Paraguai é só bola longa para o Julio Enciso e seja o que Deus quiser. A estratégia é essa.
3: E agora ele quis dividir no corpo com o Upamecano, bateu na massa.
5: Você tá
3: a bola
5: de brincadeira.
3: Passou. Bateu na massa, passou. A bola já ficou na mão do Manhã, que recomeça o jogo na esquerda. Vem de novo a seleção francesa. 16 minutos jogados desse primeiro tempo. Kone, fatiada, levantamento, Mbappé passa pelo camisa 10. Não chega Mbappé no comando de ataque, passa por ela, vai embora. Ganha todo o tempo possível Orlando Gil, é tiro de meta Paraguai.
5: É aquilo, se o Mbappé tivesse mais 2 centímetros de perna, certamente ele chegaria nessa bola e conseguiria o domínio. Mas ele é só o Mbappé com sua altura natural de 1,80m. Se ele tivesse 1,82m, provavelmente chegaria. Tiro de meta pro goleiro Orlando Gil, é picão pra frente.
3: É isso, ele já quebrou em direção ao comando ofensivo. Almiron levou a melhor, ele na disputa com o Diego Gomes. Diego Gomes fica no chão. Árbitro diz que o lance é normal e a seleção francesa já retoma. Retoma e já faz a abertura com o Kondé. Fez o passe para Dembélé. Campo de ataque, tem ultrapassagem. Liberdade! Olise pela direita. Para cima da marcação, agora dobrou. Tentativa de cruzamento, chega na cobertura. Júnior Alonso faz o corte. A bola sai, é escanteio para a França.
5: Como diria a música, liberdade para dentro da cabeça da área. Onde estava posicionado o Dembélé, a tentativa do Olise parou no meio do caminho. Escanteio cobrado.
3: Escanteio cobrado, curtinho. Dembélé, cruzamento para trás. Chega bem na cobertura, o Andrés Cubas. Tenta puxar contra-ataque a seleção paraguaia. Se conseguir trocar 3 passes, já é uma glória. Consegue fazer agora. Galarza.
5: Gustavão.
3: Oi.
5: Apareceu uma informação ali no estádio há poucos segundos.
3: Tá.
5: Que a França tinha 150 passes contra 19 do Paraguai. Agora já deve ter uns 25. Mas é impressionante a diferença.
3: É absurda a diferença. Tentava sair jogando pela ponta esquerda, o Júnior Alonso. Foi interceptado
4: 88%
3: pelo
4: Kondé. 88% de posse de bola. Vou repetir.
3: Que loucura,
4: 88%. Né? Eu nunca vi uma vantagem assim tão significativa. Nunca.
5: Se o Renato Gaúcho estiver vendo esse jogo, ele certamente está. Ele está torcendo a cântaros para a equipe do Paraguai. Porque na visão dele, ele não precisa de posse de bola.
3: É o jogo vertical, né? O dele é o jogo vertical. Pega a bola, vai pro contra. E agora o Barcolá chegou atrasado, hein? Na dividida com o Almiron. Deu uma butinada agora. Na verdade, quem estava subindo era o Cáceres. Tá marcada a falta e pintou cartão, Pedrinho.
5: E se a gente achava que o primeiro cartão ia pintar para a seleção do Paraguai, a gente estava completamente enganado. Porque o Cáceres deu um trilho até desconcertante para cima do Barcolá, que chegou muito. Mas muito atrasado mesmo para cima do camisa número 4 da seleção paraguaia. Cartão amarelo muito bem aplicado para o camisa número 12.
3: É, e sente dores, o jogo tá parado. 19 minutos jogados, energia na Copa! 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
3: É, porque segundo França, ou segundo Sombra, não tem delay, tá certo? Vamos lá, vamos em frente!
2: Não tem o quê?
3: Delay.
2: Delay.
3: Delay, entendeu? É o britânico, né? O inglês britânico do Sombra.
2: É.
3: É isso.
2: Ele foi indicado pelos diretores, como diz Marcelo Lima, o Wilton e o Malta.
3: Meu Deus do céu. Tá certo.
2: Bobadilla.
3: Tem falta pra seleção paraguaia. O Cáceres sente dores. Vai gastando relógio, seleção do Paraguai, hein? Vai ter falta na intermediária no campo de ataque? Não. O árbitro mandou voltar. Volte pro seu lugar. Vai voltar pro campo defensivo. Pertinho da linha, divisória do gramado, pertinho da linha do círculo central. O Almirón tá com uma pinta de que se tivesse opção ia mandar pra dentro da área essa bola.
2: Ah, mas ele, a sensação que eu tenho é que ele vai fazer exatamente isso. Ele virou pro Gustavo Alfaro e falou, vou mandar lá. Só que não tem homem zarrão pra brigar com os zagueiros da seleção da França, olha aí.
3: Tentativa de lançamento, buscou o corredor. Putz. Nossa senhora. Tentou fazer o lançamento buscando o Diego Gomes, né, pela direita. O lançamento foi tão ruim que passou por cima do Bandeira. É lateral para a seleção francesa, ponta esquerda, campo de defesa. Vai sair jogando a seleção francesa com o Rabiot. Recebe o combate ali, vai ajudando a marcação o Diego Gomes. A bola desvia no camisa 8 do Paraguai. É outro lateral um pouquinho mais à frente para a seleção francesa. Manda sua mensagem, participe conosco. 9-66-50-7997.
2: Repete aqui.
3: 9-66-50-7997. Tô olhando o chat aqui, hein? Abraço pra Isabel, tá deixando a TV no mudo e ouvindo com a gente. Abraço pro Márcio, pro Hudson, Lenice, Alex, Marcos Vinícius, Loucos da Fiel, todo mundo ligado com a gente. Muito obrigado pelo carinho, pela audiência no youtube.com/energia97. Tá certo? 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
2: Shifter.
3: É isso. E vinha a seleção francesa na saída de bola. Acabou sendo desarmado no primeiro lance. A posse de bola ainda segue sendo com a equipe francesa. Vai marcar o Enciso. Roubou essa bola no câmbio de ataque. Diego Gomes tentava a conexão. Ela passa pelo Galarza. Vai sobrar de graça com o Koundé. Poderia ser o primeiro contra-ataque paraguaio.
2: Mas é que o Paraguai, quando consegue esse desarme, por enquanto tem feito isso muito bem, não consegue trocar três passes para partir no contra-ataque. Acho que faltou essa estratégia no arsenal de jogadas do Gustavo Alfaro.
3: E vem de novo a seleção francesa. Tentativa de passe, tentou bater pro gol. Koné para fora! Jogada pela direita do Dembélé, o Koné bate, tem desvio, é escanteio.
2: É, teve um toque do jogador paraguaio no meio do caminho, tirou com o olho essa bola o Orlando Gil. Foi no popular golpe de vista, essa bola foi à direita do gol paraguaio, tem escanteio. Bola no quarto de círculo, vem ele, Ousmane Dembélé na cobrança da redonda.
3: Tá lá posicionado o Dembélé, 7 no costado, levantamento, bola fechada, primeiro pau, sobe pra fazer o corte da defesa, ajudando a marcação. Tira o perigo de qualquer maneira o Diego Gomes, a sobra de bola ainda é francesa. Tentativa de inversão no Dembélé, deu um tapa na bola, acabou voltando mais atrás. Volta com o Koné, vem de novo a França, vai pra Bafa de novo a França. Abertura de bola na direita com o Koundé, centraliza, Rabiot, deixa a curtinha com o Koné. Vai avançando, camisa 6, o meia dúzia francês, abriu na extrema. Abertura pra Olise, movimenta atrás pra canhota, levantamento, bola na área, subiu pra fazer o corte. Afasta o Velasquez, tenta evitar a saída, não consegue. O Cáceres é outro escanteio pra França.
2: E a França ainda não tá conseguindo penetrar por baixo, jogar entre os zagueiros e os laterais da seleção paraguaia, então tá começando a alçar bola na área, tá começando a meter o cruzamento, melhor para o Gustavo Velasquez, jogador de 35 anos, mandou contra o próprio patrimônio, escanteio lado esquerdo, Ousmane Dembélé na bola.
3: Lá vem Dembélé de novo, bate de pé direito fechadinho, levantamento forte, segundo pau, ela Nossa. Vai passando por toda a extensão da grande área, tentava encontrar o Mbappé, passou, essa aí, passou. É tiro de meta para a seleção francesa. Temos o Goró Time, Ademir Quintino, 23 do primeiro tempo.
11: Cedula Roca.
2: Oi.
11: Oi. Fui para um baile em Assunção, capital do Paraguai, onde eu vi as paraguaias sorridentes a bailar.
12: É um canalha esse Gabiru. Sobre o jogo, água mole, pedra dura. Por enquanto tá batendo, apenas isso. Não furou, não. E a França com muitas dificuldades. Até agora o goleiro Orlando Gil não trabalhou. Teve esse chute aí de longa distância do Koné com um desvio pra fora que proporcionou o escanteio antes do Colin Break. E só. A França com muitas dificuldades. Repito, a marcação francesa tinha que pressionar com mais intensidade. Os franceses deixam os paraguaios saírem jogando e tomam a bola no meio campo. Até a França se articular para tentar chegar no gol paraguaio, ó, as duas muralhas de Assunção já estão prontas. Uma de 5, que é a primeira linha, e a outra menos de 2 metros de 4. Com apenas um inciso à frente para tentar puxar alguma coisa que também até agora não puxou. Ou a França acelera o jogo e principalmente marca na pressão na frente,
4: ou o Paraguai vai ficar cozinhando o galo aí até amanhã. E, por enquanto, os franceses estão fazendo o que os paraguaios querem. Não marcar pressão na frente e tentar trocar a bola com pouca velocidade. A França tem o domínio, tem muito mais técnica, mas não consegue furar a retranca. É ataque contra defesa, só de um lado que o jogo acontece.
2: Ademir, a França só não furou a retranca porque o centroavante não é o grande Gabriele Barbosé, senão tinha furado já.
4: Jesus. É, o Gabriele Barbosé estava no banco do Ronier hoje, né? No Putz. Pacaembu contra o União São João.
13: Não. Brasil, Zil, Zil, Zil, Zil, Zil, Zil, Zil, Zil.
2: Não, mas aí tem explicação. O próximo jogo do Santos, o Gabigol tá suspenso.
3: Ah, claro, então faz sentido deixar no banco.
2: Por quê? Porque ele pegou nos bagos, né?
3: Ah.
2: Que fazer uma homenagem pro Memphis.
3: Entendi.
2: Inclusive, cadê o Memphis na Copa, hein?
3: O Memphis já tá férias.
4: Não, vocês não entenderam. O Memphis se poupou no Corinthians pra jogar a Copa. Aí chegou isso. Na Copa.
3: Pouparam.
4: Ele se poupou na Copa pra voltar pro Corinthians.
3: É isso.
4: Cocorococó!
3: É, nesse ritmo ele vai se poupar pra outro clube, né? Porque vai ficar sem contrato no ritmo que tá. Vamos lá, segue mandando mensagem, participando conosco.
4: Recebe!
3: Ah, também o contrato que fizeram, que é uma coisa de é uma ilusão achar que um contrato desse é viável para qualquer atleta no Brasil. Só o Neymar, talvez. Manda sua mensagem, 966507997. Gabiru, solta a corneta aí, Gabiru.
14: Informação. Aos 37 anos, o zagueiro Carlos Gamarra anuncia sua aposentadoria. Johnny Peixoto para Energia 97. Cora, acerta aí, Gustavão.
3: Bora, muito obrigado. Mais uma quentinha atualizada, hein?
2: Data Gustavo informa.
3: Ah.
2: Não, já informou aí.
3: Ah, tá certo. Eu ia trazer outra agora.
2: Mas peraí, o Data Gustavo ele tá tão grande que agora ele tem repórteres espalhados?
3: Não, a gente tá tem expandindo.
4: Correspondente. Né? Tem correspondente.
3: É isso.
2: Mas o Johnny Peixoto é correspondente ou enviado?
3: Cara, como ele foi gentil, correspondente. Se for canalha, é enviado.
2: Putz. O Tuti é canalha, então?
3: Não, Tuti não. Tuti não faz parte da minha escola de comunicação, entendeu?
2: É que o Tuti não faz mal a ninguém, né, velho?
3: Não sei.
2: Aquela cara?
3: Não, aquela cara, as pessoas fazem mal com ele.
2: Agora ele meteu um cavanhaque, virou noivo. Mas ele tá de brincadeira, velho.
3: Vamos lá. Ah, é? Virou noivo, é?
2: É noivo agora, é noivo.
3: Tá bom, tá ótimo. Vamos lá. Temos bola em jogo, vamos nessa. 26 minutos jogados desse primeiro tempo.
2: Senhora Tuti,
3: tá certo. Lembrando, tá? Nós temos opção de segundo tempo da seleção paraguaia de Roque Santa Cruz.
2: Putz!
3: Que pode estar entrando em qualquer momento da partida. E na seleção francesa temos Djorkaeff. Também pode ser utilizado em caso de necessidade. Tá jogando a seleção francesa. Armando o jogo pela ponta esquerda. Vem centralizando com o Kone. Vem trazendo. Adiantou demais. Desarmado. Ao contra aí, ó. Quer ver? Almirão disparando pela ponta direita. Vambora, Paraguai. Almirão. Velocidade pra cima do Saliba. Almirão deu traço. Chegou na linha de fundo. Fechou espaço para ele, Saliba. Almirão fez o break, tentou o levantamento. Corte feito pelo Koundé, antes da chegada do Galarza. A sobra de bola ainda é paraguaia com o Andrés Cubas. Volta mais atrás, deu certo a jogada. Vem embora, Diego Gomes vai avançando, Paraguai. Pé esquerdo, bateu, explodiu na marcação. Ainda tem sobra, pegou mal na sobra, na sequência. Primeiro
4: licença.
3: Chute foi do Galarza, o segundo foi do Diego Gomes. Pegou mal, pegou de tornosa na bola, tiro de meta.
2: Porque você já jogou rebatida, Gustavão? Depois da rebatida do Pamecano, essa bola sobrou pro Diego Gomes, ela ficou me chuta, ele meteu uma chicotada, só que foi na zoreba da bola. Já destes uma chicotada na zoreba da redonda, Gustavão?
3: Na zoreba da redonda?
2: É.
3: Não me recordo não. Lá vem a seleção francesa, Vinha, adiantou demais o Barcola pela ponta canhota, a bola saiu com vale tudo, Barcola. É só tiro de meta, por enquanto, tá tudo ficando maneiro. Tá tudo ficando numa boa.
2: Eu sempre fui a favor de 30 minutos apenas de jogo.
3: Ah, é, né?
2: Não tem necessidade de mais.
3: Tá certo. Pra quê? Ainda mais no calor de 78 graus que tá lá na cidade de Filadélfia, Pensilvânia.
2: Informação. Se eu não tô enganado, foi nesse estádio que a França enfrentou o Iraque e a gente ficou aqui por mais de 2 horas sem uma bola rolar.
3: Foi esse jogo? Foi nesse estádio? Pior que foi nesse estádio.
2: Foi.
3: Foi nesse bendito estádio, é verdade. Hoje 99 Fahrenheit a temperatura lá. Quase 40 graus. Lá vem a seleção francesa armando o jogo pela ponta direita. Dembélé fez o passe dentro da área. Olise dominou, devolveu. Dembélé, linha de fundo, cruzamento. Passa lá, boca do gol. A bola desviou ali parcialmente no Gustavo Gomes. O Gil caiu atrasado. Ela passou Mancinha, não tinha ninguém para empurrar para o fundo da rede. Ainda a França armando pela ponta esquerda. Movimentação com Bacolá. Ponta esquerda trouxe para destra no bico da grande área. Chega Almirón, faz o corte. Briga também o Diego Gomes. Valente a seleção paraguaia. Chegou rasgando, Almirón ficou no chão. O jogo tá parado.
5: Porque o Bacolá, que já tem cartão amarelo, foi tentar fazer um novo desarme, um redesarme para cima do nosso querido Miguel Almirón, jogador do Atlanta United. E mais uma vez chegou atrasado. Tem cartão amarelo o Bradley Barcolá, mas ficou apenas na advertência o árbitro Uzbek, que é o Igis Tanchatev.
3: Uzbek. Back. Tá certo. A bola desviou no cruzamento, o Orlando Gil caiu em slow motion, goleirão, hein? Ainda bem que não tinha ninguém pra empurrar pro fundo da rede. Desviou no pé direito do Júnior Alonso.
5: Qual que é a música do slow motion mesmo, Ademir?
3: Essa é a música.
5: Walker, with a jazz.

0: Com o Olise, ele traz pro pé esquerdo, preferiu mudar a direção, buscou linha de fundo, porta fechada, dobra a marcação, volta, volta com o Dembélé, levantamento, Mbappé passa na boca do gol! E o Mbappé tava livre pra escorar, ele errou, Pedrinho!
1: No cruzamento do Dembélé, que veio do bico da área lá do direito, ele cruzou mais uma vez com uma perna destra. O Mbappé saiu sozinho, o cruzamento foi na uva, na cabeça do camisa número 10, que foi deslocado no meio do caminho, é bem verdade, mas uma jogada extremamente legal do camisa número 8, o paraguaio, o Diego Gomes. Por muito pouco, o Mbappé não mete a cabeça na redonda e vai pro fundo do barbante.
0: É verdade, o Marcos tá falando, tem que torcer mais pro Paraguai, eles têm que atacar, pô. Se atacar, eu torço. Aqui não tá dando, Marcos. Não tem ataque da seleção paraguaia, por enquanto. É a lateral pra seleção do Paraguai na ponta direita. Quem sabe agora, hein? Quem sabe agora, aos 31 minutos do primeiro tempo, quem sabe o Paraguai não faça a boa, não faça o crime no jogo.
1: Mas vou falar pro Marcos, não é porque o Paraguai é nosso vizinho que a gente tá torcendo, não. É que se a França tá de um lado, eu tô do outro.
0: Pois é.
1: Pô, nessa lógica aí tem que torcer pra Argentina, jamais.
0: Não, aí não, peraí. Tem limite também, calma aí. Aí é, tem um limite entre torcida e ofensa, calma aí.
1: Inclusive, o pessoal lá do Fute Paródias, grande Fute Paródias, fez uma música, né?
0: Ah.
1: É, já vou pegar aqui. Já...
0: Boa, manda pra nós.
1: Fugiu depois da memória.
0: Tá tudo
1: errei,
0: certo.
1: Tá?
0: Errei, tá?
1: Esqueci, vambora. Tá?
0: Tá certo. 32 minutos jogados, lá vem a seleção francesa outra vez. Quarta zaga com Saliba, já rompendo a linha do câmbio de ataque no Globão, tocando curtinha com o Pamecano. Abertura na ponta destra extrema, tentou jogar agora o Dembélé, foi interceptado. Roubada de bola, pode pintar o contra, hein? Poderia. Bola voltando pro Júnior Alonso, apertado, saiu jogando, deixa passar o Dembélé, essa bola não saiu. Vai voltando com o Pamecano, vai reiniciar a França outra vez, campo de ataque pela direita. Vem buscar o Dembélé, centraliza o lance, Olise fez o corta-luz, deu certo, rabiou, pé esquerdo, subiu, foi embora!
1: Voar, voar, subir, subir. Agora o corte do Olise foi qualquer nota.
0: Foi.
1: Não só pela inteligência, mas porque ele matou dois jogadores só com um corta-luz, sem tocar na bola. Deu tapete vermelho pro Cabiot carregar, dá um primeiro tapa no segundo, meteu a finalização por cima do travessão, pegou o avião, levantou o voo, eu lembrei, ó. Não sou francês, pô, tomo banho sem tristeza, nem uruguaio, porque não invento estrela. Não argentino, porque ele só tem três. Pelé sozinho tem o mesmo que vocês.
0: Essa é uma ótima resposta pra que... Oh, os argentinos ganharam de Cabo Verde ontem. Cabo Verde. E tava lá, Brasil disse como se sente. Ah, vai pro raio que o perta, vai.
1: O que mais me incomoda é a imprensa brasileira vangloriando os números do Messi, que geralmente são impressionantes, Gustavão. Mas ele tá chegando nesses números na sexta Copa. Impressionante o que tá fazendo o Mbappé. Impressionante o que fez o Rei Pelé, que só foi titular uma Copa inteira de fato em 70, 14 jogos em Copa, 21 participações em gol.
0: Pois é, lá vem a seleção paraguaia, levantamento em direção à área, saiu do gol, Mike Manhã, faz a defesa, tromba com Velasquez, e aí nisso Velasquez ganha um tempinho, o árbitro Uzbek, o Ilgi Stantashev, dá aquela segurada no jogo, fala, calma meninos, calma.
1: Pro pessoal que não se lembra, recapitulando a história, o Rei Pelé em 58 ele começa no banco, na reta final que ele se torna titular e faz Sim. aquele negócio absurdo com 17 anos. Em 62 ele se machuca, a estrela é o Garrincha.
0: Mané, é.
1: Em 66 o Brasil é eliminado logo cedo. Em 75 que ele tem a campanha completa.
0: Lá vem Kylian Mbappé, tentou escapar da marcação, falta e pintou a confusão, hein? Pintou a confusão! Mbappé junto com o Cáceres. Sua mãe não é homem, coste aqui, foi aquilo. É falta. Ih, rapaz, fechou o tempo, hein? Vai virar agora UFC, miscigenação de esportes agora na Copa do Mundo, Pedrinho.
1: É, me parece que ali o Saliba, o Pamecano e o Dembélé são os jogadores mais esquentados por parte da seleção francesa. Primeiro fechou o tempo ali entre o nosso querido Kylian Mbappé e o Andreas Cubas, porque o camisa 14 só conseguiu parar nossa tartaruga ninja com falta. Meteu aquele abraço, amor, I love you, já diria a música, pra cima do camisa 10 e capitão da seleção francesa. A falta foi marcada, sem cartão amarelo, apenas a advertência do Tanchatev.
0: É isso, foi o Cubas que matou a jogada contra o Kylian Mbappé, agarrou a camisa, agarrou o braço. Não tem,
2: mas é tudo que o Paraguai quer, Gustavo. É esse bololô, é a demora na cobrança de falta, é sua mãe usa barba, você não é homem. É tudo que o Paraguai quer. Por enquanto, os franceses não estão finalizando e estão entrando na pilha dos paraguaios.
0: É isso. E já temos 35. Catiba Argentina dos paraguaios. A falta pode ser perigosa, tá? Estamos falando de 6, 7 passos da meia-lua da grande área, um pouquinho Olise. Mais à esquerda. Tá na bola Olise para cobrança. 11 no costado, Michael Olise. Vem bater de pé canhoto na bola. Lá vem ele, Olise. Levantamento furou, o zagueirão afasta o Cubas. O Alderete quase, quase.

0: Entrega a rapadura, entrega a paçoca na sobra. Dá um bico pra fora, Cubas, escanteio pra seleção francesa. Osman Dembélé tá nela. Lá vem ele, na ponta esquerda. Autorizado, pé direito, alta, alta. Bola no segundo pau, era pro Pamecano. Corte feito, sobra com Koundé nas mãos do Orlando Gil, que faz a defesa.
1: Pro toque da defesa paraguaia, sobrou pro Koundé, que tava absolutamente sozinho, em absoluta solidão na entrada da área. Ele meteu aquela chicotada na cara dela com a perna canhota. Deu uma pingada na entrada da pequena área, ficou com ela em apenas um tempo. O goleiro Orlando Gil, tá caído o GG. GG.
0: GG tá no chão. Tá no chão, Gustavo Gomes. O jogo tá parado. Ô, Alderete. Eu não entendo a lógica do Gustavo Alfaro de tirar o Canali, que jogou um
1: Gustavo Velasquez, tá? Gustavo Velasquez.
0: Foi Velasquez, tá? Não foi o Alderete, não. Foi o Velasquez. Mas o Canali tava jogando um partidaço e ele prefere voltar com o Alderete no jogo. Vai entender, né?
1: É, deu uma canelada nessa aí o Alfaro, né? Ai.
0: Vai ter a reposição de bala para o Orlando Gil. Você viu? O Gabiru tá com você, né? Você viu aí, né?
1: Seu Bento mandou aqui.
0: Pode seguir.
1: Segue o jogo.
0: Segue o jogo, tá certo.
1: Chupa.
0: Tentativa de armação de jogada do Paraguai, tentava ali. O Diego Gomes já foi desarmado. Queria uma falta, o Galarza, o árbitro mandou jogar. E tem contra-ataque da seleção francesa de novo, partindo pela ponta direita com Koundé. Abertura para Dembélé na quina. Tentou o passe para o meio da área. Gustavo Gomes dá um picão para frente, afasta. Vai correr atrás dela o Enciso. A bola vai voltando com o Manhã. Manhã sai jogando a abertura com o Pamecano na quarta zaga. Agora ele está pela esquerda. Desafoga bem o lance. Consegue centralizar com o Saliba. Saliba recomeça. Lá vem a seleção francesa mais uma vez com o Koné. Bola na fogueira. Deu bote. Pode pintar contra-ataque. Vamos, filhão. Acelera. Abertura de bola para o Enciso. Nossa! Pamecano chegou dando de solo. O árbitro mandou jogar. Diz que o lance é normal. Retomada francesa. Olise desarmado. Contra do contra. Pode ser agora. Aí demorou demais. Almiron vai disparar pela ponta direita. Tá no chão o Enciso. Almiron bota a velocidade contra dois defensores franceses. Tentou o passe mais à frente. Faz a conexão. Consegue se desvencilhar na marcação. Protege. Vai pro cantinho. Diego Gomes saiu com o vale tudo. Aí não, né, queridão? É tiro de meta pra França.
1: Mas foi inteligente o Diego Gomes, porque ele percebeu que ele tava sem nenhuma opção de passe e não conseguiria driblar este homem zarrão, espadaúdo, que joga ereto. O Saliba tentou levar pela linha de fundo, não conseguiu ganhar o escanteio, vem Dembélé.
0: E a França acelera com Dembélé, trouxe pro pé esquerdo, bateu, passa na boca do gol! Dembélé trouxe do pé direito pra canhota, da destra pro centro, bateu, desviou, o Orlando Gil tinha ido, ela passou subindo na trave, escanteio pra França.
1: Uma batida que contou com um desvio no meio do caminho do Andrés Cubas, jogador da número 14, que por muito pouco, apesar do calor, não meteu aquela coberta, aquele lençol pra cima do goleiro Orlando Gil. Escanteio, tem escanteio a seleção paraguaia. O Mbappé ficou reclamando ali no meio do caminho.
0: Teve um braço do Galarza ali no Mbappé.
1: Um braço no peito do Galarza pra cima do camisa número 10 da seleção francesa.
2: Foi bem no peito, não, hein?
1: E o braço,
0: né?
1: E o Galarza tem que tomar cuidado, porque se ele tomar amarelo e o Paraguai classificar, tá fora das quartas de final.
2: Galarza e Cubas estão pendurados.
0: É, os dois, são os dois. Na França, ninguém. Na seleção paraguaia, Galarza e Cubas. E aí, nisso, o árbitro pediu pra segurar o escanteio, hein? Só falta, hein, Quintino? O cara ser expulso numa besteira dessa. Era só o que faltava.
2: Vamos catimbar, mas tem que ter moderação aí, né?
0: Tudo certo com o Mbappé. Vai autorizar, já autorizou. Vem o Dembélé, levantamento, bola no segundo pau. Tentou de cabeça o Mbappé. Ele vai no agarra-garra ali junto com o jogador paraguaio. Os dois caem. O árbitro disse que não foi nada, apenas tiro de meta. Paraguai tá conseguindo segurar um tempo já, hein, Kiki?
2: Ah, e o goleiro Gil não tem trabalhado. O Paraguai tá atingindo o objetivo dele. Erro zero, concentração total. A França está entrando na pilha da catimba paraguaia, típica de jogos de Libertadores da América. O Paraguai vai tentar arrastar. Se vai conseguir, só o tempo vai dizer. Por enquanto, está atingindo o objetivo.
0: A gente está revendo o lance do Mbappé. Nossa, ele dá uma piscinada agora naquela dividida com o Galarza. A bola foi no... O braço foi no braço do Mbappé, no braço esquerdo, e ele colocou ali a mão no peito, como se tivesse tomado uma porrada no peito. Bicão da seleção paraguaia, pode dar certo, hein? Enciso tentou brigar por ela, o árbitro marcou a falta de ataque, é posse para a seleção francesa.
1: Só um detalhe, Gustavão, das quatro adversárias da seleção francesa nessa Copa até aqui, antes do Paraguai, apenas o Senegal conseguiu segurar por um tempo a seleção da França. Suécia quase conseguiu esse feito, só que o nosso querido Kylian Mbappé abriu o placar logo aos 45 da primeira etapa.
0: Senegal. Tava com a vitória ganha, cara. Que raiva que eu passei naquele jogo contra a Bélgica, hein? Nossa senhora. 2-0 até os 43 do segundo tempo. Tomaram empate e perderam na prorrogação.
1: Mas pouco
2: se... Marroca!
3: Oi! Oi.
0: Meu Deus. Lá vem a seleção francesa, hein? Lá vem o Dembélé. Ultrapassagem do Condé, linha de fundo, cruzamento. Fecha a porta. Consegue fazer o corte ao direito, escanteio para a França de novo.
1: E o Koundé, que é até um zagueiro de origem, então por isso é um lateral um pouco mais fixo, já tem a sua segunda pontada na linha de fundo, ganhando mais um escanteio. Se de um lado é o Dembélé que cobra, desse lado é o Olise. O homem é liso, ele tem a cobrança de bola parada no seu arsenal, vem ele para a bola.
0: Lá vem ele, 41 minutos jogados, primeiro tempo. Olise pé esquerdo, levantamento fechado, saiu Orlando Gil. De soco ali afasta, a sobra do Condé, tem novo cruzamento, carimbou a marcação paraguaia, se fecha a seleção paraguaia, lá vem a França de novo, Dinhê cruzou nas mãos do Orlando Gil, que faz a defesa.
1: Na tentativa do Dinhê, o cruzamento pro Rabiot, que estava na entrada da grande área, e pro Upamecano, que também esperava essa bola, melhor pro Orlando Gil, que sai jogando curtinho com o Paraguai, vem no domina, toca, já não tá mais comigo.
0: Enciso levou uma botinada sem bola, hein? Galarza, lançamento em profundidade, era pra conexão, tentava infiltrar ali, o Diego Gomes, o passe foi forte, a bola passou por ele, ficou nas mãos do Manhã. Segue o jogo, lá vem a seleção francesa, por enquanto, só da França. A tela de serviço mostra o volume de jogo. Só o Azuzinho atacando. Abertura de bola na direita para Koundé. Abre na extrema. Movimentação de bola com Dembélé. Fecha a porta. Júnior Alonso faz o corte. A bola sai. É arremesso lateral. Arremesso lateral para a França. Campo de ataque. Ponta direita. Lá vem Rabiot. Deixou com Olise. Volta mais atrás. O Upamecano. Na destra da zaga vai subindo. Vai saindo a seleção francesa. Olise outra vez. Vem buscar o jogo na intermediária. Abertura de bola para Dembélé. Vem para cima do Júnior Alonso. Chega a dobra do Galarza. Volta outra vez. Olise. No bico da grande área, trouxe pro centro, é desarmado, deu um totó na bola ali o Cubas, nova abertura de bola, na direita, Dembélé, ele contra o Júnior Alonso, chega o Galarza, dobra a marcação, vem o Galarza, faz o corte, a bola sai na linha lateral, vai se segurando, Paraguai, 42,5 nesse primeiro tempo.
1: E a França forçando as jogadas pelo lado direito, né, sempre com a dobradinha Dembélé e Koundé, por enquanto o Júnior Alonso, um quase jogador do Atlanta United segurando tudo.
0: É isso. E vem França de novo com o Dinhê pela ponta esquerda. Mbappé falou. Toca e passa. Passou o Dinhê. Mbappé centraliza. Volta mais atrás. Upamecano. Quase como um volante. A França pressiona. Lateralmente para Manu Koné. De frente para a área. Trouxe para o pé direito. Bateu pro gol. Ela sobe. Se for assim, tá bom. É tiro de meta para a seleção do Paraguai.
1: E por enquanto a França consegue as finalizações mais perigosas apenas com os dois volantes, com o Gabiot e agora a vez do Koné, que penteou para a perna destra, mas na hora da finalização pegou o gavião, voar, subir. Apenas tiro de meta para o goleiro Orlando Gil. Vai se tornando apenas o segundo goleiro nessa Copa do Mundo a terminar os primeiros 45 minutos sem ter seu gol vazado pela seleção da França.
0: É verdade. 43-20 deste primeiro tempo, 0-0. 0-0. Lembrando, hein? Paraguai conseguiu chegar às quartas em 2010. Vai tentando buscar esse feito novamente em 2026, já nas oitavas de final. Nona Copa do Mundo da seleção paraguaia. Vai conseguindo até agora segurar o desafio de enfrentar a França toda, a poderosa França, uma das favoritas, com 4 jogos e 4 vitórias até então. E vem a França outra vez, abertura de bala na ponta esquerda com o Barcolá, dobra a marcação em cima dele, Barcolá fez a finta, fez o traço, se livrou do marcador, centraliza o lance, calcanhar do Olise, deixa com o Koné, abertura, bico da grande área, ponta direita, Dembélé marcado por 2, ele tromba com o Júnior Alonso, tem o corte feito, recuperação paraguaia, Galarza, valente, leva melhor, prefere voltar mais atrás com o Júnior Alonso, vai recomeçando com Alderete. Alderete desafoga o jogo no Cubas, passe na fogueira, já deu ladrão, o Cubas levou a melhor na dividida, contra-ataque paraguaio, passe na profundidade pro Enciso, antes dele, o Upamecano. É um zagueiraço, é rápido, é forte, ganha no corpo, leva a melhor a seleção francesa, parte no contra do contra, com abertura de bola com Dinhê, deixa a curtinha com Kylian Mbappé, intermediária, ponta esquerda, vem França, 44,5 desse primeiro tempo, ele vem pra cima da marcação do Cáceres, ameaçou o traço no corredor, passa o pé em cima da bola, da canhota ele centraliza, deixa a curtinha, diminui a velocidade, diminui o pacing, o ritmo, volta lateralmente com o Rabiot. É a França tricotando, concatenando, tentando fazer com que o zero saia do placar. Passe no comando de ataque, Rabiot, pé esquerdo, bateu, explodiu na marcação. A bola sobra com o Orlando Gil, ele vai ganhar um tempinho ali, Pedrinho.
1: Cara, não é que tem um ônibus na frente da área do Orlando Gil, tem uma frota inteira. O Paraguai não deixa em momento algum a seleção francesa penetrar, então tem que mandar de longa distância. Não teve sucesso na finalização, o Rabiot, mais 3 minutos.
0: Vamos a 48, portanto. 48, o pessoal tá perguntando por que tem a telinha interativa do nosso querido Fábio Kess da Engenharia. porque nós não temos o direito de imagens. A transmissão da Copa do Mundo é direito de áudio. Marcolada, uma caneta agora imoral no Almirão. Preferiu fazer o passe lateral com Koné. Abertura de bola na direita, no bico. Tem o Koundé. Koné, outra vez. Passa o pé, desarmado. Roubada de bola, paraguaia, Enciso. Se disparar, se dá o traço pra frente, pode ser uma boa. Lá vem o Enciso. Escapou do Pamecano. Dobra a marcação. Conseguiu limpar. Forçou pra linha de fundo pela ponta esquerda. Volta o Pamecano na caça. O bicho é um monstro. Leva a melhor e o último toque em segunda arbitragem. É do jogador paraguaio, a posse é francesa.
1: E realmente foi, porque o Pamecano foi caçando do meio campo até a linha lateral, perto da bandeirinha de escanteio, e conseguiu colocar essa bola contra o corpo do seu jogador adversário. Foi bem a arbitragem, tocou no pé canhoto do Júlio Enciso, que faltou ser incisivo no lance. Penteou demais a bola, linha lateral.
0: É, tá sem siso ele, sem juízo.
1: É. Já tiraste o siso, Gustavão?
0: Não, não também precisei. Não precisei. Mas vamos lá, nós temos 46-20. Daqui a pouquinho vem o Sombra. Ele vai tocar a bola na resenha da Copa do Intervalo.
3: Bobadilla.
0: Por enquanto 0-0.
1: Putz.
0: Lá vem Rabiot. Lá vem França armando o jogo pela ponta direita. Movimentação com Kylian Mbappé. Lá na direita, lá na destra. Deixou centralizado com o Olise. Traz pra canhota. Dá um tapinha de primeira lateralmente pra Koné. Fez a inversão. Bola na canhota. Dinhê. No bico da grande área, na quina. Ameaçou o cruzamento. Prefere voltar? Então volta. Na intermediária com o Saliba. Vem buscar o Koné. Recomeça a seleção francesa. Daqui a pouquinho nós teremos o último girar de ponteiro da primeira etapa. Koundé vem trazendo como um volante pelo centro, um pouquinho mais à direita, abriu na extrema para Mbappé, na ponta direita, dobra a marcação em cima dele, chega bem Galarza, faz o corte, a bola desvia no Mbappé, segunda arbitragem não, é lateral para a seleção francesa, que vai seguir no campo de ataque, vai ser pressão até a reta final do primeiro tempo, e pelo jeito vai ser o segundo tempo todinho assim. Vem de novo a seleção francesa com o Pamecano. Abriu na extrema para Olise. Ele vem para cima do marcador. Chega a dobra. Júnior Alonso e Galarza. Consegue fazer a finta. Traz para canhota. Volta lateralmente. Koné. Mais atrás. Rabiot. Ameaçou bater. Pé esquerdo. Fatiara. Levantamento. A bola vai passando. Passa por toda a extensão na grande área. Vai sair tranquilo na linha de fundo. É tudo que o Paraguai queria.
1: Mas a dupla Cáceres e Velasquez é gelada, hein? Tem que medir a temperatura desses dois, porque deve estar abaixo de zero grau, apesar do calor nos Estados Unidos. Tinha pressão ali do Rabiot, mas eles preferiram deixar a bola devagarinho sair pela linha de fundo.
0: É tiro de meta. Torcedor paraguaio vai fazendo festa no primeiro tempo. Vai acabar a primeira etapa. Será que tem mais uma pontada a França? Talvez tenha. Abertura de bola com D. Jogou na extrema para Dembélé. Vem para cima. A marcação dobra outra vez. Ele volta mais atrás com D. Olhou para a área. Pé esquerdo, fatiada. Teve o domínio parcial. Olise. A bola acaba sendo desviada pela zaga, afasta o perigo de qualquer maneira. Velasquez aponta o centro do campo, o árbitro do Uzbequistão. Está encerrado o primeiro tempo. Valente Paraguai vai segurando a França. 0 para o Paraguai, 0 para a França. E agora o Sombra, o Shadow, ele vem para tocar a bola na resenha do intervalo da Copa.
3: Bobadilla.
4: Fim de primeiro tempo. Todo mundo pro vestiário, que daqui a pouco tem mais. Eu...
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1: Resenha do intervalo no ar, tá dando empate, o Paraguai vai se segurando, a França tá distante do que já fez nessa Copa do Mundo. Quem é que vai se classificar para enfrentar o Marrocos na próxima quinta-feira? Você vai conferir daqui a pouquinho o segundo tempo, porém agora vamos aos comentários na resenha do intervalo. Também daqui a pouquinho os corneteiros, mande sua corneta, 11 96 650 7997, 11 96 650 7997. Ô Ademir, essa França hoje tá tímida?
2: Não, Sombra, ela parou no eficiente, na eficiente defesa, na eficiente retranca paraguaia, que melhorou muito na Copa do Mundo, começou desastroso o Mundial, tomando 4-1 do Paraguai, e depois só tomou um gol, cara. E hoje eles abriram mão da bola, quase não contra-atacaram. Cheguei a citar durante a transmissão de que eles precisavam ficar um pouco mais com a bola, porque senão não ia aguentar. Mas a verdade é que, com exceção de um chute aos 21 minutos do Koné, que teve um desvio no paraguaio, a França não jogou bola. E por que não jogou? Como o Paraguai joga com as linhas bem baixas, bem defensivas, O time francês tem que provocar uma situação de marcar forte pressão para que os paraguaios errem. Agora, a França não faz isso, não sei se soberba, ou se acha que pode marcar o gol a qualquer momento, ou se acredita que nesse jogo apoiado, aproximado, vai ter uma brecha, ela deixa o paraguaio sair jogando. E aí o Alderete, o Cáceres, o Gustavo Gomes, o Júnior Alonso tem tanto, que esse aí é mais bola longa. Estão saindo jogando com a bola do jeito que querem. E aí a França toma essa bola só quase na intermediária. Até ela pegar essa bola, começar a trabalhar, principalmente pelo lado direito com o Dembélé, as duas muralhas de Assunção já estão prontas. E aí tem dificuldade. Eu só vejo dois caminhos para a França. Ou marca pressão, isso aí exige um pouco mais do físico, para fazer com que o Paraguai erre, ou acelere o jogo. A França não está fazendo nenhuma coisa e nem outra. Sorte do Paraguai. Ainda para complicar a sombra, o Paraguai começou com a catimba típica que a gente já conhece dos times paraguaios de Libertadores da América, e os franceses estão se achando mais machos do que os outros, estão entrando na deles. É tudo que o Paraguai quer. Por enquanto, o goleiro Orlando Gil não trabalhou. A eficiência da defesa do Paraguai sobressaiu ao eficiente e eficaz e competente ataque francês, que não funcionou nesse primeiro tempo.
6: Aí o comentário de Ademir Quintino me chama atenção. Eu não lembro qual foi a última vez que eu vi uma seleção ou time que apenas deu 76 passes em um tempo de jogo. 76 passes foi o número de passes que nós tivemos da seleção paraguaia, enquanto a França, 297 passes. É uma enormidade. 20% de posse de bola do Paraguai, 80%. Daí pra você...
2: Chegou a ficar 88-12, Sombra, no começo do jogo. É. Aí depois o Paraguai conseguiu dar umas escapadinhas, aí aumentou de 80... Diminuiu de 88 para 80 a posse de bola francesa, e a do Paraguai aumentou de 12 para 20. Chegou a ficar 88-12.
6: Exato. Porém, a França não está conseguindo chegar com real perigo. Tem a posse de bola, mas não está conseguindo chegar lá. Né, Pedrinho?
7: Eu lembro, Sombra, você falou aí de... Não lembra de um time que tenha feito 76 passes? Eu vou me recordar porque faz pouco tempo, faz dois jogos.
6: O Santos.
7: O Deportivo Cuenca contra o Santos, acho que trocou 50 passes no primeiro tempo.
6: É mesmo?
7: Santos Deportivo Cuenca. Vou pegar aqui, mas...
6: Que você ia falar que foi o Santos que trocou 50.
7: Não estamos nesse ponto ainda.
6: Ainda.
7: Mas hoje foi quase isso.
6: Mas o trabalho está sendo bem feito para chegar lá, né?
7: Não, para chegar lá sim.
6: Para chegar lá. Então tá bom. É isso aí. Gustavo Santos, e aí?
8: Oi.
6: Você acha que de repente a França não fez essa marcação pressão no Paraguai por causa do calor?
8: Pode ser um bom caminho, pode ser uma boa justificativa, né? E eu gostei do esquema do Alfaro, né? Eles marcaram os pontas que são a principal válvula de escape ali, com os três zagueiros, sempre baixando junto também um volante, baixando
2: e,
8: ali.
2: E com dobra.
8: Exatamente, dobrando em cima dos pontas. Foi interessante, porque aí nisso ficou sobrando a bola no pé do Rabiot e do Koné, que não são, né, grandes jogadores, excepcionais. É, então, assim, acho interessante. Acho, sim, que a França deve ter dado uma poupada física, e eu imagino que no segundo tempo, com mudanças, talvez, ali, uma mudança de esquema, o time vá um pouco mais pra cima pela questão do nível de qualidade de enfrentamento, né? O Paraguai não buscou o jogo, tá conseguindo segurar até então. Mas o que traz uma sensação positiva pro torcedor que tá acompanhando a gente, que torce pro Paraguai, que tá secando a França, em 98 eles jogaram na Copa do Mundo nas oitavas de final. França e Paraguai. O jogo terminou 1-0 França com gol na prorrogação. O jogo terminou 0-0. Em 98 a França foi o ano que foi campeã. Exatamente, 1-0. Então por essa lógica, quem sabe o torcedor que torce seca a França pode ter uma boa esperança no retrospecto.
7: Eu tava enganado. O Cuenca trocou mais de 200 passes no primeiro tempo.
8: Errei, tá?
7: Então foi
8: errei,
7: o Santos, tá, mesmo. Não, o Santos trocou 306.
6: Errei, tá? Então tá bom. Já já as cornetas. Daqui a pouquinho. Deixa eu ver. Amanhã temos jogos do Brasil, obviamente.
7: México e Inglaterra.
6: México e Inglaterra. Brasil, cara, Brasil, esse Brasil, jogo do México e Inglaterra, vou te falar, vai ser um baita jogo. Eu acho que vai ser
2: no
6: um
2: México
6: jogo...
2: E com a altitude lá da cidade do México, no estádio Azteca.
6: Tá com uma cara de dar México nisso aí, meu?
2: O meu palpite é esse, Sombra.
6: Porque a Inglaterra não tá com futebol legal. Não, e o tá. México... Não é que o México tem um grande futebol. Não é isso. Mas vem a empolgação, o torcedor, altitude. Mas também não é aquela altitude, vai. Também é 1.500 metros, é isso? É, também não é nada.
2: Acho que é 2.300, não é? Vou puxar aqui.
8: Cidade do México não é tão alto, não.
2: Deixa eu pegar aqui.
7: É que aquilo, né, Sombra? A grande atuação da Inglaterra nessa Copa do Mundo foi contra a Croácia. E a Croácia deu espaço pra Inglaterra jogar. O México vai dar espaço pra Inglaterra, porque o...
2: 2.240, tá? 2.240, tava quase certo.
7: O Javier Andrade lá, ele joga num esquema que é muito até parecido com a Argentina, viu, Sombra? Muitos jogadores no meio de campo e muita liberdade pros laterais subirem. Então, o México vai dar espaço pra Inglaterra. Eu acho que vai ser um jogo bom, um jogo de muitos gols, inclusive.
6: Boa! Vamos agora aos corneteiros! Corneteiros no ar!
9: Aê, galera da Energia na Copa, Daniel de Interlagos. Vai ser o seguinte, 89 minutos, o Maurício vai bater o escanteio e o Gustavo Gomes vai fazer aquele gol matador de cabeça. É isso aí! Avante, Paraguai!
6: Avante Paraguai, é uma mistura de torcida paraguaia alviverde. Mais cornetas no ar.
10: Fala, galera da Energia na Copa. Você já percebeu que vai ser um confronto de Libertadores versus Champions League? A maioria do time do Paraguai é a galera tudo que joga pela Libertadores, né? E é isso. Chupa Pedrinho, seu otário. Arthur Vascaíno do Rio de Janeiro.
7: Cara, o que tem
8: ligado... Que gratuito!
7: O que tem ligado de Vascaíno aqui nos últimos dias, velho? Pô, os caras não tem nem presidente, se bem que a gente não tem também. Mas, pô, os caras acabaram de destituir o presidente, cara.
6: Pra ter um presidente que faz mal, né, Pedrinho? Tanto faz, né? Melhor uma cadeira vazia do que o Marcelo Teixeira, fala a verdade.
7: Inclusive, um abraço pro Cuca, que hoje falou, não, eu confio que o Marcelo e o Marcelinho vão resolver os problemas. É, Marcelinho que é conselheiro, tem cargo no clube.
6: Mas essa história do confio é tipo, ó, jogando a bomba no colo do presidente.
7: Não, o problema não tá nem em quem ele confia. O problema é que o Marcelinho não tem cargo no clube, o cara é conselheiro.
6: Como Marcelinho é o filho dele?
7: É, o filho do Marcelo.
6: Ah, mas ele é o quê do Santos?
7: Ele é conselheiro.
6: Conselheiro.
7: Mas na prática ele manda lá, né?
6: Ah, é?
7: É, opa.
6: É mesmo?
7: Opa.
6: Pô, pensei que era o tal do Quintino que mandava lá.
7: É ruim, e se fosse não tava essa merda.
8: Ei, mas sobre a mensagem do Corneteiro é interessante, essa perspectiva de Libertadores contra a Liga dos Campeões. Me vem a lembrança, naquela Liga dos Campeões que o Chelsea foi campeão, ele jogou com estilão Libertadores contra o Barcelona, que era um time muito melhor.
2: 2012.
8: Conseguiu fazer um resultado. Por essa lógica, quem sabe? É. Mais um motivo para o torcedor paraguaio se apoiar aí, né?
6: É, não tem jogo molezinha. Não tem. Não tem mais jogo molezinha. E ontem ficou uma grande lição. Embora eu entenda que Cabo Verde, fez uma apresentação menos medrosa do que o Paraguai.
8: Sem dúvida.
6: Menos medrosa.
2: Cabo Verde ainda tentava contra-atacar, o Paraguai nem isso.
8: Cabo Verde ele conseguiu trabalhar, jogar. Os gols foram trabalhados, não foi a bola parada, sorte e tal.
2: Tomou gol e se recuperou duas vezes na partida.
8: Pois é.
2: Tomou o segundo lá, 2-2.
6: E quando eu falo medrosa, não é nem no tom de crítica, só de... como
2: postura, né?
6: De postura, que tá dentro, tá valendo. Não tem problema nenhum. É uma tática, né? É uma tática, então assim, não é uma crítica, porque se eu fosse técnico do Paraguai, eu acho que eu ia fazer a mesma coisa.
7: Sim, mas eu acho que você tinha que no mínimo ter uma válvula de escape, né, Sombra? Um cara pelo lado, um centroavante rápido. O Enciso não é um cara de velocidade em si.
2: É que Pedrinho, como disse o Gustavo aí, o que, que ele fez? Pelo lado direito pra parar o Dembélé, que andou fazendo gols lá na Copa, acho que no segundo jogo, se não me fala a memória, não, no terceiro contra
7: meteu
2: a
7: Noruega, 3.
2: Ele meteu uma dobra em cima dele. Não cai só o lateral esquerdo, o Alderete, cai o Galarza também. Aí na direita, aqui pro Mbappé não correr, o Mbappé jogou menos até do que o Dembélé. O que ele faz? Ele mete o Velasquez, que é um cara mais velho, mas ele também já puxa outro rapaz ali pra ajudar, que é o Cubas. E às vezes o Almirão, ele faz até 3. Então, ele precisava de peças pra encaixar. O que ele faz? Ele congestiona o meio e arreia a botina nas laterais. A verdade é essa. O Paraguai congestiona no meio e quando perde na velocidade pelos lados, eles não têm vergonha nenhuma em parar com falta. É. E aí falta gente lá na frente, não dá pra jogar com 12,
6: mas
2: com
6: 13. Sabe, Ademir, até por causa dessas dobras aí que você tá falando, acho até que o Paraguai deve estar cansando mais que a França, sabia?
2: Ah, bem provável, hein? Porque o tal de Galarza, o que ele correu, o cara, ele corre no meio e corre pra fazer a dobra nas costas do Dembélé. Ele correu muito nesse primeiro tempo, você tem absoluta razão.
6: Que a França vai trocando os seus passes, agora o Paraguai é assim, onde tem um jogador da França, ele mete dois. Isso aí desgasta.
2: Dois, às vezes três.
8: É, mas o que salva é que, por exemplo, Galarza começou no Vasco. Então a temperatura para ele não é tão complicada vindo de um futebol carioca. Né? Galarza começou na base do Vasco.
7: O Galarza, por exemplo. O Galarza, ele voltou pro River Plate agora, mas até a metade do ano ele tava emprestado pro Atlanta United. Ele tava nos Estados Unidos, pô.
6: É, então. Vamos lá. Vamos a mais corneteiros aqui na resenha do intervalo.
11: Boa noite, galera da Energia na Copa. É o Tonhão São Paulino, de São Roque, torcendo pra França aí pelo bem do futebol bem jogado, né? Paraguai, o que eu tenho na memória é antijogo, violência, querer ser mais homem que os outros em campo. E vamos, França. Goleada, 4-0.
6: Eu tenho duas visões sobre isso. Uma, pro bem da Copa tem que passar a França. Pro bem da Copa, pra quem quer ver jogo mais legal e tal, tem que passar a França. Se eu pensar pelo lado Brasil da coisa, aí tem que torcer pro Paraguai. E você, Pedrinho?
7: É que ganhar da França na final ia ser gostoso, né, velho? Mas perder deles também de novo ia ser...
2: O problema é ganhar da França na final, esse é o problema.
6: Ganhar da França... Não é... Aliás, pro Brasil ganhar da França, o problema não é só na final.
7: É a Argentina na série.
6: É em qualquer fase de mata. Em qualquer fase de mata é o problema.
7: E o México, que é nosso freguesão, não sei se vai ser tão freguês esse ano se a gente pegar o México.
2: Mas o México é nosso freguesão e perder uma final da Olimpíada pra eles em Londres.
6: Não, foi Olimpíada.
8: Não, mas Olimpíada, e por outro lado, o último jogo do México mesmo que passe, o último jogo no México é esse. Essa fase contra a Inglaterra. É. Depois não joga mais, é Estados Unidos.
6: Depois
8: então, Estados... a pressão torcida diminui um pouco.
6: É, tem muito mexicano nos Estados Unidos, Gustavão. É. Tem muito mexicano.
8: Mas muitos
6: mexicano.
8: Não podem ir pro estádio.
6: Hã?
8: Muitos não podem entrar no estádio.
6: Mas aí não é só mexicano não, viu? Aí não é só mexicano não. Aí tem de muita nação. Vamos lá, mais corneteiros na resenha do intervalo.
12: Cláudio, corintiano aqui de Campo Limpo. Na opinião de vocês, caso o Brasil caia amanhã, o trabalho do Ancelotti continua ou será a CBF irá trocar o técnico?
6: Claro que continua. Inclusive já renovou o contrato antes do começo da Copa. Ele fica até a próxima Copa. Logicamente, a não ser que acontecesse alguma coisa muito diferente, né? Não só uma eliminação, que tivesse alguma coisa extraordinária que eu não posso nem te definir o que seria.
7: Um 7-1?
8: Eu acho que nem assim, sabia? Tomar uma lambada da Noruega, por exemplo. Eu não acho, eu acho que a renovação dele antes da Copa é exatamente a justificativa.
6: Pra mostrar que independe do que acontecer.
8: Tipo assim, ganhamos porque nós tínhamos um planejamento. Perdemos não, porque mas nós assim, vamos dar um ciclo
6: pra
8: ele. Quando
6: eu falo algo extraordinário, é tipo, puta, se ele vai um jogador olha feio pra ele mete um murro na cara do jogador. Sabe uma coisa assim que você
8: drástico,
6: fala, não? Imperdoável, sim, inaceitável, sim. Essas coisas assim. Não por resultado.
7: É que eu acho que agora ele ganhou um escudo, ele ganhou uma costas. Porque o Brasil ganha o jogo do Japão, classifica com uma mudança dele e o gol do Martinelli, mas não só mudança de nome, ele inventa, entre aspas, uma função que o Martinelli não faz no Arsenal. Então tá na conta dele o gol do gol, tá na conta dele o gol da classificação, 100% dele. Claro que tem a qualidade do Martinelli, do Bruno Guimarães e tudo mais, mas o fato do Martinelli jogar naquela função é responsabilidade do Ancelotti, então ele ganhou um escudo absurdo.
6: 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Uma delas com o locutor, né, o narrador, o comentarista, repórter, tudo que você gosta, como você já acompanha aqui com a gente, tá? 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Então amanhã não perca, vai ser legal demais. Os times já estão de volta? Fala, Pedrinho.
7: Repita o horário.
6: Olha, no FM a gente começa a transmissão tradicional às 3h30 da tarde. E o react do camarote do Mota a gente vai começar a partir das 4 da tarde.
7: Com De Paulo e Marcão é tudo menos tradicional.
6: Tudo menos tradicional. Agora com você, Gustavo Santos.
8: Bobadilha. Vamos nessa, vamos lá para mais 45 minutos. Já pensou, Bobadilha entra, faz o gol da classificação. Aí aguenta, o som vai estar insuportável. Vai começar o segundo tempo. Saída de bola Paraguai, vamos juntos, hein? Energia positiva para a seleção do Paraguai. Saída de bola será do Inciso. Aparentemente nós não tivemos mudanças, alterações, apenas de lado. Vai começar o jogo aguardando aquela confirmação, o countdown no estádio Lincoln Financial Field em Filadélfia, Pensilvânia. Autoriza o árbitro!
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8: É isso, vamos juntos na Copa de torcedor para torcedor. Vamos juntos, 45 minutos de sofrimento. Torcendo muito para a seleção paraguaia, quem sabe fazer a boa e eliminar a França. Ou depois a qualquer um eliminar o Paraguai. A gente fica feliz assim. Vamos lá, vamos nessa. Primeira iniciativa do segundo tempo é da seleção paraguaia. Tentativa de passe, buscava conexão à frente, ficou no chão Almirón. Arbitragem paralisa e marca falta, hein? Falta no Almirón, falta cometida pelo Dinhê. O jogo tá parado.
1: Porque sobrou um pisão ali do camisa número 3 para cima do camisa número 10 da seleção paraguaia. Paraguai é o mesmo, França é o mesmo, é a mesma, aliás, perdão. Prepare o seu coração, porque chegaremos aos últimos 45 minutos de muita emoção. Quem vai pegar o fortíssimo Marrocos na próxima fase?
8: É, já pensou? Paraguai passa, tira a França, enfrenta Marrocos. Aí começa a ficar mais legal, hein? Começa a ficar mais interessante, pra nossa perspectiva de torcedor, obviamente.
13: Harry Kane.
8: Ah, Harry Kane não vai fazer nada.
1: Cala a boca, baixinho.
8: Minhaca da Copa. Sai daí, Gnomo, vai.
1: Creu.
8: Tem bola parada pra seleção paraguaia. Pela intermediária, pela ponta direita, vai ter levantamento em direção à área. Levantamento, bola no segundo pau. Tentava ali o Gustavo Gomes, tem corte feito. Não pode dar o contra-ataque, hein? Não pode ter contra-ataque. Tem Belê, demorou na jogada, já chegou matando ali. Chegou pra matar o lance Velasquez. Inteligente. Não tem contra-ataque. É antijogo a proposta do Paraguai.
1: E agora o Tantachev, o árbitro Uzbek, ele vai dar aquela bronca pra cima do nosso querido Gustavo Velasquez. Não dá cartão amarelo para o zagueiro da seleção paraguaia. Fica só na advertência verbal.
8: Vamos lá, vamos pro jogo. Lá vem a seleção francesa. Dois minutinhos jogados, segundo tempo. Abertura de bola na ponta canhota com o Dinhê. Joga na extrema com o Bradley Barcola. Prefere voltar mais atrás. Volta, recomeça com o Saliba. Lateralmente com o Manu Koné. Abriu na direita para Konaté. Na extrema tem a opção de passe com o Dembélé. Ele volta outra vez com o Koné. Vai recomeçar a jogada lateralmente no meio. Upamecano. Vem Mbappé. Volta com o Saliba. Abertura na extrema. Abertura com o Dinhê. Tem o Rabiot como opção. Fecha de novo as suas linhas. A seleção paraguaia. Lá vem a França. Em busca do espaço. Tentando concatenar o seu ataque. Construir. Tricotar. Tentando buscar o espaço. Furar o bloqueio paraguaio. Abertura na destra. Koné jogou na extrema, volta com Dembélé, outra vez Koné no meio, triangulação dentro da área, sobrou, tentava a jogada ali, não teve o domínio Konaté, a defesa paraguaia afasta de qualquer maneira, tira o perigo, a sobra vai ser do Upamecano, ele volta meio campo com o Mike Manhã, que vai sair jogando para a seleção francesa. Contagem regressiva agora, já temos 3 minutos no segundo tempo, faltam 42, mais acréscimos, lá vem França, vem com o Olise. Traz no bico da grande área pela direita. Tentou fazer a finta. Saiu do primeiro. Desarmado pelo Galarza. Recuperação paraguaia. Galarza sai errado. Recuperação da França. Contra-ataque. Contra do contra. Vem trazendo. Centraliza o lance. Koné. Voltou mais atrás com o Rabiot. Rabiot abertura. Na direita. Tem Olise no bico. Aproxima para jogar com ele. Koné. Na quina da grande área. Pela direita. Centralizou. Rabiot. Pé esquerdo. Bateu por cima. Se deixar o Rabiot pode chutar o dia inteiro. A bola foi embora.
1: Voar, voar. Subir, subir. Voe, voe. Sube, sube.
8: Meu Deus do céu.
2: Putz. Gustavo.
8: Oi.
2: O Paraguai não tem estratégia de jogo quando tem a bola. Mas sem a bola fica nítido. E eles forçam a situação para os volantes da França definirem. Tanto o Koundé como o Rabiot, como aconteceu nesse lance. Quando chega neles a bola, eles dão espaço para que eles definam. Agora, quando chega no...
8: Ó, o Paraguai. Lá vem o Almirón. Escapou, entrou na área, tentou bater. Teve um desarme, reclama de escanteio. Arbitragem confirma. Escanteio pro Paraguai na direita.
1: E é do jeito que ele sabe, do jeito que ele gosta. Na base da velocidade, ele tentou jogar ali contra o nosso querido Upamecano e também contra o Saliba. Ele jogou contra o corpo do camisa número 17 e ganhou o escanteio. Ah, já pensou? Já pensou? Vem Almirón na bola. Xixi. GG.
0: Vai todo mundo pra boca do gol. Atenção, torcedor ligado no futebol, energia na Copa. Pode subir o volume de emoção. Escanteio para a seleção paraguaia. Quase 5 minutos no relógio. O árbitro vai trocar uma ideia ali com Galarza, com o Koundé. Vai ser autorizado. Capricha, Almirón. Capricha, Almirón. Tá de cara pro sol amanhã. Pode ser uma boa oportunidade. Lá vem ele, Almirón, autorizado. Energia positiva para você, pé esquerdo. Levantamento, saiu amanhã. A bola tá viva. Gustavo Gomes ajeita. Entrada na área. Lá vem a armação de jogada pela direita. Tentou Velasquez, chega na cobertura. O Pamecano faz o corte. A bola sai à lateral para a seleção paraguaia. O Paraguai vai seguindo o campo de ataque. Eu não falei isso em 50 minutos de jogo. O Paraguai ataca na Copa do Mundo. Tá na bola posicionado, vai ter latereio, vai ter cucabol do Júnior Alonso. Ele toma a distância, vai colocar a bola em direção na área. Em direção à área, em direção à bagunça. Vai ter bola na bagunça. Tá lá posicionado, é latereio, é cucabol, bola na área, saiu do gol. Manhã faz a defesa. E aí tenta puxar o contra-ataque, lançamento em profundidade. Manhã conectou, Mbappé dominou. Tem uma reclamação de toque de mão ali, hein? Reclamação de toque de mão. Chega preciso para fazer o corte. O Cáceres salvo contra-ataque francês. Salvo porque o Mbappé ia fazer o primeiro gol. Escanteio, cobrança rápida dentro da área. Tem a sobra para fora. Jogada rápida do Mbappé com o Dembélé. Rende a linha de fundo, bate pra fora, pra fora!
1: Aconteceu de tudo em menos de 30 segundos. O lançamento de 60 jardas maravilhoso do manhã, que deixou o nosso querido Mbappé, ele, a bola, o goleiro e o gol. Mas ele acabou perdendo o controle da redonda, ganhou um escanteio e realmente tocou no braço. Deveria ser anulado o gol se fosse marcado pelo Kylian Mbappé. Ele cobrou um escanteio mais rápido do que a chegada dos defensores paraguaios. E na finalização do Dembélé, parou no meio do caminho, Orlando Gil tá caído.
0: E aí, na cobrança de impedimento, o Mbappé é um mole danado, a defesa parou. E o Dembélé aproveitou a deixa ali, bateu pra fora. Essa
2: bola... Cássio, ele tinha que deixar pra reclamar depois. Se é escanteio pra França, ele vai reclamar e larga o marcador, larga o oponente, logo o Mbappé. Aí ele deu mole, né?
0: Foi juvenil. Tá no chão, sente dores, Orlando Gil. Aí é estilo liberta mesmo, hein? Estilo Libertadores, o goleiro não pode ficar um minuto fora.
1: É porque o Dembélé, ele só fechou o olho e fez a finalização, mas quando ele vai ter a queda no gramado, a trava da chuteira pega direto na perna do Orlando Gil, por isso que ele está recebendo o atendimento médico. Não é Miguel, não é cera, realmente teve o pisão por parte do jogador francês no goleiro paraguaio.
0: Jogo parado, Ademir Quintino, como você bem disse, a estratégia defensiva está definidaça, mas a França também erra de vez em quando lá atrás, na sua defesa, hein?
2: Ah, lá, eu cheguei a comentar aqui durante todo o Mundial, até agora, né? Essas quase três semanas de Mundial, que a defesa da França não foi testada. Por quê? Porque a França não deixa o meio-campo dos times adversários ficarem com a bola. Então tem uma razão para isso. Hoje ela está tendo que se abrir um pouco mais. E aí a defesa pode ser que venha a ser testada em lances esporádicos. E já ficou provado que ela não tem a mesma eficiência do meio-campo do seu ataque. Agora, o Paraguai tem que tomar cuidado com essa saída rápida aí do goleiro Manhana, porque quase pegou de calça curta aí a defesa paraguaia, que não estava encaixada. O Paraguai, ele congestiona o meio e dos lados ele abre a caixa de ferramenta mesmo. Nas laterais, quando a bola chega no Olise e no Dembélé, abre a caixa de ferramenta. Mas agora o Paraguai ainda está tentando chegar na bola parada, coisa que não tentou no primeiro tempo.
0: É isso, e agora vem a França, vem com o Rabiot, chega antes na cobertura, afasta o Cáceres, a bola nem chega a sair pela linha lateral, saiu sim, é lateral para a seleção francesa.
13: Yeah.
1: Baixo astral.
0: É baixo astral?
1: Baixo astral.
0: Deu pra ti, baixo astral, tá certo.
1: Vou para Porto Alegre, tchau.
0: Muito bem.
2: Que?
0: Só tem maluco nessa equipe. Saída de bola da seleção francesa outra vez. Lá vem a abertura de bola na ponta esquerda para Bradley Barcola. Dinheiro ultrapassa pela canhota, não recebe. Voltou mais atrás, tentou bater pro gol de fora. Espalmos, Gil! Tentativa de arremate do meio do caminho do Coné. Defesaça do goleiro paraguaio.
1: E no basquete a gente diria, estão pagando o chute dele. Estão pagando o chute tanto do Rabiot, tanto do Coné. Ora, em vez do camisa número 12, mandar o balaço. Mandar um bole de que ia morrer no canto alto esquerdo do goleiro Gil. Se esticou com a mão trocada. Que baita defesa do goleiro camisa número 12. Vem escanteio, o Olise na bola.
0: Tá na bola, Olise. Dembélé aproxima. Vai ter bola parada. Lá vem Olise, pé esquerdo, cruzamento rasteiro. Primeiro pau, afasta a defesa. tira dali o Alderete, complementa a retaguarda paraguaia, tenta brigar pela sobra, leva melhor o Koundé na primeira, se sair a lateral, evitou a saída do Lise, não evitou, a bola saiu, já deu um bico na frente, na bola para garantir o Alderete, a lateral para a seleção paraguaia.
2: Cantei a bola, hein, Gustavão, já disse aqui, o Paraguai não deixa a bola chegar no Olise, no Dembélé, no quarteto, no Barcolá, no Mbappé, agora, nos volantes eles deixam. Eles estão botando fé que o goleiro dá conta aí do Koundé e do Rabiot e que eles vão chutar pra fora. O desenho do jogo é esse. A França congestiona o quarteto principal e deixa a bola nos volantes pra eles definirem.
1: Ô, Ademir, qual que é a estratégia pra dar conta do Rabiot?
0: Depois o Kiki fala porque vem França de novo. Abertura de bala, Mbappé. Abriu na beirada, tentou escapar da marcação. Tentava o Barcolá, tem desvio da zaga. É outro escanteio para a seleção francesa na esquerda.
1: E o Cássio já está completamente alterado com as decisões da arbitragem. Já está completamente fora da casinha o camisa número 4. Mas acertou ao dar o escanteio. O Dembélé, o homem da bola parada.
0: Tá na bola, Ousmane Dembélé. 10 minutos jogados desse segundo tempo. Por enquanto prorroga.
1: Putz.
0: Por enquanto prorroga. Tem beleza na bola, posicionado. Levanta os dois braços, autorizado. Pé direito, levantamento fechado nas mãos do Orlando Gil.
1: Luizito Soares e Edinson Cavani são as grandes esperanças da seleção do Uruguai para os próximos anos, informa a data, Gustavo.
0: Muito bem, informado por Pedro La Rosca, trazendo a informação atualizada para você ligado no Futebol Energia na Copa. Vamos em frente, nós temos 11, quase 12 minutos jogados no segundo tempo. O relógio vai começar a correr mais rápido para a seleção francesa, que está sofrendo para fazer o primeiro gol.
1: Vai mudar.
0: Daqui a pouquinho tem mudança. Daqui a pouquinho o Pedrinho atualiza porque vem França de novo com Dembélé. Dominou? Não dominou. Chega antes dele Omar Alderete para fazer o corte. Recomeça a seleção paraguaia. Diego Gomes deu um tapa ali para dentro da sua própria área e aí consegue afastar. Tentou fazer o domínio Almirón. Tentava evoluir com o Enciso. Antes dele quem? O Pamecano. Mas sobrou com o Almirón. Botou o Enciso para correr na ponta esquerda. Se chegar pode ser boa. Chegou, evitou a saída de forma parcial. Chega o Koundé na cobertura. Pede o lateral. O árbitro confere. Lateral para a seleção francesa.
1: Porque o Enciso foi tentar dar o tapa para a linha de fundo. Acabou se embaranando todo com a bola. Apresenta a redonda para ele. Redonda, Enciso, Enciso, redonda. Faltou aquela intimidade com a bola. Daqui a pouco, José Canali, jogador da número 13 do Paraguai, foi titular no duelo contra a Alemanha. Vai sair Alderete, ele que está voltando hoje de um problema muscular. Foi desfalque no último duelo contra a seleção alemã. Resultado histórico para o Paraguai. Não vai dar mais para o camisa número 3, jogador do Sunderland. Vem José Canali, que é jogador do Lanús.
0: Jogou um partidaço contra a Alemanha. Estava nesse jogo, inclusive, baita jogo do Canali. Não só defendendo, como também converteu seu penal na disputa decisiva. Fala, Kiki!
2: Dois comentários rápidos. Primeiro, o Paraguai já disputou uma prorrogação. Não sei no aspecto físico se aguenta outro. Aparentemente parece que aguenta, tá? Mas não sei, né? O quão isso vai preocupar. E o segundo ponto, o Didier Deschamps... Se mandou o time da França marcar pressão, não conseguiu, porque a França está do mesmo jeito no primeiro tempo. Não marca pressão, é tudo que o Paraguai quer.
0: É isso, não ativou aquele senso de urgência ainda, né, Kiki? Aquela coisa do relógio, quando bater tipo 75, falta 15, eles vão querer abafar. Talvez seja essa a estratégia. Vamos ver. Tá no jogo então o José Canali. É a primeira mudança da seleção paraguaia. E aqui vem a França, armando o jogo pela ponta esquerda com o Luca Digne. Preferiu fazer o passe, centralizando o lance com Kylian Mbappé. Desarmado, roubada de bola, pode pintar contra-ataque. Diego Gomes acelera, Mbappé matou a jogada, Mbappé. Não foi falta, professor? Mbappé chegou empurrando por trás, o árbitro disse que o lance foi normal. Tem contra do contra. Abertura na ponta esquerda, Barcolá. Já escapou da marcação. Canetaça, Barcolá na boca do gol. Sai a zaga! Sai o Cáceres, grita na cara do Barcolá. E o Gil pega e faz a defesa.
1: Mas o Barcolá não caiu na risadinha do nosso querido Cáceres. Porque o Barcolá ele saiu dando uma risada pro camisa número 4 da seleção paraguaia, que tomou uma senhora canetaça, hein, Cáceres? Minha nossa senhora, o que você vai dizer lá em casa, hein?
0: Não vem de garfo, que hoje é dia de sopa. É dia de fundi.
2: Dessa linha, desse quinteto defensivo do Paraguai, o Cáceres... É o que marca pior.
0: É
2: o que marca pior o Cáceres. Vide o primeiro jogo contra os Estados Unidos.
0: Verdade, ele que deu aquelas entregadas maneiras, fazendo a boa pro torcedor norte-americano e pra seleção norte-americana. Lá vem outra vez a seleção francesa. Já vamos girar o ponteiro pra 15, já já, hein? Já já, lá vem o Pamecano. Faz o passe lateral pra Rabiot. Abriu na bico, no bico da grande área. Barcola, trouxe pé direito! Putz. E ela disse adeus! Tchau, obrigado!
7: Como que é essa aí?
0: Home run!
2: Okay. Ela disse adeus.
0: Foi longe, hein? O câmera não conseguiu acompanhar o chute. O inciso vai sair, hein?
7: Ele pediu
2: troca. Essa tá lá na ilha de Manhattan, do lado da...
7: Vem aí!
0: Lá vem!
2: Não!
0: Lá
2: não.
0: Vem!
2: Não! Não, mil vezes não! Não, não, não, não, não, não, não, não, não!
7: Cabadeiro é nosso pastor e velocidade não nos faltará. Gustavo... Quintino, La Roca, Cabadeiro.
2: Não, não!
7: É a novidade com a 24 na vaga do 19 inciso.
0: Imagina, velho, imagina, ô Kiki, Mbappé, Barcola, Dembélé, Olis, daqui a pouquinho vem o Duê. Quem faz o gol do jogo? Cabadeiro!
7: Torcedor paraguaio, prepare o seu coração. Duê, Duê número 20 na vaga de Barcola. Barcola que mandou a bola na lua. 20 do E, Ademir.
2: Barcola não jogou nada hoje. Quanto ao Cabadeiro, brincadeiras à parte, ele é limitado. Mas vou falar um negócio pra você, ele tem 7 pulmões, hein? Se tu mandar ele correr até o da Filadélfia ao Texas, ele vai correr. E o Paraguai vai precisar de pulmão agora pra puxar uns contra-ataques aí. E também pra ajudar na recomposição defensiva.
0: Será que nós teremos o Adriano Gabiru do Internacional no Mundial de 2006?
2: Não, não, não, não, não, não, não, não, não, não.
0: Vamos aguardar, vamos ver, Desiré Doué está no jogo também. É a segunda mudança, portanto, da seleção paraguaia, a primeira da seleção francesa. No relógio já temos 17 minutos jogados no segundo tempo. E lá vem a seleção francesa, tentou ali o Dembélé a conexão com o Koundé. A defesa afasta, dá um bico para fora o Canali. Para Koundé, para Koundé.
2: Para Koundé, para Koundé, para Koundé. E-o, para Koundé, para Koundé, para Koundé. E-a.
0: lá vem a França. Lá vem Leblanc. Tentativa de movimentação, chamou a tabela do E. Tentava ali o Olise na linha de fundo com Dinheiro, cruzamento, chega antes da cobertura. Chega o Diego Gomes, calcanharzinho. Afastou de qualquer maneira, chutou bola, chutou o Dinheiro. Afastou a retaguarda do Paraguai, a lateral pra França.
7: Cara, o Cáceres pegou tudo ali, hein. Foi tornozelo, foi bola, foi a cintura do Dinheiro, mas o árbitro não foi na do francês. Apenas lateral para a seleção paraguaia. Vai devagar, devagarinho, o nosso querido Cáceres.
2: Brasil, Zil, Zil. Deixa eu só responder um ouvinte aqui, um internauta, o André, que está falando assim, pô, preferi o Cabadeiro do que o Isidro Pita, que é do Bragantino. O Isidro é mais jogador, na minha opinião, viu, André? Porém, o Isidro é mais paradão lá na frente para fazer o pivô. O Alfaro precisa de um cara para correr, aí é o Cabadeiro. O Cabadeiro, tu mandar ele linha reta, que é o seguinte... Tu vai até a lua correndo, ele vai correr. Então, é só por isso a alteração. Eu tô com o Alfaro nessa aí. Eu preciso de um cara pra correr. Não um definidor paradão lá na frente.
7: O Santos perdeu a grande oportunidade de se tornar um clube de esportes olímpicos, Gustavão. Porque pro atletismo era ouro,
0: era
7: na
0: outro,
7: certa.
0: Com certeza.
7: É Lautaro, é Cabadeiro.
0: Meu Deus. E lá vem lá.
2: Mendoza. Jesus. Mendoza era assim. 100 metros rasos? Não tinha Ben Johnson nem Caulius pra ele, não.
0: É verdade. Doe que escavava uma falta, o árbitro mandou jogar, lá vem França. Abertura de bola com o Olise, ponta direita, dobra a marcação em cima dele, ele faz o peão, ele gira, bico da grande área, centralizou o lance, tentou a jogada do Dembélé, desarmado. Recuperação de bola da seleção paraguaia. O contra-ataque não existe. O passe pra ninguém, o Cabadeiro tava correndo, nem olhou a bola. Disparou ao Léo, tem a sobra, Mbappé! Putz. 966507997.
7: Repita.
0: 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O torcedor coneteiro participa da transmissão da energia.
13: Salve energia em campo, Marcelo Pereira aqui de Taboão da Serra. O Sombra perguntou aí qual a posição original aí do inciso, né? E é a posição dele é depois do pré-molar, sabe? Nasce ali depois dos 16 anos. Dá um puta trampo da porra esse dente aí.
0: Boa, essa foi boa. Muito boa. Não, talvez seja a única posição dele, porque o inciso não fez nada no jogo e já saiu. Vamos em frente, Brasil. Nós temos agora 19 minutos jogados nesse segundo tempo.
7: Vamos em frente, Brasil?
0: É isso.
7: Vamos juntos, vamos
0: pra frente, Brasil, Brasil, Brasil. Salve o camarão. É isso. É o, faltava, tava faltando, é verdade. Tava faltando a trilha do Hexa. Lá vem a seleção francesa. Armação de bola pela ponta esquerda. Passa o pé uma, duas vezes. Mbappé não evolui. É obrigado a retomar. Doe deixa mais atrás com Dinhe. Vem movimentando. Troca passo. A seleção francesa fecha todo o bloco. A seleção do Paraguai. Invertida de bola da canhota para destra. Joga no bico da grande área com Dembélé. Tentou escapar a marcação. Ficou no chão o jogador paraguaio. Dembélé inverte. Chega na cobertura. Corte feito pelo Diego Gomes. Valente eles são, hein? Não dá para negar. Abertura de bola. Lá vem Desiré Doe. Fez a primeira finta, limpou o primeiro, segundo, fez fila, entrou na área, derrubado! Tá louco pra cavar um penal, o árbitro mandou jogar, velocidade no contra-ataque, Almirón disparou, Cabadeiro passando na outra beirada, chega antes dele, Saliba! Tem saúde o zagueirão, hein? Almirón cansou, se for muscular, tá fora!
7: Posterior da coxa esquerda.
0: Ele correu, correu, correu, e aí pode nisso... trocar. É, acho pode que trocar, vai sair. E aí tem uma reclamação de jogadores franceses de um possível penal em cima do Désiré Doué.
2: Nada, nada.
0: Vamos, a gente tá revendo o lance aqui, ó. Ele limpou o primeiro, o segundo, o terceiro.
2: Nada, dobrou o joelho.
7: Ademir.
0: Sem não, hein? Não, não, não, foi nada. Dobrou essa segunda joelho. Imagem não foi
2: teve
0: nada.
2: Teve o choque, mas dobrou o joelhinho.
7: É o seguinte.
2: Ele foi naquela música aí que fez sucesso. Joelhinho, cabeça, joelhinho, cabeça, joelhinho. Né? Aqui vai dobrar o joelho na cadeia, rapaz.
7: Negócio é o seguinte, hein? Jogos Olímpicos pra ele, salto ornamental.
0: É. E aí nessa arbitragem tá ouvindo. Opa, tem VAR, hein? Tem VAR e possível checagem pro Ilgistan Tashev. O árbitro. O do Uzbequistão. Uzbek.
7: Uzbek.
0: E vai ele vai pro vídeo.
7: Ele vai dar o pênalti.
0: Eu fiquei, na primeira imagem eu achei que era muito pênalti. Na segunda eu achei que ele se jogou.
7: Ponte que partiu. É o melhor goleiro do Brasil, Orlando Gil.
0: Pode ser. Tem VAR, hein? Estamos revendo o lance. Ó, tem um contato do joelho.
2: Bem discutível, hein? Bem discutível. Tô vendo de novo.
0: Também acho, viu? Ele não marcou lances bem mais fáceis assim. Verdade. De ser marcado. Ele não deu.
7: Verdade.
0: Esse que é discutível, ele vai marcar? Vamos aguardar.
7: Os bé.
0: 21 está. Minutos. Temos revisão de um possível penal para o Juan, o Juan Soto, chileno.
7: O nosso
2: camisa 8, Diego Gomes.
7: Tá voltando, hein?
0: Vamos ver.
7: Tá voltando. É, after review.
0: Faz o sinal do VAR. Sinal do VAR, ele falou, after review.
7: The number 8.
0: Tá. Decision. Pênalti.
7: Penal.
0: Está marcado o pênalti para a França. Pênalti cometido pelo Diego Gomes em cima do Désiré Doué.
7: Vou te falar, eu não marcaria, mas é juvenil o tal do Diego Gomes, hein? Botar o pé numa área dessa do campo.
2: E ele tava voltando, ele tava de costas, né, cara?
0: Pois é, né?
7: Vocês falaram tanto do Mendoza.
2: Eu achei
7: Mendoza.
2: Que o Doe deu uma valorizada. Mas...
0: eu também achei, mas ele teve o toque, né? Ele, depois que tocou, que ele pulou. E o fato é, a França tem a oportunidade. E aí, nisso, podemos ter duas opções. O Paraguai
2: seria
0: se lança
2: tão
0: bom
2: vale, se o Gil pegasse. O goleiro aí, o vamos Orlando lá. Gil pegasse.
0: Gil, pega a energia do Caetano. Pega a energia de qualquer um. Caetano Veloso. Gilberto Gil. O Pedrinho não entendeu a referência, ô Kiki.
2: Andar com fé eu vou, que a fé não costuma falhar.
0: Reclamação do Galarza. O árbitro já marcou o penal. Eu sou mais você, hein, Gil?
7: Por que você me deixa tão solto? Por que você não cola em mim?
0: Vamos ver quem vem é Kylian.
7: Ah, ele.
0: Mbappé.
2: O difícil segundo... falar alguma coisa, sabe?
0: Pois é, né?
7: É difícil.
0: É difícil. Mbappé, 5 últimos penais. Clube e seleção, todos convertidos. 100% de aproveitamento. Vai ser ele contra Orlando Gil. Mbappé, manda essa bola na lua. Manda essa bola na lua pra nós, vai. Mbappé, no relógio, 23 minutos, segundo tempo. Kylian Mbappé na concentração. Orlando Gil na meta. Vamos lá, Orlando Gil, vamos lá. Lá vem Mbappé. Não vai, não. O Gustavo Gomes foi lá catimbar de novo. Inteligente. GG. Foi lá, catimbou o Almirón também. Vamos lá, vamos lá. Agora sim, Mbappé. Volta para a posição de batida. Pertinho da linha da grande área. No gol, Orlando Gilmão, no travessão. Lá vem Kylian Mbappé e o gol!
14: Com energia.

cobrança de pênalti gelada do camisa 10. Ele diminui a velocidade, espera a decisão do goleiro e vira o pé na última hora. Goleiro de um lado, o Gil escolhe o seu canto direito, Mbappé bate no canto esquerdo do goleirão, indefensável, 25 minutos jogados no segundo tempo.

0: Mundial. Ele quer muito se tornar o artilheiro dessa Copa e da história das Copas. O Paraguai vai se despedindo da Copa, mudou a seleção paraguaia, eu já confirmo.
1: Ademir Quintino, França na frente.
2: Agora o Paraguai vai ter que se reinventar e jogar um pouquinho, né? Coisa que ele não fez. O Paraguai só entrou para se defender e vinha cumprindo o seu objetivo. Porém, como eu disse no pré-jogo, teria que ser erro zero. Não teve erro zero. Teve o erro aí do Diego Gomes, que fez uma grande partida, mas acabou cometendo a penalidade. Agora o Paraguai vai ter que se reinventar para empatar o jogo, para botar o ferrolho novamente. Por isso que está mexendo no time aí o Gustavo Alfaro.
1: Já atualizamos as mudanças, mas tem o Cavalos em campo. Lançamento, tentativa do Velasquez, busca. Opa! Tentou fazer o lançamento pro Cavadeiro. Acabou perdendo equilíbrio, acabou caindo. E aí ele vai mudar, hein? Mudou o Paraguai. Duas mudanças, Pedrinho.
0: É o 18º jogo seguido da França marcando. Mudou o Paraguai. Saiu de campo Diego Gomes, o juvenil Diego Gomes, número 8, para a entrada do jogador da número 11, Maurício. Maurício do Palmeiras, jogador brasileiro de pai paraguaio. Está entrando em campo com a 11. Também está entrando no gramado Gabriel Ávalos, o nosso querido Cávalos.
1: Cávalos.
0: Jogador da número 21 na vaga do Almirón. Almirón, número 10, deixou o gramado.
1: É isso. As mudanças da seleção paraguaia, que agora vai querer jogar, hein, Kiki?
2: Então, mas eu não sei se o Paraguai tem repertório para isso. Porque até agora o Paraguai foi chutão, foi bola longa, foi quebrar o jogo, né? Quebrar o ritmo da partida. Agora, não sei se ele tem condição de botar a bola no chão para tentar furar a retranca. A retranca não, furar a defesa francesa. Não sei se ele tem bola para isso, é o que a gente vai ver.
1: Vamos aguardar, vamos ver o que acontece. Temos Gorotime agora. Jogo parado, pausa para a hidratação. Então nós vamos ouvir o povo no 966507997. Gabiru, solta a corneta.
3: Salve, rapaziada do Energia na Copa. Tudo bem com vocês? Por aqui tudo bem, graças a Deus. Estava ouvindo Quintino falando que estava tomando uns aditivos aí. Será que se ele fosse o Pinóquio, uma hora dessa ele já estava pegando fogo? Misericórdia! Um abraço para vocês aí, Rafael Corintiano da Vila Ema.
1: Tem isso, é, Quintino? Tá no antidoping agora, é?
2: Ah, cara, não sei se dá antidoping, reposição hormonal dá antidoping.
1: Não, acho que não. TRT, não.
2: Não, é um Duratestonzinho e um... Acho que é um Decadron, sei lá o nome do outro. Vou pegar aqui o nome. e um Tadalazinho, né, pra ficar legal, né?
1: Tá certo.
2: Que é vasodilatador. Claro que serve pro membro, mas é vasodilatador.
1: Claro.
2: Não é só pras coisas, não, hein?
1: Não, com certeza. Você toma o Tadala em específico exatamente pra vasodilatar, né? É isso.
2: Exato. Então todo dia o de 5. Todo dia.
1: Tá dilatando diariamente.
2: Ah, como diria o Luxemburgo, tá tudo apontado pro Shell, tá certo?
1: Muito bem. Brasil, Gil, Gil, Gil. Nessas horas que o Mota se manifesta. O jogo tá parado.
2: Tô com 5-4, malandro. Tu quer o quê?
1: É verdade. Tá bem, pô. Tá bem. 5-4 tá maneiro. Vamos lá, você que tá com a gente no YouTube, obrigado pelo carinho da sua audiência. Estou ligado aqui, tá? Estou olhando aqui as mensagens. Um abraço pra você que tá participando com a gente. Thiago Silva, o Ronaldo, o Moisés, a Elizabeth, o Nélio, o Rodolfo, o Pazinato, Val, todo mundo com a gente, obrigado pelo carinho, tá? Deixa seu like, inscreva-se, é o joinha, é o sininho, compartilhe, comente, daquele jeito que você já sabe. Lembrando, tá? Pra você que tá com a gente, nós estamos em rede, a Rádio Clube FM de Londrina, 95,7 MHz. Mais uma vez, um grande abraço. Terra boa demais, Londrina, tive o prazer de trabalhar em Londrina, um abraço a todos os londrinenses, hoje a Clube Coligada com a gente aqui, Energia de São Paulo.
0: O Ademir, qual é a nota de Londrina, hein?
2: A Londrina? Nota 10? Não, cara, a Londrina não tive peripécias londrinas, não.
1: Não conheceu a noite londrinense, não?
2: Não, eu já tive lá fazendo o jogo, mas não... Cara, vocês vão me chamar de louco, eu juro por Deus que eu tô falando a pura verdade. Nessas andanças aí de 30 anos, 28 de repórter, né, em outros centros de custo, cara, eu ia pra trabalhar mesmo, pra fazer o jogo, minha preocupação era o jogo, fazer um bom trabalho. Negócio depois do jogo, ficar na noite, trocar passagem de avião, igual alguns colegas fazem aí pra explicar por que que ficou na noite da cidade, não era minha praia, não.
1: Tá certo.
0: Não manda abraço, Ademir, pelo amor de Deus.
2: E não sou homo, não, hein, eu sou hétero, tá, como diria o Haroldo lá do personagem do Chico Anísio.
1: Tá certo, tá ótimo.
0: Pior que tem cara que faz isso, Gustavo.

0: E eu não vou mandar abraço.
1: Tá bom, tá bom, tá
2: eu
1: certo.
2: Eu conheço dois, mas também não vou mandar abraço, não. Não, o faz... cara tem passagem de manhã, ele troca pra tarde pra não dormir à noite e ficar na esbórnia.
1: Ah.
2: Aí chega pra nega velha, ó, não tinha teto lá, eu demorei pra sair da cidade.
0: Eu vi hoje.
1: Meu Deus do céu, tá bom, gente, vamos voltar pro jogo, pelo amor de Deus,
2: e
1: vamos lá.
2: As relações são privadas e respeitosas.
1: Tá certo. Lá vem a França, armação de jogada pela ponta esquerda, tentava o Doer, tentou a tabela com o Mbappé, Mbappé perdeu, chegou empurrando lá. E aí nisso teve uma dividida com o Cáceres bate do joelho, do pescoço pra baixo, é tornozelo, hein, o Kiki?
2: Ah, ele é limitado de qualidade técnica, né? Agora, força física, vontade e abrir a caixa de ferramenta é com ele. Cáceres, o dono do facão.
1: Ixi, ele deu mesmo, ó. Ele deu com a sola no tornozelo do Mbappé, ó. Ele no
2: sem
1: chão.
2: Sem bola, sem bola.
1: É, ó lá.
0: Tum. Deu, de propósito. Claro que o Mbappé fez uma cena, né? Não precisava de tudo isso. Tanto que ele caiu dando risada. Mas deu pra pegar ali o nosso querido Juan Cáceres.
1: É, rapaz. Mbappé mexe na liderança da artilharia da Copa, hein? 7 gols cada.
0: Eu fico revoltado que o Dembélé tem 4 gols, é verdade? Mas por que não coloca o Vini?
1: Pois é, olha só o levantamento em direção à área. Lá vem a seleção paraguaia. Tentou fazer a invertida, vai correr atrás do Caballero. Ele tentou evitar a saída. Não, ele até conseguiu, mas entregou a bola de graça pra seleção francesa. Demorou pra dar.
2: Ô, Caballero, antes de se preocupar, se tu vai ficar à frente do cara, tem que evitar que a bola saia, Caballero. Ô, Caballa! Aí não, cara.
0: Public. No limite, 68.324 torcedores, full house. Muito obrigado, Danilo Soto.
1: Olha o detalhe do pênalti, o Velasquez chutando a marca da cal ali, ó, o juiz na cara não viu.
0: Ele meteu o Andreas Pereira, né?
1: É, mas não adiantou não, o Mbappé cravou e por enquanto a França tá vencendo por 1-0. Pra você ligar conosco, obrigado pelo carinho da sua audiência, tá? Muito obrigado pela sua participação, vamos juntos. Tá jogando a seleção paraguaia. Já temos 23 minutos jogados desse segundo tempo. 23? Não, 26 minutos jogados do segundo tempo. Eu sou ruim de conta, gente. 78.
0: 33, filho.
1: Tá certo.
0: Errei, tá?
1: Não, eu sou de humanas, eu nunca, eu não sou matemático, eu sou narrador. Eu tento narrar um jogo, conta não é comigo. Tá jogando a seleção paraguaia, armando o jogo pela ponta esquerda com o Matias Galarza. Ó o Paraguai com a posse aí, ó.
0: 19 horas e 55 minutos, por conta de uma lesão na coxa.
1: Vai, vamos pro jogo, vai, pelo amor de Deus. Me erra, Gabiru, vai, me erra. Tá jogando a seleção paraguaia.
0: Matias, é difícil, velho.
1: É que o Gabiru, ele é cego e pequeno, então no caso dele dá. Tentativa de passe na ponta, tentava ali fazer a conexão com o Caballero, acabou perdendo essa bola, a bola sai pela linha lateral. É posse para a seleção francesa, campo de defesa pela direita, tá marcado.
2: Olha, tu depender antes do Caballero para marcar gol na França é difícil, hein, cara? É difícil, hein? Olha, tem que ter uma dose cavalar de esperança, né?
1: Rapaz, vai ter um cucabó agora, quer ver, ó? O árbitro reverteu o lateral, demorou o francês para cobrar, a posse é paraguaia. Vai ter cucabó, toma a distância, Junior Alonso, vai mandar a bola na bagunça. Tá lá na área o Maurício, tá na área o Cávalos, tá na área também o Caballero, é lateral, bola na área, Ávalos ajeitou pra entrar na área, Caballero, falta de ataque.
0: Na origem do lance, o nosso querido Cávalos, o Gabriel Ávalos, jogador do Independente, ele foi tentar proteger a bola, colocar seu corpãozinho à frente, mas ele atingiu o Pamecano, jogador adversário, que foi malandrinho, malandrão, meteu o cotovelo no jogador adversário, o árbitro tava com o zóio ali no lance. Por isso a falta foi marcada.
1: E aí ele falando, I'm watching you, eu estou olhando você. É, deu pra ver.
0: Como diria Ademir Quintino, I want to do.
2: I want to do.
1: Ai, ai, ai, vamos pro jogo. 35 minutos jogados, segundo tempo. Reposição de bola do manhã. Despacho em direção ao campo ofensivo. Tentou o Dembélé, passou por ele, passou também, foi inteligente o Junior Alonso. Fez a sombra, a bola passou, é lateral para a seleção paraguaia. Tem 10 minutos para fazer a história agora, hein? 10 minutos a seleção paraguaia para tentar buscar um empate, para tentar fazer com que a seleção faça um milagre nessas oitavas de final da Copa. Galarza tentou uma chilena ali conectando com o Caballero, foi desarmado, recuperação francesa, Dembélé não teve domínio, Junior Alonso leva a melhor na primeira disputa, vai brigar na sobra, tenta manter a posse, seleção paraguaia, opa! Koné deu uma butinada, agora toma cartão, Koné.
0: E é o segundo cartão amarelo da seleção francesa. Um detalhe curioso, né, Gustavão? É a seleção paraguaia que tá batendo desde o início, mas os dois únicos cartões da partida foram para a seleção da França. Primeiro pro Barcola no primeiro tempo e agora pro Manu Koné.
1: É que eles sabem bater, né? O árbitro não viu nenhuma. Eles do lado, o árbitro não viu. Mesmo com o VAR, porque não tem o que chamar, não conta com agressão, né?
0: É Libertadores, amigo.
1: É, velho, antijogo total. Cada um com a sua estratégia. No boxe não tem aquele cara que fica agarrando, que agarra, clincha, aí dá cotovelada, cabeçada.
0: Como é que é esse negócio de agarra, clincha, cotovelada, cabeçada?
1: É porque o árbitro pode ir tirando pontos, mas você não consegue fazer o outro cara lutar, né?
0: Putz.
1: Vai cozinhando o game. Até falta para a seleção paraguaia. Tentativa de levantamento. Tentou o desvio por meio. A bala fica nas mãos do Manhã. Subia lá o Cáceres. A bala ficou tranquila para o goleiro francês.
0: Ele tentou ajeitar para o meio da área onde estava ali o Gustavo Gomes. Mas ficou muito mais para o goleiro que hoje veste a cor canarinho da seleção brasileira do que para o capitão palmeirense da seleção paraguaia. Vem a França para tentar matar o jogo. Dinheiro tem a posse.
1: E vai sair jogando a seleção francesa agora sem tanta pressa. Sem aquele senso de urgência de outrora. Fez o gol no penal cometido pelo Désiré Doué. Ou melhor, no Désiré Doué, convertido pelo Mbappé. Tentava fazer a jogada de Mbappé, corte feito pela retaguarda. Tentativa de lançamento no comando ofensivo. Fica no chão ali, queria falta o Maurício. O árbitro disse que não foi nada. Na jogada com o Upamecano, leva melhor o Upamecano que está jogando.
0: Oi. E eu falei do repertório musical da defesa francesa. O lateral esquerdo também tem, né? Raça Negra, pô.
1: Dig, dig, dig, dig.
0: É. Dig, dig, dig.
1: Aí, ó. É com você, tá vendo, né? Com você é só o... Não é comigo, não. É contigo. Vai jogar a seleção francesa outra vez. Vai armando o jogo a seleção da França. Vencendo por 1-0. Placar mínimo. Garantindo a vaga para as quartas de final. Amanhã você ligado conosco no Futebol Energia na Copa. Torcendo pelo Brasil. Tá faltando, Gabiru. Tá faltando o relincho do Hexa para dar sorte, Gabiru.
3: Brasil, Zil, Zil, Zil, Zil, Zil, Zil, Zil, Zil.
1: Ainda tá faltando o relincho. Lá vem a França. Vem, Vinha. Tentava jogar o Olise, já foi desarmado. Pronto, agora carimbou, tá certo. Bola em direção ao comando de ataque. Ávalos tentou fazer a jogada. Na sequência, Maurício acabou perdendo a disputa. Vem o Cabadeiro, mata a jogada, comete a falta. O jogo ficou mais faltoso. Depois das mudanças, o jogo que era pra ser mais aberto ficou mais truncado, hein, Kiki?
2: É, mas o Paraguai não tem uma finalização ao gol, né? Não falou nenhuma vez o nome do Manhani. E aí, se não for reposição de bola, né? Fica difícil, assim, né? O jogo tá só um hecatombe aí, uma bola parada, uma jogada individual que o Paraguai não tem talento para isso, para mudar o panorama, senão a França está classificada.
1: É isso, vai ter mudança. Mexeu a França.
0: Cherki, a novidade, jogador da número 24, que está completando o seu primeiro ano como atleta da seleção francesa, na vaga do Ousmane Dembélé. Ousmane Dembélé, número 7, deixou o campo.
1: Muito bem. Essa é a segunda mudança francesa. Saíram o Barcola e o Dembélé no jogo do E e Cherki, o Ryan Cherki. Saindo de bola da seleção da França. Tentativa de jogada com o Rabiot. Ele desafoga o jogo na ponta esquerda para o Dinier. Já abre na extrema, câmera ataque, vem embora do E. Acelera, lá vem a França. Désiré Doué fez o passe no meio, o passe foi ruim, mas sobrou com o Cherki na ponta direita. Cherki é canhotinho. Ele fez o break, tem a ultrapassagem do Olise, volta com o Cherki no bico da grande área pela direita, vai trocando passe a seleção francesa, vai gastando o relógio, agora tá vencendo. A pressa é toda paraguaia agora, não é mais francesa. Chegou ali atropelando o Galarza, ficou no chão o Cherki, o árbitro deu vantagem, mandou jogar. Inversão de bola na linha defensiva da seleção francesa, com o Saliba, abriu pra dinheiro, a extrema esquerda vem embora. Tem ainda opção, se quiser dar profundidade, tem opção de passe com o Doué. Dinheiro centraliza, faz o passe para Kylian Mbappé, sai do comando do ataque. Participa, volta, intermediária, seleção francesa. Troca passe, já vamos girar o ponteiro. Giramos para 40. 40 minutos jogados deste segundo tempo. Por enquanto, 1 para a França, 0 para o Paraguai. Lá vem Cherki, para cima da marcação dobrada. Passa o pé em cima da bola, dobra a marcação, ele volta. Ele volta com o Koundé, vai recomeçar outra vez. O Upamecano quase como um volante. Rabiot inverteu da destra para a canhota, inversão total. A bola no Cherki, Doué aproxima também para jogar. Uma opção de passe, o Mbappé tentou uma jogada de calcanhar ali, tentou uma letra, acabou sendo desarmado. O último toque é do jogador francês, a posse é paraguaia. Vamos lá, hein? Vamos lá, Paraguai. 40 minutos jogados, segundo tempo, por enquanto 1 para a França, 0 para o Paraguai. Agora é de torcedor para torcedor real, porque eu quero que o Paraguai pelo menos empate o jogo para dar emoção para esse jogo. A galera que tá louca pra ir embora, né, aqui na produção. Vai pra prorroga, já pensou?
0: É, eu tô louco pra sair o gol do Paraguai porque eu quero o mal de Bernardo Veloso, chupa.
1: É isso. É o B que tá aí pegando o áudio, onde? É o Bernardo.
0: É o B?
1: É o B. Bernardo Veloso, sim. B, putz. Motinha, DD e assim vai. Lá vem a seleção paraguaia. Tentativa do chute do Júnior Alonso. A bola passou pelo Cávalos, passou pelo Cabadeiro. Ninguém pra fechar, tiro de meta pra França.
0: Essa bola sobrada na entrada da área pro Júnior Alonso, de perna canhota, sua perna dominante. Tentou aquela chicotada na cara da criança, mas pegou na zoreba. Na zoreba da redonda, foi a esquerda do gol. Desesperado Gustavo Alfaro.
1: É, Gustavo Alfaro tem um nome lindo, né? Parabéns pelo nome a propósito, mas por enquanto tá dando ruim pra ele. Por enquanto é vale ducha pra seleção paraguaia.
0: Tem um samba, né, com o nome dele. Talba de tiro ao faro, não tem mais onde pular, não tem mais.
1: É, rapaz, é o que tá sobrando pra seleção paraguaia.
2: Barbosa, olha.
1: A Adoniran Barbosa. Você vê o Pedrinho, cara, 20 anos de idade, nem nunca ouvi falar do cara.
0: Grande Adoniran Barbosa, Bezerra da Silva, Alcione, putz, coisa linda.
1: É, mas você é mais tempo o Sorriso Maroto, Inimigos da HP, você é outra coisa, né?
0: É outra menos época. É mais.
1: Não, menos é mais é agora, pô, tá louco.
0: Revelação
1: é legal.
0: Pichote.
1: Boa. É lateral para a seleção francesa. 43 minutos jogados no segundo tempo. Torcedor paraguaio desesperado. Tá deixando a Copa do Mundo a seleção valente, que eliminou a Alemanha.
2: Chupa!
1: Essa praga foi culpa do Gabiru, que veio com a camiseta da seleção. Tá pagando até agora em 12 prestações a camisa da Alemanha. Tá jogando a seleção paraguaia. Enquanto a fé, a esperança.
2: É possível que o Paraguai não vai finalizar uma única vez no gol, né, cara?
1: Vai tentar.
2: A França já abriu mão já do ataque.
1: Verdade, Paraguai com a posse. Já sai jogando linha de defesa, armando o jogo com Velasquez. Abre com Cáceres. Tentou fazer a jogada, foi desarmado. Pode pintar contra-ataque francês. Lá vem Mbappé. É 3 contra 3. Mbappé trouxe pro pé direito. Bateu pro gol. Espalma, Gil! Ainda tem sobra. Vai correr atrás dela, Olise, pela ponta direita. Se deixar espaço, Mbappé guarda, hein? Ele bateu e o Gil salvou. A seleção francesa vem mais uma vez com o Pabecano. Vem trazendo pelo centro. Tem a inversão de bala na ponta, canhota. Movimentação com o Koné. Tem na extrema, se quiser o Mbappé. Mbappé vem buscar o jogo. Ele participa do lance lá na ponta esquerda. De calcanhar, volta com o Digne. Paraguai morto, parece, no jogo. Parece que chegou a questão física, hein, Kiki?
2: Ah, chegou, né? Já correu 120 minutos no jogo passado. Ao contrário dos franceses, que até pouparam alguns jogadores na terceira rodada. E não tem qualidade com a posse de bola. O Paraguai era fazer o jogo sujo, de se defender, de matar a jogada. Na hora que precisou jogar, não finalizou uma única vez ao gol do manhã.
1: É, por enquanto, 470 passes certos francês, seleção francesa, franceses, e 94 passes certos da seleção paraguaia. É quase um passe por minuto. Se for contar os acréscimos, é um passe por minuto. Cara, que absurdo isso. Reposição do manhã. Dá um bico pra frente. Rebate o Velasquez. A sobra do Pamecano. Saiu jogando errado. Lá vem Paraguai. Dominou. Maurício, pé direito, bateu, pegou amanhã. Pra dizer que não chutou, chutou agora, Pedrinho.
0: E aquilo que o Ademir pediu realmente foi atendido. Mas aí o Maurício estava desequilibrado, muito longe no gol, e ainda tentou finalizar com a perna direita. Resumo, foi tranquilo pro goleiro Manhã, que tentou sair jogando, mas meteu o picão pro alto. Vem a seleção do Paraguai, que vai tentar na última pontada já já os acréscimos.
1: E vem a seleção paraguaia. Vinha, tentou brigar o Maurício. Tá valendo, levou a melhor contra o Saliba. Maurício, linha de fundo, cruzamento. Afasta o Digne, corte feito. Tenta brigar pela sobra, tenta brigar o Galarza. Consegue manter a posse, Paraguai no câmbio-ataque. Sai jogando errado, Júnior Alonso. Conseguiu ali, de cabeça, reverter. Temos acréscimos,
0: 10.
1: Nota
0: 10.
1: Meu Deus, lá vem Maurício. Lá vem Paraguai, levantamento, bola na área. Afasta o Digne, e aí tem contra, hein? Pode pintar contra-ataque na seleção francesa. Lá vem o Olise, Mbappé disparou pela ponta esquerda, recebeu Mbappé no mano com Velasquez. Trouxe pro pé direito, bateu, travado, bloqueado pela retaguarda paraguaia. Complementa o Júnior Alonso, dá um bico e afasta. A sobra de bola ainda segue sendo francesa com Mbappé pela ponta esquerda. Ele disputa com
2: pregou
1: Velasquez.
2: Pregou o Paraguai, Gustavo, pregou, não tem mais pena.
1: Morreu, acabou. Né?
2: Morreu, acabou. Motor recondicionado, já foi.
1: É isso. E vem a França de novo. Olise armando pelo centro. Tentou fazer a jogada, a arbitragem vai parar. Já parou. Paralise, marca a falta frontal para a seleção francesa, a falta do Galarza.
0: E o Galarza só não vai tomar o cartão amarelo porque a tesoura que ele deu para cima do Olise foi uma tesoura de criança que não corta nada. A falta realmente foi bem marcada, depois ele saiu cuspindo marimbondo para cima do Olise. É o paraguaio que não aceita perder, Gustavão.
1: É isso. E o Gustavo Alfaro fica revoltado. A falta é praticamente frontal. Zona intermediária, estamos falando de 8, 9 passos da linha da meia-lua da grande área. O Olise está na bola, um pouquinho mais à esquerda. Será que ele vai tentar pregar o sapato no meio da rua? Vamos ver. Nós temos 46,5. Não, jogou curtinha. Fez a cobrança lateral a seleção francesa. Abertura de bola para Koundé. Ryan Cherki, lá vem ele para cima de dois, escapou do primeiro, saiu do Galarza. Nossa senhora, chegou ali o Junior Alonso, deu um carrinho. Conseguiu fazer o corte, Galarza dá um bico pra frente, botou o Caballero pra correr. Caballero vai apostar a corrida com o Pamecano. O Pamecano, zagueiraço, levou a melhor, sustenta o contato, protege. Caballero corre atrás dela, o Pamecano tenta girar, protege o Pamecano. Briga a seleção paraguaia, tentou chegar ali o Ávalos. Corte feito pelo Koundé, é lateral pra seleção francesa.
0: Primeiro lance normal entre o Caballero e depois o Pamecano. Gustavo Alfaro ficou pedindo ali uma falta por parte do jogador francês, mas foi um puxa daqui, puxa de lá. O árbitro está marcando a falta, mas para mim não foi absolutamente nada. Ia ser um lateral para a seleção francesa, mas está dando bola ao chão. Alain Leblanc, classificado por enquanto, vai pegar Marrocos na próxima fase.
1: É isso, jogo na quinta-feira, dia... Na próxima quinta-feira, 5 da tarde, no Gillette Stadium.
2: Feriado, aqui no Brasil.
1: Exato.
2: No Brasil não, no estado de São Paulo, né?
1: Sim.
2: Revolução Constitucionalista de 32.
1: Uau! E você vai acompanhar com a gente aqui. Na energia, na Copa. Você não vai perder, obviamente, né? Temos um encontro marcado. Ainda não saiu a escala, mas você, qualquer um dos narradores aqui da equipe, temos um encontro marcado. A gente aguarda você.
0: Tá. Se não for o De Paulo, você estará bem representado.
1: Que isso? Não fala assim do Dedê. Tadinho, 11. Dedê. 9-66-50-7997. Lá vem Cherki pela ponta direita. Tentou escapar da marcação. Chega, corte feito, a bola sai. É escanteio para a seleção da França na direita do ataque.
0: Os jogadores do Paraguai ainda ficaram pedindo o último toque do jogador francês, mas é uma reclamação completamente sem fundo. O escanteio foi bem marcado. Olise carrega lentamente a bola para a cobrança do escanteio. Lado direito, perna esquerda, bola no quarto de círculo.
1: Tá na bola o Olise. Já temos 48, nós vamos a 55, tá? Tem jogo pela frente ainda. Tem jogo pela frente. Vai ter bola dentro da área. O Pamecano tá lá, Koné também. Doué aproxima. Mbappé dentro da área. Olise combina a jogada. Combina a estratégia. A posição tá certa. Tá falando, tá na linha ali, ó. Olise reclama. O relógio vai correndo. Mandou o Caballero dar dois passos para trás o Bandeira. O assistente, o Timur Gavlunin. Fez a jogada curtinha com o Doué. Doué volta com o Olise no bico da grande área. Galarza vem rasgando, retoma e tome contra-ataque da seleção paraguaia. O Galarza pediu livre aqui na beirada. É bola pra ele. Maurício passa no comando. Tem desvio, a bola sai, lateral. É lateral pra seleção paraguaia. Tá no chão o Olise. Sente dores. Os jogadores paraguaia no carrinho toda hora. Eles não estão nem vendo mais, ô Pedrinho.
0: É porque o Koundé, quando ele tava partindo pra disputar em velocidade, pra apostar corrida com o Galarza, ele ficou reclamando ali que sobrou um braço no seu rosto do camisa 23 da seleção do Paraguai. Por isso a queda do camisa número 5. O Koundé realmente tem um toque ali no braço, mas não no rosto. Como exagerou para Koundé, hein?
1: Cara,
0: o Koundé.
1: Que feio, né,
0: meu? Ah, a pia tá cheia de louço, o banheiro parece que é de botequim, a cama toda abarrotada e você nem parece que gosta de mim.
1: Cara, foi ridículo esse gesto do Koundé. Ele deu um...
2: Agora vai até o presidente do Paraguai lá, ó.
1: É isso.
2: Ronaldinho Gaúcho, quando tava preso lá, vai pra grande área também, vai o Assis, o irmão dele, vai todo mundo.
1: Vai ter Cucabol da intermediária praticamente. Tá na bola o Júnior Alonso. Prepara, garoto. Faz força no braço, concentra, limpa a bola, enxuga porque tem bola na área. Tem o desvio do Ávalos pra trás, afasta a defesa. Corte feito, retaguarda francesa. A sobra de bola é do Canali. Vem avançando o zagueirão. Olha pra área. Novo levantamento. Caballero ajeitou. Sobrou pro Maurício. Antes dele, o dinheiro. Ele recua a bola nas mãos do Manhã, que faz a defesa.
0: Porque o Maurício, ele ficou esperando uma pisada em falso do camisa número 3 da seleção francesa. E essa bola ia sobrar limpa pro camisa número 11 da seleção paraguaia. Ele, a bola, o goleiro e o gol. Foi bem demais no tempo da redonda. Tá com um reloginho de energia. O dinheiro conseguiu o recuo, sai jogando a França.
1: É isso. E com esse resultado, a França vai eliminando o Paraguai. E o Sombra vai falar que o Bobadilha Não entrou, por isso a equipe do Paraguai tá perdendo.
0: Bobadilla.
1: E tome contra-ataque francês, bola pra Mbappé. Tem o Doué na ponta esquerda, rolou. Mbappé limpou pra esquerda, bateu, pega o Gil. Rebote, Mbappé, salva o Gil de novo. Milagre do Orlando Gil em dois tempos, Pedrinho!
0: Incrível, na jogada do Desiré Doué, que encontrou o Mbappé na entrada da área. Do jeito que ele sabe, do jeito que ele gosta, ele meteu uma penteada pra perna destra. Meteu no contrapé do Gil, que conseguiu buscar no rebote. Mais uma vez, Kylian Mbappé. Ele saiu atrás da zaga adversária, chegou na frente, chutou em cima do camisa número 12. Pintou ali um cartão amarelo pro camisa número 11, o Olise. O Olise amarelado, o terceiro amarelado da seleção da França.
1: Cara, sabe aquelas lutas de telequete? O cara finge que toma o golpe? Foi isso agora, ó lá. Galarza e Olise, ó lá. Ó, um empurra o outro empurra um. Ó, olha que queda maravilhosa.
0: É, mas ele puxou a camisa do Galarza.
1: Ah, pelo amor de Deus, né? A bola passou entre as pernas do Velásquez, o Gil salvou, esticou ali o braço direito. Abriu ali a palma na mão direita e salvou. E vem Paraguai, lançamento em direção à área. Afasta a defesa. Complemento do E. Dá um bico pro alto o Andrés Cubas. Vai todo mundo pra boca do gol. Tenta brigar o Gustavo Gomes. A sobra é paraguaia. Abertura de bola na direita. Vai avançando Velásquez. Cruzamento pro Ábalos. Corta mal Salibá. Escanteio pro Paraguai.
0: E era tudo que o Paraguai menos esperava e que ele mais precisava. A tentativa de cruzamento pro Ábalos. Mas chegou de canela, meteu aquela canelada na redonda contra o próprio patrimônio Salibá. Tem escanteio a seleção paraguaia lá do direito.
1: É agora, hein? É agora! Energia positiva aí! Vai ter oportunidade, Maurício! Pode ser aquela jogadinha, hein? Maurício GG! Maurício GG! Cai ali o jogador, o Galarza, dentro da área. Reclama, camisa 23, coloca a mão no peito. E aí o árbitro fala, pô, Galarza, aí não, né? O Galarza fala, pode olhar, mira! Mira lá e marre. Tá no chão, Galarza, vai levantando. Vai ter escanteio para a seleção do Paraguai. Já temos 52. Maurício, levantamento, saiu do gol. Mike Manhã faz a defesa do goleirão.
0: Mas aí ele deu tudo que o goleiro mais sabe e que o goleiro gosta, né? Aquela bola viajada que vai lenta na pequena área. Tudo que o Manhã, a seleção francesa precisavam sair jogando com o dinheiro.
1: Sai jogando dinheiro, campo de defesa. Já temos 53 minutos jogados no segundo tempo, nós vamos até 55. O árbitro Zbeck prometeu. Lá vem Mbappé, abertura de bola pela ponta esquerda. Mbappé pedalou, chegou na linha de fundo, cavou a falta, o árbitro paralisa e marca.
0: Porque ele foi puxado pelo Cáceres. É verdade que o Mbappé não teria muito controle da bola, mas o Cáceres puxou a camisa número 10 da seleção francesa, que sai dando aquela risadinha marota. Tá fazendo hora extra sem cartão amarelo o tal do Cáceres, hein, Gustavão?
1: Pois é, né? Bateu o jogo todinho, hein, Kiki?
2: O time do Paraguai é muito limitado, né? Só no chuveirinho, no chutão, e mesmo assim só finalizou uma vez, né? E o Paraguai escapou de tomar o segundo gol aí, duas vezes o goleiro Gil nos chutes fortes do Mbappé.
1: Pois é, tem falta, vai pro cantinho, hein? Último girar de ponteiro, 54. Chegou o Galarza, ó, Galarza briga. Mbappé dá aquela risada, fala, meu... Tá querendo bater porque você tá sendo eliminado, cara. Vai. É tiro de meta, escanteio. Escanteio pra França.
0: Cara, na várzea, já tinham quebrado a perna do Mbappé, velho. Com essa risadinha dele, você tá louco.
1: É tipo... Gol! É tipo, vocês vão falando, eu vou marcando. Nós vamos te eliminando. Vai ter bola na área. Mbappé contra o Cáceres. Velásquez também. É escanteio, cobrança curtinha para a seleção francesa na ponta esquerda. Protege do E, desarmado. Tenta puxar um último contra-ataque, quem sabe a seleção paraguaia. Erra o passe curto, meu Deus do céu. Chegou o E por cima da bola. Roubou para a seleção francesa. Tá parecendo pelada de casada contra solteiro. Acaba sendo desarmado o Maurício. Arbitragem paralisa e marca falta. E aí confusão de novo. E agora o Dinier dá um chega para lá ali no defensor da seleção paraguaia. Já temos os 55. Vai ter uma última tentativa, quem sabe, num bicão pro câmera-ataque. Só um milagre para salvar a seleção paraguaia, Pedrinho.
0: Porque o Orlando Gil, ele já abraçou a redonda e mandou até o presidente do país lá pro campo de ataque. Quando o árbitro bota o apito na boca, Gustavo.
1: É isso, não há tempo para mais nada. E o Gistan Tachev aponta o centro do campo. Está encerrado o jogo no Lincoln Financial Field. A França passa, avança para as quartas de final no placar mínimo com o gol de pênalti de Kylian Mbappé. E tem confusão no final de jogo. A treta está instaurada. Mas quem vai tocar a bola é o Shadow, é o Sombra, nos vestiários da Energia na Copa.
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12: 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A França está classificada com um gol de pênalti. Mbappé bateu, deslocou o goleiro, bola no canto, goleiro no outro e colocou a França na próxima fase da Copa do Mundo dos Estados Unidos, México e Canadá. 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Pois bem, Ademir Quintino, eu vou fazer uma afirmação e você vai discordar ou concordar. Quero ver. Vamos lá. Pro bem da Copa, a França passou.
2: Pro bem do futebol, sim. Mas para quem torce pro Brasil e vê a França como um oponente, eu gostaria que os paraguaios fossem mais longe. Porém, o Paraguai até que acertou na estratégia. Eu disse aqui no pré-jogo que teria que ser erro zero, não poderia ter erro, e aconteceu, né? Os 23 minutos do segundo tempo, o Doué começou a fazer a fileira da esquerda para a direita, e o Diego Gomes, camisa 8, que fazia uma brilhante partida, acabou fazendo a alavanca. Acredito que o jogador da França forçou também o pênalti, mas depois do auxílio do VAR, o árbitro do Uzbequistão acabou dando o pênalti, né? E o Mbappé marcou os 25 minutos. Ali acabou o jogo, Sombra. Acabou o jogo porque o time paraguaio é só congestionando o meio e picotando, matando as laterais com faltas. E daí em diante o Paraguai só no chutão. Foi dar um chute o Paraguai aos 45 do segundo tempo. Um time com pouca capacidade de talento, de criação, de propor alguma coisa. Passa a França, que indubitavelmente é um time forte. Porém, ficou provado hoje também que a França dá para parar ela. Dá para parar a França. O Paraguai mostrou essa eficiência aí com a sua tática defensiva, Sombra.
12: Muito bem, Ademir Quintino. Então vou falar agora com o Danilo Soto. Vamos falar com o Danilo, acompanhando a saída do torcedor da França, o torcedor paraguaio e o pessoal que foi assistir um bom jogo. Senão eu não achei um bom jogo, não. Vamos lá com o Danilo Soto na porta do estádio.
13: Ah, vamos lá aqui na saída do Philadelphia Stadium. O pessoal saindo cabisbaixo, viu, Sobra? Todo mundo queria uma vitória do Paraguai, mas não foi possível. Deixa eu pegar uns paraguaios para bater um papo comigo por aqui. Primeiro tem um brasileiro aqui. Deixa eu falar com você, meu amigo.
14: Fala comigo.
13: Tudo bem? Como é que você chama, mano?
14: Giovanni Bosco.
13: Veio torcer para quem, Giovanni?
14: Ah, Paraguai, né? Tem que dar aquele
13: legal. Quase não jogaram também, né?
14: Mas também jogou quase nada, né, irmão? Então, sei lá. Eu acho que Paraguai tinha chance de ganhar, mas sofreu aquele pênalti e acabou.
13: Eles mostraram que essa França não é tudo isso, então,
14: exatamente,
13: mano?
14: Exatamente. Eu acho que o Brasil pode chegar forte, firme e pode até ganhar contra eles. Eu acho que eles não estão jogando tudo isso, não, viu?
13: Boa, garoto. Valeu demais, valeu, mano. Valeu demais. Obrigado. Deixa eu falar com mais um paraguaio aqui. Deixa eu pegar um paraguaio. Vem cá, corintiano. Vem aqui, corintiano. Vem aqui. Fala comigo, corintiano. E aí, de onde você veio, mano?
15: Vim de Prudentópolis, no Paraná.
13: Prudentópolis, Paraná, veio torcer pro Paraguai, mano?
15: Vim torcer pro Paraguai e não demos sorte novamente. Mas amanhã é Brasil, amanhã a gente vai classificar.
13: E deu pra perceber se a França é isso tudo mesmo? Dá pra encarar eles numa final, mano?
15: Precisamos estar com uma defesa bem postada, assim como o Paraguai permaneceu hoje. E tenho certeza que é fichinha pra nós.
13: Rapaz, valeu demais, mano. Obrigado. Um valeu demais, Prudentópolis, Paraguai. Vem cá, Paraná. Vem cá, ó. Vem cá, paraguaio. Ih, não quer falar. Os caras estão tristes, né, Sombra? Imagina como é que tá saindo o Paraguai com a cabeça inchada por aqui hoje. Deixa eu ver se eu acho mais algum. Um paraguaio. Tem americanos. Os caras vieram comemorar o 4 de julho hoje. E teve caça no começo, teve uma baita de uma festa. Eles encaram essa data com muita seriedade, fizeram uma festa maravilhosa por aqui. Ô, brasileiro, deixa eu falar com você, meu amigo. Deixa eu falar contigo, vem cá. E não quer falar, mano, não quer falar. Fica tão bravo. Sabe quem eu encontrei aqui, amigos? Larissa Riquelme, viu? Larissa Riquelme, vem cá, amigo. Larissa você? Riquelme, paraguaia. Encontrei com ela, gravei com ela ali, gente fina. Como está, amigo? E o que passou no partido?
16: É que hicimos um erro aí no penal e... Pero Paraguay ganó con orgullo y sí.
13: ¿Era posible?
16: Yo creo que era posible, solo que era, que, como yo dije, que era un error ahí y ganaron ese penal, pero yo siento que pudimos ir más con extra tiempo y pudimos ir hasta los penales.
13: Sí, ¿cómo está tu corazón ahora, mi amigo?
17: No, me siento bien. Perdimos solo 1-0 con Francia, el mejor equipo aquí. Sí. Y por penal nomás. Si fuese cualquier otro equipo, yo creo que lo ganamos.
13: ¿Quién va a ser campeón del Mundial?
17: Es difícil para decir, pero...
16: México.
17: Ojalá México, sí.
13: México, sí, Brasil.
17: Sí, Brasil no creo.
13: ¿No cree? Ah, então vai para casa, amigão. Tchau. Vai pra casa, vem falar que não acredita no nosso Brasil, mano. Aí é fogo, hein, mano. Deixa eu pegar mais gente aqui batendo papo.
12: É o nosso, mano,
13: com a gente
12: dele,
13: aqui nesse final de jogo. Como está, amigo? Que passou hoje?
18: Diego Gomes, lastimosamente, hizo el penal. Eso fue todo lo que pasó, porque la verdad que se defendió bastante bien. Fue un mejor equipo que se defendió ante Francia. Y estábamos jugando lo que buscábamos, que era llegar a los penales, aguantar. Y nada, no se pudo, lastimosamente. Hubo un penal bien cobrado, está bien el penal y nada, no se pudo. Eso fue lo que pasó.
13: Para usted, ¿qué te parece Mauricio, el jugador brasileño?
18: Increíblemente bueno. Uno de los mejores que tenemos en la plantilla. Mauricio, que es brasileño, y Andrés Cuba, que es argentino, son de los mejores que están en Paraguay.
13: ¿Y la selección brasileña, qué piensa usted?
18: De la selección brasileña... Juega contra Noruega mañana.
13: Sí.
18: Yo pienso que mañana va a pasar Brasil. La selección brasileña. Yo espero que sí. Espero que sí. Yo espero que Brasil mínimamente llegue a la final. Mínimamente.
13: Ojalá, ojalá.
18: Mínimamente.
13: Ojalá. Mínimamente. É isso, garoto. É isso. Valeu. Gracias. Muito obrigado.
12: Deve ter saudade do Romero. Né?
13: Ah, deve estar com saudade do Romero. Saudade do Romero. Cadê os franceses? Estão lá dentro comemorando, rapaz. Cadê os franceses? Hello, how are you? Where are you from?
19: China!
13: China! Send hello to Brazil. A message to Brazil.
19: Hello, sorry?
13: Send a message to Brazil.
19: 跟巴西说什么东西?
20: 跟巴西说.
19: 法国赢. French will win.
13: Repeat for me. Kiki linguiceiro. Thank you very much. Kiki linguiceiro. Boa, garoto. É isso. Os chineses adoram falar isso, viu? Pra todo mundo que eu falo, todos os chineses que eu falo aqui, eu peço um kiki linguiceiro. Eles adoram. Hello, please, my friend. Are you French? Are you French? No? French? Are you French? Are you French?
17: Não.
13: Não tem nenhum francês aqui. Só tem os caras vestindo com a camisa da França pra fazer graça, viu, Sombra? Vou te falar, viu? Olha a saída dos torcedores aqui. Vou mostrar pra vocês o tanto de gente que tá saindo por aqui. Paraguaio. Não quero falar. O que passou?
12: Ô, Danilão, tá na guerra das camisas aí tá bem misturado, né?
13: Misturado e se confunde muito hoje com a camisa americana, viu, Sombra?
12: É.
13: A camisa americana dos Estados Unidos também vermelha e branca. Quer ver? Deixa eu mostrar pra vocês, ó. Essa camisa aqui, ó, dessa senhora,
12: é
13: uma camisa... Estados Unidos, então se confundiu bastante. Muitos americanos torcendo para a seleção paraguaia com a camisa da seleção americana hoje por aqui. A saída aqui é muita gente, tem os brasileiros. Deixa eu ver se tem um brasileiro aqui. Tem um brasileiro aqui, ó. Deixa eu falar com você, meu amigo, torcedor do Mengão. Isso. Como é que aí, você chama, meu irmão?
20: Cleiton.
13: Vem da onde, Cleiton?
20: Eu moro aqui na Filadélfia.
13: Como é que você viu esse time da França, rapaz? Dá pro Brasil encarar numa final?
20: Eu acho que sim, porque até agora eu tinha visto só na televisão e hoje eu vim ver o jogo ao vivo, eu esperava mais, tanto porque o Paraguai não é aquela equipe que a gente tem visto, a gente joga contra eles, não é aquela equipe grande, eu pensei que ia ser uns 3-0 e teve bem, acho que a gente controlou o jogo. O Paraguai começou a jogar no finalzinho do jogo, eu acho que demorou começar a jogar, senão a gente tinha conseguido empatar esse jogo.
13: A gente, eu gostei,
20: a
13: boa.
20: A gente, é.
13: E esse pênalti besta, rapaz?
20: Não dá, cara. Esse VAR aí é brincadeira. Contra Sul-Americano e Europa, você sabe como é que é.
13: Fomos garfados hoje, então.
20: Fomos, eu acho.
13: Porra, garoto, valeu demais.
20: Amanhã a gente detona. Se Deus
13: quiser. Quanto vai ser amanhã?
20: Amanhã tem que ser no mínimo 2-0.
13: No mínimo 2-0 contra os noruegueses. Muitos brasileiros por aqui acompanhando e torcendo para a seleção paraguaia, viu, Sombra?
12: Legal, é isso aí. Olha, agora são 8h17. A essa hora amanhã a gente já vai saber se o Brasil passou ou não passou. Né?
13: Nossa senhora.
12: A não ser que tenha.
13: Meu Deus do céu, é verdade.
12: Mesmo com prorrogação já vai ter.
21: Já vai ter acabado, né?
12: Falta menos de 24 horas pra gente saber se o Brasil para ou continua.
21: Que momento.
12: Né, Danilo?
21: Tô ansioso ainda,
13: É verdade.
12: Mas, Danilo, conte um pouco mais.
13: Daqui 24 horas.
12: Conte um pouquinho mais dessa passagem sua com Larissa Riquelme. O povo quer saber.
13: Não, encontrei com ela aqui na entrada.
2: Tá inteirona ainda, né? Danilo?
13: Ela tá muito bem vestida aqui, viu, Ademir? Muito bem vestida, muito bem...
12: Mas você marcou com ela?
13: Maquiada, né? Já.
21: Já tá gravado, já fizeram tudo.
12: Você encontrou com ela? Foi um encontro
13: marcado?
12: Eu fiz
13: uma entrevista com ela.
12: Ah.
13: Não, foi um encontro sem querer. Aqui eu reconheci na hora, né? Falei, Larissa, és você? E ela, sim, Danilo, como está? E aí eu falei, Larissa, abra comigo. Ela conversou comigo ali. Ela que virou um grande meme, né, na Copa de 2010, na África do Sul. Fazem 16 anos isso. E uma simpatia, gravou comigo aqui, conversou sobre a seleção paraguaia, falou que estava muito ansiosa e que acreditava que podia ganhar. E mandou um grande beijo pro Ademir Quintino. Putz. Ela falou que adora muito a cidade de Santos, a praia do José Menino ali. E ela mandou um beijo pro Kiki também.
2: Mas a turbina da frente, a carenagem ainda tá inteirona, igual a 16 anos atrás, ou ainda não tá mais?
13: Como é que eu vou te explicar isso sem me complicar, né?
2: Sim ou não? Tá legal, não tá legal?
13: Tá legal, tá legal.
2: Tá legal, boa, obrigado. Tá legal, Ademir.
12: Fala assim,
13: Dan. Porque eu postei um vídeo, viu? Postei um vídeo lá, Sombra, nas minhas redes, né? E os comentários lá só falam... Só falam da diva nos comentários. Quando a diva vê, você tá ferrado, Danilo. Mas eu fiz nada, pô. Só entrevistei.
12: Marcar entrevista com homem, ele não marca, né?
21: Fala assim, Dan.
2: Coincidentemente, né?
21: Ela investiu
13: muito. Foi coincidente.
21: Ela investiu.
13: Foi coincidente.
21: Investiu pro próximo carnaval na comissão de frente. Aí você não se complica.
13: Exato, exatamente. Foi uma coincidência que encontrei com uma celebridade do futebol, do mundo do futebol aí, sul-americano. E tinha que bater um papo, né? Não tem jeito.
12: Claro.
13: Aqui não tem homem ou mulher, viu, Sombra? Aqui eu converso com quem vier, viu? É. Não tem essa, não.
2: É profissionalismo, é isso aí.
0: É, mas pra subir nas redes dele tem que ser profissionalismo. Mulher.
13: Então tá bom. É, porque aí dá um engajamento, né? Aquele... Ela repostou lá, e ela repostou nas redes dela também.
0: Ah, e ela que legal.
13: Engajamento legal, rapaz.
0: Boa, Dani. Qual que é a sua...
13: Só pra... Oi, vocês querem informação aqui, a gente falou que no final do jogo estaria ainda muito quente, acabei de olhar, 35 graus agora no final
2: Nossa
13: do jogo.
2: Nossa senhora.
13: Então baixou 2 graus só, tá muito quente. Eu tô parecendo aqui fora, viu? Só a programação, me perguntar. Agora pego o meu carro aqui, volto para New Jersey, 1h40, e amanhã estaremos lá no Brasil e Noruega, rapaziada.
0: Você tá bem vermelhão, hein? Você tá passando um protetor solar ou não?
13: Tô passando, mas não vence, né, Sombra? É impossível, não vence. Você passa de manhã, aí soa pra caramba. É muito quente, rapaz, muito quente. O mormaço também já queima a gente, né? E vocês imaginam os noruegueses como é que estão? Se a gente está sofrendo, imagina os noruegueses, os nórdicos, como é que estão sofrendo nesse calor.
0: Mas você não está passando aquele protetor 30%, né?
13: Não, estou passando um fator 50, rapaz. Fator 50, passo...
0: Aí vem de 100%, viu?
13: É, precisava comprar esse.
2: Bloqueador.
13: Comprar esse aqui, pessoal dando alô aí.
3: Vamos para o Paraguai.
13: Vamos para onde, amigo? Para casa, agora. É, vamos para o Paraguai. Vai para casa, não tem mais o que fazer, não. Amigo. Vou te falar.
0: É.
13: É, a tristeza. O pessoal saindo aqui, todo mundo torceu. Amigo, por favor, uma pergunta. O que passou com o Paraguai hoje?
22: Bueno, en realidad que estaba todo súper bien, estábamos empatando, bueno, de repente surgió un penal y ahí nos vamos, pero nos retiramos de pie, señora, Paraguay está despierta y vamos por más mundial.
13: ¡Exacto! Gracias. Ahí, ó, saiu brava, você é louco, é isso aí. Así que yo gosto, viu, torcedor que fala mesmo y que torce para sua seleção, não os brasileiros que torcem para Argentina, né, Sombra? Aí é difícil, né?
0: Aí é difícil, mas, ô Danilo, ela falando, aconteceu pênalti, etc e tal... Eu sei a opinião aqui da galera, pessoal aqui, acho que vocês acharam que não foi. Pra mim foi pênalti, viu? Pra mim aquilo ali é pênalti.
23: Não, o problema é o critério, pô. Ele teve duas, três faltas do jogo iguaizinhas, o próprio Duê, que ele não deu. Então, assim, o critério é o problema. Ou marca um ou não marca nenhum, entendeu? Ou marca todos ou não marca nenhum. Esse é o ponto.
0: É, e pra você, Danilo, foi pênalti?
13: Na hora, eu achei que não, viu? Na hora, a gente tava na arquibancada, a gente comentou ali com os outros profissionais que estavam ali. Não foi nada. Mas quando a gente viu o replay ali, quando passaram, aí eu achei que foi pênalti, sim, que ele foi calçado. Não precisava, porque ele tava voltando, né? Tava saindo da área, achei que foi um bote desnecessário.
0: Um bote errado, né? Tá certo. Danilão, muito obrigado, hein, Danilo?
13: Valeu demais, Sombra. Valeu, um grande abraço a você, ao Pedrinho, ao Gustavão, ao Ademir, toda a equipe técnica da Energia. E até amanhã. Amanhã de manhã estaremos já lá no estádio do MetLife Stadium para Brasil e Noruega.
0: Muito hambúrguer para você nessa noite. Valeu!
13: Ah, com certeza vem mais um aí. Valeu demais.
0: Valeu. Um abraço. Eles comem hambúrguer. É o tempo todo. É só hambúrguer o Danilo nos Estados Unidos. Muito bem. Agora
13: X-salada, como diz Dodô.
0: Ah, o X-salada.
23: Café, velhinho, café.
0: É verdade. Muito bom, é isso aí. Eu acho que ele ainda vai mandar um hambúrguer com a Larissa, hein?
23: Hoje é aniversário dela, sabia?
0: Ah, então. Ela vai tá de parabéns. Ele deve ter sido convidado. É isso aí. 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Vamos aos corneteiros agora, nos vestiários Energia na Copa, corneteiros no ar.
24: Boa noite, e vamos torcer para que o Brasil ganhe o jogo amanhã no tempo normal, né, para poupar o povo de ver o Pedrinho La Roca desfilando pelado pelas ruas de São Vicente, não é verdade? É Rogério, Londrina, Paraná, show de bola.
23: Valeu, galera de Londrina, todos ligados aí através da Clube FM 95,7. Pedrinho, que história é essa de nu na rua?
1: Não, porque eu falei que amanhã é 1-0 nós, na prorrogação, gol do Neymar. E isso acontecendo, eu vou sair nu pelas ruas de São Vicente.
23: Ou seja, isso aqui é uma alegria pro Brasil e uma tristeza pra São Vicente.
1: Sim.
23: Entendi. Tá certo. Vamos lá, mais corneteiros no 9611, né? 11-96-650-7997.
3: Parabéns aí pela transmissão da Copa, vocês estão de parabéns. Deixa eu fazer uma pergunta aí pra galera da transmissão. Se a França vier ganhar essa Copa, vocês acreditam que a França vai ficar tipo Palmeiras e Flamengo aqui no Brasil? Nesses últimos anos, difícil de bater?
23: Olha...
1: Ah, difícil, difícil.
23: Então, a França, cara, ela tá com um elenco novo, né? Não é um elenco envelhecido. Então, esse time que já disputou a última final, tem tudo pra chegar de novo numa final, né? E ainda chegar bem numa próxima Copa, que vai ser num país muito próximo deles. Então vai ter uma invasão francesa para os jogos da França, né? Portugal, Marrocos e Espanha. Então, porque os jogadores da França não são velhos, cara.
1: A transição francesa foi a transição mais inteligente, assim, né? Teve a nova safra, conseguiu valorizar ainda na época, né, da transição do Henry, de começar a dar oportunidade para os novos que estavam chegando, né? E você analisa o elenco, é um elenco para essa Copa, mais uma, e dependendo de alguns jogadores, Barcolá, o próprio Olise, para mais duas ainda. Então, assim,
23: então,
1: mostra o potencial de evolução. E como foi bem feita a transição entre safras, né? Coisa que no nosso país... não teve, a gente ainda depende...
23: Então, mas, Gustavo, você fala, bem feita a transição.
1: Sim.
23: Mas pra eles, apareceram jovens bons, e pro Brasil, tá difícil.
1: Em teoria, assim, a nossa safra, ela tá um pouquinho abaixo, baseado do que a gente tinha no passado, porque a nossa mão de obra era muito qualificada. Mas se você analisa, nós temos, né, um Estevão que não pôde estar presente, o Rodrigo não pôde estar presente, mas são jovens que começaram a despontar. Gustavo,
23: esse Rodrigo aí, eu acho que já...
1: Tá, para, velho. Cara,
23: não mas, sei. Mas
1: tendo em vista que o nosso meio campo, nós temos o Paquetá de armador. Olha, certo? Aí. Então, assim, eu acho que...
23: O Sombra, a gente começou
2: Paquetá que é bom. Paquetá é excelente.
23: Não, entendeu? É ruim também.
2: Jogadoraço.
23: A gente começou com
1: o Thiago, velho.
23: Também.
1: Mas pra mim, o principal problema é isso. A transição francesa funcionou e tem um cara que consegue potencializar a parte tática, que é o Deschamps. Nós precisamos trazer o Ancelotti, né, na bacia das almas, para tentar equiparar a parte tática, porque tecnicamente a gente já não tem mais tanta vantagem como outrora. Eu acho que o principal ponto é esse. Antes, nós sempre tivemos a qualidade individual, a técnica, a ginga, como principal atributo para vencer qualquer tática de qualquer adversário. Hoje isso não acontece mais. E isso acontece muito por uma safra não tão boa da seleção brasileira e uma safra boa dos times europeus.
23: Dos 23 jogadores de linha convocados pela França, só 4 têm mais de 30 anos.
1: Olha aí. Quem são?
23: Vamos lá, o Dinier lateral, o Lucas Hernandes também lateral, o Kanté volante, que nem chegou a jogar na Copa, e o Rabiot.
1: Olha, tá vendo?
23: O ataque nenhum tem mais de 30 anos.
1: Então, tem ainda mais jogador aí pra duas Copas, hein? 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Vocês acham que o Estevão pode ser para a seleção algo semelhante o que tivemos em relação a Neymar nas últimas Copas? Aquele que pode ser o diferente? Porque o Neymar era considerado nas últimas Copas o diferente. O Estevão pode vir a ser o diferente?
23: Eu acho que não, porque no futebol de hoje o Neymar tinha algo que era completamente fora da curva para a época, que é a passada larga e a mudança de direção. O Estevão, pra mim, só tem o drible curto. O drible curto dele é um negócio animal, absurdo. Mas o drible longo que o Neymar tinha, ele não tem. Eu acho que essa é a principal diferença. Futebol de hoje, você precisa de explosão, drible longo. O Estevão, acho que falta isso nele.
1: E aí, Gustavo?
4: Concordo. Pra mim, o Neymar, ele é um cara extra-série que teve gestão questionável. Vamos colocar assim, algumas ações, talvez, a gente pode questionar, mas isso é papo pra outra prosa, é outro momento. Não acho que o Estevão vai chegar no nível que o Neymar chegou, tanto em clube quanto na seleção. Eu acho que nós podemos ter uma seleção melhor
23: no próximo ciclo, talvez, né, com todo mundo bem, do que a seleção de 18, por exemplo. Acho que aí dá para discutir, entendeu?
0: Você sabe que, já o Ademir vai opinar sobre isso, mas se o Domênico estivesse aqui ao lado de vocês, ele agora ia abrir o peito de vocês e comer, mastigar o coração de vocês.
23: Ah, mas é fato, pô. Não dá para comparar o que o Estevão é e vai se tornar do que o Neymar já foi. Eu acho que é uma coisa impraticável, assim, entendeu?
0: Domênico ia rasgar vocês.
6: São duas características completamente diferentes.
0: É. E você, Ademir, diga.
2: Neymar foi gênio, né? Não é mais, mas foi. Não sei se o Estevão chega a esse patamar. Acho que não chega, não. Acho que o último gênio do futebol brasileiro aí que nós tivemos foi o Neymar. Vai demorar para pintar outro extra classe.
0: Vai demorar. Vamos lá, cornetas no ar aqui na Energia na Copa.
7: Fala, rapaziada, boa noite, Machado Tricolor falando. Cara, vocês são demais. Não tem como não rasgar elogio pra essa rádio, cara. Foi a melhor coisa, eu nem sei quem foi o autor. Cara, a gente racha, vocês vieram pra unir as torcidas. Parabéns a todos. Kiki, cê é louco, mano, é do risar demais com o Kiki. Com o Simba, agora com essa peruquinha dela, 18 anos, com peruca. Motinha, Gabi. Mano, vocês são demais, cara. Todos os narradores, o Dodô é monstro, mas todos os narradores, parabéns. Só tem rasgar elogio pra essa rádio que nos emociona, nos alegra todos os dias. E que mais e mais copas venham por aí. Abraço, beijão a todos, sucesso.
0: Olha, ele falou tão bem da gente, do trabalho, que parece dono da rádio. Parece deve ser parente do dono da rádio, não é possível.
6: Não, ele perguntou quem foi que inventou. O louco tá aqui do meu lado.
0: Não, ninguém inventou nada. Ninguém inventou porcaria nenhuma.
6: Quem foi a ideia de juntar esse bando de... Não, bando de louco não. Essa quantidade de loucos.
0: Não, mas isso aí a gente tem que contratar e vai juntando as pessoas e tá certo. É isso aí.
6: Mas você é o nosso Rui Costa, pô.
0: Rui Costa, né?
23: Pô, tá te ofendendo assim, né? É ofensa clara, né? Na cara ainda por cima. Que tá horror, maluco.
0: Que horror.
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0: Mas se fizesse uma enquete e a gente tivesse que escolher o mais louco desse grupo de trabalho aqui, Ademir ou Domênico Gatto? Ainda.
2: Marcão.
0: Ademir, Marcão, Domênico Gatto.
6: É porque são três loucuras diferentes, né?
0: É três tipos de loucuras, né?
6: Que eu acho que...
2: Marcão. Meu dentro, voto é do Marcão.
6: Dentro da loucura dele é o Borges, velho.
0: É? O Borges. Marcão?
23: É o Marcão.
0: É
23: unânime essa. É? Marcão é o cara que passa de todos os limites possíveis, entendeu? O Ademir tá no limite ali. Marcão
2: over. Solta bomba, é extintor, chega doidão, sem dormir. O Marcão é outro patamar. Marcão é gênio, né, nesse nível aí.
0: Ô, Ademir, é do seu tempo, ele é meio que um tipo de Paulo César Caju, é um Renato Gaúcho.
2: Ele é um César maluco.
0: César maluco, é boa. É um César maluco, é isso aí. 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Tem corneta ainda aí, ô produção?
9: Salve Gustavão, Pedro La Rosca, e o nosso Ademir Quintino, e o nosso pequeno polegar Sombra, beleza? Vocês, rapaziada, vocês têm notícia do Marcão? Marcão, ontem na balada, ali em frente ao consulado, rapaz, não sei como esse cara aguenta, mano, era cada nave, cada avião, vocês estão sabendo dele? Você chegou bem em casa, tá vivo ainda? A mãe dele tava preocupada. Claudinei, motorista de aplicativo aqui de São Paulo.
6: Chegou, ele fez sub-20 hoje.
0: Fez hoje, fez. Sub-20, né?
6: Podia ser humano também.
0: Podia ser, hã?
23: Podia ser humano.
0: É,
23: são irmão, também. Né? Vai que disfarçou.
0: Não, é o Marcão. É o Marcão. Aquele cheiro pós-balada, né? Ele exala aí.
23: Não? É. Disseram que o Ordônio foi buscar ele pra ficar tranquilo, né? Pra ele ser o motorista na rodada e tá tudo bem com ele. Ele tava aqui presente.
2: É o Ordônio.
0: É isso aí. Ah, Pedroca, a França agora enfrenta Marrocos. É quinta-feira, é isso?
6: Quinta-feira, 17 horas, em Foxborough, Boston.
0: Em Boston? Olha aí, em Boston.
21: Gillette Stadium.
0: No Gillette Stadium. Muito bem. Hoje já tivemos... Qual jogo, Pedrinho?
21: Tivemos a partida entre Canadá e Marrocos, que originou o confronto de quartas de final.
0: 3-0, né?
21: 3-0 fora os ameaços.
0: 3-0. Marrocos, uma boa seleção.
21: De uma boa safra e um bom futuro. Isso
2: jogou mal o primeiro tempo, hein?
21: São
2: jogou
21: os atuais campeões tempo. Do mundo sub-20, Sombra.
0: Ah, é?
21: É.
0: Ah, então, em tese, tem futuro aí. Em tese...
21: Com certeza.
0: Vem jogador bom por aí. Amanhã, Brasil e Noruega. E depois, quem joga?
21: Depois México e Inglaterra.
0: México e Inglaterra. Perfeito.

0: jogo, né? A seleção tá tentando trazer alguns reforços de última hora, né? E estão dizendo que Yuri Alberto pode ser o 9 da seleção pra resolver o problema com a possível saída do Lucas Paquetá.
1: Vou embora, vou embora. É menino da Vila.
0: É, pô.
1: Menino da Vila.
0: Tô defendendo do seu, cara.
1: Menino da Vila.
0: É.
1: E Ademir, seu destaque final?
2: Amanhã é estouro na audiência aí. Marcão, De Paula, amanhã é audiência... Estourando a boca do balão para Brasil e Noruega. Amanhã estaria aí no
1: camarote
2: do Mota. Nosso Ocean Gate na Avenida Paulista.
1: O camarote Mota do Mota, 10. Que vai ter uma transmissão exclusiva só para ele, pro camarote.
0: Meu
1: no
0: Deus
1: YouTube.
0: Do céu. Disseram que chama Estábulo do Mota é o nome.
3: É, o nome real é Estábulo do Mota.
1: É. Bom, a gente dá um rótulo que fica mais, assim, plausível, assim, né?
2: Mais apresentável.
1: Mais apresentável. Tem patrocinadores, tudo. Então, é melhor você chamar de camarote, né?
3: Ele não gostou.
1: É verdade. É isso aí. Bom, e o meu destaque final é que ainda bem que o Bobadilha não participou dessa palhaçada hoje. Bobadilha. Ainda bem que ele não sucumbiu com essa mediocridade da seleção paraguaia que apresentou futebol hoje medroso, covarde, né? Então o Bobadilha não fez parte dessa palhaçada. Agora ele pode voltar e já começar a treinar com o grande tricolor que promete ter um segundo semestre maravilhoso. Pra você ter ideia, hoje o São Paulo teve um jogo treino contra o Red Bull Bragantino.
3: Quanto foi?
1: Exatamente. Aí o próprio perfil do São Paulo publicou, olha, hoje teve jogo treino, né? Jogo treino, com foto, os dois times com uniforme de jogo. Eles nem publicaram o resultado.
3: Putz,
1: mas imagina o que aconteceu.
3: Mas os repórteres apuraram, falaram algo?
1: O quê?
3: Se quanto foi o resultado?
1: Sei lá.
3: Marcão, nosso repórter não, investigativo, não, tem
1: Marcão,
3: suas fontes.
1: Marcão não, ele não investiga esse tipo de coisa, investiga outras coisas.
3: A fonte dele é outra coisa.
1: Então você imagina o que deve ter acontecido. Se o próprio perfil do clube não diz nem o placar do jogo treino, então você já...
0: O Bragantino marcava e falava, não, esse não valeu, vamos começar de novo.
3: A minha deixa é que eu quero Copa do Mundo até o final do ano, porque hoje eu vi uma das coisas mais horrorosas que meus olhos já presenciaram lá no Pacaembu, valeu.
1: Olha, pensando no que o meu time pode apresentar para o futuro, eu quero Copa por mais uns 10 anos. Sem parar. Uma atrás da outra. É isso aí, gente. 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Fechando a transmissão. Valeu, gente. Continue com a programação da Energia 97.
4: Tchau.
1: Às 10 horas tem Energia na Noite. Amanhã começa a transmissão do Jogo do Brasil às 3h30 da tarde. Todo mundo com o som ligado na Energia e abaixando o volume da TV. Valeu, até mais. Tchau, tchau.
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